0: O mercado de trabalho brasileiro continua em expansão.
1: Em fevereiro, o crescimento foi de 3,6% em relação ao mesmo mês de 2025.
0: Os dados revelam ainda um crescimento na participação feminina. Mais da metade das vagas criadas no mês foram ocupadas por mulheres.
1: Os números são da RAIS, a Relação Anual de Informações Sociais do Ministério do Trabalho e Emprego, que agora passa a ser divulgada mensalmente.
0: Os dados complementam as informações do Cadastro Geral de Empregados e Desempregados, o CAGED.
2: O mercado de trabalho brasileiro segue em expansão. Dados divulgados nesta quarta-feira da Relação Anual de Informações Sociais, a RAIS mensalizada, que complementam as informações do novo CAGED, mostram crescimento na geração de empregos. O país alcançou em fevereiro deste ano a marca de 62 milhões e 200 mil vínculos formais ativos entre trabalhadores da iniciativa privada e do serviço público. O número representa crescimento de 2 milhões e 170 mil empregos formais na comparação com fevereiro do ano passado. O avanço foi registrado em todas as regiões do país, com destaque para o Norte e o Nordeste. Os dados também mostram o crescimento da participação feminina no mercado formal, que chegou a quase 29 milhões de vínculos, como destaca o ministro do Trabalho e Emprego, Luiz Marinho.
3: Ampliando a parcela de mulheres do mercado formal, ou seja, enquanto cresceu mulher 1.290.000, homens cresceu 879 mil novos vínculos, um crescimento de 2,7 para homens e 4,7 para mulheres. As mulheres ocupando mais o mercado de trabalho. Mas ainda há espaço aqui para crescer. Aumento de creche, por exemplo, os municípios favorece para que as mulheres ocupem mais posições no mercado de trabalho.
2: Entre os jovens de 18 a 24 anos, o aumento foi ainda mais expressivo, quase 19% em relação ao mesmo mês do ano anterior. Os números também apontam avanço na inclusão de diferentes grupos sociais. Os maiores crescimentos proporcionais foram registrados entre trabalhadores indígenas, pretos e pardos, demonstrando uma ampliação do acesso ao emprego formal no país. Reportagem Pablo Mundim.
1: O brasileiro está viajando mais pelo país.
0: Pela primeira vez na história, o número de passageiros domésticos passou de 42 milhões, um recorde.
1: O turismo de negócios também está crescendo e teve faturamento histórico de 6 bilhões de reais.
4: A analista corporativa Verônica Brito mora em Brasília e costuma viajar bastante pelo Brasil. Do ano passado para cá, já foram 9 viagens para diferentes roteiros, mas ela tem um destino preferido.
5: Eu costumo viajar mais pelo Nordeste. Minha preferência é pelas praias e para mim as praias do Nordeste são as melhores. A comida, a receptividade, as pessoas do Nordeste são calorosas, né?
4: E como Verônica, cada vez mais brasileira, brasileiros decidem viajar dentro do país. Foram 42 milhões de passageiros voando de norte a sul entre janeiro e maio deste ano. Um recorde no volume de passageiros domésticos, segundo o Ministério do Turismo. O número é 6% maior que os 39 milhões e 800 mil passageiros registrados no mesmo período do ano passado. Analisando somente o mês de maio, o volume também foi recorde, com 8 milhões e 300 mil passageiros domésticos. A maior movimentação para o mês da série histórica. O ministro do Turismo, Gustavo Feliciano, disse que os bons resultados do setor têm movimentado a economia do país.
6: Estamos registrando recordes atrás de recordes. Graças ao desenvolvimento do Brasil e às políticas adotadas pelo governo federal, estamos conseguindo manter os bons resultados. Isso tudo reflete na geração de emprego e renda para a população. Estamos com o maior saldo de empregos da história no setor do turismo, com mais de 2,4 milhões de empregos com carteira assinada. Continuaremos trabalhando para promover ainda mais o turismo interno e também a atração de turistas estrangeiros, gerando dignidade para a nossa população.
4: O número de passageiros internacionais voando no Brasil também aumentou no período de janeiro a maio. Foram 12 milhões e 800 mil estrangeiros viajando aqui no país, 10% a mais que o registrado no mesmo período do ano passado. Outro resultado positivo foi observado no turismo corporativo, que envolve eventos empresariais e negócios. Entre janeiro e maio, o faturamento nesse segmento foi recorde, 6 bilhões de reais, maior valor da série histórica iniciada em 2022. Reportagem Graziela Mendonça.
0: Um novo aporte de 140 bilhões de reais foi anunciado esta semana para a Nova Indústria Brasil, a política de modernização industrial do governo federal.
1: Os recursos vão ser direcionados para as 6 missões que fazem parte dessa política. São elas: agroindústria, saúde, infraestrutura, transformação digital, bioeconomia e tecnologias para soberania e defesa nacionais.
0: Lançada em 2024, a NIB tem como objetivo impulsionar a indústria nacional até 2033, a partir da modernização do parque industrial e da adaptação às novas tecnologias.
1: A NIB também tem como meta aumentar a exportação de produtos brasileiros, utilizando práticas de produção sustentáveis e menos poluentes.
0: Hoje, durante o programa Bom Dia Ministro, o titular do Ministério do Desenvolvimento, Indústria, Comércio e Serviços, Márcio Elias Rosa, afirmou que o investimento no setor contribui para o desenvolvimento social do país.
7: Quer promover, desde inovação, sobretudo inovação, a incorporação de novas tecnologias, promover a transição digital, né, para que nós tenhamos a chamada indústria 4.0, como também aumentar a nossa capacidade exportadora, para que o Brasil possa estar na cena internacional não apenas com commodities, o que é muito bom e funciona muito bem, mas também com produtos com valor agregado. Não há desenvolvimento social se não tiver desenvolvimento econômico. É preciso que um esteja ligado ao outro.
1: E ainda falando de desenvolvimento, taxistas e motoristas de aplicativos que tiveram o cadastro aprovado pelo programa Move Brasil já podem procurar as concessionárias de automóveis indicadas para financiar novos veículos.
0: A linha de crédito de até 30 bilhões de reais é voltada para a renovação da frota desses profissionais.
1: O Move Brasil garante juros mais baixos, prazo de financiamento de até 72 meses e mais 6 meses de carência.
0: E abrange também compra de equipamentos de segurança, no caso das mulheres.
1: Podem participar profissionais com pelo menos 12 meses de atuação que tenham realizado, no mínimo, 100 corridas e também taxistas registrados.
0: Os interessados em aderir ao programa podem realizar o cadastro na página gov.br/movebrasil.
1: Saúde para a população indígena.
0: O programa agora tem especialistas do Ministério da Saúde e espera realizar mais de 13 mil atendimentos até o fim de junho em territórios do Ceará, Pernambuco, Amapá e Pará.
1: A iniciativa leva consultas, exames e cirurgias para áreas de difícil acesso, garantindo assistência médica diretamente para as comunidades.
0: Somente nos mutirões oftalmológicos, a expectativa é realizar cerca de 1.600 consultas especializadas, 8 mil exames e mais de 340 cirurgias.
8: A indígena Creuza Nunes, do Amapá, aprovou o atendimento oferecido pelos profissionais do Sistema Único de Saúde no mutirão realizado na comunidade.
9: Gostei muito que eles vieram, eles fizeram tudo as consultas, conversaram bem com a gente. Todos os indígenas que queriam fazer consulta, ultrassom, todo tipo de exame eles fizeram aqui.
8: Até o final de junho, indígenas de territórios localizados no Ceará, Pernambuco, Amapá e Pará vão receber cuidados médicos por meio do programa Agora Tem Especialistas. A expectativa é de que sejam realizados mais de 13 mil atendimentos, entre consultas, exames e procedimentos. A secretária de Saúde Indígena do Ministério da Saúde, Lucinha Tremembé, destacou os serviços oferecidos.
10: Nossa meta é superar 15 mil procedimentos, ofertando consultas, exames, avaliações cirúrgicas e procedimentos especializados. Também estamos levando equipes especializadas para regiões de difícil acesso, incluindo a terra indígena Tumucumaque e a terra indígena Zoé.
8: A enfermeira Raquel Lira Pinheiro, coordenadora da Casa de Apoio à Saúde Indígena do Amapá, afirma que ficou surpresa com a procura por atendimentos durante o mutirão.
11: Nunca tivemos uma ação com tanta procura, né, com tanto número de atendimentos e com tantas altas, né, dos indígenas para seus territórios. No segundo dia, nós já tivemos um número muito elevado, com esses indígenas voltando para o seu território, com essas demandas reprimidas sanadas.
8: Desde o início da estratégia, em agosto de 2025, já foram realizados 14 mutirões em diferentes regiões do país, contemplando territórios do Alto Rio Solimões, Médio Rio Solimões, Vale do Javari, Chavante, Yanomami e Ecauana, Alto Rio Negro, Guamá, Tocantins, Altamira e Rio Tapajós. Em 2025, foram registrados mais de 9.500 procedimentos especializados. Em 2026, o número já ultrapassa 17 mil atendimentos, entre consultas, exames e procedimentos. Reportagem Luana Karen.
1: E pais e responsáveis por crianças de até 4 anos devem ficar atentos ao calendário de vacinação.
0: O Ministério da Saúde incluiu hoje uma segunda dose de reforço contra a poliomielite para ampliar a proteção contra a paralisia infantil.
1: A segunda dose é recomendada para crianças que já completaram o esquema primário e receberam o primeiro reforço.
0: Com a atualização, o esquema completo passa a ter 5 doses. A vacina está disponível gratuitamente em todas as unidades básicas de saúde do país.
1: O Brasil não registra casos do vírus desde 1989. Com o reforço, o Ministério da Saúde espera prolongar o tempo de imunidade e garantir a erradicação da doença.
0: Para mais informações, acesse saude.gov.br ou procure a unidade de saúde mais próxima.
1: E para estimular ainda mais o desenvolvimento saudável das crianças, profissionais do SUS estão recebendo uma capacitação especial.
0: Eles estão sendo formados para ensinar os pais e responsáveis a estimular os filhos na primeira infância.
1: A ideia é que eles estejam aptos a oferecer orientações sobre brincadeiras, jogos e estímulos que ajudem a fortalecer o vínculo familiar.
12: Mais de 2.500 profissionais do Sistema Único de Saúde já estão preparados para apoiar o desenvolvimento infantil na atenção primária. Eles foram capacitados na abordagem Cuidados para o Desenvolvimento da Criança, que tem como meta habilitar os profissionais a desenvolver atividades com cuidadores para fortalecer o vínculo com crianças e, assim, promover o desenvolvimento nos primeiros anos de vida. A enfermeira Sheila Los Vernest foi uma das profissionais capacitadas. Ela trabalha em uma unidade básica de saúde em Ponta Grossa, no Rio Grande do Sul. Ela fala sobre como essa capacitação tem ajudado no atendimento mais humanizado às crianças.
13: Eu consigo sim ver pelos meus atendimentos antes do curso e depois do curso, como eu consegui dar muito mais informação, e parece que até o vínculo com essas mães melhoraram muito, sim. Eu sempre procurei ser mais acolhedora, assim, tudo, mas acho que algumas ideias, incentivar mais essas mães, assim, eu era meio muito técnico. E depois, assim, no curso, assim, me abriu um leque de mais possibilidades, de ideias, situações simples, como ensinar a brincar com a criança, incentivar a brincar, como isso ajuda no desenvolvimento dessa criança, né, no futuro.
12: O curso qualifica profissionais de saúde que atuam no cuidado às crianças e famílias. A formação habilita equipes das unidades básicas de saúde para orientar famílias sobre brincadeiras e estímulos às crianças nos primeiros anos de vida. A ideia é fortalecer o vínculo familiar, contribuindo assim para o desenvolvimento saudável das crianças, como explica a coordenadora geral de atenção à saúde das crianças, adolescentes e jovens do Ministério da Saúde, Sônia Venâncio.
14: A gente sabe que o desenvolvimento, ele é fortemente influenciado por essas interações nos primeiros anos de vida. Essas interações, elas são responsáveis pelo desenvolvimento do cérebro, pelo estabelecimento das sinapses, né, no cérebro. E quanto mais, então, né, o cuidador pratica atividades muito simples, como, por exemplo, conversar com a criança, cantar, contar histórias, brincar, todas essas atividades, né, têm um papel fundamental no desenvolvimento dessas habilidades, do desenvolvimento infantil.
12: O curso Cuidados para o Desenvolvimento da Criança na Atenção Primária à Saúde é de graça e está disponível para profissionais do SUS, como médicos, enfermeiros, psicólogos e fisioterapeutas. A capacitação é oferecida na modalidade online, com carga horária de 30 horas, e está disponível no site unasus.gov.br. Reportagem Cleide Lopes.
0: O ministro da Saúde, Alexandre Padilha, inaugurou hoje em Cubatão, São Paulo, a 10ª unidade móvel de saúde do programa Agora Tem Especialistas, Caminhoneiro e Caminhoneira.
1: A iniciativa, que leva serviços do SUS Perdão, a iniciativa leva serviços do SUS diretamente a pontos de parada e descanso nas estradas.
0: A estrutura oferece consultas médicas e de enfermagem, vacinação, testes rápidos, exames laboratoriais básicos, eletrocardiograma e teleconsultas.
1: O ministro Alexandre Padilha destacou que as unidades móveis de saúde como esta ajudam os caminhoneiros a fazerem um acompanhamento de saúde que eles não costumam fazer em suas cidades de origem.
15: A gente tem quase 400 mil caminhoneiros cadastrados nas unidades básicas de saúde de origem, pelas equipes de saúde da família, mas de cada 10, 4 nunca sequer foram uma vez na sua unidade básica de saúde de origem. A gente está aproveitando que no meio do trabalho, nesse momento de descanso, faz a vacinação, faz os exames, está vendo muita gente que estava com a medicação incorreta, então ajusta a medicação para doenças crônicas, como hipertensão, diabetes, problemas relacionados à obesidade, muitos problemas no campo da saúde mental.
0: Na tarde de hoje, o ministro também lançou a Política Nacional de Atenção Integral à Saúde da População em Situação de Rua.
1: Ela também prevê a criação de unidades móveis de rua.
0: Serão 400 veículos que ampliarão a capacidade de atuação nas cidades e devem contemplar todas as equipes cofinanciadas pelo Ministério da Saúde.
1: 300 milhões de reais para estimular o desenvolvimento científico e a inovação no Brasil.
0: Está aberta mais uma chamada universal do CNPq, que tem o objetivo de apoiar pesquisas em todas as áreas do conhecimento.
1: As inscrições vão até 3 de agosto.
16: Na Universidade de Brasília, o professor Fábio Pitella lidera uma equipe de pesquisadores em busca de novas formas de tratamento contra o câncer. A pesquisa consiste em editar o genoma de células cancerígenas para bloquear o avanço da doença. O trabalho da equipe foi contemplado por um edital do CNPq de 2024, que destinou cerca de R$140 mil para a pesquisa. O professor explica que o dinheiro é essencial para a continuidade do trabalho.
17: As pesquisas são relativamente caras, nós usamos insumos que não são tão triviais, então sem o fomento do CNPq é praticamente impossível a gente conduzir uma pesquisa dentro de uma instituição pública. O edital universal, ele nos ajuda a manter o laboratório funcionando, mas também a formar pessoas e capacitar recursos humanos, né?
16: Agora em 2026, uma nova chance está disponível para pesquisadores que buscam apoio financeiro para seus trabalhos. A chamada universal deste ano vai investir R$300 milhões em inovação científica. Este é o terceiro edital lançado nos últimos 4 anos. De acordo com o presidente do CNPq, Conselho Nacional de Desenvolvimento Científico e Tecnológico, Olival Freire, a iniciativa garante previsibilidade para as pesquisas.
18: Elas têm que ser como desfile de escola de samba, jogo de Copa do Mundo. Você tem que saber que ela vai acontecer em qual época do ano, porque a ciência é uma atividade que depende de previsibilidade. Você tem que preparar projetos de pesquisa, você tem que mobilizar colegas, mobilizar alunos.
16: A chamada é dividida em 3 grupos. Faixa A, voltada para jovens doutores com projetos de até 24 meses. Faixa B, destinada a pesquisadores com vínculo formal na instituição de pesquisa e projetos de até 36 meses. E faixa C, que compreende pesquisadores mais experientes, com equipes maiores e cooperação entre instituições. Pelo menos R$90 milhões serão destinados para fomentar projetos desenvolvidos nas regiões Norte, Nordeste ou Centro-Oeste. As inscrições vão até 3 de agosto e o edital completo está disponível em gov.br/CNPq. Reportagem Graziele Bezerra.
0: Também esta semana foram anunciados outros R$300 milhões pelo Ministério da Ciência, Tecnologia e Inovação para iniciativas de popularização da ciência no país.
1: Nesse caso, os recursos serão destinados a apoiar projetos como Olimpíadas Científicas, Feiras de Ciências e programas de formação de jovens cientistas.
0: O programa também contempla investimentos em museus, centros de ciência, planetários e outras estruturas dedicadas à difusão do conhecimento científico.
1: A Prova Nacional Docente foi criada pelo Ministério da Educação para apoiar a seleção de professores da educação básica pública em todo o país.
0: Ela testa se os candidatos possuem as competências essenciais para a docência.
1: Os resultados de cada exame têm validade de 3 anos e podem ser utilizados em múltiplos processos seletivos ao longo desse período.
0: Além disso, a prova também corresponde à avaliação teórica do ENADE, o Exame Nacional de Desempenho de Estudantes para os cursos de licenciatura.
1: No ano passado, mais de 500 mil professores alcançaram o padrão de proficiência na prova. E esse ano, as inscrições para ela já estão abertas.
19: O Ministério da Educação abriu as inscrições para a Prova Nacional Docente, a PND. Os professores interessados têm até o dia 3 de julho para se inscrever no exame por meio do endereço pnd.inep.gov.br. Os participantes que tiveram o pedido de isenção da taxa de inscrição aprovado devem acompanhar as próximas etapas do cronograma e efetivar a inscrição dentro do prazo estabelecido. Já aqueles que tiveram a solicitação negada precisam pagar a taxa de R$ 85. A PND vai ser aplicada no dia 20 de setembro. O resultado final está previsto para ser divulgado no dia 15 de dezembro. O ministro da Educação, Leonardo Barchini, destacou que a prova é uma grande oportunidade para os professores do país.
20: Mais de 2.000 redes vão utilizar a sua nota. A nota da prova que você faz hoje vale para os 3 anos seguintes. No ano passado, mais de 10.000 professores ingressaram ou na rede estadual ou na rede municipal com a nota da PND.
19: A Prova Nacional Docente faz parte do programa Mais Professores para o Brasil, que reúne ações de reconhecimento e qualificação do magistério da educação básica e de incentivo à docência no país. Neste ano, a PND registrou adesão de 2.031 entes federativos. O número representa participação de 96% das capitais e de 85% dos estados brasileiros, um crescimento superior a 30% em relação a 2025. Para mais informações, acesse as redes sociais do Ministério da Educação ou portalgov.br/MEC. Reportagem Júlio César de Oliveira.
0: E essas foram as notícias do Governo do Brasil.
1: Uma realização da Secretaria de Comunicação Social da Presidência da República.
0: Com produção da empresa Brasil de Comunicação.
1: Fique agora com o Minuto do TCU. Em seguida, as notícias do Poder Judiciário e do Congresso Nacional. Boa noite.
0: Boa noite para você. Até amanhã.
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23: O Tribunal de Contas da União avaliou o Compromisso Nacional Criança Alfabetizada, programa do governo federal voltado a garantir a alfabetização de todas as crianças até o 2º ano do ensino fundamental. A auditoria teve foco na formação continuada de professores, coordenadores pedagógicos, diretores e outros profissionais da educação. O programa prevê apoio técnico e financeiro a estados e municípios, além do acompanhamento dos resultados. A fiscalização apontou avanços na política, mas identificou desafios que podem comprometer o alcance das metas. Um exemplo é a dificuldade de coordenação entre estados e municípios. O tribunal também destacou que o monitoramento das ações é frágil e determinou ao Ministério da Educação que crie plano de ação para corrigir os erros. Saiba mais em tcu.gov.br.
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24: STF valida a criação de feriado de Corpus Christi no estado do Rio de Janeiro.
25: CNJ aprova novas regras para o sepultamento de corpos não identificados e para a emissão das certidões de óbito.
24: Empresa de segurança deve incluir todos os cargos no cálculo de cota de aprendiz.
25: Boa noite, eu sou Marcela Luiz.
24: E eu sou Walter Lima.
25: Supremo Tribunal Federal mantém validade de lei do Rio de Janeiro que transformou o dia de Corpus Christi em feriado estadual.
24: A decisão unânime foi tomada em sessão plenária virtual. Marcelo Della Libera.
2: A ação foi apresentada pela Confederação Nacional do Comércio de Bens, Serviços e Turismo, a CNC, que alegava invasão da competência privativa da União para legislar sobre direito do trabalho. Mas a relatora do caso no Supremo Tribunal Federal, ministra Carmen Lúcia, entendeu que a lei estadual questionada protege um patrimônio cultural e material, sendo de competência legislativa concorrente da União, dos estados e dos municípios, conforme prevê a Constituição Federal. Ainda segundo a ministra, o processo destaca que a celebração de Corpus Christi, em diversos municípios fluminenses, assume característica de festividade popular, com eventos musicais, feiras e atividades que movimentam significativamente a economia local e o turismo.
25: Conselho Nacional de Justiça aprova novas regras para o sepultamento de corpos não identificados e para a emissão das certidões de óbito.
3: A medida fortalece a busca por desaparecidos e evita a perda de informações importantes para as famílias. Judite Aragão.
4: Pela resolução, o enterro e o registro de óbito só poderão ser autorizados após a apresentação de um laudo da Polícia Científica que comprove a coleta de dados biométricos e biológicos necessários para uma futura identificação. A norma também prevê a integração de informações entre os cadastros nacionais de corpos não identificados e de pessoas desaparecidas.
25: STJ admite recurso extraordinário sobre relativização da vulnerabilidade de vítima de estupro menor de 14 anos de idade.
3: O pedido de admissibilidade foi feito pelo Ministério Público de Santa Catarina. Fátima Uchoa.
5: Um acórdão da sexta turma do STJ, questionado pelo MP, considerou por maioria dos votos que o relacionamento amoroso entre o réu e a vítima e o aval dos responsáveis por ela afastariam de forma excepcional a aplicação da súmula 593 do STJ e da previsão legal sobre estupro de vulnerável. O ministro Luiz Felipe Salomão lembrou que o STF tem jurisprudência pacífica no mesmo sentido do entendimento firmado pelo STJ, reconhecendo que é absoluta a presunção de violência nos crimes de estupro contra menor de 14 anos, sendo irrelevante o eventual consentimento da vítima. Para Salomão, ficou nítida a divergência do acórdão. Assim, admitiu recurso extraordinário e determinou a remessa dos autos à Suprema Corte.
25: O número de vagas de aprendiz deve considerar todos os cargos de uma empresa.
3: A CLT determina um número equivalente a 5% dos postos de trabalho. Marla Lacerda.
6: Uma empresa de segurança foi condenada a pagar uma indenização de R$50 mil porque excluiu o cargo de vigilante do cálculo de vagas para aprendizes. A seguradora possuía mais de 2.700 empregados e apenas 4 aprendizes. Para os ministros do TST, o fato da atividade de vigilante ser considerada de risco, exigir idade mínima de 21 anos e porte de arma, não dispensa a inclusão do posto de trabalho nos cálculos para definir a cota. Isso porque a função também exige período de experiência para conseguir vaga no mercado de trabalho.
25: Justiça condena mais 6 envolvidos em esquema de tráfico internacional de drogas no porto de Salvador, na Bahia.
3: A ação foi proposta pelo Ministério Público Federal. Vanessa Pereira.
7: Segundo a denúncia, o grupo criminoso inseria cocaína em containers de cargas lícitas com destino à Europa, especialmente para Holanda, Bélgica e Espanha, utilizando a estrutura portuária de Salvador, na Bahia. Os réus foram condenados pelos crimes de tráfico internacional de drogas, organização criminosa, associação para o tráfico, lavagem de dinheiro e falsificação de documento público.
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25: Uma boa noite.
3: E até amanhã.
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27: Eu sou Paula Groba.
28: E eu sou Humberto Pinheiro.
27: E estes são os destaques de hoje do Jornal do Senado, que começa agora.
28: A ação policial poderá ser mais rápida em casos de abuso infantil na internet.
8: Avança projeto que garante no SUS exames para detectar risco hereditário de câncer de mama.
28: Senador comemora a decisão do STF que derruba a idade mínima na aposentadoria especial.
8: Boa noite.
28: Boa noite.
8: Na internet, um crime pode acontecer em segundos. Para acelerar o resgate de vítimas e a identificação de criminosos, avançou no Senado um projeto que autoriza a chamada ronda virtual.
28: A ideia é agilizar o acesso da polícia a dados de suspeitos na internet sem a necessidade de autorização judicial em situações de urgência. O repórter Bruno Lourenço traz os detalhes.
9: O projeto de lei legaliza expressamente a chamada ronda virtual, varredura policial automatizada em ambientes digitais para coletar arquivos de abuso. Outra inovação é que em casos de transmissão ao vivo, o risco iminente à vida da vítima, as autoridades policiais poderão requisitar dados cadastrais e de conexão diretamente aos provedores de internet e aplicativos, sem a necessidade de esperar por uma ordem judicial prévia, como explicou a relatora, senadora Damares Alves, do Republicanos do Distrito Federal.
10: Nós vamos dar com esse projeto poder aos policiais de retirar imediatamente essa live do ar. Nós vamos dar poder com esse projeto que o agente policial

0: acompanhamento da vítima após o crime. Para a presidente da comissão, senadora Damaris Alves, do Republicanos do Distrito Federal, o investimento em ações voltadas à proteção desse público é escasso.
1: Quando a gente pega o orçamento da União, a gente pega LDO dos estados e dos municípios, e a gente procura a criança no orçamento de forma absoluta, a gente não encontra.
0: O Plano Nacional foi criado com o objetivo de desenvolver ações em eixos como prevenção, atendimento, responsabilização, mobilização social, estudos e pesquisas. A representante do Ministério dos Direitos Humanos e da Cidadania, Célia Carvalho Narras, explicou que o documento está em fase de revisão para abordar os diferentes contextos da infância no país. Mas além de atuar na prevenção, participantes ressaltaram a importância de promover acolhimento integral das vítimas depois das ocorrências.
2: E a violência contra mulheres trans acontece de forma tão frequente no cotidiano que muitas vezes deixa de ser reconhecida como violência.
3: Esse é um dos alertas de uma pesquisa do Instituto Data Senado, que pela primeira vez traz dados específicos sobre essa população. A reportagem é de Marcela Diniz.
4: A violência contra mulheres transgênero é cotidiana e acontece em casa, na rua, nos espaços privados e nos órgãos públicos. É o que mostra a edição de número 11 da Pesquisa Nacional de Violência contra a Mulher, do Instituto Data Senado e da empresa Nexus. Pela primeira vez desde 2005, o levantamento traz dados específicos sobre a experiência de trans e travestis. Muitas das 43 entrevistadas ao serem questionadas se sofriam violência, responderam a princípio que não. Mas as mesmas, quando perguntadas se já foram xingadas, mal atendidas ou hostilizadas pelo fato de serem quem são, aí a resposta era que sim, que sempre. O psicólogo do Data Senado, Rolf Heger, comenta que esse resultado é preocupante porque aponta como agressões cotidianas acabam normalizadas no caso das mulheres trans.
5: Tem uma diferença entre o que a pessoa percebe como violência, que ela diz não, sofri violência, mas quando a gente mostra as situações de violência, ela diz que sim. Então, o que a gente levantou como hipótese para isso é que a violência que ela sofre são constantes, são em todos os lugares e isso acaba sendo normalizado.
4: 40% das mulheres trans e travestis sofreram agressões verbais, 17% físicas e 12% violência sexual. Os dados da pesquisa passarão a fazer parte do Mapa Nacional da Violência de Gênero, plataforma interativa do Observatório da Mulher contra a Violência do Senado, desenvolvido em parceria com a organização Gênero e Número e com o Instituto Natura.
2: E avançou no Senado o projeto que garante às mulheres exames no SUS para detectar risco de câncer de mama hereditário.
3: Até 10% dos casos de câncer de mama são herdados da mãe, segundo a relatora da proposta, senadora Ivete da Silveira, do MDB de Santa Catarina. Repórter Márcio Maturana.
6: Está prevista, por exemplo, a análise do histórico familiar e a realização de exames genéticos específicos para identificar variantes associadas ao câncer hereditário. Até 10% dos casos de câncer de mama são herdados da mãe, segundo a relatora da proposta, senadora Ivete da Silveira, do MDB de Santa Catarina. Ela diz que a proposta combate desigualdades sociais.
7: Evidências indicam que o acesso a testes genéticos e ao aconselhamento especializado permanece condicionado a fatores socioeconômicos, como renda e escolaridade, o que limita, sem efetivação, e aprofunda a inequidade.
6: O projeto, que já foi aprovado pela Câmara e agora segue para a votação na Comissão de Assuntos Sociais do Senado, também determina medidas para ampliar a oferta de exames preventivos e reduzir o tempo de espera. Além dos exames, o SUS deverá oferecer aconselhamento genético em unidades próprias, conveniadas ou contratadas.
2: O senador Paulo Paim, do PT do Rio Grande do Sul, comemorou a decisão do STF que derrubou a idade mínima para aposentadoria especial em atividades insalubres. A corte considerou inconstitucional o dispositivo da reforma da Previdência de 2019, que fixava idades de 55, 58 e 60 anos, dependendo do tempo de exposição a agentes nocivos.
3: Paim afirma que a medida não é privilégio, mas uma forma de proteção à saúde dos trabalhadores.
2: Já a senadora Leila Barros, do PDT do Distrito Federal, destacou a expectativa positiva para a Copa do Mundo Feminina de 2027 no Brasil, afirmando que o torneio deve dar mais visibilidade ao esporte feminino e valorizar as atletas, ainda frente à

0: desafios e preconceitos.
1: Segundo ela, a competição também pode fortalecer o futebol feminino e incentivar outras modalidades praticadas por mulheres no país. O Mundial será entre 24 de junho e 25 de julho em Belo Horizonte, Brasília, Fortaleza, Porto Alegre, Recife, Rio de Janeiro, Salvador e São Paulo.
0: E por falar em Copa do Mundo, o esporte que mobiliza torcidas e une países também transforma vidas fora dos estádios. Praticado desde a infância, ele ajuda a prevenir doenças, melhora a qualidade de vida e contribui para manter crianças e jovens na escola.
1: Esses benefícios foram destacados em uma audiência pública da Comissão de Esporte do Senado. A reportagem é de Rodrigo Rezende.
2: A senadora Leila Barros, do PDT do Distrito Federal, presidente da comissão, afirmou que esse tema é fundamental para a melhora da qualidade de vida da população.
3: E quando falamos de esporte para toda a vida, falamos também de saúde pública. Estimular atividade desde a infância até a terceira idade significa prevenir doenças, melhorar a qualidade de vida da população e contribuir para a sustentabilidade do sistema de saúde.
2: Stephanie Risk, doutora em cardiologia pela USP, mostrou pesquisas que apontam que a inatividade física é responsável por 9% de mortes prematuras em todo o mundo. Robson Aguiar, presidente da Confederação Brasileira do Desporto Escolar, ressaltou a importância do esporte no combate à evasão escolar.
4: 40% dos nossos alunos, eles repetem de ano, saem da escola por não ter algum incentivo. E o esporte faz exatamente o contrário. Você vai ver que mais de 80% permanece na escola devido ao esporte. Então, o esporte escolar é uma ferramenta fundamental para a educação.
2: O ministro do esporte, Paulo Henrique Cordeiro, destacou o papel social do esporte.
5: Porque o esporte é muito mais do que essa prática. O esporte é uma mudança fática de realidade socioeconômica. É uma mudança de vida.
2: De maneira geral, a OMS recomenda a prática para adultos de pelo menos 150 minutos semanais de atividades físicas. Para crianças e adolescentes, o ideal é a prática de 60 minutos de atividades por dia.
1: Com edição de Paula Groba e trabalhos técnicos de João Lira, o Jornal do Senado fica por aqui. Acompanhe agora as notícias da Câmara dos Deputados. Boa noite.
0: Boa noite e até amanhã.
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7: Comissão autoriza a venda fracionada de medicamentos pelas farmácias.
8: Avança a proposta que pune quem expuser crianças à violência doméstica.
7: Parlamentares aprovam inclusão de deficiências ocultas em documentos.
8: Boa noite. Projeto que institui documento com QR Code para identificar deficiências ocultas pode seguir para o Senado. A repórter Maria Neves tem os detalhes dessa nova identidade.
9: A Comissão de Constituição e Justiça da Câmara aprovou o projeto do deputado capitão Alberto Neto, do PL do Amazonas, que institui a identificação civil nacional da pessoa com deficiência. O novo documento deverá adotar tecnologia de QR Code dinâmico com informações atualizadas sobre deficiências, inclusive as ocultas. Com a aprovação, o texto pode seguir para o Senado. De acordo com a proposta, o sistema permitirá que o beneficiário ou responsável atualize os dados sobre a condição de saúde da pessoa em tempo real. O objetivo da medida é garantir prioridade e segurança às pessoas com deficiência em atendimentos e situações de emergência. Na opinião da relatora na Comissão de Defesa dos Direitos das Pessoas com Deficiência, deputada Andréia Siqueira, do PSB do Pará, a utilização do QR Code dinâmico representa um instrumento eficaz para combater a invisibilidade social enfrentada por pessoas com deficiências ocultas.
10: Ao contrário de deficiências físicas evidentes, essas condições muitas das vezes não são reconhecidas ou compreendidas pela sociedade. Isso resulta em uma série de obstáculos no acesso ao direito e serviços. Em situações que exigem comprovação de condição especial, atendimento prioritário ou simples empatia no trato do cotidiano.
9: Deficiências ocultas ou invisíveis são condições de saúde que não são percebidas visualmente, como transtorno do espectro autista, deficiências intelectuais, doenças renais crônicas ou surdez parcial. A falta de sinais físicos óbvios frequentemente gera barreiras no acesso a atendimentos prioritários já garantidos por lei. Pelo texto aprovado, a Identificação Civil Nacional da Pessoa com Deficiência não substitui a Carteira de Identificação Nacional. A função do novo documento é facilitar o acesso a direitos e serviços específicos, sem a necessidade de emissão de novos cartões físicos a cada mudança no quadro clínico do paciente. Da Rádio Câmara de Brasília, Maria Neves.
6: Saúde.
7: Comissão aprova a venda fracionada de remédios por farmácias e drogarias. A repórter Sofia Peçanha nos traz o debate sobre o tema.
11: A Comissão de Defesa do Consumidor aprovou o projeto que determina a venda de forma fracionada de medicamentos por farmácias e drogarias. O texto aprovado é resultado de 5 propostas analisadas em conjunto. A mais antiga delas, apresentada pelo deputado Jorge Sola, do PT da Bahia, em 2015. Elas alteram a legislação sobre o comércio de medicamentos. Atualmente, a fração de remédio já é permitida, mas não é obrigatória, o que faz com que a maioria dos consumidores ainda precise comprar caixas completas, mesmo quando utiliza apenas parte do conteúdo. O texto aprovado estabelece o fracionamento como uma exigência legal para medicamentos como antibióticos, analgésicos, anti-inflamatórios e antieméticos, que são remédios para náuseas e vômitos. O relator da proposta na comissão, o deputado Celso Russomano, do Republicanos de São Paulo, destacou que a medida visa reduzir o desperdício, evitar a automedicação e diminuir os custos para os pacientes.
12: Tal medida contribui para proteger a saúde e segurança da coletividade. A automedicação, o consumo de remédios fora da validade e ainda a potencial intoxicação de crianças no ambiente doméstico.
11: Além disso, o projeto prevê que o preço dos medicamentos fracionados siga regras específicas da Câmara de Regulação do Mercado de Medicamentos, para garantir que o consumidor não pague mais caro proporcionalmente por quantidades menores.
12: Entendemos que essa medida também beneficia sobremaneira os consumidores, pois evita que as farmácias aumentem indevidamente seus lucros na subdivisão de medicamentos.
11: Em caso de descumprimento, o infrator estará sujeito à penalidade de suspensão de vendas ou fabricação de produto, cancelamento de registro do produto ou cancelamento de autorização para funcionamento da empresa. O projeto gerou debate entre os parlamentares, principalmente sobre os desafios na adaptação das embalagens, no controle sanitário e nos custos operacionais para viabilizar a venda fracionada em larga escala. O deputado Gilson Marques, do Novo de Santa Catarina, chegou a apresentar um parecer alternativo para evitar o fracionamento.
13: Assim, acreditamos que a melhor solução para o referido problema seria adequar a posologia ao tempo de tratamento, sendo função das indústrias farmacêuticas produzir as embalagens e dispensá-las com a quantidade correta.
11: Mas a proposta que estabelece a venda fracionada de medicamentos foi aprovada pela Comissão de Defesa do Consumidor e seguiu para análise na Comissão de Saúde. Da Rádio Câmara de Brasília, Sofia Peçanha.
6: Segurança Pública.
8: Comissão de Constituição e Justiça aprova penas para quem expor crianças à violência doméstica. Repórter Paula Bittar acompanhou a votação.
14: Uma proposta aprovada pela Comissão de Constituição e Justiça da Câmara prevê penas para quem expuser crianças e adolescentes a atos de violência doméstica. De acordo com o texto aprovado, o crime de violência doméstica praticado na frente de criança ou adolescente tem punição de 6 meses a 2 anos de detenção. E essa penalidade é aumentada em mais metade se o crime é praticado de forma reiterada ou se a criança ou adolescente estiver sob autoridade, guarda ou vigilância do agente ou da vítima. A relatora na comissão, deputada Cris Tonietto, do PL do Rio de Janeiro, ressaltou que a proposta reconhece que a violência doméstica tem um impacto grande sobre a criança, mesmo quando ela não é a vítima direta.
15: Ao conviverem com situações constantes de agressões físicas, verbais ou psicológicas, as crianças não apenas testemunham o sofrimento dos envolvidos, mas também internalizam esses comportamentos como modelos de relação interpessoal. Essa vivência traumática compromete o bem-estar emocional, afeta o desempenho escolar e pode desencadear transtornos psicológicos de longo prazo.
14: A proposta que prevê penas para quem expuser crianças e adolescentes a atos de violência doméstica ainda precisa ser analisada pelo plenário da Câmara antes de seguir ao Senado. Da Rádio Câmara de Brasília, Paula Bittar.
6: Justiça.
7: Comissão aprova a proposta que aumenta penas de crimes financeiros contra fundos de pensão. A repórter Silvia Munhato tem os detalhes.
16: A Comissão de Finanças e Tributação da Câmara aprovou o projeto que aumenta as punições para crimes financeiros que causem prejuízo a fundos previdenciários ou de pensão. As investigações da Polícia Federal relativas ao Banco Master têm apontado investimentos de fundos de servidores públicos estaduais em aplicações do Master em períodos em que elas já eram consideradas de alto risco pelo mercado. O autor da proposta, deputado Wellington Prado, do PSD de Minas Gerais, batizou a proposta de Lei Faria Lima, em uma referência à Avenida de São Paulo, onde estão sediadas várias instituições financeiras. Pelo texto, quem cometer esses crimes estará sujeito a penas de reclusão de 20 a 40 anos. A proposta também define que os crimes serão insuscetíveis de fiança, livramento condicional, anistia, graça e indulto. O relator, deputado Kim Kataguiri, do Missão de São Paulo, recomendou a aprovação do texto, lembrando que a legislação atual prevê penas de 2 a 12 anos para crimes contra o sistema financeiro.
17: O crime cometido por um agente público, aí que deixa de cumprir a sua obrigação para preservar o sistema financeiro e também a ordem econômico-financeira, né? E aí a gente está endurecendo bastante as penas em relação a esse crime e também nós estamos endurecendo as condições de progressão de regime também.
16: A proposta determina que a progressão de regime, que é a transferência para regime menos rigoroso, como semiaberto, será mais dura para os crimes financeiros. Por exemplo, se o réu for primário, terá que cumprir pelo menos 70% da pena para ter direito. O projeto que aumenta a pena de reclusão para quem comete crimes financeiros contra fundos de pensão ainda será analisado pela Comissão de Constituição e Justiça. Depois seguirá para o plenário. Da Rádio Câmara de Brasília, Silvia Munhato.
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6: Transportes.
8: O relator das mudanças no Código de Trânsito Brasileiro apresentou o projeto reunindo sugestões de mais de 270 propostas sobre o tema.
7: Entre as alterações, o deputado Áureo Ribeiro sugeriu que adolescentes tenham permissão para dirigir a partir dos 16 anos. Confira os detalhes com o repórter Murilo Souza.
19: A Comissão Especial da Câmara dos Deputados, que analisa mudanças no Código de Trânsito Brasileiro, poderá votar no próximo dia 7 de julho o parecer do relator, deputado Áureo Ribeiro, do Solidariedade do Rio de Janeiro. O texto consolida mais de 270 projetos de lei em um substitutivo. Entre os pontos mais relevantes do novo texto está a permissão para que jovens a partir de 16 anos possam dirigir. Pela proposta, os menores de 18 anos poderão obter habilitação na categoria B para dirigir carros em perímetros urbanos, das 5 horas da manhã até a meia-noite, desde que acompanhados por um adulto habilitado há pelo menos 2 anos. Para motos pequenas, de até 150 cilindradas, o jovem pode dirigir desacompanhado, mantendo as mesmas restrições de horário e local. A idade mínima para habilitação nas categorias profissionais D e E também cai de 21 para 20 anos. Segundo o relator, a medida busca reduzir a falta de motoristas no transporte de cargas e passageiros.
20: A medida visa ampliar o acesso dos jovens à habilitação, proporcionar maior autonomia para deslocamentos relacionados ao estudo e ao trabalho e permitir a formação gradual de condutores, inspirando-se em modelos adotados em outros países que admitem a condução por menores de idade mediante as restrições e acompanhamento.
19: A CNH definitiva aos 18 anos será emitida de forma automática e gratuita, caso o condutor não tenha cometido infrações graves ou gravíssimas ou não seja reincidente em infração média. O texto cria um teto nacional para as taxas cobradas no processo de habilitação. R$ 30,00 para abertura e emissão da permissão para dirigir, em qualquer categoria, e R$ 50,00 para cada exame realizado, seja escrito ou de direção. Outra inovação é a possibilidade de o candidato optar por realizar o exame em veículos com câmbio automático. O projeto também estabelece regras para outros temas, como pedágios free flow, registro e autorização para patinetes e bicicletas elétricas, normas para veículos autônomos e proibição de radares ocultos sem sinalização ou estudos técnicos. A Comissão Especial da Câmara sobre Mudanças no Código de Trânsito Brasileiro retoma a análise da matéria no dia 7 de julho, às 2 horas da tarde. A expectativa é que a votação no plenário da Câmara seja no dia 8 de julho. Da Rádio Câmara de Brasília, Murilo Souza.
6: Trabalho.
8: A Câmara aprovou o projeto que estabelece piso salarial para biólogos. A repórter Maria Neves tem mais informações sobre o tema.
9: Em análise na Câmara desde 2013, o projeto que institui um piso salarial e condições de trabalho para biólogos do setor privado foi aprovado pela Comissão de Constituição e Justiça e pode seguir para o Senado. Pela proposta, o salário base da categoria será de R$ 4.685 para uma jornada de 40 horas semanais. O piso será corrigido pela inflação desde setembro de 2016 até a publicação da lei. Depois disso, o valor continuará sendo reajustado anualmente pela inflação. Segundo o relator, deputado José Rocha, do União da Bahia, com a correção, esse valor chegaria a R$ 6.749 em 2024. Na opinião do relator, a medida vai melhorar as condições de trabalho e conferir mais dignidade à profissão de biólogo.
21: Eu, como médico, sei bem avaliar o que representa o biólogo nas suas atividades, precisando de melhores condições de trabalho, precisando de melhores salários, e chegou a oportunidade. O PL deu a oportunidade para que essa classe tão importante na nossa vida possa realmente resgatar essa dignidade com um piso, com boas condições de trabalho e sempre estar prestando esses grandes e relevantes serviços à ciência brasileira.
9: O texto original do deputado Danley Hinterholz, do PSD do Rio Grande do Sul, abrangia também os biólogos que atuam no setor público. No entanto, o relator na Comissão de Finanças e Tributação, deputado Duarte Júnior, do Avante do Maranhão, alterou a proposta. Ele argumentou que um projeto de lei do Congresso não pode estabelecer regras para servidores públicos. Pela Constituição, essa atribuição é do chefe do Executivo, seja federal, estadual ou municipal. Assim, a medida aprovada vai valer apenas para biólogos de empresas privadas ou públicas contratados por meio do regime da consolidação das leis do trabalho, com carteira assinada. Quanto às condições gerais de trabalho, o projeto aprovado determina que o regime de plantão da categoria será de, no máximo, 12 horas diárias. Desse período, uma hora será destinada ao repouso e à alimentação. O trabalho noturno será a jornada realizada entre 22 horas e as 5 horas do dia seguinte. A remuneração nesse período será pelo menos 20% maior. A proposta estabelece ainda que as horas extras terão 50% de acréscimo e o adicional de insalubridade será gradual. O grau mínimo terá um aumento de 10% sobre o piso, o médio de 20% e o grau máximo de 40%. Já o adicional de periculosidade será de 30%. No entanto, o texto prevê que os adicionais de insalubridade e de periculosidade não podem ser pagos simultaneamente. O biólogo terá de fazer a opção por um dos dois. Da Rádio Câmara de Brasília, Maria Neves.
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4: Meio Ambiente.
22: Câmara analisa a proposta que amplia incentivos fiscais e tributários para a cadeia de reciclagem. Saiba mais com o repórter José Carlos Oliveira.
23: O setor de reciclagem poderá ganhar incentivos fiscais não contemplados na reforma tributária de 2023. O tema é analisado na Câmara dos Deputados por meio de proposta de emenda à Constituição já aprovada na Comissão de Constituição e Justiça e com futura análise em comissão especial. O relator, deputado Alex Manente, do Cidadania de São Paulo, explica que a intenção é estabelecer um regime fiscal que beneficie operações com resíduos e materiais destinados à reciclagem, reutilização e logística reversa.
24: O efeito da reforma tributária no material reciclado é muito perverso. São 300% de aumento, o que inviabiliza a reciclagem no país. E o governo, o poder público, tem obrigação de estimular com que a sustentabilidade, a reciclagem seja uma realidade para poder minimizarmos os efeitos ambientais tão danosos para toda a população. Por isso, estamos trabalhando essa PEC para que o imposto seja revisto do material reciclável e, consequentemente, teremos sustentabilidade no nosso país.
23: Na prática, a proposta busca garantir que a tributação sobre material reciclado seja menor do que a aplicada ao material original, dando assim um diferencial competitivo para o setor. O texto tem o apoio da Associação Brasileira de Resíduos e Meio Ambiente. Dados da ABREMA mostram que em 2024, cerca de 7 milhões de toneladas de resíduos secos foram destinados à reciclagem no Brasil, equivalentes a 8,7% dos resíduos gerados no período, um percentual ainda bem abaixo em relação às metas da Política Nacional de Resíduos Sólidos. O texto original da proposta é do deputado Arnaldo Jardim, do Cidadania de São Paulo, que prevê benefícios para toda a cadeia da economia circular, incluindo catadores de materiais recicláveis e empresas recicladoras e de logística reversa, responsáveis pelo retorno dos materiais ao consumo da população. Da Rádio Câmara de Brasília, José Carlos Oliveira.
8: Termina agora o Jornal Câmara dos Deputados, produzido pela Rádio Câmara, com trabalhos técnicos de Alan de Souza e apresentação de Val Monteiro e Márcio Aquilissardi. Uma boa noite para você.
22: A Voz do Brasil volta amanhã. Boa noite.
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8: Que Deus o abençoe com toda a bênção do céu e da terra, para que você, caminhando com Jesus e no assemelhar-se a Ele em tudo, sobretudo no amor, encontre a paz, a alegria, a felicidade. Que Deus o abençoe para que você possa gozar da saúde da alma e do corpo. Que Deus o proteja contra todos os perigos e, caminhando com Jesus, você se liberte de todos os males. Que Deus o abençoe para que você seja sempre forte no resistir às tentações, perseverante no crescer no amor e no praticar o bem. Que Deus o abençoe para que, à semelhança de Jesus, você tenha sempre um coração aberto para acolher e amar a todos perdoar, a todos fazer o bem e a ninguém excluir. Ouvinte amigo, estamos no mês de junho, mês dedicado ao Sagrado Coração de Jesus. Coração de Jesus, modelo de todas as virtudes. Vamos abordar alguns fatos do Evangelho e tirar dali lições de vida para nós. Porque em cada página do Evangelho nós encontramos lições de vida, lições de amor, de bondade, de perdão, de misericórdia, lições de solidariedade, de paciência, de ternura, de amor e de carinho, lições de vida que nos ensinam a viver e a conviver. Porque quem sabe conviver, aprende a viver. E Jesus nos ensina não apenas a viver, mas também a conviver. Vamos abordar hoje as bodas de Caná, uma festa de casamento. E no melhor da festa veio a faltar vinho. O murmúrio, o descontentamento dos convidados, o constrangimento dos donos da festa. E Maria, mãe de Jesus, com a delicadeza própria de um coração feminino, percebeu tudo e comentou com Jesus: "Filho, eles não têm mais vinho." E Jesus respondeu: "Senhora, o que há entre mim e ti? Ainda não chegou a minha hora." Maria, porém, não viu nestas palavras de Jesus a recusa, apenas um comentário, uma observação. Tanto assim que, dirigindo-se aos servos, recomendou-lhes: "Façam tudo o que ele vos disser." Havia ali 6 grandes talhas de pedra que serviam para as abluções dos judeus. E Jesus mandou aos servos que enchessem de água aquelas talhas, e eles as encheram até a borda. Tornou a falar Jesus: "Levem esta água ao chefe da festa." Eles o fizeram, e o mordomo tomou e viu tratar-se de um excelente vinho. Chamou, portanto, o dono da festa e comentou: "Temos por costume oferecer no início da festa um bom vinho, e quando os convidados estiverem satisfeitos, oferecemos um vinho inferior. E você reservou o melhor vinho para o final da festa." Aqui nós vemos a delicadeza de Jesus. Fez o primeiro milagre de sua vida, transformando a água em vinho, para que não se perdesse a alegria de uma festa de casamento. Vemos aqui, então, que Jesus não é inimigo da alegria. Ele é fonte, é causa, é a origem da verdadeira alegria. Jesus, alegria dos homens. Jesus favorece a alegria, porque a alegria é um estado espiritual da alma, de serenidade, de tranquilidade, de felicidade, de transbordamento de paz, que nasce da convivência com Deus. Quem convive com Deus, quem caminha com Jesus, quem procura assemelhar-se a Ele, encontra em Jesus a fonte da verdadeira alegria. Jesus não é contra a alegria, pelo contrário, Ele é fonte da verdadeira alegria, porque é fonte do amor. E só existe alegria onde existe verdadeiro amor. Fez o primeiro milagre para salvar a alegria de uma festa, de um casamento. Vemos aqui a sensibilidade, a delicadeza no agir de Jesus. Vamos aprender dele, sermos delicados, atenciosos, cultivar a sensibilidade, a nobreza dos sentimentos, a grandeza das nossas obras. Evitar qualquer palavra, qualquer gesto que sejam agressivos, rudes ou que sejam ofensivos. Quantas vezes nós, com palavras e com a melodia agressiva que imprimimos às palavras, nós ferimos, magoamos o coração do outro. Cultivar uma maneira suave, delicada no falar. Não apenas saber escolher as palavras, mas também dar uma melodia suave às palavras que proferimos. Evitar palavras que ferem, palavras que ofendem, palavras que agridem, e imprimir às palavras uma melodia suave, calma, serena, tranquila. Vamos aprender de Jesus a delicadeza, a sensibilidade, a nobreza de sentimentos. Evitar tudo que possa ferir o irmão, o magoá-lo ou entristecê-lo. Mas no falar e no agir, pensar sempre na alegria do outro, no bem-estar do outro, no respeitar o outro. Vamos dedicar-nos aos irmãos com amor, carinho e ternura, evitando tudo que possa entristecê-los, e fazer tudo aquilo que possa levar paz, alegria, esperança, bem-estar. Jesus, coração de Jesus, modelo de todas as virtudes. Senhor Jesus, perdoa-me, porque tantas vezes fui agressivo no meu modo de proceder. Perdoa-me, porque tantas vezes proferi palavras duras e agressivas. Perdoa-me, Senhor, porque tantas vezes dei às minhas palavras uma melodia agressiva que fere o coração. Quero, Senhor, viver, dedicar-me ao outro para promover sempre a alegria, evitando qualquer tristeza. Quero, Senhor, a tua semelhança, levar aos meus irmãos a paz, a alegria e o consolo. Ajuda-me, Senhor, a amar como tu me amas e a compreender como tu me compreendes. Ensina-me, Senhor, a aceitar os outros como tu me aceitas, respeitando-os como tu me respeitas e suportando-os com paciência como tu me suportas com paciência infinita. Ajuda-me, Senhor, a perdoar como tu me perdoas e a fazer pelos outros todo o bem que fazes por mim. Senhor, tu que me aceitas como eu sou, ajuda-me a ser o que tu queres que eu seja, tua semelhança no amor. Transforma o meu coração para que ele seja bom, justo, manso, paciente, compreensivo, generoso, tolerante e cheio de misericórdia, para que, através do meu amor humano semelhante ao teu, eu possa levar aos meus irmãos a alegria, a paz, o consolo, a esperança, o perdão e a salvação do teu amor divino. Amém.
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11: Hoje, quarta-feira, 24 de junho, dia que comemoramos São Fausto, São Firmino, São João, e dia da Comunidade da Inglaterra. dia da Força Aérea Brasileira, dia do observador aéreo, dia mundial dos discos voadores, dia internacional do leite, dia do caboclo. E pela Rádio Catedral 106.7 estamos iniciando a nossa oração da noite. São alguns minutos do nosso dia e juntos partilhamos toda a nossa caminhada. É uma excelente oportunidade de fazermos o nosso rápido exame de consciência e prepararmos para o nosso repouso, cada um no seu espaço. Alguns em casa, prontos para dormir, outros saindo para trabalhar, outros no trânsito, na portaria do edifício, no presídio, onde quer que estejamos, cuidando de alguém num hospital ou mesmo pensando na sua vida. Felizes ou tristes, estamos juntos nessa caminhada e, como podemos dizer, obrigado, Senhor. O Salmo 138 diz: ó Senhor, tu me sondastes e me conheces. E eu quero, neste momento, dar uma resposta de vida, ou seja, meu ato de fé, e agradecer por tudo aquilo que sou, que tenho e que já recebi da minha caminhada. E para isso, nada melhor do que também refletirmos e pensarmos no Evangelho do dia. Lucas, capítulo 1, versículo 57. Diz o texto: chegou para Isabel o tempo de dar à luz, e ela teve um filho. Seus vizinhos e parentes ouviram que o Senhor lhe concedera abundantemente a misericórdia dele, e alegraram-se com ela. No oitavo dia, foram circuncidar o menino. Pretendiam dar-lhe o nome de seu pai, Zacarias, mas a mãe, tomando a palavra, disse: de maneira alguma, chamar-se-á João. Disseram: não há ninguém com esse nome entre seus parentes. Por meio de gestos, perguntaram ao pai como queria que o menino se chamasse. Ele pediu uma tabuinha e escreveu: seu nome é João. Todos ficaram admirados. E o menino crescia e se fortalecia no espírito. Ele vivia em lugares desertos até o dia de sua manifestação a Israel. Vemos no texto do Evangelho de hoje de Lucas, capítulo 1, versículo 57, um dos últimos profetas do Antigo Testamento, e aquele que iria anunciar o Cristo, iria demonstrar a Israel e preparar o caminho do Senhor. O nascimento de João concretiza, por um lado, o anúncio do anjo ao sacerdote Zacarias e retira de Israel a vergonha da esterilidade. Por outro lado, é a concretização de profecias sobre o precursor do Messias, conforme encontramos no profeta Isaías, capítulo 49, versículo 15. Nome dado pela mãe à criança e ratificado pelo pai, encontra-se o favor de Deus, pois o nome João significa o Senhor, a gracia, ou é misericórdia. Deus mostra sua graça e sua misericórdia envolvendo-se com os seres humanos e os associando à sua obra salvífica, seu plano de amor. Com a circuncisão e a imposição do nome, João é membro do povo eleito, e para este tem uma missão em função da aliança e da bênção. Os acontecimentos que envolveram esse nascimento se tornaram objeto de temor a Deus. E a notícia se espalhou. O sentido de tudo está expresso no final do versículo 66. A mão do Senhor estava com ele. Nós, quando somos batizados, fazem o celebrante, faz a cruz em nossa fronte e assim define a nossa participação. E no momento em que o celebrante ou aquele que está realizando o batizado, ou mesmo os pais ou alguém que em caso de risco de vida pode batizar aquela criaturinha ou qualquer uma outra pessoa, dizendo: eu te batizo em nome do Pai, do Filho e do Espírito Santo. E antes disso, dizer o nome da pessoa. A partir desse momento, esse gesto do batismo, nós recebemos a filiação divina. A partir desse momento, pertencemos a Deus. E a partir desse momento, também começamos a existir para o povo de Deus. Precisamos mais do que nunca ter essa certeza e vivenciar essa esperança e termos também pleno conhecimento e a grande alegria de que Deus é nosso Pai e eu devo dar uma resposta a Ele por tudo aquilo que recebi em minha caminhada. Daí a importância de você fazer o seu ato de fé. O ato de fé é a resposta que nós podemos dar a Deus com a nossa vida. E vida é o exercício constante de pequenos atos de amor. Daí o simbolismo, a significação e o compromisso de cada um de nós de darmos essa resposta a Deus. Todos nós devemos dar uma resposta a Deus. Amanhã, dia 25 de junho, uma quinta-feira, dia que vamos comemorar Santo Adalberto, São Luano, São Próspero, São Guilherme Abade, dia do imigrante. E dia também que vamos ter um texto do Evangelho de Mateus, capítulo 7, versículo 21 a 29. Diz o texto: nem todo aquele que me diz Senhor, Senhor, entrará no reino dos céus, mas aquele que faz a vontade de meu Pai que está nos céus. Naqueles dias, muitos dirão: Senhor, Senhor, em teu nome profetizamos, em teu nome expulsamos demônio, em teu nome realizamos muitos prodígios. Então lhes declararei: nunca vos conheci, longe de mim vós que cometeis a iniquidade. Precisamos, acima de tudo, darmos uma resposta a Deus e também, acima de tudo, mergulharmos no conhecimento do amor de Deus e do plano de Deus. Pai nosso que estais nos céus, santificado seja o vosso nome, venha a nós o vosso reino, seja feita a vossa vontade, assim na terra como no céu. O pão nosso de cada dia nos dai hoje, perdoai as nossas ofensas, assim como nós perdoamos a quem nos tem ofendido, e não nos deixeis cair em tentação, mas livrai-nos do mal. Amém. Ave Maria, cheia de graça, o Senhor é convosco. Bendita sois vós entre as mulheres, e bendito o fruto do vosso ventre, Jesus. Santa Maria, Mãe de Deus, rogai por nós, pecadores, agora e na hora de nossa morte. Amém. Senhor, Fazei-me maior que as coisas pequenas de cada dia, para que não me torne do tamanho delas. Fazei-me também maior que os grandes sofrimentos, para que não me desespere, tornando-os maiores do que eu. Finalmente, tornai-me maior que as grandes alegrias da vida, para que estas não me elevem, tornando-me menor do que elas. O Senhor Jesus Cristo esteja ao nosso lado para nos defender, dentro de nós para nos conservar, diante de nós para nos conduzir, atrás de nós para nos guardar, acima de nós para nos abençoar. Abençoe-nos o Deus Todo-Poderoso, Pai, Filho e Espírito Santo. Amém. Boa noite.

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4: Bom dia. Olá, todos sintonizados na Rádio Catedral FM 106,7. Espero que sim, pois começa agora o nosso encontro semanal de fé e devoção. 2026, um ano histórico e de imensa graça, durante o qual celebramos com muita alegria dois jubileus. Os 350 anos de elevação do Rio de Janeiro à condição de arquidiocese, prosseguindo numa caminhada marcada pelo amor e pela evangelização. E os 800 anos do legado de paz e bem de São Francisco de Assis. Neste mês de junho, também somos abrasados pelo infinito amor do Sagrado Coração de Jesus e do Imaculado Coração de Maria. Mas o calendário litúrgico nos convida também à celebração de dois grandes intercessores. O dia 24 de junho nos traz a alegria da memória do nascimento de São João Batista, primo e precursor de Jesus. Em 29 de junho, jubilosos, nos inclinamos a duas das principais colunas da Santa Madre Igreja, os apóstolos Pedro e Paulo, evangelizadores, missionários e testemunhas inquestionáveis do amor de Deus pela humanidade. E não podemos deixar de esquecer, hoje é quinta-feira e que, portanto, temos um encontro marcado com Cristo, adorando-o no Santíssimo Sacramento. Momento especial para dobrarmos os joelhos e abrir nossos corações diante do altar. Fique conosco. A Madrugada Amiga com a Comunidade Cefas está no ar. Eu sou Mônica Bezerra, paróquia São Sebastião de Olaria e membro da Comunidade Cefas.
5: Eu sou Ilane Amaral, Comunidade Cefas.
6: É. Que seria de mim se não existisse a Deus? Bom dia a todos da Comunidade Santa Luzia, São Ramon Nonato, em Ramos, as minhas amigas, Elma, Lurdinha e Cecília, e ao Iano de São Paulo. Eu, Luiz, da Comunidade Cefas.
5: E nessa 12ª semana do Tempo Comum, o tom desta semana é ditado pelas leituras feitas no último domingo, 21/6, que destacaram a fidelidade de todo aquele que se diz discípulo em meio à hostilidade do mundo. No Evangelho, segundo São Mateus, Jesus nos exorta os seus apóstolos por três vezes, usando a expressão, não tenhais medo. A seguir, o Mestre Jesus assegura-lhes que até os cabelos que temos sobre a cabeça nos serão contados, e também que o Pai cuida com imensurável amor aqueles que dão testemunho autêntico da fé. Exemplo está na primeira leitura, que mostra-nos o profeta Jeremias sofrendo perseguições e abandono, simplesmente por anunciar a palavra de Deus. Mas apesar de tudo, o profeta também mantém a sua confiança no Senhor, que age a nosso favor

0: Que haja a nosso favor como um forte guerreiro. E vem a segunda leitura, onde São Paulo contrasta o pecado de Adão, que trouxe a morte ao mundo, com a superabundância da graça de Jesus Cristo, que trouxe a justificação e a vida para a humanidade inteira. E seguimos
1: com a semana, orientados pela liturgia que aprofunda para nós como fato a caminhada diária do verdadeiro cristão. Através do Sermão da Montanha, Jesus alerta-nos contra o perigo de julgarmos os irmãos e convida-nos a atirarmos primeiro as traves dos nossos próprios olhos. E nós cometemos erros, e erros por vezes graves. Ele ainda exorta-nos sobre a porta estreita do reino, sobre os falsos profetas e a importância de construirmos as nossas vidas sobre a rocha. Enfim, nunca alcançaremos no reino celeste se não procurarmos escutar a prática de Deus. Daí, os relatos
0: históricos do segundo livro dos Reis, que narram a queda de Samaria e o exílio por causa da infidelidade do povo à aliança, culminando na destruição de Jerusalém por Nabucodonosor e nas lamentações do povo exilado. Daí, os milagres de cura, como as do leproso e do servo do centurião. A mensagem desta semana convida-nos a viver abertamente, confiando na sabedoria divina. Precisamos olhar ao nosso redor. Precisamos olhar ao nosso redor.
1: O que as dificuldades históricas e pessoais não anulam o cuidado amoroso e providente de Deus para conosco. Assim, nesta quinta-feira, mergulhados no justo e eterno amor de Deus, reverenciemos o Santíssimo Sacramento, que nos dá a coragem e a força necessária para seguirmos com a nossa missão. Neste sentido, é preciso buscar ter intimidade com o Senhor, nos momentos de leitura da palavra, de oração e adoração, e é preciso vislumbrarmos verdadeiramente a união com Cristo no Santíssimo Sacramento da Eucaristia, o combustível essencial para que nenhum de nós desista da caminhada.
0: Por isso, pedimos ao Senhor, dai-nos a coragem de testemunhar nossa fé, sem medo, diante das hostilidades do mundo.
1: Confiamos no teu cuidado amoroso e na providência que nos dedica. Por isso te pedimos que nos fortaleça na Santa Eucaristia, para que sejamos pessoas retas e que buscam real conversão, e que cuidam dos irmãos e irmãs e de todos aqueles que necessitam, sem julgá-los por suas faltas, e lembrando sempre que também nós havemos de passar um dia pela porta estreita. Dai-nos, Senhor, construirmos as nossas vidas sobre a rocha e firmes na Tua palavra.
0: Amém. Veneramos nesta quinta-feira São Guilherme de Vercelli, nascido no ano de 1085 na cidade de Vercelli, ao norte da Itália. Sua origem encontra-se numa família rica e nobre. Contudo, ficou órfão muito cedo, motivo pelo qual foi criado por parentes, e resolveu, por volta dos seus 14 anos, abandonar os bens materiais, vestir o hábito de monge e iniciar uma vida de severa penitência. Em determinada ocasião, fez uma peregrinação a pé enxuto até o santuário de Santiago de Compostela, na Espanha, usando faixas de ferro amarradas ao corpo para aumentar seu sacrifício. Aí, seu grande sonho era peregrinar até Jerusalém, mas sua empreitada acabou com um brutal assalto no caminho até a Itália. Mais tarde, o encontro com São João de Matera o convenceu de que a vontade de Deus era que ele permanecesse em solo italiano e ali evangelizasse. Entretanto, acabou optando por uma vida eremítica, retirando-se para a solidão total no Monte Partênio, uma área deserta e cercada por animais selvagens. São Guilherme de Vercelli faleceu de causas naturais no mosteiro de Goleto, aos 25 de junho de 1142, aos 57 anos, e foi canonizado pelo Papa Pio XII em 1785, confirmando o culto litúrgico a um servo de Deus que já era venerado há séculos. São Guilherme de Vercelli é oficialmente o principal padroeiro de Irpínia, uma região histórica localizada na província de Avellino, na Itália, conforme decretada em 1942, 800 anos após a sua morte. Quanto às suas relíquias, no ano de 1807, seus restos mortais foram transferidos para o santuário de Monte Vergine, onde são venerados até hoje. E pedimos a São Guilherme de Vercelli a inspiração de também nós podemos abandonarmos as riquezas materiais por uma vida de penitência e oração. Que ele nos dê a graça do desapego material. Por sua intercessão, pedimos que saibamos acolher a vontade de Deus, mesmo nos caminhos difíceis, e encontrar a verdadeira paz em vossa presença. E é assim que iniciamos nessa quinta-feira, escutando a palavra do Santo Evangelho, através do nosso diretor espiritual, Padre Daniel Félix, que fala para nós, através de Mateus 7, 21 a 29, que possamos todos estar juntos da casa de Deus.
2: Bom dia, queridos irmãos e irmãs da Comunidade Cefas. Bom dia, queridos irmãos e irmãs que nos acompanham pela Rádio Catedral. Louvado seja nosso Senhor Jesus Cristo, para sempre seja louvado. Como é bom iniciarmos mais um dia com as graças e as bênçãos do Senhor. Deus que nos chama a compartilhar o seu amor e a sua misericórdia. Que neste dia peçamos a Ele, possamos abrir o coração, que deixemos a sua luz iluminar a nossa vida. Que possamos sempre ser guiados pelo seu Espírito. Que a sua palavra penetre no nosso coração e nos faça cada vez mais filhos amados do seu coração. Por isso, ouçamos com alegria o Santo Evangelho. O Senhor esteja convosco, Ele está no meio de nós. Proclamação do Evangelho de Jesus Cristo, segundo Mateus. Glória a vós, Senhor. Naquele tempo, disse Jesus a seus discípulos: nem todo aquele que me diz Senhor, Senhor, entrará no reino dos céus, mas o que põe em prática a vontade de meu Pai que está nos céus. Naquele dia, muitos vão me dizer: Senhor, Senhor, não foi em teu nome que profetizamos? Não foi em teu nome que expulsamos demônios? E não foi em teu nome que fizemos muitos milagres? Então lhes direi publicamente: jamais vos conheci. Afastai-vos de mim, vós que praticais o mal. Portanto, quem ouve estas minhas palavras e as põe em prática é como um homem prudente que construiu sua casa sobre a rocha. Caiu as chuvas, vieram as enchentes, os ventos deram contra a casa, mas a casa não caiu, porque estava construída sobre a rocha. Por outro lado, quem ouve estas minhas palavras e não as põe em prática é como um homem sem juízo que construiu sua casa sobre a areia. Caiu a chuva, vieram as enchentes, os ventos sopraram e deram contra a casa, e a casa caiu, e a sua ruína foi completa. Quando Jesus acabou de dizer essas palavras, as multidões ficaram admiradas com seus ensinamentos. De fato, ele as ensinava como quem tem autoridade, e não como os mestres da lei. Palavra da salvação. Glória a vós, Senhor. De fato, ele as ensinava como quem tem autoridade. Queridos irmãos e irmãs, Jesus nos faz um convite à coerência. Não basta ouvir, admirar ou repetir palavras religiosas. É preciso viver a cada dia aquilo que se ouviu. Por isso ele mesmo afirma: nem todo aquele que me diz Senhor, Senhor, entrará no reino dos céus, mas aquele que faz a vontade do meu Pai. Essas palavras devem nos levar a um profundo exame de consciência, pois hoje é relativamente fácil falar de Deus, rezar ou demonstrar externamente a nossa fé. Tudo isso, sim, é muito importante. Mas Jesus nos alerta para o perigo de uma religiosidade que permanece apenas nos lábios, vazia. O problema não está em chamar Jesus de Senhor, pois Ele o é, mas em fazê-lo sem permitir que essas palavras transformem a nossa vida. Existe uma grande diferença entre falar de Jesus e viver como Jesus viveu. A verdadeira fé não consiste apenas em falar o nome do Senhor, mas numa adesão concreta ao Evangelho. Quantas vezes afirmamos Cristo é o Senhor, e ao mesmo tempo permanecemos presos ao nosso orgulho, egoísmo, à falta de perdão ou à indiferença diante do sofrimento dos outros. O Evangelho não nos mostra essa incoerência para nos condenar, mas para nos chamar à atenção. Jesus não procura discípulos de aparência, mas homens e mulheres que vivam em comunhão com Ele. O critério decisivo não será a quantidade de palavras pronunciadas, nem a visibilidade das obras realizadas, mas sim a autenticidade no amor vivido. Fazer a vontade do Pai significa amar como Cristo amou, perdoar como Ele perdoou, servir como Ele serviu e viver as bem-aventuranças a cada dia. Por isso, Jesus nos apresenta a imagem da casa sobre a rocha e sobre a areia. Aqueles que escutam suas palavras e as colocam em prática. É como um homem prudente que construiu a casa sobre a rocha. Vieram chuvas, ventos, tempestades, mas a casa permaneceu firme, porque estava alicerçada sobre o fundamento sólido. A rocha representa a palavra de Deus, acolhida e vivida. Todos nós estamos construindo a casa da nossa vida. O que devemos nos perguntar é: aonde estamos construindo? Se haverá tempestades, porque elas acontecerão. As dificuldades, enfermidades, perdas, crises e sofrimentos fazem parte da existência humana. Tudo isso será vivido com firmeza ou fraqueza a partir do momento onde nós colocamos o nosso fundamento, onde estamos edificando a casa da nossa vida. Quem constrói sobre Cristo a rocha encontra uma força maior do que as provações. Consegue permanecer firme, mesmo nos momentos mais difíceis. Por outro lado, aqueles que escutam a palavra e não a colocam em prática é comparado ao homem sensato que construiu a casa sobre a areia, que simboliza tudo aquilo que parece sólido, mas é passageiro, como sucesso, prestígio, poder, as riquezas ou uma fé superficial, sem uma conversão verdadeira. Quando chegam as tempestades, as tribulações, as dificuldades, nós ruímos. A nossa sociedade frequentemente nos convida a construir sobre a areia, valorizando aparências, o consumo e a satisfação imediata. No entanto, Jesus nos chama a cavar mais fundo, construir sobre a rocha. Por isso, precisamos também ser perseverantes. Construção sobre a rocha é através de oração, da participação da vida do Cristo, escutando a palavra e praticando o seu amor. Não existe seguimento autêntico de Cristo sem o compromisso e sem o esforço da verdadeira conversão. A palavra do Senhor nos foi dada para podermos vivê-la a cada dia. Cada ensinamento que Jesus pede a nós deve ser uma resposta concreta. Quando Ele fala do perdão, espera que perdoemos. Quando fala de misericórdia, espera que sejamos misericordiosos. Quando fala sobre amor, espera que vivamos este amor verdadeiramente. E que a cada dia, na nossa prática religiosa, possamos realmente viver segundo os ensinamentos do Senhor. Que aqueles que estão ao nosso redor possam realmente viver na prática o que o Senhor nos pede. Viver a comunhão, a fraternidade, não é apenas o que devemos ouvir, mas principalmente o que devemos fazer. Jesus nos ensinou, e que nós possamos viver segundo o seu desejo. Por isso, rezemos. Pai nosso que estás nos céus, santificado seja o vosso nome. Venha a nós o vosso reino. Seja feita a vossa vontade, assim na terra como no céu. O pão nosso de cada dia nos dai hoje. Perdoai-nos as nossas ofensas, assim como nós perdoamos a quem nos tem ofendido. E não nos deixeis cair em tentação, mas livrai-nos do mal. Amém. Que Maria, que nos ensina a viver na prática a vontade de seu Filho, interceda por cada um de nós. Ave Maria, cheia de graça, o Senhor é convosco. Bendita sois vós entre as mulheres. Bendito é o fruto do vosso ventre, Jesus. Santa Maria, Mãe de Deus, rogai por nós, pecadores, agora e na hora de nossa morte. Amém. O Senhor esteja convosco, Ele está no meio de nós. Abençoe-vos, Deus Todo-Poderoso, Pai, Filho e Espírito Santo. Amém. Queridos irmãos e irmãs, tenham todos um bom dia e fiquem sempre com a paz da Eucaristia.

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1: Meia-noite 23, deixe seu pedido de oração no WhatsApp da rádio, é o 21-3231-3567, repetindo, 21-3231-3567. Temos alguns convites e recados aqui da comunidade. 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A comunidade Cefas oferece o projeto Florescer em Cristo, que prossegue com seu amoroso serviço em relação aos nossos irmãos e irmãs em situação de rua. Para isso, a comunidade Cefas humildemente vem aqui pedir por doações, mão de obra, apoio financeiro, fornecimento de alimentos, roupas e calçados. Aqueles que se sentirem tocados em servir com amor e fraternidade a esses irmãos e irmãs mais vulneráveis, procurem-nos. O contato da comunidade Cefas é o WhatsApp 21-985-30-0727, repetindo, 21-985-30-0727. Que Deus abençoe a vida de cada um de vocês. Excepcionalmente neste mês de junho, nesta quinta-feira, 25 de junho, a partir das 8 horas, a Casa de Maria Consoladora dos Aflitos, sede da comunidade Cefas, abre suas portas para a oração das Mil Ave Marias. Dê um pulinho lá e participe deste momento de oração tão bonito dedicado à Nossa Senhora. O endereço: Rua Vandenkolk 136, Olaria. Rua Vandenkolk 136, Olaria. Uma das transversais da Rua Uranos. Não é só isso. Através do Instagram, @concefas, você pode participar de segunda a sexta-feira, às 20h30, da meditação dos mistérios do Santo Rosário e às quartas-feiras, a partir das 9h30, do Terço de São José. Dê um pulinho lá no @concefas e reze conosco. Que outros serviços são oferecidos pela comunidade Cefas? Temos o Ministério de Música para adultos, crianças e adolescentes, a Pastoral da Criança, o Bazar, o Florescer em Cristo, o Grupo de Oração, a Adoração ao Santíssimo, o Atendimento de Oração, a Intercessão, a Oração das Mil Ave Marias, a Santa Missa e muito mais. O que você acha de aderir a algum deles? Venha, procure-nos. Visite nosso Instagram, @concefas, ou venha conhecer-nos pessoalmente. Como eu já disse, a Casa de Maria Consoladora dos Aflitos, nossa sede, fica a Rua Vandenkolk, 136, Olaria, uma das transversais da Rua Uranos, e o nosso WhatsApp é o 21-985-30-0727, repetindo, 21-985-30-0727. Fico conosco, já já a gente volta.

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2: Meia-noite 33, deixe seu pedido de oração no WhatsApp da rádio, 21-3231-3567. Repetindo, 3231-3567. Iniciamos pedindo ao Senhor que estenda as suas mãos sobre a comunidade Cefas, alimentando e sustentando-a na fé e na missão. Que o Senhor possa enviar até ela o seu Santo Espírito, capacitando-a cada dia mais para que possa servir fielmente e sem contradições no mandamento do amor. Pedimos por Júlio César, André Martins e Carlos Rogério, para que o Espírito Santo esteja sobre eles, dando-lhes proteção e sabedoria, entendimento e discernimento necessários para a condução de suas vidas. Pedimos por Ana Beatriz, uma menina de 16 anos, sobrinha de Cris, do grupo das mães que oram pelos filhos da paróquia São Sebastião, em Olaria. Ana está sofrendo com uma hipertensão intracraniana e vai fazer anti-TC para descartar trombose e outras consequências, apesar de já estar medicada. Seguimos então com mais alguns convites e recados.
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0: e do mundo inteiro, você que é religioso ou religiosa, ou você que tem o zelo por sua vocação e busca crescer cada dia mais no exercício do seu ministério, procure a CRB para maiores informações no WhatsApp 24 998210777, 24 998210777. Você já ouviu falar do Sodalício da Sacra Família, localizada na rua Alzira Brandão 281, na Tijuca? Trata-se de um abrigo para mulheres com deficiência visual, tanto jovens, adultas e idosas, em situação de vulnerabilidade e risco social. Também oferece atendimento terapêutico para crianças e adolescentes, de 0 a 17 anos, com múltiplas deficiências em fonoterapia, fisioterapia, psicologia e terapia ocupacional, sendo que todos esses serviços são gratuitos. Para sustentar a sua obra, o Sodalício reúne recursos por meio de doações, sejam em espécie, vestimentas, artefatos, móveis e etc., para uso interno e para que serem vendidos no Bazar Solidário. As doações via imposto de renda para o Fundo Municipal da Criança e do Adolescente também são muito bem recebidas. Quer saber mais? Entre em contato pelo site do sodaliciosacrafamilia.org.br ou pelo Instagram @sodaliciotijuca ou pelo WhatsApp 219-8272-0383, 219-8272-0383. E as nossas irmãs, as irmãs paulinas, como sempre, nos convidam para que participamos em sua residência todas as quinta-feiras, nos intensos momentos de espiritualidade. Às 19 horas acontece a meditação do Santo Terço, às 19h30 a Santa Missa. Seu endereço fica na rua Itacuruçá, 102, Tijuca, pertinho da saída do metrô Uruguai. Dá um pulinho lá.
1: E nesse momento, não podemos deixar de esquecer de, como a gente sempre faz toda quinta-feira, aquele bate-papo sobre o Evangelho do dia, né? Hoje lemos sobre a nossa fidelidade, sobre o nosso posicionamento diante da fé. E aí vem a primeira questão. Pessoas fazendo milagres, profetizando em nome de Jesus. Como podemos identificar nos dias de hoje as pessoas e os projetos que servem verdadeiramente a Deus? O que você acha, Luiz? É possível identificar no nosso meio quem serve a Deus de verdade e aquelas pessoas que só querem aparecer? É fácil essa identificação? Pessoas que diz que fazem milagres, pessoas que ficam profetizando e usando o nome de Jesus, nome de Deus em vão, né?
2: É difícil, né? E eu acho que o mundo está um pouco carente de Deus, né? Da existência de Deus. E às vezes as pessoas entram esses falsos profetas, né? Você vem aqui que a gente vai te libertar, ter toda a tua cura, isso vai ficar bom, a tua parte financeira vai ficar boa. E depois, no fundo, não chega a esse ponto, né? Eu acho que não é tão fácil, não.
1: Mas muita gente brincando com a fé dos outros.
2: Com a fé dos outros, a necessidade que a pessoa precisa, né? Tá precisando daquilo e a pessoa acaba indo, sim. Concordo que é difícil, não é fácil identificar o verdadeiro, né?
1: Brinca com a fé dos outros e desonra o nome de Deus, né, Elaine?
0: Verdade. Aqueles que servem, né, verdadeiramente a Deus, aqueles que fazem a vontade de Deus, não apenas os que demonstram, né, mas os que realizam os milagres. Para mim, né, os verdadeiros cristãos.

0: critérios são os frutos, né? Quais são os frutos? O amor, a humildade, a obediência e principalmente a santidade de vida, o nosso testemunho, né? Não adianta a gente pregar uma coisa e viver outra. Né? Ser uma coisa em casa é uma coisa, na igreja eu sou outra. Né?
1: E no trabalho
0: e
1: outro.
0: E no trabalho outro. E na rua muito mais ainda. Sim. Né? Então, se a gente para ser um cristão autêntico, né? Um cristão cheio de Deus, né? Cheio da promessa de Deus, de a gente tem. A gente
2: muita
0: tem,
2: oração.
0: Tem que ter muita oração.
1: Muita leitura, né? Da palavra.
0: Muita leitura da palavra. Vivência, Eucaristia. É o principal, né? A Eucaristia, buscar Jesus o tempo todo para que a gente viva esse amor, essa humildade, essa obediência e essa santidade de vida.
1: É, a gente não precisa, então, nem dizer que necessariamente seja alguém que faça um milagre ou profecias. Mas o simples fato de você testemunhar com seus exemplos a palavra de Deus já é o suficiente pra gente identificar quem é verdadeiro e quem tá só usando o nome de Deus, né?
0: E hoje, como é o Luiz falou, né? Os falsos profetas, né? As pessoas que... É muito fácil a gente ouvir a palavra de Deus, né? Quando a gente quer ouvir só aquilo positivo, né? Mas quando o Senhor nos exorta, a gente fica preocupado, né? O Senhor me exortou. E às vezes na nossa caminhada, ninguém quer ser exortado, né? A gente só quer receber as palavras boas, a gente só quer receber as coisas boas. E esses profetas, esses falsos profetas, eles se alimentam disso. O que é que eles fazem? Eles querem falar aquilo que você precisa ouvir, aquilo que você quer ouvir.
1: Exatamente.
0: Né? Não é aquilo que você...
1: Necessita verdadeiramente,
0: né? Às vezes o Senhor fala para nós, para uma exortação, né? Para que a gente direite o nosso caminho, né? Para que a gente realmente tenha uma vida de oração, né? Para que a gente siga os mandamentos, né? E tudo mais. E às vezes aquelas pessoas, elas vêm e elas alimentam o que? O nosso ego. Né? Alimenta aquilo que a gente quer ouvir. Nossa, você é isso, você é aquilo. E aí você vai só...
1: Vai se inflando.
0: Se inflando. Aí chega depois as frustrações, né? Que a gente começa a se frustrar, né? Ver que não é mais aquilo, que não é aquilo. Tudo, né? E aí quando pecamos, né? Caímos no erro de acreditar naquelas pessoas. E infelizmente, o que acontece? Saímos, às vezes, da igreja culpando o A, o B e o C, né? E às vezes é aquela frustração. E o Senhor, quando a gente tem vivência na palavra, que a gente se alimenta da palavra, todos os dias a gente tem essa... O Senhor nos dá todos os dons. Se cada um de nós realmente se alimentar da palavra verdadeiramente... Não tem outro dicionário, não tem outro livro, não tem outra coisa que não vai trazer a verdade, que é a palavra de Deus, né? Então, quando você tem alguma dúvida, você tem algum problema, você tá passando por alguma situação, é na palavra de Deus, é no teu joelho, no chão, na tua oração, né? Na tua entrega para Jesus, na tua adoração, na tua busca pelos sacramentos. E tudo isso que o Senhor... Que você tem que se alimentar para você gerar esses frutos, né? Que é o fruto do amor, o fruto da humildade, da obediência, né? E da santidade de vida.
1: E mais, ao invés de buscar conselho com uma pessoa que não está apta para te dar um conselho, procurar alguém que possa aconselhar verdadeiramente, né?
0: Um
1: sacerdote, uma pessoa mais velha.
0: Um aconselhador, né?
1: Uma pessoa que viva verdadeiramente a palavra de Deus.
2: A coerência, né?
1: Que tenha coerência. Mais à frente, Jesus diz que aquelas pessoas hipócritas, né, que é a palavra certa, ele vai desconhecer. Ele vai dizer claramente: jamais vos conheci. Biblicamente falando, o verbo conhecer traduz as relações de proximidade e intimidade. De acordo com o que acabamos de ler, o que de fato nos faz construir essa relação de intimidade com Deus? É possível, dentro da igreja, a gente ter um monte de atividades e mesmo assim ser desconhecido para Deus? O que que vocês acham? Fala aí um pouco, Luiz, o que que você acha? Você canta, você toca, você faz as leituras, você varre o pátio, sei lá. Você tem um monte de coisa para fazer dentro da igreja. Aí, de repente, Jesus chega e te fala na tua cara que não te conhece.
2: É, pode acontecer isso mesmo. É, uma coisa que eu vejo com isso é meu pessoal, né? Eu falo, eu na igreja busco a santidade, mas não sou santo, né? Sou um pecador que ainda estou tentando me curar das minhas limitações, das minhas coisas, para ser realmente um cristão verdadeiro, um cristão católico verdadeiro.
0: Uhum.
2: E a busca é diariamente e coisa, às vezes passa cada situação que você pode até não conhecer o verdadeiro Deus, né? E não acreditar, até de não acreditar, né? Por causa de algumas situações que a gente passa na vida. Mas eu que aprendi, né? Você falou até de as pessoas que me botaram na igreja, né? Como é que era? Era uma coisa simples. Aos 4 anos de idade, a pessoa ia para a igreja, uma senhora lá da igreja, e foi me levando, minha madrinha, que também já agora é falecida, minha outra lá. Então, é que eu fui começando a conhecer quem é Deus, quem é esse cara que está lá. Então, através da festa junina, quadrilha, grupo jovem, então eu ia acabando ficando. Aí a gente vai ficando até hoje. Mas, verdadeiramente, eu sou 100%? Não sou, não. Vamos dizer, Deus do céu.
1: Acho que 100% ninguém
2: Deus, né?
1: Não é questão.
2: Uns 70% deve estar.
1: Acho que a questão não é ser 100%. A questão é se você está sendo verdadeiro ou não diante de Deus.
2: Verdade.
1: Porque falhos todos nós somos.
2: É.
1: A gente está justamente buscando superar essas falhas e alcançar a santidade.
2: Uhum.
1: Mas a questão é se você está lá só para aparecer ou se você está sendo sincero de coração, né, Elaine?
2: Sim, sim. É.
0: Na minha conversão, eu tenho pedido muito a Deus isso, né? Para que eu tenha uma intimidade com Ele. Né, e que ela seja construída por meio da oração e da escuta da palavra e pela obediência.
2: Uhum.
0: Né? Então, dentro disso, eu acredito que as atividades na igreja, ela só o Senhor só vai nos reconhecer através desses pontos. Né? Quando a gente tem intimidade. Né, que ali ele reconhece tudo isso, né, de que nós somos fracos, né, que somos pecadores, que não somos perfeitos e nunca vamos ser, né, o perfeito que é só ele, né, mas dentro da atividade da igreja, quando a gente gera uma atividade, né, no coração de Deus, quando a gente entrega o nosso chamado, quando a gente entrega a nossa vida para ele, né, a gente tem que ter esse relacionamento verdadeiro, né, ser sincero, né, e não fazer para chamar a atenção das pessoas. Ah, eu participo do projeto tal, eu rezo as mil ave-marias, é, fazer essa divulgação de si próprio. Mas sim, eu acho que o nome que tem que ser exaltado, que tem que ser glorificado, é o nome do Senhor, né? Sim,
1: exatamente. Verdade. É, por exemplo, na música, né? Vamos dizer, o cantor, né? Você que é cantor na igreja, nossa, né? Que serve na música. Como é que você canta? Você presta atenção na letra? Aquela letra é uma oração, só que cantada. Você presta atenção na letra, você se entrega a Deus, você reflete sobre o que você está cantando e passa esse sentimento para a Assembleia e leva ela a orar através da música junto com você? Ou você ergue o peito,
0: o seu ego, né?
1: Ergue o peito, a cabeça, levanta o microfone e olha para a comunidade como se você fosse o Roberto Carlos.
0: Eu quero mais.
1: Né? É. Esse cara sou eu.
0: Esse cara sou né? eu, não.
1: É, então.
0: É e assim, como, em todas as outras.
1: Em todos os serviços e pastorais,
0: né?
1: Exatamente.
0: Nos leitores. Ah, hoje eu vou ler. Não, hoje eu vou ser a leitora,
1: isso,
0: o leitor. Não, mas saber que ali você está professando a tua fé. Que você está alimentando ali as pessoas com a palavra de Deus.
1: É.
0: Né? Que você está sendo canal e bênção para aquelas pessoas. Né?
1: Lembrando que tem. Lembrando sempre que quem tem que aparecer é o Cristo.
0: É que ele cresça e que nós nos diminuímos.
1: Exatamente.
0: Né?
1: E é por isso que Jesus fala mais à frente que o homem sem juízo constrói a sua vida sobre areia.
2: É.
1: E aí a gente fica pensando, né, sobre o mundo moderno. Quais as fundações de areia que o mundo moderno nos oferece e que faz a gente desmoronar na primeira crise ou tempestade?
0: O dinheiro, os status. Hoje em dia, todo mundo está muito gerado nas redes sociais, né? Eu preciso mostrar que eu tenho, eu preciso mostrar que eu sou, eu preciso
2: que
0: mostrar
2: eu
0: aquilo que as pessoas vão me notar. Hoje em dia, o grande número, né? Estávamos falando antes, os influenciadores, né? Não temos nada contra, mas é uma vida muito exposta, né? E é um prazer também momentâneo que isso passa também, né? E essa questão da aprovação das pessoas e da autossuficiência. As pessoas hoje em dia, eles querem ser autossuficientes, né? Aí vem a soberba, vem a arrogância, vem tudo isso e vem o sucesso, mas não é um sucesso moderado, é um sucesso que as pessoas precisam se mostrar que eu sou, né, maior que tudo e que todos, e tá crescendo nessa autossuficiência. E aí de tudo isso gera o que? Uma crise. Aí vem as crises de ansiedade, vem as crises de todas as doenças, né, psicossociais e mentais, né? E a gente vai vendo o crescimento de tudo, porque isso tudo é gerado também por nós, né?
1: Isso.
0: O nosso pecado.
1: E qualquer peteleco te joga no chão.
0: No chão.
2: Sim.
0: Um sopro, né?
1: Assoprou,
0: a pessoa já não tá ali, né? Com equilíbrio, né? Então, acho que a nossa vida tem que ser equilibrada. A nossa vida tem que estar, tá, né? Fincada em quem tem que ter raiz. Né?
1: Ao invés de construir a vida através do ego, da vaidade, dos interesses pessoais. São coisas importantes, fazem parte. São importantes e fazem parte até o limite que não te prejudica espiritualmente, até o momento que não te afastam de Deus, né, Luiz?
0: Mas quando a gente percebe, hoje em dia, como nós estávamos falando, a nossa vida hoje é muito dentro de um celular. Tudo, né? O nosso banco, os nossos afazeres estão muito voltados. Quando ficamos sem celular, parece que a gente está sem roupa, que a gente não tomou banho, que a gente não fez nada.
2: Eu acho.
0: E as pessoas esqueceram isso, né? E quando veio a pandemia, né? Por que que muitas pessoas passaram muitas dificuldades, né? Porque ali era um momento de enfrentamento, né? Do seu eu
1: exatamente,
0: com o eu, né? Ou é você com você, né? Quem tava sozinho ficou sozinho, quem tinha família tava com família. Então a gente teve que aprender, né, a lidar com isso. E hoje em dia, eu acho que o que frustra as pessoas é os excessos, né? Essa coisa de achar que a criatura que é a dona das coisas. Não é a criatura, é o criador.
1: É o criador, exatamente.
0: Né? É o criador.
1: Bem, as chuvas e os ventos batem o tempo todo sobre as nossas casas, estejam elas sobre a rocha ou sobre a areia. Sabendo que as dificuldades da vida atingem a todos nós de forma igual, como é que a fé e a obediência à palavra de Deus podem se tornar alicerces para nos impedir de entrar nas ruínas emocional e espiritual? O que que você diz, Luiz? Você acha que consegue ficar firme e forte só lendo a palavra de Deus, orando? Ou você acha que isso é superficial, que não te ajuda em nada?
2: Isso é. Você, de vez em quando, deve ter um momento seu pessoal, né? De buscar esse Deus que você diz que acredita. Que você você, no caso eu, né, eu canto, vai lá. Então, demonstrar que realmente esse Deus é o teu amor, né? O teu alicerce, a pessoa que você o ama. Então, você tem que tirar esse tempo, assim, numa igreja e buscar que Deus te monte de novo, te faça crescer mais ainda, né?
1: A gente sabe que tudo só acontece por permissão de Deus, né? Então, se você ganhou na loteria, por exemplo, é porque Deus permitiu. Mas aí você vai correndo pro bar, fazer um festão com os amigos, ou correr pra igreja pra agradecer?
0: Eu vou falar por mim, né? As bênçãos que Deus tem feito por mim é por agradecimento, né? Então, assim, cada um, eu sei que cada um aqui recebe a sua bênção, né? Mas passar pelo sofrimento, né? Eles, como o Luiz falou, eles nos faz crescer, amadurecer, né? Faz a gente ter essa sede, né? De viver conforme aquilo que Jesus nos ensinou, né? Viver as coisas de Deus, né? E a nossa igreja, ela é uma igreja rica, né? Nós temos mãe, ninguém está órfão, né? Nós temos pai, nós temos o Espírito Santo para nos conduzir, nós temos Jesus, então, e temos os santos, né? Que todos eles também passaram por essas experiências.
1: Né? Assim como exemplos, cada um de grandes,
0: nós. Grandíssimos. Então tenho certeza que cada um de nós, né, temos a nossa devoção, temos, né, mas aonde tem que estar firme e fincada em Jesus, isso, né? Onde ele que nos traz essa força, né? Ele que nos conduz. E quando tem até aquela música, amar como Jesus amou, falar como Jesus falou, viver como Jesus viveu, né? Isso para nós é uma experiência de vida, né? Saber que Jesus esteve nessa terra, passou por todas essas situações, passou por todo o sofrimento, né? E que nós também passamos, né, por tudo isso, né? Mas de uma forma não tão intensa, né? Que de Jesus foi, chegou à cruz, né? Então, mas nós carregamos a nossa cruz também, os nossos sofrimentos, né, no dia a dia.
2: Sim.
0: Então, acredito que esse momento é um momento assim de dizer assim, onde eu vou firmar a minha fé? Né? Afirmar em Jesus.
1: É.
2: Né? O sofrimento As pessoas, às vezes, buscam outras religiões, outras coisas, porque para acabar com o sofrimento dela.
1: Bem.
2: Mas é, né?
1: Uhum.
2: É, faz parte da vida, né? A parte da alegria, a parte da tristeza, a parte, né?
0: São as estações.
2: As estações.
0: Os ciclos, né? Que
2: ciclo,
0: precisamos passar.
2: O,
0: né?
2: Alto, o baixo, né?
1: Isso.
2: A gente está até comentando, né? Antes de começar
1: o programa. Os ensinamentos de Jesus não são um acúmulo de teorias produzidas ao longo dos séculos. São, na verdade, um chamado urgente à coerência. Jesus chama nossa atenção para o perigo de uma espiritualidade construída sobre as aparências, onde o ativismo religioso e os belos discursos podem facilmente camuflar a falta de um autêntico relacionamento com Deus. As tempestades típicas da vida, como as crises emocionais, as perdas que sofremos, as provações que enfrentamos, não escolhem alvos. Ao contrário, elas testam a todos nós de forma totalmente igual. A diferença está na escolha que cada um de nós faz. Preferimos desmoronar ou permanecer de pé? Que possamos todos firmar o compromisso de caminhar até a rocha maior, que é o Cristo Jesus. Que cada palavra ouvida hoje sirva de incentivo para que a nossa fé resista aos ventos e tempestades diários, para que nossas vidas sejam reflexo autêntico da vontade do Pai. Por isso rezamos juntos. Senhor Jesus, nossos corações se abrem a Ti em gratidão e reverência, pois Tu nos confrontas com a Tua verdade e nos lembras a todo instante que queres firmar conosco um compromisso real. Perdoa-nos pelas vezes em que nos escondemos atrás das aparências religiosas, buscando aplausos e mantendo nossos corações distantes de Ti. Livra-nos da ilusão de um ativismo vazio e da soberba espiritual. Desejamos sinceramente, Senhor, crescer na intimidade contigo, estabelecendo um relacionamento de obediência e de fidelidade, de escuta e resposta. Pedimos a tua graça, Senhor, para cavarmos fundo e construir nossas vidas, famílias e projetos sobre a tua palavra, que é rocha que homem nenhum derruba. E quando caírem sobre nós os ventos da dúvida, as chuvas da dor, ou as incêndios das provações, que a nossa fé não vacile, que a nossa estrutura resista, porque fomos moldados pela obediência à vontade do Pai. Que sejamos transformados, deixando para trás toda a fundação içada sobre a areia. Que a autoridade do teu amor se manifeste em nossos gestos e atitudes diários para a tua honra e glória. Amém. Voltamos já já com mais Madrugada Amiga.

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2: 1:10. Deixe seu pedido de oração no WhatsApp da rádio, 3231-3567. Repetindo, 3231-3567. Daqui a pouco nós começamos com os nossos momentos de oração. Mas começando esse bloco, vamos ouvir a partilha do nosso pai fundador, Márcio Aquino, que hoje nos convida para que sigamos os exemplos de São Pedro e São Paulo.
3: Olá, amados ouvintes da Rádio Catedral, aqui na Madrugada Amiga com a comunidade Cefas. Que a paz da Eucaristia esteja e permaneça no coração de cada um de vocês. No próximo final de semana, celebraremos Pedro e Paulo, São Pedro apóstolo e São Paulo apóstolo, homens totalmente diferentes uns dos outros, homens que tinham temperamentos diferentes, histórias diferentes, mas os dois foram chamados por Jesus para serem pilares da sua igreja. São Pedro era um pescador humilde, um homem firme, mas sem poucos conhecimentos, estudos, pouco letrado. E ele foi chamado por Jesus para segui-lo, para deixar de ser um simples pescador profissional, para ser um pescador de almas, pescador de homens. São Pedro seguiu imediatamente a Jesus. São Pedro muitas vezes foi chamado a atenção pelo Senhor, porque às vezes tinha um jeito meio torto, né, de entender o que Jesus queria, e muitas vezes foi chamado a atenção por Jesus, repreendido por Jesus. Pedro chegou até a negar o Senhor, mas ele se arrependeu, e Jesus o tornou chefe visível da igreja, o líder dos apóstolos, e disse para Pedro: tu és Pedro, e sobre esta pedra edificarei a minha igreja, e as portas do inferno não prevalecerão sobre ela. E Pedro se tornou o líder dos apóstolos, o chefe visível da igreja de Nosso Senhor aqui na terra. São Paulo, por sua vez, tinha o nome de Saulo, era um homem letrado, estudioso, cidadão romano, judeu autêntico, conhecedor da lei, e ele perseguia os cristãos, ele perseguia aqueles que seguiam a Jesus Cristo, até ser chamado pelo próprio Senhor: Saulo, Saulo, por que me persegues? No caminho para Damasco, São Paulo se converteu. De perseguidor de cristãos, passou a ser um anunciador de Jesus Cristo. E ele que passou a ser perseguido, São Paulo levou a igreja de Nosso Senhor, a Boa Nova de Nosso Senhor, para várias localidades, várias cidades, vários povos. O grande apóstolo das gentes, do povo. Como eu falei, São Pedro e São Paulo tinham temperamentos diferentes, histórias diferentes, mas trabalharam juntos pela construção do reino de Deus, pilares de nossa igreja. Que nós possamos seguir o exemplo de Pedro e Paulo, que mesmo sendo pessoas diferentes, como nós somos pessoas diferentes uns dos outros, possamos trabalhar juntos pela construção do reino, cada um com seu dom, cada um com seu chamado, cada um com a sua característica, com seu temperamento, mas todos trabalhando juntos em função da construção do reino de Deus. Que São Paulo e São Pedro nos ajudem a sermos fiéis à palavra de Deus, à vontade de Nosso Senhor. Que possamos juntos ser instrumentos para que a igreja de Deus cada vez mais se fortifique, seguindo o exemplo de São Pedro e São Paulo. Salve São Pedro, salve São Paulo. Que a paz da Eucaristia esteja e permaneça no coração de cada um de vocês, e que São Pedro e São Paulo sejam inspiração para todos nós. Paz da Eucaristia. Continue aqui ligadinhos na Madrugada Amiga com a comunidade Cefas.

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1: 1:18. Coloque seus pedidos de oração no WhatsApp da rádio 3231-3567. Vamos já pro nosso terço de São Miguel. Mas por enquanto, nós estamos falando, o nosso pai fundador, Márcio Aquino, falou sobre um pouquinho sobre Pedro e Paulo. E aí ficou uma pergunta, né? Uma questão. Os primeiros anos da Igreja de Cristo com Pedro e Paulo, a inclusão dos seus nomes nos festejos juninos, como é que aconteceu tudo isso? É uma curiosidade que a gente pode esclarecer agora. Os primeiros anos da Igreja de Cristo ocorreram aproximadamente entre os anos de 30 a 67 depois de Cristo e foram marcados pela transição de um movimento judaico local que culminou na fé universal no formato que temos hoje. Esses anos iniciais foram liderados principalmente e justamente por Pedro, o pilar da missão dos judeus, e por Paulo, o apóstolo dos gentios. Duas lideranças, duas missões. A expansão inicial da igreja baseou-se em duas frentes complementares de atuação. Pedro e a Igreja Mãe, nascida em Jerusalém, que preocupavam-se com os circuncisos, isto é, com os judeus. Aqui vivenciamos Pentecostes e a fundação da primeira comunidade cristã. Paulo, por sua vez, dedicou-se às viagens missionárias de Antioquia ao Império Romano e preocupava-se com a questão dos incircuncisos, ou seja, com os que não eram judeus, os gentios. Com ele foram fundadas as igrejas da Ásia Menor e da Grécia. Vamos então passando por uma linha do tempo. Entre os anos de 30 a 35, deu-se Pentecostes, a descida do Espírito Santo sobre os apóstolos e Nossa Senhora no cenáculo. A partir daí, já no primeiro sermão de Pedro, 3 mil pessoas se batizaram. A comunidade de Jerusalém, os primeiros cristãos, compartilhavam tudo o que tinham. Também nesse período, Estevão foi martirizado. Fato que desencadeou a grande perseguição aos cristãos que os obrigou a fugir para além da Judéia. De 35 a 48, ocorreu a conversão de Paulo, até então Saulo, o grande perseguidor do cristianismo. Seu encontro com Cristo ressuscitado aconteceu justamente no caminho para Damasco, quando ele estava indo atrás dos cristãos. Tendo iniciado sua missão, Paulo, após uma visão, batizou o primeiro gentil oficial, o centurião Cornélio. O neo-apóstolo entendera que a salvação é estendida a todos, sem nenhuma exceção. Com Paulo, a igreja de Antioquia tornou-se o primeiro grande centro misto, unindo judeus e gentios, e foi neste mesmo lugar que escutou-se pela primeira vez o termo cristãos. É o ano de 49 depois de Cristo e acontece o conflito que deu origem ao primeiro concílio da história, o de Jerusalém. Os cristãos, de origem judaica, estavam exigindo a circuncisão dos gentios, seguindo a lei de Moisés. Mas Pedro defendeu a salvação pela graça e Paulo relatou os milagres ocorridos entre os não circuncidados. Que solução foi dada? Tiago e os apóstolos decretaram então que os gentios não precisavam da circuncisão, mas apenas de guardar os preceitos básicos morais, obedecendo aos mandamentos. E vieram então os anos de 50 até 67, quando ocorreram as viagens de Paulo e o fim da Era Apostólica. Nesse período, Paulo escreveu às igrejas suas tão conhecidas cartas e epístolas, visando corrigir as doutrinas equivocadas e dar as instruções pastorais. Chegando a Roma, Paulo foi preso e enviado para a capital do Império. E os dois pilares da igreja sofreram martírio sob o governador... perdão, sobre o governo do imperador Nero. Pedro foi crucificado de cabeça para baixo e Paulo decapitado em Roma. Os principais pontos aqui: a contemporaneidade de duas visões aparentemente distintas gerou debates cruciais que deram origem à identidade do cristianismo. E o principal ponto é a lei e a graça. A salvação, afinal, depende do cumprimento da lei mosaica ou unicamente da fé em Cristo? Ora, a lei não deve ser desprezada, pois serve-nos como um espelho que conduz no caminho da santidade. Os evangelhos descrevem a lei como um tutor que vem conduzindo a humanidade até a chegada do Cristo. O próprio Jesus cumpriu toda a lei perfeitamente, mas alertou insistentemente sobre a exterioridade, pois não devemos ser egoístas, buscando preencher somente nossas vaidades, esquecendo-nos de amar nossos irmãos e irmãs e uns aos outros. A salvação é a graça de Deus que chegou até nós através do Verbo encarnado Jesus de Nazaré. É um presente gratuito de Deus que permanece por meio da fé. O sacrifício de Cristo foi perfeito e suficiente para estendermos o perdão de Deus. Cabe-nos agora cumprir a nossa parte: oração, mandamentos, sacramentos, etc. A fé não existe sem obras. Não é só lei e não é só fé. São as duas caminhando juntos. Mas por que então Pedro e Paulo estão inseridos nos festejos juninos? Primeiro, historicamente falando, ambos os santos, segundo a tradição, foram martirizados em Roma sob o governo do imperador Nero na mesma data, 29 de junho do ano de 67 d.C. Culturalmente falando, houve a cristianização da data. Antes, o dia 29 de junho celebrava em Roma os fundadores da cidade, Rômulo e Remo, que eram pagãos e tidos como deuses. Os fundadores pagãos foram substituídos pelos fundadores da Roma cristã, Pedro e Paulo. Teologicamente, todos sabemos que as festas juninas têm sua origem na Europa, a partir de celebrações pagãs que agradeciam pela fertilidade da terra no solstício de verão em junho. Para pôr fim aos costumes pagãos, a Igreja associou esses festejos aos santos venerados durante o mês de junho, Santo Antônio, que celebramos ontem, e os santos Pedro e Paulo, os quais celebraremos no próximo domingo em antecipação à data de 29 de junho. Enfim, a liturgia da Igreja une os dois apóstolos na mesma celebração por serem eles os pilares fundamentais da fé cristã, em virtude do seu serviço missionário, que possibilitou a evangelização de todos os povos. Eles são lembrados juntos para reforçar que, apesar de terem origem e estratégias diferentes, ambos trabalharam intensivamente pela unidade da Igreja. Voltamos já já com mais Madrugada Amiga.

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1: 1h33, deixe seu pedido de oração no WhatsApp da rádio, 3231-3567, repetindo, 21-3231-3567. E diante de tantas tempestades, ventos e chuvas, nada mais apropriado do que rezarmos agora o terço de São Miguel, chefe da milícia celeste, aquele que está à frente das batalhas do céu e também das nossas batalhas aqui na terra. Apresentamos agora os nossos pedidos à Rejane Marques de Almeida Soares. Ela é de Itaboraí, aqui do Rio de Janeiro, e pede oração por toda a sua família, pela família de sua filha Marcela Marques, do seu filho Mário Gabriel, e Márcio Luiz Marques, pela família Davidson, pela família Jorge Caetano, proteção para todas as nossas famílias, pela libertação de vícios e restauração para o seu casamento. Oração por Gisele Marques, que ela conseguiu engravidar. Oração por seus filhos, por Marcela, para que ela consiga fazer sua casa, juízo, enfim. Que mais batalhas, que de sua família, de seus amigos, vençam todas as batalhas das quais eles precisam. Maria de Fátima pede pelas almas de sua mãe, Marlene Souza,

0: Ok. O Espírito Santo ilumine sua mente e o seu coração. Iniciamos então o terço de São Miguel em nome do Pai, do Filho e do Espírito Santo. Amém. Deus, vide em nosso auxílio.
1: Senhor, socorrei-nos e salvai-nos.
0: Glória ao Pai, ao Filho e ao Espírito Santo.
1: Como era no princípio, agora e sempre. Amém. E damos início à primeira saudação. Saudamos o primeiro coro dos anjos, pedindo pela intercessão de São Miguel e do coro celeste dos serafins, para que o Senhor Jesus nos torne dignos de sermos abrasados de uma perfeita caridade.
0: Amém.
1: Amém. Pai nosso que estás nos céus, santificado seja o vosso nome. Venha a nós o vosso reino, seja feita a vossa vontade, assim na terra como no céu.
0: O pão nosso de cada dia nos dai hoje. Perdoai-nos as nossas ofensas, assim como nós perdoamos aos que nos têm ofendido. E não nos deixeis cair em tentação, mas livrai-nos do mal. Amém.
1: Ave Maria, cheia de graça, o Senhor é convosco. Bendita sois vós entre as mulheres, bendito é o fruto do vosso ventre, Jesus.
0: Santa Maria, Mãe de Deus, rogai por nós, pecadores, agora e na hora de nossa morte. Amém.
1: Ave Maria, cheia de graça, o Senhor é convosco. Bendita sois vós entre as mulheres, bendito é o fruto do vosso ventre, Jesus.
2: Santa Maria, Mãe de Deus, rogai por nós, pecadores, agora e na hora de nossa morte. Amém.
1: Ave Maria, cheia de graça, o Senhor é convosco. Bendita sois vós entre as mulheres, bendito é o fruto do vosso ventre, Jesus.
0: Santa Maria, Mãe de Deus, rogai por nós, pecadores, agora e na hora de nossa morte. Amém.
1: Glória ao Pai, ao Filho e ao Espírito Santo.
0: Como era no princípio, agora e sempre. Amém. O Josimar Rodrigues Miranda da Pavuna pede oração para superar a tempestade mental pela qual está passando. A Fátima nos dá bom dia e pede orações por seu irmão Moacir, que está passando por momentos difíceis em sua vida. Ela agradece pelo dom da sua vida, por sua saúde física, mental, espiritual e financeira, por sua filha Fabiane, por sua neta Jô, por seus irmãos, sobrinhos, familiares e amigos. Ela pede também pelo Papa Leão XIV, por nosso arcebispo Dom Orani, pelos padres Denivaldo, Danilo, Mozart, Daniel, Iago, Eudete, Jonas, Rogério e Ari, por todos os diáconos, Paulinho, Luiz Carlos, Gilberto, Carlos e por todos os seminaristas vocacionistas.
2: Saudamos o segundo coro dos anjos, pedindo pela intercessão de São Miguel e do coro celeste dos querubins, para que o Senhor Jesus nos conceda a graça de fugirmos do pecado e procurarmos a perfeição cristã.
0: Amém.
2: Pai nosso que estás no céu, santificado seja o vosso nome. Venha a nós o vosso reino, seja feita a vossa vontade, assim na terra como no céu.
0: O pão nosso de cada dia nos dai hoje. Perdoai as nossas ofensas, assim como nós perdoamos a quem nos tem ofendido. E não nos deixeis cair em tentação, mas livrai-nos do mal. Amém.
2: Ave Maria, cheia de graça, o Senhor é convosco. Bendita sois vós entre as mulheres, e bendito é o fruto do vosso ventre, Jesus.
0: Santa Maria, Mãe de Deus, rogai por nós, pecadores, agora e na hora de nossa morte. Amém.
2: Ave Maria, cheia de graça, o Senhor é convosco. Bendita sois vós entre as mulheres, e bendito é o fruto do vosso ventre, Jesus.
0: Santa Maria, Mãe de Deus, rogai por nós, pecadores, agora e na hora de nossa morte. Amém.
2: Ave Maria, cheia de graça, o Senhor é convosco. Bendita sois vós entre as mulheres, e bendito é o fruto do vosso ventre, Jesus.
0: Santa Maria, Mãe de Deus, rogai por nós, pecadores, agora e na hora de nossa morte. Amém.
2: Glória ao Pai, ao Filho e ao Espírito Santo.
0: Como era no princípio, agora e sempre. Amém. Saudamos o terceiro coro dos anjos, pedindo pela intercessão de São Miguel e do coro

0: celeste dos tronos, para que Deus derrame em nossos corações o espírito de verdadeira e sincera humildade. Amém. Pai nosso que estás nos céus, santificado seja o vosso nome, venha a nós o vosso reino, seja feita a vossa vontade assim na terra como no céu.
1: O pão nosso de cada dia nos dai hoje, perdoai as nossas ofensas, assim como nós perdoamos a quem nos tem ofendido. E não nos deixeis cair em tentação, mas livrai-nos do mal. Amém.
0: Ave Maria, cheia de graça, o Senhor é convosco. Bendita sois vós entre as mulheres, e bendito é o fruto do vosso ventre, Jesus.

0: cheia de graça, o Senhor é convosco. Bendita sois vós entre as mulheres, e bendito é o fruto do vosso ventre, Jesus.
1: Santa Maria, Mãe de Deus, rogai por nós, pecadores, agora e na hora de nossa morte. Amém.
0: Ave Maria, cheia de graça, o Senhor é convosco. Bendita sois vós entre as mulheres, e bendito é o fruto do vosso ventre, Jesus.
1: Santa Maria, Mãe de Deus, rogai por nós, pecadores, agora e na hora de nossa morte. Amém.
0: Glória ao Pai, ao Filho e ao Espírito Santo,
1: como era no princípio, agora e sempre. Amém.
0: A Bianise Ferrari Comarela, da paróquia Nossa Senhora de Nazaré de Caramujo, pede pela passagem para o outro lado do seu primo que está nas últimas. Ele se chama Célio José Tomás. Pede pela recuperação da saúde da sua colega de trabalho, Selma de Oliveira Miranda, pela saúde de sua mãe, que é Celisa Ferrari Comarela, que o Senhor acalme a sua ansiedade. Pede por nós aqui da rádio, pela recuperação da saúde do seu amigo Joel Ramos, primo da sua cunhada Ellen, e nos garante que ficará até as 6 horas da manhã acompanhando a madrugada amiga. Também o Paulo Roberto de Oliveira, de Santa Rita de Jacutinga, em Minas Gerais, pede por Sabrina, que vai fazer o parto hoje. Pede pela criança Heloísa. Pede por Marcilene, que chora o luto do seu pai querido.
2: E na quarta saudação, saudamos o quarto coro dos anjos, pedindo pela intercessão de São Miguel e do coro celeste das dominações, para que o Senhor Jesus nos conceda a graça de dominar os nossos sentidos e de nos corrigir das nossas más paixões.
0: Amém.
2: Pai nosso que estais no céu, santificado seja o vosso nome. Venha a nós o vosso reino, seja feita a vossa vontade, assim na terra como no céu.

0: cair em tentação, mas livrai-nos do mal. Amém. Amém.
1: Ave Maria, cheia de graça, o Senhor é convosco. Bendita sois vós entre as mulheres, bendito é o fruto do vosso ventre, Jesus.
0: Santa Maria, Mãe de Deus, rogai por nós, pecadores, agora e na hora de nossa morte. Amém.
1: Ave Maria, cheia de graça, o Senhor é convosco. Bendita sois vós entre as mulheres, bendito é o fruto do vosso ventre, Jesus.
0: Santa Maria, Mãe de Deus, rogai por nós, pecadores, agora e na hora de nossa morte. Amém.
1: Ave Maria, cheia de graça, o Senhor é convosco. Bendita sois vós entre as mulheres, bendito é o fruto do vosso ventre, Jesus.
0: Santa Maria, Mãe de Deus, rogai por nós, pecadores, agora e na hora de nossa morte. Amém.
1: Glória ao Pai, ao Filho e ao Espírito Santo,
0: como era no princípio, agora e sempre. Amém.
2: Saudamos o sexto coro dos anjos, pedido pela intercessão de São Miguel e do coro admirável das virtudes, para que o Senhor Jesus não nos deixe cair em tentações, mas que nos livre de todo mal.
0: Amém.
2: Pai nosso que estás no céu, santificado seja o vosso nome. Venha a nós o vosso reino. Seja feita a vossa vontade, assim na terra como no céu.
1: O pão nosso de cada dia nos dai hoje. Perdoai.

0: principal. Amém.
1: Ave Maria, cheia de graça, o Senhor é convosco. Bendita sois vós entre as mulheres e bendito é o fruto do vosso ventre, Jesus.
0: Santa Maria, Mãe de Deus, rogai por nós, pecadores, agora e na hora de nossa morte. Amém.
1: Ave Maria, cheia de graça, o Senhor é convosco. Bendita sois vós entre as mulheres e bendito é o fruto do vosso ventre, Jesus.
0: Santa Maria, Mãe de Deus, rogai por nós, pecadores, agora e na hora de nossa morte. Amém.
1: Ave Maria, cheia de graça, o Senhor é convosco. Bendita sois vós entre as mulheres e bendito é o fruto do vosso ventre, Jesus.
0: Santa Maria, Mãe de Deus, rogai por nós, pecadores, agora e na hora de nossa morte. Amém.
1: Glória ao Pai, ao Filho e ao Espírito Santo.
0: Como era no princípio, agora e sempre. Amém.
2: Saudamos o sétimo coro dos anjos, pedindo pela intercessão de São Miguel e do coro celeste dos principados, para que o Senhor encha nossas almas de espírito de uma verdadeira e sincera obediência.
1: Amém. Amém.
2: Pai nosso que estás nos céus, santificado seja o vosso nome, venha a nós o vosso reino, seja feita a vossa vontade, assim na terra como no céu.
1: O pão nosso de cada dia nos dai hoje, perdoai as nossas ofensas, assim como nós perdoamos a quem nos tem ofendido. E não nos deixeis cair em tentação, mas livrai-nos do mal.
2: Amém. Ave Maria, cheia de graça, o Senhor é convosco. Bendita sois vós entre as mulheres e bendito é o fruto do vosso ventre, Jesus.
1: Santa Maria, Mãe de Deus, rogai por nós, pecadores, agora e na hora de nossa morte. Amém.
2: Ave Maria, cheia de graça, o Senhor é convosco. Bendita sois vós entre as mulheres e bendito é o fruto do vosso ventre, Jesus.
1: Santa Maria, Mãe de Deus, rogai por nós, pecadores, agora e na hora de nossa morte. Amém.
2: Ave Maria, cheia de graça, o Senhor é convosco. Bendita sois vós entre as mulheres e bendito é o fruto do vosso ventre, Jesus.
1: Santa Maria, Mãe de Deus, rogai por nós, pecadores, agora e na hora de nossa morte. Amém.
2: Glória ao Pai, ao Filho e ao Espírito Santo.
1: Como era no princípio, agora e sempre. Amém.
3: E na oitava saudação, saudamos o oitavo coro dos anjos, pedindo pela intercessão de São Miguel e do coro celeste dos arcanjos, para que o Senhor nos conceda o dom da perseverança na fé e nas boas obras, a fim de que possamos chegar a possuir a glória eterna do paraíso.
0: Amém.
3: Pai nosso que estás nos céus, santificado seja o vosso nome, venha a nós o vosso reino, seja feita a vossa vontade, assim na terra como no céu.
1: O pão nosso de cada dia nos dai hoje, perdoai as nossas ofensas, assim como nós perdoamos a quem nos tem ofendido. E não nos deixeis cair em tentação, mas livrai-nos do mal. Amém.
3: Ave Maria, cheia de graça, o Senhor é convosco. Bendita sois vós entre as mulheres, bendito é o fruto do vosso ventre, Jesus.
0: Santa Maria, Mãe de Deus, rogai por nós, pecadores, agora e na hora de nossa morte. Amém.
3: Ave Maria, cheia de graça, o Senhor é convosco. Bendita sois vós entre as mulheres, bendito é o fruto do vosso ventre, Jesus.
0: Santa Maria, Mãe de Deus, rogai por nós, pecadores, agora e na hora de nossa morte. Amém.
3: Ave Maria, cheia de graça, o Senhor é convosco. Bendita sois vós entre as mulheres, bendito é o fruto do vosso ventre, Jesus.
0: Santa Maria, Mãe de Deus, rogai por nós, pecadores, agora e na hora de nossa morte. Amém.
3: Glória ao Pai, ao Filho e ao Espírito Santo.
0: Como era no princípio, agora e sempre. Amém.
1: Saudamos o nono coro dos anjos, pedindo pela intercessão de São Miguel e do coro celeste de todos os anjos, para que sejamos guardados por eles nesta vida mortal, para sermos conduzidos por ele à glória eterna do céu.
2: Amém.
1: Pai nosso que estás no céu, santificado seja o vosso nome. Venha a nós o vosso reino, seja feita a vossa vontade, assim na terra como no céu.
0: O pão nosso de cada dia nos dai hoje, perdoai as nossas ofensas, assim como nós perdoamos a quem nos tem ofendido. E não nos deixeis cair em tentação, mas livrai-nos do mal. Amém.
1: Ave Maria, cheia de graça, o Senhor é convosco. Bendita sois vós entre as mulheres, e bendito é o fruto do vosso ventre, Jesus.
0: Santa Maria, Mãe de Deus, rogai por nós, pecadores, agora e na hora de nossa morte. Amém.
1: Ave Maria, cheia de graça, o Senhor é convosco. Bendita sois vós entre as mulheres, e bendito é o fruto do vosso ventre, Jesus.
0: Santa Maria, Mãe de Deus, rogai por nós, pecadores, agora e na hora de nossa morte. Amém.
1: Ave Maria, cheia de graça, o Senhor é convosco. Bendita sois vós entre as mulheres, e bendito é o fruto do vosso ventre, Jesus.
0: Santa Maria, Mãe de Deus, rogai por nós, pecadores, agora e na hora de nossa morte. Amém.
1: Glória ao Pai, ao Filho e ao Espírito Santo.
0: Como era no princípio, agora e sempre. Amém. Em honra a São Miguel Arcanjo, rezemos. Pai nosso que estás nos céus, santificado seja o vosso nome. Venha a nós o vosso reino. Seja feita a vossa vontade, assim na terra como no céu.
1: O pão nosso de cada dia nos dai hoje. Perdoai as nossas ofensas, assim como nós perdoamos a quem nos tem ofendido. E não nos deixeis cair em tentação, mas livrai-nos do mal. Amém.
2: Em honra a São Gabriel, rezemos. Pai nosso que estás nos céus, santificado seja o vosso nome. Venha a nós o vosso reino. Seja feita a vossa vontade, assim na terra como no céu.
1: O pão nosso de cada dia nos dai hoje. Perdoai as nossas ofensas, assim como nós perdoamos a quem nos tem ofendido. E não nos deixeis cair em tentação, mas livrai-nos do mal. Amém.
2: Em honra a São Rafael, rezemos.
0: Pai nosso que estás nos céus, santificado seja o vosso nome. Venha a nós o vosso reino.
1: Seja feita a vossa vontade, assim na terra como no céu. O pão

0: Amém. Gloriosíssimo São Miguel, chefe e príncipe dos exércitos celestes, fiel guardião das almas, vencedor dos espíritos rebeldes, amado da casa de Deus, nosso admirável guia depois de Cristo, vós, cuja excelência e virtude são eminentíssimas, dignai-vos livrar-nos de todos os males, nós todos que recorremos a vós com confiança, e fazei, pela vossa incomparável proteção, que adiantemos cada dia mais na fidelidade e perseverança em servir a Deus.
1: Amém.
0: Rogai por nós, ó bem-aventurado São Miguel, príncipe da Igreja de Cristo,
2: para que sejamos dignos de suas promessas.
0: Deus Todo-Poderoso e Eterno, que por um prodígio de bondade e misericórdia para a salvação dos homens, escolheste para príncipe da vossa Igreja o gloriosíssimo arcanjo São Miguel, tornai-nos dignos, nós vo-lo pedimos, de sermos preservados de todos os nossos inimigos, a fim de que na hora de nossa morte nenhum deles nos possa inquietar, e que sejamos introduzidos por ele na presença da vossa poderosa e angusta majestade, pelos merecimentos de Jesus Cristo, nosso Senhor.
1: Amém.
0: Continue conosco, coloque seus pedidos de oração no WhatsApp da rádio 3231-3567. Voltamos às 3 horas com o terço da Divina Misericórdia. Amém.

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7: Três horas e três minutos, iniciamos agora o Terço da Divina Misericórdia, apresentando aqui as intenções do Aloysio Magalhães, da Paróquia Nossa Senhora da Ajuda de Guapimirim. Ele pede misericórdia por nós, no mundo inteiro, oração de cura e um milagre em sua vida, por Marcos Antônio do Couto, pelo pastor Ronei, pelo mundo inteiro e principalmente pelo Brasil, por Guapimirim, pela família Carneiro Magalhães, por seu irmão José Carlos e seus negócios, por seus sobrinhos afilhados, pelo padre Luan e pelo padre Leonardo. Aqueles que sentirem a vontade, pode botar seu pedido de oração no WhatsApp da rádio 3231-3567. Ou entregar silenciosamente nas mãos do Cristo, Senhor da Misericórdia, as suas intenções. Iniciamos então, em nome do Pai, do Filho e do Espírito Santo. Amém. Pai nosso que estás nos céus, santificado seja o vosso nome. Venha a nós o vosso reino, seja feita a vossa vontade, assim na terra como no céu. O pão nosso de cada dia nos dai hoje. Perdoai-nos as nossas ofensas, assim como nós perdoamos aos que nos têm ofendido. E não nos deixeis cair em tentação, mas livrai-nos do mal. Amém.
8: Ave Maria, cheia de graça, o Senhor é convosco. Bendita sois vós entre as mulheres. Bendito é o fruto do vosso ventre, Jesus. Santa Maria, Mãe de Deus, rogai por nós, pecadores, agora e na hora de nossa morte. Amém. Creio em Deus Pai Todo-Poderoso,
9: Criador do céu e da terra, e em Jesus Cristo, seu único Filho e nosso Senhor, que foi concebido pelo poder do Espírito Santo.
10: Nasceu da Virgem Maria, padeceu sob Pôncio Pilatos, foi crucificado, morto e sepultado, desceu à mansão dos mortos, ressuscitou ao terceiro dia, subiu aos céus e está sentado à direita de Deus Pai Todo-Poderoso,
7: de onde há de vir a julgar os vivos e os mortos. Creio no Espírito Santo, na Santa Igreja Católica, na comunhão dos santos, na remissão dos pecados, na ressurreição da carne, na vida eterna. Amém.
9: Senhor Jesus, nesta primeira dezena, onde o Senhor é fonte da divina misericórdia, olhai para todas as excluídas e abandonadas no mundo inteiro, nos hospitais, nos asilos, nos orfanatos, nos presídios, nas guerras, nas ruas. Pela poderosa intercessão do vosso Sagrado Coração e do Imaculado Coração de Maria, alcançai todos, principalmente onde não podemos estar ao ver. Acolhei os esquecidos, consolai os aflitos e curai todas as suas feridas. E que o vosso amor seja infinito, seja refúgio, que nunca deixemos de enxergar neles a vossa face. Eterno Pai, eu vos ofereço o corpo e o sangue, a alma e a divindade de vosso diletíssimo Filho, nosso Senhor Jesus Cristo, em expiação dos nossos pecados e dos do mundo inteiro. Pela sua dolorosa paixão,
7: tende misericórdia de nós e do mundo inteiro.
9: Pela sua dolorosa paixão,
7: tende misericórdia de nós e do mundo inteiro.
9: Pela sua dolorosa paixão,
7: tende misericórdia de nós e do mundo inteiro.
9: Pela sua dolorosa paixão,
7: tende misericórdia de nós e do mundo inteiro.
9: Pela sua dolorosa paixão,
7: tende misericórdia de nós e do mundo inteiro.
9: Pela sua dolorosa paixão,
7: tende misericórdia de nós e do mundo inteiro.
9: Pela sua dolorosa paixão,
7: tende misericórdia de nós e do mundo inteiro.
9: Pela sua dolorosa paixão,
7: tende misericórdia de nós e do mundo inteiro.
9: Pela sua dolorosa paixão,
7: tende misericórdia de nós e do mundo inteiro.
9: Pela sua dolorosa paixão,
7: tende misericórdia de nós e do mundo inteiro.
9: Pela sua dolorosa paixão,
7: tende misericórdia de nós e do mundo inteiro.
9: Ó sangue e água que brotaste do coração de Jesus,
7: como fonte de misericórdia para

0: Jesus, fonte de divina misericórdia, derramai o vosso sangue e água sobre os líderes e governantes do mundo inteiro. Por intercessão do Imaculado Coração de Maria e do vosso Sagrado Coração, dai-lhes, sob o auxílio do Espírito Santo, a sabedoria, o senso de justiça e a compaixão no exercício de suas lideranças, que lhes governem promovendo a paz, defendendo a vida, protegendo os mais necessitados, levando dignidade e honra a seus povos. Ó Pai de misericórdia, pelo poder do sangue e da água que jorraram do coração de Jesus e pela intercessão do Imaculado Coração de Maria, tomamos também a vossa divina misericórdia sobre toda a vossa Igreja. Santificai o Papa Leão XIV, cumulai os bispos de sabedoria, fortalecei os sacerdotes e diáconos em sua missão e acendei o zelo e a fé no coração de todos os leigos. Que os sagrados corações unam o vosso povo em santidade e caridade, a exemplo dos apóstolos que deram a vida em prol do Evangelho. Eterno Pai, eu vos ofereço o corpo e sangue, a alma e a divindade do vosso diletíssimo Filho, nosso Senhor Jesus Cristo, em expiação dos nossos pecados e do mundo inteiro. Pela sua dolorosa paixão,
1: tende misericórdia de nós e do mundo inteiro.
0: Pela sua dolorosa paixão,
1: tende misericórdia de nós e do mundo inteiro.
0: Pela sua dolorosa paixão,
1: tende misericórdia de nós e do mundo inteiro.
0: Pela sua dolorosa paixão,
1: tende misericórdia de nós e do mundo inteiro.
0: Pela sua dolorosa paixão,
1: tende misericórdia de nós e do mundo inteiro.
0: Pela sua dolorosa paixão,
1: tende misericórdia de nós e do mundo inteiro.
0: Pela sua dolorosa paixão,
1: tende misericórdia de nós e do mundo inteiro.
0: Pela sua dolorosa paixão,
1: tende misericórdia de nós e do mundo inteiro.
0: Pela sua dolorosa paixão,
1: tende misericórdia de nós e do mundo inteiro.
0: Pela sua dolorosa paixão,
1: tende misericórdia de nós e do mundo inteiro.
0: Ó sangue e água que brotaste do coração de Jesus, como fonte de misericórdia para nós, eu confio em vós.

0: Eterno Pai, pela intercessão do Imaculado Coração de Maria e do Sagrado Coração de Jesus, clamamos mais uma vez por vossa divina misericórdia. Olhei com compaixão para as almas do purgatório, que elas tenham auxílio dos seus santos anjos da guarda e a visita constante de Nossa Mãe Maria Santíssima. Derramai sobre elas o sangue e a água que jorraram do coração de Jesus como fonte de misericórdia, suavizando-a e libertando-as de suas penas, para que entrem logo na alegria do vosso reino eterno. Eterno Pai, eu vos ofereço o corpo e o sangue, a alma e a divindade do vosso diletíssimo Filho, nosso Senhor Jesus Cristo, em expiação dos nossos pecados e do mundo inteiro, pela sua dolorosa paixão.
1: Tende misericórdia de nós e do mundo inteiro.
0: Pela sua dolorosa paixão.
1: Tende misericórdia de nós e do mundo inteiro.
0: Pela sua dolorosa paixão.
1: Tende misericórdia de nós e do mundo inteiro.
0: Pela sua dolorosa paixão.
1: Tende misericórdia de nós e do mundo inteiro.
0: Pela sua dolorosa paixão.
1: Tende misericórdia de nós e do mundo inteiro.
0: Pela sua dolorosa paixão.
1: Tende misericórdia de nós e do mundo inteiro.
0: Pela sua dolorosa paixão.
1: Tende misericórdia de nós e do mundo inteiro.
0: Pela sua dolorosa paixão.
1: Tende misericórdia de nós e do mundo inteiro.
0: Pela sua dolorosa paixão.
1: Tende misericórdia de nós e do mundo inteiro.
0: Pela sua dolorosa paixão.
1: Tende misericórdia de nós e do mundo inteiro.
0: Pela sua dolorosa paixão.
1: Tende misericórdia de nós e do mundo inteiro.
0: Eterno Pai, ó sangue e água que brotaste do coração de Jesus como fonte de misericórdia para nós, eu confio em vós.

0: e agradece por todas as graças que desde já estão alcançadas. Ela nos acompanha de Portugal.
1: Nessa quarta dezena, pedimos o coração de Jesus, que é fonte de misericórdia, e também ao coração de Maria, canal da graça celeste. A vós apresentamos todas as intenções, as dores e as súplicas de todos os que constantemente nos pedem orações, e também as nossas. Saúde, pelo trabalho digno, pela paz no mundo, pela união entre as famílias, pelo cuidado de todas as crianças, pelos idosos, pelos abandonados e excluídos, por uma morte santa acompanhada na presença de São José e de Nossa Senhora. Concedei-nos também as graças que agora pedimos, segundo as nossas necessidades e merecimentos, estando elas em plena conformidade com a vontade do Pai. Santificai as nossas vidas e derramai sobre todos nós a vossa paz. Eterno Pai, eu vos ofereço o corpo e o sangue, a alma e a divindade de vosso diletíssimo Filho, nosso Senhor Jesus Cristo, em expiação dos nossos pecados e dos do mundo inteiro. Pela sua dolorosa paixão,
0: tende misericórdia de nós e do mundo inteiro.
1: Pela sua dolorosa paixão,
0: tende misericórdia de nós e do mundo inteiro.
1: Pela sua dolorosa paixão,
0: tende misericórdia de nós e do mundo inteiro.
1: Pela sua dolorosa paixão,
0: tende misericórdia de nós e do mundo inteiro.
1: Pela sua dolorosa paixão,
0: tende misericórdia de nós e do mundo inteiro.
1: Pela sua dolorosa paixão,
0: tende misericórdia de nós e do mundo inteiro.
1: Pela sua dolorosa paixão,
0: tende misericórdia de nós e do mundo inteiro.
1: Pela sua dolorosa paixão,
0: tende misericórdia de nós e do mundo inteiro.
1: Pela sua dolorosa paixão,
0: tende misericórdia de nós e do mundo inteiro.
1: Pela sua dolorosa paixão,
0: tende misericórdia de nós e do mundo inteiro.
1: Ó sangue e água que jorraste do coração de Jesus como fonte de misericórdia para nós,
0: eu confio em vós.

0: quinta e última dezena, pedimos a Jesus misericordioso pela nossa comunidade Cefas e por todos os servos, e por todos os projetos e por toda a nossa missão. Ó divina misericórdia que jorrais do coração de Jesus, nós vos clamamos pela intercessão dos sagrados corações de Jesus e de Maria. Olhai por nós e atendei as nossas preces. Protegei, guardai e abençoai as nossas famílias. Concedei os nossos amigos paz, saúde, amparem suas necessidades. Tocai os corações dos nossos inimigos com vosso amor e transformai seu ódio em perdão. E derramai sobre todos nós, que somos pecadores, a vossa graça salvadora, para que alcancemos todos a conversão e, por fim, vosso reino de amor. Eterno Pai, eu vos ofereço o corpo e o sangue, a alma e a divindade de vosso diletíssimo Filho, nosso Senhor Jesus Cristo, em expiação dos nossos pecados e dos do mundo inteiro, pela sua dolorosa paixão.
1: Tende misericórdia de nós e do mundo inteiro.
0: Pela sua dolorosa paixão.
1: Tende misericórdia de nós e do mundo inteiro.
0: Pela sua dolorosa paixão.
1: Tende misericórdia de nós e do mundo inteiro.
0: Pela sua dolorosa paixão.
1: Tende misericórdia de nós e do mundo inteiro.
0: Pela sua dolorosa paixão.
1: Tende misericórdia de nós e do mundo inteiro.
0: Pela sua dolorosa paixão.
1: Tende misericórdia de nós e do mundo inteiro.
0: Pela sua dolorosa paixão.
1: Tende misericórdia de nós e do mundo inteiro.
0: Pela sua dolorosa paixão.
1: Tende misericórdia de nós e do mundo inteiro.
0: Pela sua dolorosa paixão.
1: Tende misericórdia de nós e do mundo inteiro.
0: Pela sua dolorosa paixão.
1: Tende misericórdia de nós e do mundo inteiro.
0: Ó sangue e água que brotaste do coração de Jesus como fonte de misericórdia para nós,
1: eu confio em vós.
0: Deus Santo,
1: Deus forte,
0: Deus imortal,
1: tende piedade de nós e do mundo inteiro. Deus Santo,
0: Deus forte,
1: Deus imortal,

Deus Pai misericordioso, que revelou seu amor em teu Filho Jesus Cristo e o derramou sobre nós no Espírito Santo, confiamos-te hoje o destino do mundo e de cada homem. Dobre-se sobre nós, pecadores, cure nossas fraquezas, vença todo o mal, deixe que todos os habitantes da terra experimentem a tua misericórdia, para que em ti, ó Deus Trino, possam sempre encontrar a fonte da esperança. Pai eterno, pela dolorosa paixão e ressurreição de teu Filho, tende piedade de nós e do mundo inteiro. Amém. Fique conosco, continue colocando seus pedidos de oração no WhatsApp da rádio 3235-313567. Logo voltaremos com o Terço Mariano, colocando nossas intenções aos pés da Virgem Maria e pedindo sua intercessão sobre nossas vidas. Às 4 horas temos o ofício da Imaculada Conceição e às 5 retornamos com o Terço Mariano.

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3: A escolha do azul para a segunda camisa da seleção brasileira faz referência ao quê? Opção A, a São Jorge. B, aos mares e rios do Brasil. C, ao manto de Nossa Senhora Aparecida. Ou D, a descoberta do Brasil. Resposta correta, ao manto de Nossa Senhora Aparecida. O Brasil escolheu essa cor e pediu proteção à Nossa Senhora na final da Copa de 1958 contra a Suécia.
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4: Bom dia, 5 horas da manhã. Bom dia aos que estão acordando agora e ligaram na 106,7 Rádio Catedral FM. Bom dia aos que estão saindo do trabalho, aos que estão saindo para o trabalho, aqueles que estão nos acompanhando pela noite toda. Coloque seu pedido de oração, vamos colocar nas mãos de Maria todas as nossas intenções, pedindo a ela a sua amorosa intercessão sobre as nossas necessidades, sobre os nossos desesperos, também sobre as nossas alegrias. O Miguel John, da paróquia Nossa Senhora de Nazaré em Anchieta, nos dá graça e paz e pede orações pelos 28 anos de união matrimonial com sua esposa Adriana Marques. Pede por seus filhos Mateus, Tatiana, por suas filhas Melina e Alanis, pelo aniversário de Tatiana, pelos casais Mari, Roseli e Fânio na Irlanda, Pedro, Cleusa, Zé, Almir e Francisca. Pede por todos os enfermos, pela paz no mundo, pelo Papa Leão XIV, pelo aniversário de Dona Orani e por toda a igreja, e também pela família Catedral. O Tião de Magé e pede oração por ele, por todos os seus familiares e por todos que estão rezando o Terço Mariano nesse momento. Amém. O Cássio Carniélio e a Liliane são de Itajubá, do Santuário Nossa Senhora da Agonia, são amigos da rádio e nos lembra, como sempre, de falar do Frei Anselmo. Bom dia, Frei Anselmo. Obrigado pela sua presença, pela sua constante companhia entre nós. A Sônia Carrossino pede que Nossa Senhora interceda junto ao seu filho, Jesus, para que ela consiga reerguer sua empresa. A Sandra Oliveira pede orações por sua saúde, por sua família, amigos e pelo Padre Davini. Ela é da Igreja Sagrado Coração de Jesus em Nova Iguaçu, no bairro de Cerâmica. Iniciamos então o Santo Terço em nome do Pai, do Filho e do Espírito Santo. Amém. Divino Jesus, nós nos oferecemos esse terço que vamos rezar, meditando nos mistérios da nossa redenção. Concedei-nos, por intercessão da Virgem Maria, Mãe de Deus e nossa, as virtudes que nos são necessárias para bem rezá-lo e a graça de ganharmos as indulgências dessa santa devoção. Creio em Deus Pai Todo-Poderoso, Criador do céu e da terra, e em Jesus Cristo, seu único Filho, nosso Senhor, que foi concebido pelo poder do Espírito Santo, nasceu da Virgem Maria, padeceu sob Pôncio Pilatos, foi crucificado, morto e sepultado, desceu à mansão dos mortos, ressuscitou ao terceiro dia, subiu aos céus e está sentado à direita de Deus Pai Todo-Poderoso, de onde há de vir julgar os vivos e os mortos. Creio no Espírito Santo, na Santa Igreja Católica, na comunhão dos santos, na remissão dos pecados, na ressurreição da carne, na vida eterna. Amém. Rezamos um Pai Nosso e três Ave Marias em homenagem à Santíssima Trindade. Pai nosso que estás nos céus, santificado seja

Assim como nós perdoamos aos que nos têm ofendido, e não nos deixeis cair em tentação, mas livrai-nos do mal. Amém. Ave Maria, cheia de graça, o Senhor é convosco. Bendita sois vós entre as mulheres, e bendito é o fruto do vosso ventre, Jesus. Santa Maria, Mãe de Deus, rogai por nós, pecadores, agora e na hora de nossa morte. Amém. Ave Maria, cheia de graça, o Senhor é convosco. Bendita sois vós entre as mulheres, e bendito é o fruto do vosso ventre, Jesus. Santa Maria, Mãe de Deus, rogai por nós, pecadores, agora e na hora de nossa morte. Amém. Ave Maria, cheia de graça, o Senhor é convosco. Bendita sois vós entre as mulheres, e bendito é o fruto do vosso ventre, Jesus. Santa Maria, Mãe de Deus, rogai por nós, pecadores, agora e na hora de nossa morte. Amém. Glória ao Pai, ao Filho e ao Espírito Santo.

0: principalmente as que mais precisarem. Ó Maria concebida sem pecado, rogai por nós que recorremos a vós. São Miguel Arcanjo,
1: defendei-nos no combate.
0: Imaculado Coração de Maria,
1: sede o nosso auxílio.
0: Coração Eucarístico de Jesus,
1: providenciai.
0: O Ivan Alves, do Parque Lafaiote, Duque de Caxias, pede oração por sua saúde, trabalho, família, por suas causas na justiça, por Maria da Graça, Arnaldo, Emanuel e Bárbara, pela saúde do seu pai Arnaldo Alves e de sua mãe Dagmar, e também pela paz mundial. Contemplamos nessa quinta-feira, dia de adoração ao Santíssimo Sacramento, os mistérios luminosos, e o primeiro deles é o batismo de Jesus no Rio Jordão.
1: Pai nosso que estás no céu, santificado seja o vosso nome. Venha a nós o vosso reino, seja feita a vossa vontade, assim na terra como no céu.
0: O pão nosso de cada dia nos dai hoje. Perdoai as nossas ofensas, assim como nós perdoamos aos que nos têm ofendido. E não nos deixeis cair em tentação, mas livrai-nos do mal. Amém.
1: Ave Maria, cheia de graça, o Senhor é convosco. Bendita sois vós entre as mulheres, bendito é o fruto do vosso ventre, Jesus.
0: Santa Maria, Mãe de Deus, rogai por nós, pecadores, agora e na hora de nossa morte. Amém.
1: Ave Maria, cheia de graça, o Senhor é convosco. Bendita sois vós entre as mulheres, bendito é o fruto do vosso ventre, Jesus.
0: Santa Maria, Mãe de Deus, rogai por nós, pecadores, agora e na hora de nossa morte. Amém.
1: Ave Maria, cheia de graça, o Senhor é convosco. Bendita sois vós entre as mulheres, bendito é o fruto do vosso ventre, Jesus.
0: Santa Maria, Mãe de Deus, rogai por nós, pecadores, agora e na hora de nossa morte. Amém.
1: Ave Maria, cheia de graça, o Senhor é convosco. Bendita sois vós entre as mulheres, bendito é o fruto do vosso ventre, Jesus.
0: Santa Maria, Mãe de Deus, rogai por nós, pecadores, agora e na hora de nossa morte. Amém.
1: Ave Maria, cheia de graça, o Senhor é convosco. Bendita sois vós entre as mulheres, bendito é o fruto do vosso ventre, Jesus.
0: Santa Maria, Mãe de Deus, rogai por nós, pecadores, agora e na hora de nossa morte. Amém.
1: Ave Maria, cheia de graça, o Senhor é convosco. Bendita sois vós entre as mulheres, bendito é o fruto do vosso ventre, Jesus.
0: Santa Maria, Mãe de Deus, rogai por nós, pecadores, agora e na hora de nossa morte. Amém.
1: Ave Maria, cheia de graça, o Senhor é convosco. Bendita sois vós entre as mulheres, bendito é o fruto do vosso ventre, Jesus.
0: Santa Maria, Mãe de Deus, rogai por nós, pecadores, agora e na hora de nossa morte. Amém.
1: Ave Maria, cheia de graça, o Senhor é convosco. Bendita sois vós entre as mulheres, bendito é o fruto do vosso ventre, Jesus.
0: Santa Maria, Mãe de Deus, rogai por nós, pecadores, agora e na hora de nossa morte. Amém.
1: Glória ao Pai, ao Filho e ao Espírito Santo.
0: Como era no princípio, agora e sempre. Amém.
1: Ó meu Jesus, perdoai-nos, livrai-nos do fogo do inferno, levai as almas todas para o céu e socorrei principalmente as que mais precisarem.
0: Ó Maria, concebida sem pecado, rogai por nós que recorremos a vós.
1: São Miguel Arcanjo,
0: defendei-nos no combate.
1: Imaculado Coração de Maria,
0: sede nosso auxílio.
1: Coração Eucarístico de Jesus,
0: providenciai. Rita Martins pede orações por sua família e amigos. Alzinete Pereira Mendonça, da paróquia São Lourenço, em Fonseca, Niterói, pede pela restauração de sua saúde, pela restauração da saúde de Verônica e Monique Nascimento, Cirlei Oliveira, Luana Mendonça, Márcio Ferreira Júnior, Beatriz e netos. E a Rita Dias pede pelas vítimas do terremoto na Venezuela ontem, por seus filhos Cecília Oliveira, João de Luiz Miranda Dias, Roseli Genro Gerson, seu esposo Arlindo e por todos nós aqui da rádio. Pede pelas vítimas do terremoto na Venezuela, novamente. Contemplamos no segundo mistério a autorrevelação de Jesus nas bodas de Caná.
1: Pai nosso que estás no céu, santificado seja o vosso nome. Venha a nós o vosso reino, seja feita a vossa vontade, assim na terra como no céu.
0: O pão nosso de cada dia nos dai hoje. Perdoai-nos as nossas ofensas, assim como nós perdoamos aos que nos têm ofendido. Amém.
1: Ave Maria, cheia de graça, o Senhor é convosco. Bendita sois vós entre as mulheres, bendito é o fruto do vosso ventre, Jesus.
0: Santa Maria, Mãe de Deus, rogai por nós, pecadores, agora e na hora de nossa morte. Amém.
1: Ave Maria, cheia de graça, o Senhor é convosco. Bendita sois vós entre as mulheres, bendito é o fruto do vosso ventre, Jesus.
0: Santa Maria, Mãe de Deus, rogai por nós, pecadores, agora e na hora de nossa morte. Amém.
1: Ave Maria, cheia de graça, o Senhor é convosco. Bendita sois vós entre as mulheres, bendito é o fruto do vosso ventre, Jesus.
0: Santa Maria, Mãe de Deus, rogai por nós, pecadores, agora e na hora de nossa morte. Amém.
1: Ave Maria, cheia de graça, o Senhor é convosco. Bendita sois vós entre as mulheres, bendito é o fruto do vosso ventre, Jesus.
0: Santa Maria, Mãe de Deus, rogai por nós, pecadores, agora e na hora de nossa morte. Amém.
1: Ave Maria, cheia de graça, o Senhor é convosco. Bendita sois vós entre as mulheres, bendito é o fruto do vosso ventre, Jesus.
0: Santa Maria, Mãe de Deus, rogai por nós, pecadores, agora e na hora de nossa morte. Amém.
1: Ave Maria, cheia de graça, o Senhor é convosco. Bendita sois vós entre as mulheres, bendito é o fruto do vosso ventre, Jesus.
0: Santa Maria, Mãe de Deus, rogai por nós, pecadores, agora e na hora de nossa morte. Amém.
1: Ave Maria, cheia de graça, o Senhor é convosco. Bendita sois vós entre as mulheres, bendito é o fruto do vosso ventre, Jesus.
0: Santa Maria, Mãe de Deus, rogai por nós, pecadores, agora e na hora de nossa morte. Amém.
1: Ave Maria, cheia de graça, o Senhor é convosco. Bendita sois vós entre as mulheres, bendito é o fruto do vosso ventre, Jesus.
0: Santa Maria, Mãe de Deus, rogai por nós, pecadores, agora e na hora de nossa morte. Amém.
1: Ave Maria, cheia de graça, o Senhor é convosco. Bendita sois vós entre as mulheres, bendito é o fruto do vosso ventre, Jesus.
0: Santa Maria, Mãe de Deus, rogai por nós, pecadores, agora e na hora de nossa morte. Amém.
1: Glória ao Pai, ao Filho e ao Espírito Santo.
0: Como era no princípio, agora e sempre. Amém.
1: Ó meu Jesus,
0: perdoai-nos, livrai-nos do fogo do inferno, levai as almas todas para o céu e socorrei principalmente os que mais precisarem.
1: A vossa misericórdia, Maria concebida e sem pecado,
0: rogai por nós que recorremos a vós.
1: São Miguel Arcanjo,
0: defendei-nos no combate.
1: Imaculado Coração de Maria,
0: sede nosso auxílio.
1: Coração Eucarístico de Jesus,
0: providenciai. Ana Zilda de São João de Meriti, nos dá bom dia. Paz de Jesus, amor de Maria, força do Espírito Santo.
1: Amém.
0: Pede oração por sua família, saúde, cura, proteção, libertação e paz. E por todos os doentes e empregados no mundo inteiro e por sua causa em particular. Contemplamos no terceiro mistério luminoso o anúncio de Jesus no reino de Deus e o convite a todos nós à conversão.
1: Pai nosso que estás no céu, santificado seja o vosso nome, venha a nós o vosso reino, seja feita a vossa vontade, assim na terra como no céu.
0: O pão nosso de cada dia nos dai hoje, perdoai-nos as nossas ofensas, assim como nós perdoamos aos que nos têm ofendido. E não nos deixeis cair em tentação, mas livrai-nos do mal. Amém.
1: Ave Maria, cheia de graça, o Senhor é convosco. Bendita sois vós entre as mulheres, bendito é o fruto do vosso ventre, Jesus.
0: Santa Maria, Mãe de Deus, rogai por nós, pecadores, agora e na hora de nossa morte. Amém.
1: Ave Maria, cheia de graça, o Senhor é convosco. Bendita sois vós entre as mulheres, bendito é o fruto do vosso ventre, Jesus.
0: Santa Maria, Mãe de Deus, rogai por nós, pecadores, agora e na hora de nossa morte. Amém.
1: Ave Maria, cheia de graça, o Senhor é convosco. Bendita sois vós entre as mulheres, bendito é o fruto do vosso ventre, Jesus.
0: Santa Maria, Mãe de Deus, rogai por nós, pecadores, agora e na hora de nossa morte. Amém.
1: Ave Maria, cheia de graça, o Senhor é convosco. Bendita sois vós entre as mulheres, bendito é o fruto do vosso ventre, Jesus.
0: Santa Maria, Mãe de Deus, rogai por nós, pecadores, agora e na hora de nossa morte. Amém.
1: Ave Maria, cheia de graça, o Senhor é convosco. Bendita sois vós entre as mulheres, bendito é o fruto do vosso ventre, Jesus.
0: Santa Maria, Mãe de Deus, rogai por nós, pecadores, agora e na hora de nossa morte. Amém.
1: Ave Maria, cheia de graça, o Senhor é convosco. Bendita sois vós entre as mulheres, bendito é o fruto do vosso ventre, Jesus.
0: Santa Maria, Mãe de Deus, rogai por nós, pecadores, agora e na hora de nossa morte. Amém.
1: Ave Maria, cheia de graça, o Senhor é convosco. Bendita sois vós entre as mulheres. Bendito é o fruto do vosso ventre, Jesus.
0: Santa Maria, Mãe de Deus, rogai por nós, pecadores, agora e na hora de nossa morte. Amém.
1: Ave Maria, cheia de graça, o Senhor é convosco. Bendita sois vós entre as mulheres. Bendito é o fruto do vosso ventre, Jesus.
0: Santa Maria, Mãe de Deus, rogai por nós, pecadores, agora e na hora de nossa morte. Amém.
1: Ave Maria, cheia de graça, o Senhor é convosco. Bendita sois vós entre as mulheres, bendito é o fruto do vosso ventre, Jesus.
0: Santa Maria, Mãe de Deus, rogai por nós, pecadores, agora e na hora de nossa morte. Amém.
1: Glória ao Pai, ao Filho e ao Espírito Santo.
0: Como era no princípio, agora e sempre. Amém.
1: Ó meu Jesus, perdoai-nos, livrai-nos do fogo do inferno,
0: levai as almas todas para o céu e socorrei principalmente as que mais precisarem.
1: Ó Maria, concebida sem pecado,
0: rogai por nós que recorremos a vós.
1: São Miguel Arcanjo,
0: defendei-nos no combate.
1: Imaculado Coração de Maria,
0: sede nosso auxílio.
1: Coração Eucarístico de Jesus,
0: providenciai. Contemplamos no quarto mistério luminoso a transfiguração de Jesus no Monte Tabor.
1: E colocamos a nossa comunidade Cefas e todos os servos e serviços. Pai nosso que estais no céu, santificado seja o vosso nome. Venha a nós o vosso reino, seja feita a vossa vontade, assim na terra como no céu.
0: O pão nosso de cada dia nos dai hoje, perdoai-nos as nossas ofensas, assim como nós perdoamos aos que nos têm ofendido. E não nos deixeis cair em tentação, mas livrai-nos do mal. Amém.
1: Ave Maria, cheia de graça, o Senhor é convosco. Bendita sois vós entre as mulheres. Bendito é o fruto do vosso ventre, Jesus.
0: Santa Maria, Mãe de Deus, rogai por nós, pecadores, agora e na hora de nossa morte. Amém.
1: Ave Maria, cheia de graça, o Senhor é convosco. Bendita sois vós entre as mulheres. Bendito é o fruto do vosso ventre, Jesus.
0: Santa Maria, Mãe de Deus, rogai por nós, pecadores, agora e na hora de nossa morte. Amém.
1: Ave Maria, cheia de graça, o Senhor é convosco. Bendita sois vós entre as mulheres. Bendito é o fruto do vosso ventre, Jesus.
0: Santa Maria, Mãe de Deus, rogai por nós, pecadores, agora e na hora de nossa morte. Amém.
1: Ave Maria, cheia de graça, o Senhor é convosco. Bendita sois vós entre as mulheres. Bendito é o fruto do vosso ventre, Jesus.
0: Santa Maria, Mãe de Deus, rogai por nós, pecadores, agora e na hora de nossa morte. Amém.
1: Ave Maria, cheia de graça, o Senhor é convosco. Bendita sois vós entre as mulheres. Bendito é o fruto do vosso ventre, Jesus.
0: Santa Maria, Mãe de Deus, rogai por nós, pecadores, agora e na hora de nossa morte. Amém.
1: Ave Maria, cheia de graça, o Senhor é convosco. Bendita sois vós entre as mulheres. Bendito é o fruto do vosso ventre, Jesus.
0: Santa Maria, Mãe de Deus, rogai por nós, pecadores, agora e na hora de nossa morte. Amém.
1: Ave Maria, cheia de graça, o Senhor é convosco. Bendita sois vós entre as mulheres. Bendito é o fruto do vosso ventre, Jesus.
0: Santa Maria, Mãe de Deus, rogai por nós, pecadores, agora e na hora de nossa morte. Amém.
1: Ave Maria, cheia de graça, o Senhor é convosco. Bendita sois vós entre as mulheres, bendito é o fruto do vosso ventre, Jesus.
0: Santa Maria, Mãe de Deus, rogai por nós, pecadores, agora e na hora de nossa morte. Amém.
1: Glória ao Pai, ao Filho e ao Espírito Santo.
0: Como era no princípio, agora e sempre. Amém.
1: Ó meu Jesus, perdoai-nos, livrai-nos do fogo do inferno, levai as almas todas para o céu e socorrei principalmente as que mais precisarem.
0: Ó Maria concebida sem pecado,
1: rogai por nós que recorremos a vós.
0: São Miguel Arcanjo,
1: defendei-nos no combate.
0: Imaculado Coração de Maria,
1: sede o nosso auxílio.
0: Coração Eucarístico de Jesus,
1: providenciai.
0: Pedimos aqui por todas as intenções que estão guardadas no íntimo dos nossos corações e que só o Senhor conhece. Que todos os pedidos que já foram falados, esses que já estão guardados, sejam colocados aos pés de Nossa Senhora e que ela possa interceder por nós junto a Jesus, concedendo-nos aquelas graças que nos são de fato necessárias, merecidas e que estejam de acordo com a vontade do Senhor nosso Deus.
1: Eu também queria colocar nesse último mistério que vem no meu coração agora, todas aquelas pessoas que estão passando pelo processo do câncer, né, que se encontram no leito de hospital, que se encontram em casa, né, que estão passando por esse processo, né, que o Senhor vai dar a vitória para cada um de vocês. e que o Senhor possa visitá-los agora nesse momento, que Nossa Senhora possa cobri-los com o seu manto, entregar todas as crianças, todos os idosos, todos os adultos, as pessoas que estão passando por esse processo.
0: Hoje, quinta-feira, contemplando os mistérios luminosos no dia de adoração ao Santíssimo, o quinto mistério é a instituição da Santa Eucaristia.
1: Pai nosso que estais no céu, santificado seja o vosso nome. Venha a nós o vosso reino, seja feita a vossa vontade, assim na terra como no céu.
0: O pão nosso de cada dia nos dai hoje, perdoai-nos as nossas ofensas, assim como nós perdoamos aos que nos têm ofendido. E não nos deixeis cair em tentação, mas livrai-nos do mal. Amém.
1: Ave Maria, cheia de graça, o Senhor é convosco. Bendita sois vós entre as mulheres, e bendito é o fruto do vosso ventre, Jesus.
0: Santa Maria, Mãe de Deus, rogai por nós, pecadores, agora e na hora de nossa morte. Amém.
1: Ave Maria, cheia de graça, o Senhor é convosco. Bendita sois vós entre as mulheres, e bendito é o fruto do vosso ventre, Jesus.
0: Santa Maria, Mãe de Deus, rogai por nós, pecadores, agora e na hora de nossa morte. Amém.
1: Ave Maria, cheia de graça, o Senhor é convosco. Bendita sois vós entre as mulheres, bendito é o fruto do vosso ventre, Jesus.
0: Santa Maria, Mãe de Deus, rogai por nós, pecadores, agora e na hora de nossa morte. Amém.
1: Ave Maria, cheia de graça, o Senhor é convosco. Bendita sois vós entre as mulheres, bendito é o fruto do vosso ventre, Jesus.
0: Santa Maria, Mãe de Deus, rogai por nós, pecadores, agora e na hora de nossa morte. Amém.
1: Ave Maria, cheia de graça, o Senhor é convosco. Bendita sois vós entre as mulheres, bendito é o fruto do vosso ventre, Jesus.
0: Santa Maria, Mãe de Deus, rogai por nós, pecadores, agora e na hora de nossa morte. Amém.
1: Ave Maria, cheia de graça, o Senhor é convosco. Bendita sois vós entre as mulheres, bendito é o fruto do vosso ventre, Jesus.
0: Santa Maria, Mãe de Deus, rogai por nós, pecadores, agora e na hora de nossa morte. Amém.
1: Ave Maria, cheia de graça, o Senhor é convosco. Bendita sois vós entre as mulheres, bendito é o fruto do vosso ventre, Jesus.
0: Santa Maria, Mãe de Deus, rogai por nós, pecadores, agora e na hora de nossa morte. Amém.
1: Ave Maria, cheia de graça, o Senhor é convosco. Bendita sois vós entre as mulheres, bendito é o fruto do vosso ventre, Jesus.
0: Santa Maria, Mãe de Deus, rogai por nós, pecadores, agora e na hora de nossa morte. Amém.
1: Ave Maria, cheia de graça, o Senhor é convosco. Bendita sois vós entre as mulheres, bendito é o fruto do vosso ventre, Jesus.
0: Santa Maria, Mãe de Deus, rogai por nós, pecadores, agora e na hora de nossa morte. Amém.
1: Ave Maria, cheia de graça, o Senhor é convosco. Bendita sois vós entre as mulheres, bendito é o fruto do vosso ventre, Jesus.
0: Santa Maria, Mãe de Deus, rogai por nós, pecadores, agora e na hora de nossa morte. Amém.
1: Glória ao Pai, ao Filho e ao Espírito Santo.
0: Como era no princípio, agora e sempre. Amém.
1: Ó meu Jesus, perdoai-nos, livrai-nos do fogo do inferno, levai as almas todas para o céu e socorrei principalmente as que mais precisarem.
2: Ó Maria concebida e sem pecado,
0: rogai por nós que recorremos a vós.
2: São Miguel Arcanjo,
0: defendei-nos no combate.
2: Imaculado Coração de Maria,
0: sede nosso auxílio.
2: Coração Eucarístico de Jesus,
0: providenciai. Infinitas graças vos damos, soberana Rainha, pelos benefícios que todos os dias recebemos de vossas mãos liberais. Dignai-vos agora e para sempre tomar-nos debaixo do vosso poderoso amparo. E para mais vos obrigar, vos saudamos com uma salve, Rainha. Salve, Rainha, Mãe de Misericórdia, vida, doçura e esperança nossa, salve. A vós bradamos os degredados filhos de Eva. A vós suspiramos, gemendo e chorando neste vale de lágrimas. Eia, pois, advogada nossa, esses vossos olhos misericordiosos a nós volvei. E depois desse desterro, mostrai-nos, Jesus, bendito o fruto do vosso ventre. Ó

Uma quinta-feira abençoada para todos que nos escutaram a noite inteira, para aqueles que ligaram na Rádio Catedral agora, que seja orientada pelo Espírito Santo, conduzida pelos santos anjos, sobre a proteção da Virgem Mãe.

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9: Dia 25 de junho. A igreja celebra hoje a memória de São Guilherme de Vercelli, abade beneditino e fundador, que viveu no século XI na Itália. Guilherme nasceu em Vercelli em 1085, de família nobre. Aos 15 anos, vestiu o hábito monástico, fez peregrinações pela Europa, visitando os santuários mais famosos. Última meta de sua peregrinação devia ser a Terra Santa, mas foi dissuadido por São João de Matera. O incidente acabou levando-o a procurar a solidão na região próxima de Avelino, na montanha de Montevergine. Vivia como eremita, dedicando-se à oração, à penitência, mas isso durou pouco tempo. Logo começou a ser procurado por outros eremitas, religiosos e fiéis. Acabou fundando em 1128 um mosteiro masculino, o qual colocou sob as regras beneditinas e o dedicou a Maria, ficando conhecido como Mosteiro de Montevergine. Dele, Guilherme tornou-se o abade, todavia por pouco tempo, pois transmitiu o cargo para um monge sucessor e continuou peregrinando. Ele fundou ainda diversos outros mosteiros. Desse modo, ele, que desejava apenas ser um monge peregrino na Terra Santa, fundou a Congregação Beneditina de Montevergine, que floresceu por muitos séculos. Somente em 1879, ela se fundiu à Congregação de Monte Cassino. Guilherme de Vercelli morreu no dia 25 de junho de 1142, no mosteiro de Goleto. Teve os restos mortais transferidos em 1807 para o santuário do Mosteiro de Maria de Montevergine, o primeiro que ele fundara e que é hoje um dos mais belos santuários marianos existentes. Em 1942, o Papa Pio XII canonizou-o e o declarou padroeiro principal da Irpínia. São Guilherme de Vercelli, rogai por nós.
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0: Em nome do Pai, do Filho e do Espírito Santo. Amém. Que a paz do Senhor esteja com todos vocês, caríssimos amigos e irmãos. O Senhor, no Sermão da Montanha, que temos ouvido nos dias feriais, vai nos educando na fé, meus irmãos e irmãs. E na liturgia de hoje, desse dia de hoje, nos fala de nós não temos apenas a teoria, não só temos conhecimento, mas colocamos em prática a palavra de Deus, concretizando a palavra de Deus em nossa vida, através de nossas atitudes, nosso modo de ser. O centro não é apenas a oração nem a lei, o centro é Deus e seus filhos e filhas de Deus. Seremos julgados não pela nossa oração e a nossa doutrina, mas pela nossa prática da vida e por nosso amor. Como dizia o místico espanhol São João da Cruz, no fim, no crepúsculo de nossa vida, seremos julgados pelo amor. É isso que fala o Evangelho, meus irmãos e irmãs, desse dia de hoje, ainda desse Sermão da Montanha. Nem todo aquele que me diz Senhor, Senhor, entrará no reino dos céus, mas o que põe em prática a vontade do meu Pai que está nos céus. Naquele dia, muitos vão me dizer, Senhor, Senhor, não foi em teu nome que profetizamos? Não foi em teu nome que expulsamos demônios? Não foi em teu nome que fizemos muitos milagres? Então eu lhes direi publicamente, jamais vos conheci. Afastai-vos de mim, vós que praticais o mal. Portanto, quem ouve estas minhas palavras e as põe em prática, é como um homem prudente que construiu sua casa sobre a rocha. Caiu a chuva, vieram as enchentes, os ventos deram contra a casa, mas a casa não caiu, porque estava construída sobre a rocha. Por outro lado, quem ouve estas minhas palavras e não as põe em prática, é como um homem sem juízo, que construiu sua casa sobre a areia. Caiu a chuva, vieram as enchentes, os ventos sopraram e deram contra a casa, e a casa caiu, e a sua ruína foi completa. Quando Jesus acabou de dizer essas palavras, as multidões ficaram admiradas com seu ensinamento. De fato, ele as ensinava como quem tem autoridade e não como os mestres da lei. Portanto, meus irmãos, nesse evangelho, Jesus nos ensina que o verdadeiro discípulo é aquele que vive a fé com coerência, coloca em prática a palavra de Deus. Não basta dizer Senhor, Senhor com os lábios. É necessário colocar em prática a vontade do Pai. O discípulo fiel é comparado à pessoa prudente que constrói sua casa sobre a rocha. Mesmo diante de ventos fortes, chuvas intensas e enchentes, a casa permanece firme, porque está alicerçada sobre um fundamento sólido. Assim também deve ser a vida de quem se firma em Cristo. Ou seja, meus irmãos e irmãs, não basta dizer Senhor, Senhor, mas colocar em prática a palavra de Deus. A palavra-chave está justamente no versículo 24. Quem ouve essas minhas palavras e as põe em prática é como um homem prudente que construiu sua casa sobre a rocha. Quem ouve a palavra de Jesus, nós nos tornamos aquilo que ouvimos e as pratica, a fé é entregue e adesão da pessoa toda, faz a vontade de Deus e assim constrói no tempo a sua morada eterna, levantada sobre a rocha, que no Antigo Testamento é o próprio Deus, no Novo é Cristo Senhor. Meus irmãos e irmãs, o Senhor, o sermão da montanha, seu sujeito, seu objeto, sua intenção, é decisivo para o destino do homem e da mulher. Em testemunho dessa importância, são colocadas duas metáforas sobre o juízo. Na primeira, o juízo é visto na perspectiva do Senhor que nos reconhece ou desconhece. Na segunda, ele é visto na nossa perspectiva, que pode significar salvação ou frustração definitiva. Meus irmãos e irmãs, convite para que nós, tendo ouvido a palavra de Deus, a coloquemos em prática em nossa vida, colocando em prática construir nossa casa sobre a rocha, que vence as tempestades, as ventanias e os problemas. Agora rezemos. O anjo do Senhor anunciou a Maria e ela concebeu do Espírito Santo. Ave Maria, cheia de graça, o Senhor é convosco, bendita sois vós entre as mulheres e bendito é o fruto do vosso ventre, Jesus. Santa Maria, Mãe de Deus, rogai por nós, pecadores, agora e na hora de nossa morte. Amém. Eis aqui a serva do Senhor, faça-se em mim segundo a vossa palavra. Ave Maria, cheia de graça, o Senhor é convosco, bendita sois vós entre as mulheres, e bendito é o fruto do vosso ventre, Jesus. Santa Maria, Mãe de Deus, rogai por nós, pecadores, agora e na hora de nossa morte. Amém. E o Verbo se fez carne e habitou entre nós. Ave Maria, cheia de graça, o Senhor é convosco, bendita sois vós entre as mulheres, e bendito é o fruto do vosso ventre, Jesus. Santa Maria, Mãe de Deus, rogai por nós, pecadores, agora e na hora de nossa morte. Amém. Rogai por nós, Santa Mãe de Deus, para que sejamos dignos das promessas de Cristo. Oremos. Infundi, Senhor, em nossos corações a vossa graça, vos suplicamos, a fim de que nós, que conhecendo pela anunciação do anjo a encarnação de Jesus Cristo, vosso Filho, cheguemos por sua paixão e morte de cruz à glória da ressurreição, pelo mesmo Cristo Senhor nosso. Amém. Glória ao Pai, ao Filho e ao Espírito Santo, como era no princípio, agora e sempre. Amém. Glória ao Pai, ao Filho e ao Espírito Santo, como era no princípio, agora e sempre. Amém. Glória ao Pai, ao Filho e ao Espírito Santo, como era no princípio, agora e sempre. Amém. E a todos vós, caríssimos amigos e irmãos, abençoe-vos o Deus Todo-Poderoso, Pai e Filho e Espírito Santo. Amém.
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1: Bom dia, meu irmão querido. Bom dia, minha irmã. Sejam bem-vindos ao Bom Dia Catedral, a nossa partilha da Palavra de Deus a cada manhã na nossa Rádio Catedral, a Rádio Católica da Arquidiocese do Rio de Janeiro, chegando aí onde você está para esquentar o seu coração, a sua vida, no comecinho desse dia gostoso de inverno, um pouquinho mais frio, o dia começando um pouquinho mais devagar, talvez, mas olha, o Senhor vai à nossa frente, Ele já vai preparando um caminho, abrindo portas pra gente, confiança em Deus, esperança pelo que vem pela frente. O Senhor não esqueceu de nós, Ele sabe de todas as nossas necessidades. Pois então, colocando a nossa vida nas mãos dele, a gente começa o dia um pouquinho melhor. E a gente está aqui com você para que juntos a palavra de Deus possa iluminar os nossos passos nessa quinta-feira, dia 25 de junho, dia bonito demais. Hoje, como a gente costuma fazer sempre, vamos ter a ajuda da palavra de Deus que é anunciada na missa desse dia. Se você for à missa um pouquinho mais tarde, se você ao longo do dia der uma olhadinha na liturgia diária, no seu celular ou em alguma revista, você vai poder retomar essa palavra, mastigá-la um pouquinho mais no coração para que ela vá se entranhando na sua alma, para que ela seja de verdade alimento para a sua vida. Hoje a primeira leitura da missa e o salmo responsorial com o qual a gente responde em oração à proclamação da primeira leitura falam de um momento muito doloroso na vida do povo de Israel no Antigo Testamento. Nós estamos lendo em sequência a história do povo já na terra prometida que Deus havia lhe dado pelas mãos de Moisés e Josué. O povo de Israel se estabeleceu na terra que o Senhor havia prometido aos seus pais, aos seus patriarcas, mas nessa terra o povo também se acomodou e acabou permitindo que o seu coração se afastasse do coração de Deus. E todas as vezes que o povo de Israel se afastava do Senhor, se perdia da vontade do Senhor, as coisas caminhavam muito mal. E não foi diferente nesse momento da história do povo. Israel é assolado por impérios grandiosos que o cercavam de todos os lados. Primeiro o império da Assíria leva uma boa parte da população do norte da terra prometida para o exílio, e agora o império da Babilônia leva a população da cidade de Jerusalém. Jerusalém é invadida, é deixada em ruínas. A sua população, pelo menos aquela parte da população que economicamente era mais ativa, mais decisiva, é levada embora, fica apenas um pequeno resto naquela terra, o povo mais pobre, mas a terra está desolada, a cidade está destruída. E os judeus que habitam em Jerusalém, olhando ao redor, veem tudo como que tendo chegado ao fim. Então eles caem em si e percebem, antes de as coisas terem ficado em ruínas ao nosso redor, elas estavam em ruínas dentro de nós. Antes de nós estarmos habitando agora numa cidade destruída, o nosso coração estava destruído, porque a nossa aliança com Deus, nós a quebramos, nós nos perdemos dele, nós tentamos viver as coisas do nosso jeito. Então o povo, arrependido, com o coração quebrado, se volta para o Senhor. É um pouquinho o que fala a primeira leitura e é a maneira como o Salmo 78, que é o Salmo da missa de hoje, nos faz rezar. Senhor, nós estamos vivendo no meio de ruínas, nós somos desprezados por todos os outros povos, mas Senhor, antes de as coisas ficarem tão ruins ao nosso redor, já há muito tempo elas estavam ruins dentro de nós. Por isso, Senhor, não lembra mais dos nossos erros, das nossas culpas do passado. Senhor, vem em nosso socorro com a tua bondade, ajuda-nos, Senhor, liberta-nos e perdoa-nos, para que a gente possa reconstruir tudo dentro da gente e aos pouquinhos também reconstruir tudo ao redor da gente. Meu irmão querido, minha irmã, quem sabe hoje a oração do nosso coração poderia ser um pouquinho parecida com essa oração do povo de Israel. Quem sabe hoje, quando você olha ao seu redor, para a situação da sua casa, do seu trabalho, da sua vida, você tem essa impressão de estar habitando no meio de ruínas. Mas quem sabe também, olhando um pouquinho melhor, você acabe percebendo, descobrindo que antes das coisas ficarem arruinadas ao redor, elas ficaram primeiro muito mal dentro do coração. O coração se perdeu do Senhor, a gente tentou viver as coisas do jeito da gente, sem a ajuda dele, e a gente foi atropelando tudo. Antes de as coisas ficarem em ruínas ao redor da gente, às vezes elas ficam em ruínas dentro da gente. Pois então hoje é dia de, com sinceridade, abrir o coração para o Senhor e dizer para ele: Senhor, não lembra mais dos erros, das culpas do meu passado. Vem em meu socorro. O Senhor é bom, ajuda-me, Senhor. Liberta-me, perdoa os meus pecados e me ajuda a reconstruir a minha vida, começando dentro, começando da minha amizade contigo, começando da minha história contigo, porque se com o Senhor eu reconstruir dentro de mim, aos pouquinhos eu vou reconstruir também o meu relacionamento em casa, a minha vida profissional, o meu trabalho, o meu relacionamento com as pessoas que o Senhor colocou perto de mim, o meu serviço ao Senhor na minha comunidade. Mas Senhor, me ajuda a entender que começa dentro e que a minha história contigo talvez estivesse em ruínas já há muito mais tempo, mas com o teu Espírito Santo que mora em mim e com a tua mão me ajudando, eu posso refazer, eu posso reconstruir aos pouquinhos tanta coisa. Talvez hoje, no comecinho dessa quinta-feira, talvez hoje pudesse ser essa a nossa oração. Senhor, eu tenho a impressão de estar vivendo no meio de ruínas, mas o Senhor, o meu Deus, é um Deus reconstrutor, e com a sua ajuda, hoje eu posso tentar e eu posso recomeçar. Vamos ouvir o Senhor falando isso para o coração da gente e vamos abrir o nosso coração para Ele e, com sinceridade, pedir ao nosso Deus, reconstrutor de ruínas, que Ele nos ajude a refazer a nossa vida.

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4: Bom dia, meu irmão. Bom dia, minha irmã. Continuamos a nossa partilha da palavra de Deus. Hoje, o trechinho do evangelho que nós ouvimos na missa, ele é bem conhecido. Pelo menos uma parte dele, acho que você vai lembrar rápido quando a gente der uma olhadinha. O evangelho está em Mateus capítulo 7, a partir do versículo 21. Mateus capítulo 7, a partir do versículo 21. E o Senhor Jesus começa dizendo aos seus discípulos. Jesus não está falando para pessoas distantes dele, ou então pessoas que não creem nele. Jesus está falando para discípulos, pessoas que estão habituadas a ouvi-lo, que o acolheram na sua vida como o seu mestre, como aquele que dirige os seus passos. E o Senhor diz assim: nem todo aquele que me diz Senhor, Senhor, entrará no reino dos céus, mas o que põe em prática a vontade de meu Pai que está nos céus. Então Jesus diz assim: naquele dia, ou seja, no dia do juízo, muitos vão me dizer: Senhor, não foi em teu nome que profetizamos? Não foi em teu nome que expulsamos demônios? Não foi em teu nome que fizemos muitos milagres? Então, diz Jesus, eu lhes direi publicamente: jamais vos conheci. Afastai-vos de mim, vós que praticais o mal. Primeira coisa, Jesus parece estar sendo bastante duro aqui, né? Ele fala que no dia do juízo, algumas pessoas que serão condenadas dirão a ele: mas Senhor, nós não fizemos coisas no nome do Senhor? Aqui Jesus elenca algumas coisas: expulsar demônios, fazer milagres, profetizar. Mas trazendo para algumas coisas mais próximas talvez do nosso dia a dia: Senhor, eu não passei tantas horas num trabalho lá na igreja? Olha, Jesus está falando para a turma que é próxima dele, então é nós, viu? Jesus, eu não passei tantas horas fazendo uma atividade lá na igreja? Jesus, eu não passei tantas horas divulgando alguma coisa lá na internet? E Jesus dirá: afastai-vos, não vos conheci jamais. Vós que praticais o mal. Não quer dizer que fazer coisas para o Senhor, como no evangelho, profetizar, realizar milagres, expulsar demônios, seja mal. Mas o Senhor Jesus está dizendo que fazer coisas para Deus, fazer coisas em nome de Deus, coisas que nós realizamos em nome dele, ou seja, coisas que nós realizamos para divulgar quem ele é, nem sempre significa que na nossa vida, no nosso dia a dia, nós estejamos agindo segundo a vontade de Deus, fazendo aquilo que Deus pede de nós. E isso sim é praticar o mal. Veja,
5: não é só uma questão de fazer coisas para Deus, mas é uma questão de viver do jeito de Deus, segundo o coração de Deus, compreendendo o que Ele pede da gente e fazendo isso. Fazer coisas para Deus é propagar o nome do Senhor. Isso não é errado, não é problema, isso é bom. Mas o modo como a gente faz e o modo como no dia a dia a gente compreende e diz sim àquilo que Ele pede especificamente da gente, isso é que define o nosso relacionamento com o Senhor e se nós estamos praticando o bem aos olhos de Jesus. Batendo de novo um pouquinho nessa tecla, porque a gente talvez não esteja acostumado a pensar assim. Não é uma questão só de fazer coisas para Deus, mas as coisas de Deus devem ser feitas do jeito de Deus. Senão, elas não são de Deus. Elas são só aparentemente para Deus. Quantas pessoas ao longo da história do cristianismo e ainda hoje parece fazerem tantas coisas para Deus, em nome de Deus, mas nós sabemos que não o fazem segundo o coração de Deus. E o que faz o reino de Deus entrar nas vidas e se estabelecer nas vidas não é fazer coisas que carregam o nome de Deus ou o nome de Jesus, mas que são feitas de um modo que Jesus não faria ou que não agrada a Deus. É o que traz o reino para a vida das pessoas, para a casa da gente, é fazer as coisas do jeito de Deus. Então eu posso, por exemplo, falar de Jesus para alguém na minha casa, mas falar de Jesus agredindo, culpabilizando, cobrando, usando aquilo que eu digo, talvez até para desqualificar a pessoa que está me ouvindo, ou para mostrar o quanto ela é inadequada, o quanto ela, entre aspas, não presta. Bom, eu estou falando em nome de Jesus, eu posso até imaginar que eu estou dizendo isso para o bem dessa pessoa, mas se eu não respeito a dignidade dela ao falar de Jesus, eu estou fazendo algo em nome dele, mas não do jeito dele. E isso é praticar o mal segundo o ensinamento do Senhor. É preciso fazer a vontade de Deus. E em nenhum momento o Senhor nos autorizou a falar em nome dele, mas agredindo quem está ao lado da gente. Irmãos, é importante que a gente pense nessas coisas, principalmente a gente que já está dentro do negócio, está dentro da história. Jesus não falou essas coisas, repito, para quem estava distante dele. Jesus falou que é um perigo para aqueles que estão perto se perderem ou serem condenados por fazer coisas em seu nome, mas não segundo a vontade de Deus, mas não do jeito dele. Esse perigo de condenação é para nós. Já imaginou? O Senhor usa palavras muito duras, ele diz, olhe, no dia do juízo, eu direi a essas pessoas, nunca conheci você, eu nunca tive acesso ao seu coração, você fazia coisas para mim, mas você também não me ouvia, você não percebia qual era a minha vontade para a sua vida. Deve ser uma advertência muito séria para a gente, essa palavra de Jesus hoje. Então o Senhor faz uma comparação na segunda parte do evangelho, que eu acredito que é bem conhecida de todos nós. Jesus diz, olha, o importante é ouvir a palavra e colocá-la em prática. Aquele que ouve a minha palavra e a põe em prática é como uma pessoa prudente que vai construindo a sua casa sobre terra firme, sobre a rocha. No dia ruim, no dia mau, quando cai a chuva, quando os ventos batem contra a casa permanece de pé, porque o fundamento dela é forte, é firme. Por outro lado, existem pessoas que ouvem a minha palavra. Veja, Jesus não está falando de pessoas que não dão ouvidos a ele. Jesus está falando de pessoas que ouvem a sua palavra, mas que não a põem em prática. E então ele diz, essas pessoas são como alguém sem juízo, que vai construindo a sua casa sobre a areia. No dia mau, no dia em que os ventos sopram contra a casa, ela cai. e a sua ruína é completa. E todo mundo que foi trazido para dentro dessa casa acaba ferido dentro dela. Meu irmão querido, minha irmã, a advertência de Jesus, repito, hoje é para a gente. Talvez algumas pessoas ouçam a Rádio Catedral porque o Espírito Santo foi lá e colocou na sintonia. Pou, pronto, a pessoa encontrou a rádio. Opa, tô ouvindo uma palavra para me ajudar, me levantar, reorganizar minha vida. Beleza, mas eu tenho a impressão de que a maioria de nós que estamos aqui hoje somos irmãos e irmãs que servem na igreja, que tentam levar a palavra para dentro da nossa casa. Hoje, o sacode de Jesus no começo do dia é para gente. É para gente. Jesus não quer que você esteja tão preocupado em alcançar e salvar outros e, ao mesmo tempo, acabe se perdendo no meio do caminho. Jesus compara a vida da gente com uma construção, com uma obra. Não sei se você já teve que fazer obra em casa, se você já teve que construir uma casa, ou se você já esteve que morar dentro de uma casa em obras. Vai tudo pro avesso, né? Tudo fora do lugar, mas é necessário. E a vida da gente, às vezes, é um pouquinho assim. Jesus compara a nossa vida com uma obra. E Jesus diz, olha, talvez a parte mais importante da obra seja o fundamento, que é exatamente aquilo que, depois que a obra fica pronta, ninguém vê. O fundamento de uma casa, ele fica enterrado lá embaixo. São as coisas, o cimento, os ferros que a gente joga lá embaixo para manterem todo o resto de pé. Se você não cuida bem do fundamento de uma casa, você pode embelezá-la muito, mas você está constantemente correndo perigo. E Jesus diz, pois é, quem escuta a minha palavra, e há pessoas que escutam muito. Você que é ouvinte da Rádio Catedral, você já percebeu quanta coisa da palavra de Deus você recebe ao longo do dia? Pois é, mas Jesus diz assim, quem escuta a minha palavra e não a põe em prática, e não a obedece, e não entende que aquilo que eu digo é para o seu dia a dia, é nas pequenas escolhas de cada dia. Olha, quem não obedece é como alguém que vai levantando, levantando, levantando a sua casa, a sua obra sobre a areia. A casa que é construída sem um fundamento firme e a casa que tem um bom fundamento, nos dias de sol, parecem iguais, tudo está lá bonito. Mas quando chegam os dias difíceis, é que a obra é posta à prova. E aí, quando os ventos batem contra a casa, é quando os dias são complicados, aquele que construiu sobre a areia, aquele que não cuidou do fundamento, vê tudo desmoronar. E se ele trouxe gente para dentro da casa, acaba machucando talvez as pessoas que ele mais ame. Meu irmão querido, minha irmã, o nosso fundamento é aquilo que ninguém vê, mas que mantém todo o resto de pé. Seu fundamento é a sua comunhão real com Jesus, é a sua obediência a Ele. É aquele momento em que você escolhe aquilo que talvez seja o mais difícil, mas você sabe que é o que deve ser escolhido, porque é o seu sim para o Senhor. Seu fundamento firme é a sua obediência a Ele. Também quando o que Jesus pede nas pequenas coisas de cada dia é difícil e exige que a gente morra um pouquinho para a gente. Seu fundamento é aquilo que mantém todo o resto de pé. Não é o que você talvez faça para Jesus quando você vai à igreja ajudar na sua pastoral. Isso tudo é muito bom, mas não é o fundamento. O que você faz para o Senhor ou em nome do Senhor, nesse caso, não é o que mantém todo o resto de pé. Ao contrário, isso também só fica de pé e dá fruto, porque existe algo antes disso que ninguém vê e que é a sua comunhão com o Senhor dentro de você, lá no seu coração. Ninguém vê, mas é o que se passa lá dentro. É o seu sim diário para Jesus. É isso que mantém todo o resto no lugar. E quando a gente não cuida disso, a gente até pode se agitar muito e fazer muitas coisas, como no texto que Jesus apresenta para a gente hoje. Senhor, nós não profetizamos em teu nome, nós não expulsamos demônios em teu nome, mas ainda assim Jesus dirá para a gente, olha, eu não te conheço, você nunca abriu para mim o seu coração, eu nunca tive acesso a ele, Você nunca me ouviu de verdade aquilo que eu pedia para você. Você se preocupou talvez em falar de mim para outras pessoas, isso é bom. Mas e você? Eu não chamei você para falar de mim para todos e se perder no caminho. O que que você fez? Jesus diz ao contrário: aquele que ouve minha palavra e a põe em prática, ou seja, diz sim para ela no seu íntimo e decide no seu íntimo ser fiel, obedecer, também quando é difícil, esse está construindo a casa sobre a rocha. Ninguém vê de onde vem todo o fruto do que ele faz, ninguém vê de onde vem as suas forças.

vida arrumando as coisas, o Senhor passa a vida colocando as coisas na nossa vida no lugar. Pois então, mas a gente não pode se perder no meio do caminho. O risco é muito grande de, em alguma parte da nossa história, a gente estar excessivamente preocupado em ter que falar de Jesus, fazer coisas para Jesus, convencer as pessoas de Jesus, sei lá mais o quê, e são coisas boas. E a gente nem percebe que no caminho a gente acabou se perdendo dele, desistindo aqui dentro de fazer as coisas do jeito dele, não de qualquer jeito. O reino de Deus não começa na nossa vida e ao nosso redor de qualquer jeito. O importante é fazer. Não. O importante é ouvir o Senhor, agir como Jesus, fazer o que Jesus faria. Lembra daquela música do Padre Zezinho? Pois é, isso traz o reino de Deus e não propaganda. Jesus não precisa de propaganda. Jesus disse que nós seríamos suas testemunhas, não seus marqueteiros. Pois então, que a gente possa, no nosso dia a dia, na nossa vida, com as pessoas que convivem com a gente no dia a dia, com as pessoas que trabalham no mesmo lugar que a gente, se você tem funcionários, com os funcionários da gente, se você tem colegas que trabalham na sua repartição, na mesma loja de você, com os seus colegas de trabalho, que a gente possa dar bom testemunho do nosso desejo de fazer a vontade do Senhor, de sermos aqui na terra expressão de Jesus. Se a gente fizer assim, aí de verdade o reino do Senhor vai estar chegando em nós e se dilatando nesse mundo. Você está construindo sobre a areia ou sobre a rocha? Hoje, tome uma decisão no seu coração. Jesus, eu quero ser mais parecido contigo. Me dá o teu Espírito Santo, vem meu socorro. Eu sei que o Senhor não desiste de mim, então me ajuda a entender hoje a sua palavra e o que o Senhor me pede, para que eu seja fiel nas pequenas coisas de cada dia e possa fazer as coisas da minha vida, do meu dia a dia, onde o Senhor me colocou, mas possa fazer tudo do seu jeito.

0: Senhor. Glórias sejam dadas a Ti, Senhor. Obrigado, meu Deus, bendito sejas o Teu santo nome. Vá aplaudindo o nome do Senhor, porque grandes coisas Ele fez em nosso favor. Obrigado, meu Deus. Obrigado, Senhor. Força nessa palma para o Senhor. Ele é digno de todo louvor e de toda adoração. Aleluia, Senhor.
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8: A escolha do azul para a segunda camisa da seleção brasileira faz referência ao quê? Opção A, a São Jorge. B, aos mares e rios do Brasil. C, ao manto de Nossa Senhora Aparecida. Ou D, a descoberta do Brasil. Resposta correta, ao manto de Nossa Senhora Aparecida. O Brasil escolheu essa cor e pediu proteção a Nossa Senhora na final da Copa de 1958 contra a Suécia.
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9: Bom dia, meu irmão querido, bom dia, minha irmã. Estamos terminando a nossa partilha de hoje. Hoje a palavra de Deus nos deu um ânimo e nos deu uma puxada de orelha. O Senhor sabe que a gente precisa das duas coisas, né? Morde e assopra, como a gente fala, né? Pois é, a primeira leitura e o Salmo falaram de um momento sofrido do povo de Israel, quando o povo foi levado para o exílio da Babilônia, quando a cidade de Jerusalém ficou em ruínas. Mas o Salmo nos fez entender que o povo de Israel, antes de habitar numa cidade em ruínas, tinha já o seu coração em ruínas, porque tinha se afastado do Senhor. Quando o povo caiu em si e percebeu isso, começou a se arrepender e se voltar para o Senhor, e aí foi o início da reconstrução. A cidade de Jerusalém demorou para ser reconstruída, mas ela só pôde ser reconstruída porque houve um povo que começou a reconstruir-se na alma com o Senhor. Assim também acontece com a vida da gente. Talvez hoje você olhe ao redor e a impressão que você tem: estou habitando em ruínas, minha casa parece um monte de ruínas, minha vida parece um monte de ruínas. Mas olha, antes das coisas ficarem assim ao redor da gente, às vezes começa dentro da gente. Hoje o Espírito Santo, que é Deus que mora em você, quer ajudar você a se reconstruir. Reconstruir dentro, reconstruir sua comunhão com o Senhor, sua aliança com o Senhor, sua vida com Ele. E aí, no evangelho de hoje, o Senhor Jesus nos alerta, a nós que já somos seus discípulos, não é o pessoal que está fora, com os quais a gente se preocupa tanto, às vezes tem que se preocupar, mas o problema é a gente se preocupar com os outros e se perder no meio do caminho. Olha, você tem que construir sua casa sobre a rocha. Você ainda está edificando sua vida. Não esqueça que o que mantém uma casa em pé é o seu fundamento. Não esqueça que o seu trabalho para Deus só frutifica, só se mantém em pé, só é equilibrado se ele é fruto do fundamento firme. E o firme fundamento da nossa vida é a nossa obediência ao Senhor, é a nossa decisão de coração de ser fiéis ao Senhor nas pequenas coisas de cada dia e dizer sim para aquilo que ele pede da gente. Talvez o Senhor não esteja pedindo de você que você faça 1 milhão de coisas para ele e fique até exausto com isso. Talvez ele esteja pedindo hoje para você: perdoa aquela pessoa que, enquanto me servia ao seu lado, lá na sua comunidade, falou uma coisa que machucou você. Perdoa ela. Pronto. Talvez esse seja o sim que o Senhor está esperando de você hoje. E talvez seja por aí que o seu fundamento, ou seja, aquilo que mantém a sua vida com Deus de pé, precise ser recolocado, recomposto. Hoje, então, irmãos, vamos fazer o compromisso com Deus de estarmos atentos à sua palavra, à sua voz, e dizermos sim àquilo que ele vai pedindo da gente ao longo do nosso caminho. Jesus nunca pediu, Jesus nunca ordenou: sede meus marqueteiros e façam um bom marketing para as pessoas comprarem a ideia. Jesus nunca falou isso. Jesus disse que o Espírito Santo viria e faria de nós suas testemunhas. A testemunha não é alguém que faz um monte de coisas. A testemunha é alguém que presencia as coisas, que presencia o que Deus está fazendo nela e que depois manifesta isso aos outros. Olha, o Senhor está me ensinando assim, o Senhor está fazendo assim dentro de mim, eu estou aprendendo com ele. Jesus deseja que nós sejamos suas testemunhas nessa quinta-feira. Pois então, vamos abraçar esse chamado do Senhor para a gente hoje. Meu irmão querido, minha irmã, continua com a gente na Rádio Catedral. Tem um monte de coisa boa ainda para acontecer aqui na rádio. E se acontece aqui na rádio, acontece aí com você, porque a gente pode estar o dia inteiro juntos. Fica junto com a gente, daqui a pouquinho a Santa Missa e mais muita companhia para o seu dia. Deus abençoe muito, muito, muito a sua vida. Se Deus quiser, até a próxima. Até logo, gente.

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0: Bom dia para todos.
1: Bom dia.
0: Sejamos todos bem-vindos ao Santuário Arquidiocesano de Santa Rita, Casa de Deus e Nossa Casa. Nossa saudação a todos os amigos ouvintes da nossa Rádio Catedral e também os que através do YouTube, Facebook, Santuário de Santa Rita RJ, celebram conosco esta Eucaristia. Nosso dia semanal de devoção à nossa querida protetora e advogada, nosso dia eucarístico, e queremos então render graças ao Senhor pela vida dos nossos irmãos e irmãs que aniversariam. Ontem uma turma grande de sacerdotes, né, pôde celebrar os 31 anos de ordenação sacerdotal. E hoje um amigo vigário episcopal para a educação, Padre Tiago, faz o seu aniversário natalício. Então rezando por todos os aniversariantes. Em nome do Pai, e do Filho e do Espírito Santo.
1: Amém.
0: A vós, irmãos, paz e fé da parte de Deus o Pai e do Senhor Jesus Cristo.
1: Bendito seja Deus que nos reuniu no amor de Cristo.
0: Abramos o nosso coração ao arrependimento sincero e humildemente peçamos perdão dos nossos pecados, sobretudo por todas as vezes em que de maneira tão obstinada insistimos em construir a nossa casa sobre areia fofa, areia da praia. E por isso pedimos: tende compaixão de nós, Senhor,
1: porque somos pecadores.
0: Manifestai, Senhor, a vossa misericórdia
1: e dai-nos a vossa salvação.
0: Deus Todo-Poderoso, tenha compaixão de nós, perdoe os nossos pecados e nos conduza à vida eterna.
1: Amém.
0: Senhor, tende piedade de nós.
1: Senhor, tende piedade de nós.
0: Cristo, tende piedade de nós.
1: Cristo, tende piedade de nós.
0: Senhor, tende piedade de nós.
1: Senhor, tende piedade de nós.
0: Oremos. Cada um apresenta ao Senhor, pelas mãos de Santa Rita, seu agradecimento, o seu pedido. Concedei-nos, Senhor, a graça de sempre temer e amar vosso santo nome, pois nunca cessais de conduzir os que firmais solidamente no vosso amor. Por nosso Senhor Jesus Cristo, vosso Filho, que é Deus, e convosco vive e reina na unidade do Espírito Santo por todos os séculos dos séculos.
1: Amém.
2: Leitura do segundo livro dos Reis. Joaquim tinha 18 anos quando começou a reinar e reinou 3 meses em Jerusalém. Sua mãe chamava-se Noestã, filha de Elnatã, de Jerusalém. E ele fez o mal diante do Senhor, segundo tudo o que seu pai tinha feito. Naquele tempo, os oficiais de Nabucodonosor, rei da Babilônia, marcharam contra Jerusalém e a cidade foi sitiada. Nabucodonosor, rei da Babilônia, veio em pessoa atacar a cidade, enquanto seus soldados a sitiavam. Então, Joaquim, rei de Judá, apresentou-se ao rei da Babilônia com sua mãe, seus servos, seus príncipes e seus eunucos. E o rei da Babilônia os fez prisioneiros. Isso aconteceu no 8º ano do seu rei, no seu reinado. Nabucodonosor levou todos os tesouros do templo do Senhor e do palácio real e quebrou todos os objetos de ouro que Salomão, rei de Israel, havia fabricado para o templo do Senhor, conforme o Senhor havia anunciado. Levou para o cativeiro Jerusalém inteira, todos os príncipes e todos os valentes do exército, num total de 10 mil exilados, e todos os ferreiros e serralheiros. Só deixou a população mais pobre do país. Deportou Joaquim para a Babilônia e, do mesmo modo, exilou de Jerusalém para a Babilônia a rainha mãe, as mulheres do rei, seus eunucos e todos os nobres do país. Todos os homens fortes, num total de 7 mil, os ferreiros e os serralheiros em um número de 1000, todos os homens capazes de empunhar armas, foram conduzidos para o exílio pelo rei da Babilônia. E Em lugar de Joaquim, ele nomeou seu tio paterno, Matanias, mudando-lhe o nome para Sedecias. Palavra do Senhor.
1: Graças a Deus.
2: Salmo 78. Por vosso nome e vossa glória, libertai-nos, ó Senhor.
1: Por vosso nome e vossa glória, libertai-nos, ó Senhor.
2: Invadiram vossa herança os infiéis, profanaram, ó Senhor, o vosso templo. Jerusalém foi reconduzida às ruínas, lançaram aos abutres como pasto os cadáveres dos vossos servidores, e as feras da floresta entregaram os corpos dos fiéis, vossos eleitos.
1: Por vosso nome e vossa glória, libertai-nos, ó Senhor.
2: Derramaram o seu sangue como água em torno das muralhas de Sião, e não houve quem lhes desse sepultura. Nós nos tornamos o ópio dos vizinhos, um objeto de desprezo e zombaria para os povos e aqueles que nos cercam. Mas até quando, ó Senhor, veremos isto? Conservareis eternamente a vossa ira? Como fogo arderá a vossa cólera?
1: Por vosso nome e vossa glória, libertai-nos, ó Senhor.
2: Não lembreis as nossas culpas do passado, mas venha logo sobre nós vossa bondade, pois estamos humilhados em extremo. Ajudai-nos, nosso Deus e Salvador. Por vosso nome e vossa glória, libertai-nos. Por vosso nome, perdoai nossos pecados.
1: Por vosso nome e vossa glória, libertai-nos, ó Senhor.
2: Aclamação ao Santo Evangelho.

0: Senhor esteja convosco.
1: Ele está no meio de nós.
0: Proclamação do Evangelho de Jesus Cristo, segundo São Mateus.
1: Glória a vós, Senhor.
0: Naquele tempo, disse Jesus aos seus discípulos: nem todo aquele que me diz Senhor, Senhor, entrará no reino dos céus, mas o que põe em prática a vontade de meu Pai que está nos céus. Naquele dia, muitos vão me dizer: Senhor, Senhor, não foi em teu nome que profetizamos? Não foi em teu nome que expulsamos demônios? E não foi em teu nome que fizemos muitos milagres? Então, eu lhes direi publicamente: jamais vos conheci. Afastai-vos de mim, vós que praticais o mal. Portanto, quem vos ouve, portanto, quem ouve estas minhas palavras e as põe em prática, é como um homem prudente que construiu sua casa sobre a rocha. Caiu a chuva, vieram as enchentes, os ventos deram contra a casa, mas a casa não caiu, porque estava construída sobre a rocha. Por outro lado, quem ouve estas minhas palavras e não as põe em prática, é como um homem sem juízo, que construiu sua casa sobre a areia. Caiu a chuva, vieram as enchentes, os ventos sopraram e deram contra a casa, e a casa caiu, e sua ruína foi completa. Quando Jesus acabou de dizer essas palavras, as multidões ficaram admiradas com seu ensinamento. De fato, ele as ensinava como quem tem autoridade e não como os mestres da lei. Palavra da salvação.
1: Glória a vós, Senhor.
0: Queridos irmãos e irmãs, amados ouvintes da nossa Rádio Catedral, como nesse tempinho frio, né, nessa manhã ainda chuvosa, a palavra de Deus tem esse poder de aquecer o nosso coração e de nos inflamar para continuarmos firmes em nossa caminhada, em nossos propósitos e desejosos de poder ainda mais estreitar esse laço com nosso Senhor, viver profundamente essa intimidade com Ele. É duro quando hoje em sua fala Ele diz: afastai-vos de mim, vós que praticais o mal. Isso é duro sobretudo para quem vai ficar sem essa presença tão benfazeja, essa presença acalentadora, essa presença que restaura, essa presença que dá abrigo e proteção. É a tristeza que o pecado ele produz em cada um de nós, é esse distanciamento, esse afastar-se daquele que é o puro amor. E aí então hoje já a palavra vem em nosso socorro, até para poder jogar um bom facho de luz sobre o que aconteceu com o povo de Deus, os nossos pais, aonde por causa da desobediência, por causa da infidelidade, hoje é deportado por Nabucodonosor para a Babilônia. E chama atenção a quantidade, né, ali faz a contagem dos homens, né, ferreiros, pedreiros, marceneiros, vai dar, né, os guerreiros, tantos. E no entanto, com todo esse quantitativo, acabou sendo exilado. Eu fico pensando, né, sobretudo na conjugação com o Evangelho, aonde estou construindo a minha casa? O que eu estou tendo como seguro, como firme, e que na verdade não é? Olha a quantidade dos homens ali, de Joaquim, e que agora são banidos para o exílio. A construção dessa casa, que por fora parece tão bonita, né, tão atraente, Mas, no entanto, que quando chega as intempéries da natureza, que acaba chegando para todo mundo, é indistintamente, né? A chuva, o vento, o terremoto, o que for, chega para todos. Mas, no entanto, esse texto de hoje fala: aonde está o teu fundamento? Aonde está edificada a tua vida? Em quais valores e princípios a tua família ela é forjada, ela é firmada? Por quê? A diferença dessas construções está justamente no fundamento, no solo. Porque quem construiu sobre essa rocha, que é o Cristo, sofre as intempéries, sim, mas a casa, ela não se abala, ela permanece firme. Mas a outra, que parece tão vistosa, tão bonita, no entanto, nessa terra fofa, ela vai desmoronar. E aí a gente vai vendo os sinais, né? Aquelas trincas, as rachaduras, e a gente vai olhando isso também, né? Em nosso relacionamento conjugal, familiar, a gente vai percebendo isso nas relações que a gente tem no nosso mundo do trabalho, aonde vai ruindo, aonde vai rachando, e certamente a gente vai começar a detectar e perceber que é onde as coisas não foram firmadas, não foram alicerçadas sobre o Cristo. Entra muito o nosso interesse pessoal, nosso egoísmo, a nossa indiferença, às vezes até mesmo a falta de escrúpulo, e por aí vai. E hoje, que bom, repito, que nessa manhã de chuva e frio, Deus, ele aquece o nosso coração dizendo: continua firme, com todo esforço, com toda essa porta sendo estreita, esse caminho sendo difícil, continua firme, porque essa casa vai permanecer, ela não vem a chão, não vem abaixo. E é isso que nós queremos: vencer ainda as limitações, o que ainda anda nos atrapalhando, tirar esse foco de confiar nas pessoas, botar essa confiança exacerbada nas pessoas, mas colocar a nossa confiança e o sentido da nossa vida, do nosso propósito, unicamente nas mãos de Deus. Nossa gloriosa e generosa Santa Rita, ela é exemplar para nos ensinar a bem viver, a percorrer esse itinerário de fé, de confiança, de devoção e, sobretudo, de já reconhecer em vida o quanto Deus, ele cumpre da sua palavra, que excede até mesmo aquilo que nós esperamos e que tínhamos qualquer expectativa de ser. Que Santa Rita interceda por todos nós.

0: procurar irmãos e irmãs para que o meu e o vosso sacrifício seja aceito por Deus Pai Todo-Poderoso.
1: Receba o Senhor por tuas mãos esse sacrifício para a glória do seu nome, para nosso bem e de toda a sua santa igreja.
0: Acolhei, Senhor, nós vos pedimos, este sacrifício de louvor e de reconciliação, e fazei que, por ele purificados, vos ofereçamos o afeto de um coração que vos agrade, por Cristo nosso Senhor.
1: Amém.
0: O Senhor esteja convosco.
1: Ele está no meio de nós.
0: Corações ao alto.
1: O nosso coração está em Deus.
0: Demos graças ao Senhor nosso Deus.
1: É nosso dever e nossa salvação.
0: É justo e nos faz todos ser mais santos, louvar a vós, ó Pai, no mundo inteiro, de dia e de noite, agradecendo com Cristo, vosso Filho, nosso irmão. É Ele, o sacerdote verdadeiro, que sempre se oferece por nós todos, mandando que se faça a mesma coisa que fez naquela ceia derradeira. Por isso é que estamos reunidos, louvando e agradecendo com alegria, juntando nossa voz, a voz dos anjos e dos santos todos, para dizer:
1: Santo, santo, santo, Senhor Deus do universo, o céu e a terra proclama a vossa glória, hosana nas alturas. Bendito que vem em nome do Senhor, hosana nas alturas.
0: Ó Pai, vós que sempre quisestes ficar muito perto de nós, vivendo conosco no Cristo, falando conosco por Ele, mandai o vosso Espírito Santo, a fim de que as nossas ofertas se mudem no corpo e no sangue de nosso Senhor Jesus Cristo.
1: Enviai vosso Espírito Santo.
0: Na noite em que ia ser entregue, ceando com os seus apóstolos, Jesus tomou o pão em suas mãos, olhou para o céu e deu graças. Partiu o pão e o entregou a seus discípulos, dizendo: Tomai todos e comei, isto é o meu corpo, que será entregue por vós. Do mesmo modo, no fim da ceia, tomou o cálice em suas mãos, deu-vos graças novamente, o entregou a seus discípulos, dizendo: Tomai todos e bebei, este é o cálice do meu sangue, o sangue da nova e eterna aliança, que será derramado por vós e por todos para a remissão dos pecados. Fazei isto em memória de mim. Tudo isto é mistério da fé.
1: Toda vez que comemos deste pão,
0: toda vez que bebemos deste vinho, recordamos a paixão de Jesus Cristo
1: e ficamos esperando a sua vinda.
0: Recordamos ao Pai neste momento a paixão de Jesus nosso Senhor, sua ressurreição e ascensão. Nós queremos a vós oferecer este pão que alimenta e que dá vida, este vinho que nos salva e dá coragem.
1: Recebei, ó Senhor, a nossa oferta.
0: E quando recebermos pão e vinho, o corpo e sangue dele oferecidos, o Espírito nos una num só corpo, para sermos um só povo em seu amor.
1: O Espírito nos una num só corpo.
0: Protegei vossa igreja que caminha nas estradas do mundo rumo ao céu, cada dia renovando a esperança de chegar junto a vós na vossa paz.
1: Caminhamos na estrada de Jesus.
0: Dai ao vosso servo, o Papa Leão, ser bem firme na fé e na caridade. A Urani João, que é bispo desta igreja, muita luz para guiar o vosso povo.
1: Lembrai-vos, ó Pai, da vossa igreja.
0: E esperamos entrar na vida eterna com Maria, mãe de Deus e da igreja, seu esposo São José, os apóstolos, Santa Rita e todos que na vida souberam amar Cristo e seus irmãos.
1: Esperamos entrar na vida eterna.
0: Abri as portas da misericórdia aos que chamastes para outra vida. A acolhei junto a vós bem felizes no reino que para todos preparastes.
1: A todos dai a luz que não se apaga.
0: E a todos nós aqui reunidos que somos povo santo e pecador, Dai-nos a graça de participar do vosso reino.

0: Jesus Cristo.
1: Vosso é o reino, o poder e a glória para sempre.
0: Senhor Jesus Cristo, disseste aos vossos apóstolos: eu vos deixo a paz, eu vos dou a minha paz. Não olheis os nossos pecados, mas a fé que anima a vossa igreja. Dai-lhe, segundo o vosso desejo, a paz e a unidade. Vós que sois Deus, com o Pai e o Espírito Santo.
1: Amém.
0: A paz do Senhor esteja sempre convosco.
1: O amor de Cristo nos uniu. Cordeiro de Deus, que tirais o pecado do mundo, tende piedade de nós. Cordeiro de Deus, que tirais o pecado do mundo, tende piedade de nós. Cordeiro de Deus, que tirais o pecado do mundo, dai-nos a paz.
0: Felizes os convidados para a ceia do Senhor. Eis o Cordeiro de Deus que tira o pecado do mundo.
1: Senhor, eu não sou digno que entreis em minha morada, mas dizei uma palavra e serei

0: louvores e graças se deem a todo momento
1: ao Santíssimo e Diviníssimo Sacramento.
0: Oremos, renovados pelo alimento do precioso corpo e sangue do vosso Filho, imploramos vossa misericórdia, Senhor. Dai-nos receber um dia resgatado para sempre a salvação que celebramos fielmente por Cristo nosso Senhor.
1: Amém.
0: Em virtude das comemorações de São Pedro e São Paulo, ocorrerem agora no próximo domingo, né? O domingo que antecede ali o 29, segunda-feira, as nossas celebrações, né? Em honra a São Pedro também, tanto no domingo agora, como na segunda-feira rezaremos aqui no santuário. Junto à lojinha a gente tem lá as orações de São Pedro, aquela chave, para a gente poder fazer a nossa prece, a nossa oração. Roguemos a intercessão, né, dos apóstolos Pedro e Paulo, pela vida do nosso querido Papa Leão, pelo nosso arcebispo, que no próximo final de semana também estará em Roma, né, participando do consistório e a entrega do pálio aos arcebispos, né, do Brasil, que desde a última solenidade de São Pedro foram nomeados e que agora vão receber esse distintivo, né, de metropolita, daqueles que são os guardiões das nossas arquidioceses. Ave Maria,
1: cheia de graça,
0: o Senhor é convosco.

0: Bendita sois vós entre as mulheres, e bendito é o fruto do vosso ventre, Jesus. Santa Maria, Mãe de Deus, rogai por nós, pecadores, agora e na hora de nossa morte. Amém.
1: Maria, Mãe da Igreja,
0: rogai por nós.
1: São Pedro,
0: rogai por nós.
1: O Senhor esteja convosco.
0: Ele está no meio de nós.
1: Que desça sobre todos, permaneça para sempre a bênção de Deus Todo-Poderoso. Pai, o Filho e o Espírito Santo.
0: Amém.
1: A todos um bom dia e de em paz, e que o Senhor vos acompanhe.
0: Graças a Deus.

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14: 7:34. Papa Leão XIV preside neste fim de semana o consistório de cardeais. Venezuela é atingida por 2 terremotos, os piores em mais de 100 anos. Ministério da Saúde lança política voltada para a população em situação de rua. Rodoviários da capital anunciam greve dos ônibus na semana que vem. Estas são as manchetes da primeira edição do Jornal 106, que está começando agora.
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14: Então, logo terminou o jogo da seleção brasileira ontem contra a Escócia, o prefeito Eduardo Cavalieri decretou ponto facultativo na segunda-feira. Próximo jogo do Brasil será no dia 29, às 14h. O decreto já foi publicado no Diário Oficial do município. O ponto facultativo vale para as repartições públicas municipais, mas a medida não inclui os serviços que não podem parar, como áreas essenciais de atendimento à população. Secretaria Municipal de Saúde ainda vai publicar uma resolução para detalhar como vai funcionar o expediente nas unidades da rede pública municipal. O governo estadual ainda não tomou a decisão, mas tudo indica que o governador em exercício, o desembargador Ricardo Couto, tomará a mesma decisão. O Sindicato dos Rodoviários confirmou uma greve dos motoristas de ônibus a partir da segunda-feira. A categoria já estava de sobreaviso e decidiu deflagrar a greve após rejeitar a proposta de reajuste das empresas de ônibus que operam na cidade. O presidente do sindicato, Sebastião José, afirma que apesar das tentativas, as negociações com a Rio Ônibus há 3 meses que não avançam. A categoria marcou uma assembleia para domingo, para que a paralisação comece a 0 hora de segunda-feira. Os motoristas da categoria E reivindicam um reajuste de R$ 5.000 e para as demais categorias, R$ 4.000. Eles também querem ticket e alimentação de R$ 1.000 e plano de saúde. O INSS publicou uma portaria com diretrizes sobre a obrigatoriedade de cadastro biométrico para concessão de benefícios previdenciários e assistenciais. A medida traz orientações técnicas e procedimentos operacionais sobre a biometria por parte dos servidores. As normas sobre exigência do cadastro biométrico para os requerimentos de benefícios previdenciários e assistenciais estão valendo para os benefícios realizados a partir de 21 de novembro de 2025. A diretriz atualmente em vigor determina que quem for realizar o pedido do benefício ou seu representante deverá comprovar a existência de registro biométrico em uma das seguintes bases oficiais do governo: carteira de identidade nacional, título eleitoral ou carteira nacional de habilitação. São isentos da obrigatoriedade do registro biométrico requerentes dos benefícios de salário maternidade, benefício por incapacidade ou pensão por morte. O ministro da Saúde, Alexandre Padilha, lançou uma nova política voltada à população em situação de rua, que pretende ampliar o número de equipes e unidades móveis dedicadas ao atendimento no Sistema Único de Saúde. Chamada de Política Nacional de Atenção Integral à Saúde da População em Situação de Rua, a medida busca promover o acesso e o cuidado integral dessa população em todos os ciclos de vida nas unidades do SUS. Entre as medidas que a nova política prevê está o repasse de 400 unidades móveis de rua aos municípios e ao Distrito Federal, com um investimento de R$ 144 milhões. A previsão do Ministério é de que até 2027 todas essas unidades móveis estejam em funcionamento. Essas unidades serão adaptadas e poderão realizar exames ginecológicos, consultas, coleta de exames de sangue e também testes rápidos. O senador Jacques Wagner deixou a liderança do governo no Senado. Em nota, ele informou que a decisão foi tomada em comum acordo com o presidente Lula. Ele disse que neste momento sua prioridade é provar sua inocência e se dedicar às eleições de outubro e trabalhar na candidatura do presidente Lula, do governador Jerônimo Rodrigues e da sua reeleição e de Rui Costa no Senado. No dia 18, a Polícia Federal realizou ação de busca e apreensão nas residências do senador em Brasília e Salvador, e os agentes o acusaram de ter recebido vantagens do banqueiro Augusto Ferreira Lima, ex-sócio do Banco Master. 2 terremotos atingiram a Venezuela ontem à noite, um de magnitude 7,2 e o outro de 7,5. Além dos 2 grandes tremores, o país ainda

0: suspensão de aulas e todos os serviços não essenciais para que as autoridades se concentrem no resgate das pessoas que estão sob os escombros. Redes de gás e eletricidade foram desligadas para evitar uma tragédia maior. O presidente Lula determinou que o Ministério das Relações Exteriores avalie junto com a Embaixada Brasileira como o país pode ajudar na assistência. Vini Júnior leva Brasil à próxima fase da Copa do Mundo. Daniele Esperon, da agência Rádio Web.
1: Sob o comando de Vini Júnior, o Brasil atropelou a Escócia e se classificou para a segunda fase da Copa do Mundo com um 3-0 muito tranquilo. A seleção ficou ainda com a primeira colocação do Grupo C e agora aguarda o segundo colocado do Grupo D. Holanda, Japão e Suécia são os possíveis adversários. Vini Júnior fez os dois primeiros da vitória brasileira e chegou ao quarto no Mundial. Matheus Cunha fechou a conta no segundo tempo. Além da classificação, a partida em Miami também marcou o retorno de Neymar aos gramados com a amarelinha. O camisa 10 entrou aos 31 minutos do segundo tempo e teve uma participação discreta. No duelo diante da Escócia, Carlo Ancelotti escolheu por Rayan para ser o substituto de Rafinha, que está machucado. O Brasil agora volta a campo na segunda-feira que vem, às 14h, no horário de Brasília, em Houston. Agência Rádio Web, com informações da seleção brasileira, Daniele Esperon.
0: Estão classificadas para a próxima fase Brasil, Alemanha, África do Sul, Canadá, Marrocos, Estados Unidos, México, Argentina e Suíça. O único jogo já definido é África do Sul e Canadá. Ainda pela fase de grupos, hoje jogam Turquia e Estados Unidos, Paraguai e Austrália, Equador e Alemanha, Curaçao e Costa do Marfim, Tunísia e Holanda e Japão e Suécia. E vamos agora ao Centro de Operações da Prefeitura para informações do trânsito e do tempo com Leonardo Cantalice. Bom dia, Leonardo.
2: Muito bom dia, Ricardo Franco e amigos ligados na Rádio Catedral FM. Manhã bem chuvosa aqui na cidade, acompanhando pelas câmeras do Centro de Operações. Tempo fechado nessa quinta-feira e essa instabilidade deve continuar ao longo de todo o dia por conta da passagem bastante fria e o transporte de umidade vindo do oceano. Para hoje, a previsão é de chuva fraca, moderada, e a temperatura máxima não deve passar dos 22 graus. Aliás, hoje podemos ter a menor temperatura máxima do ano, segundo o Sistema Alerta Rio. Então, você ouvinte que está saindo de casa, já separa aquele casaco, guarda-chuva, porque nesse momento a temperatura média na cidade está na casa de 18 graus, mas vai diminuir, viu? Girando agora pelo trânsito da cidade, em Botafogo, um caminhão tombou no início dessa manhã na rua Muniz Barreto, ali próximo à rua Fernando Ferrari. Nesse momento, uma faixa da via continua interditada para o trabalho de retirada do caminhão. Mas o motorista que vem do centro vai encontrando trânsito bem pegado ali no túnel Santa Bárbara e também na chegada Laranjeiras pela rua Pinheiro Machado. Uma dica para o motorista fugir desse trânsito é pegar o aterro do Flamengo, que nesse momento está fluindo numa boa. Chegando à zona sul-oeste pela Transolímpica, com trânsito mais intenso na altura de Curicica para quem segue em direção ao Recreio dos Bandeirantes, já pela Zona Norte, manhã bem movimentada pela Avenida Rei Pelé e também na chegada à Praça da Bandeira para quem vai acessar Francisco Bicalho, isso em direção à rodoviária. Quem puder evitar a Rei Pelé nesse momento vai fazer um bom negócio. Você ouvinte que está sendo da Grande Tijuca, ali do Grajaú, Isabel, pode optar pela rua Conde Bonfim e a Doc Lobo, que nesse momento flui sem grande dificuldade. Falando agora das vias expressas pela linha vermelha, trânsito lento para quem sai de Duque de Caxias, ali no acesso pela rodovia Washington Luiz e também no trecho entre o aeroporto até o Caju. Já vindo do Brasil, quem sai de Campo Grande, Bangu encontra trânsito mais intenso ali no trecho entre Realengo e Deodoro e mais à frente no trecho entre Ramos até a chegada ao Gasômetro. Nos transportes, a linha 1 do metrô opera com intervalos irregulares devido a um problema de sinalização no trecho entre as estações Uruguaiana e Carioca no sentido Botafogo. Trens, barcas, VLT, BRT e ônibus operam normalmente nessa manhã. Você confere mais informações do tempo e do trânsito nas redes sociais do Corno, Operações Rio. Para a Rádio Catedral, Leonardo Cantalice, direto do Centro de Operações.
0: Sete e 45. Começa amanhã o segundo consistório de cardeais do pontificado do Papa Leão XIV. Ele

convocou o colégio cardinalício para discutir, refletir e aprofundar temas sobre a atualidade da Igreja e do mundo. Em carta enviada aos cardeais pelo decano do Colégio de Cardeais, cardeal Giovanni Battista Re, quatro temas estarão na pauta dos encontros: situação internacional, paz e superação da teoria da guerra justa, a encíclica Magnifica Humanitatis e a implementação do sínodo. Os cardeais serão divididos na Sala Paulo VI em 20 grupos, quando haverá discussões, orações, momentos de silêncio, reflexões pessoais e compartilhadas em momentos de plenário. Os participantes serão divididos em dois conjuntos, um com 9 grupos de cardeais eleitores ordinários e outro com 11 grupos de cardeais eleitores da Cúria Romana e cardeais não eleitores. A abertura será amanhã na Basílica de São Pedro, com missa às 7:30 da manhã, horário de Roma, presidida pelo Santo Padre. Na Sala Paulo VI, haverá uma palestra com o arcebispo de Cracóvia, na Polônia, o cardeal Gergors Ris, que vai fazer uma meditação bíblica sobre o tema. Na segunda sessão, o cardeal Victor Manuel Fernandes, prefeito do Dicastério para a Doutrina da Fé, vai refletir o capítulo 5, encíclica do Papa Leão, Magnifica Humanitatis. No sábado, depois da missa, vai ter a terceira sessão com o cardeal Stefan Brisling, arcebispo de Joanesburgo, que também vai refletir sobre a encíclica do Papa Leão, especialmente a introdução à conclusão. A quarta sessão vai ser na sala do sínodo, com o secretário do sínodo, cardeal Mário Gretti, sobre o rumo às assembleias sinodais 2027-2028. O discurso de encerramento será feito pelo Papa Leão, na sala Paulo VI. O consistório termina na segunda-feira, às 9:30 da manhã, horário de Roma, na Basílica de São Pedro, com a missa na solenidade dos santos apóstolos Pedro e Paulo. Próxima edição do Jornal 106, às 17 horas e 50 minutos. 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
2: Bom dia, meu irmão, bom dia, minha irmã, bom dia, ouvintes da Rádio Catedral. Eu sou o Carlinhos Lins e está começando mais um Deus é 10. Hoje é quinta-feira, dia 25 de junho. E antes de qualquer coisa, meu povo, eu queria pedir desculpas a vocês. Infelizmente, o nosso programa acabou não indo ao ar nesses últimos 2 dias por conta de uma falha técnica. A gente sabe que muita gente acompanha o Deus é 10 todos os dias, faz dele um momento de oração, de reflexão, às vezes até no caminho do trabalho, no carro, no táxi, em casa, enfim. Então, fica aqui o nosso pedido de desculpas de coração. E já adianto uma coisa, a gente está buscando uma forma de disponibilizar o programa também no Spotify ou em alguma outra plataforma, justamente para quem não consegue ouvir no horário ou para quem quer escutar depois com calma. Muito em breve a gente vai divulgar isso direitinho. Mas a gente segue por aqui com fé, com muita alegria, ainda nesse clima bonito de São João. A fogueira já passou, mas a mensagem continua acesa. São João Batista lembrava isso pra gente: preparar o caminho do Senhor, não viver só de festa por fora, mas deixar Deus mexer com a vida por dentro. E a palavra de Deus de hoje vem exatamente nessa direção. Jesus vai falar de uma fé que não fica só na boca, uma fé que vira prática, uma fé que sustenta a casa quando a chuva chega. Bom, vamos para nossa leitura então? O evangelho de hoje é de São Mateus, capítulo 7, versículos 21 a 29. Naquele tempo disse Jesus aos seus discípulos: nem todo aquele que me diz Senhor, Senhor, entrará no reino dos céus, mas o que põe em prática a vontade de meu Pai que está nos céus. Naquele dia, muitos vão me dizer: Senhor, Senhor, não foi em teu nome que profetizamos? Não foi em teu nome que expulsamos demônios? E não foi em teu nome que fizemos muitos milagres? Então, eu lhes direi publicamente: jamais vos conheci, afastai-vos de mim, vós que praticais o mal. Portanto, quem ouve estas minhas palavras e as põe em prática é como um homem prudente que construiu sua casa sobre a rocha. Caiu a chuva, vieram as enchentes, os ventos deram contra a casa, mas a casa não caiu, porque estava construída sobre a rocha. Por outro lado, quem ouve estas minhas palavras e não as põe em prática é como um homem sem juízo, que construiu sua casa sobre a areia. Caiu a chuva, vieram as enchentes, os ventos sopraram e deram contra a casa, e a casa caiu, e sua ruína foi completa. Quando Jesus acabou de dizer estas palavras, as multidões ficaram admiradas com seu ensinamento. De fato, ele as ensinava como quem tem autoridade, e não como os mestres da lei. Palavra da salvação. Glória a vós, Senhor. Minha gente, Jesus começa dizendo uma coisa que dá até um certo incômodo na gente. Nem todo aquele que me diz Senhor, Senhor, entrará no reino dos céus. Caramba, Jesus não está falando com gente que nunca ouviu falar de Deus. Ele está falando com gente religiosa, gente que chama Deus pelo nome, gente que sabe dizer Senhor, Senhor, gente que talvez até faça coisas bonitas por fora. Mas Jesus vai direto no ponto. Não basta falar, é preciso viver. Não basta dizer o nome de Deus, é preciso buscar a vontade de Deus. E isso mexe com a gente, né? Porque é muito possível a gente se acostumar com palavras religiosas. Falar de Deus, cantar para Deus, postar frase bonita, participar de celebração, conhecer oração e ainda assim manter o coração longe da vontade do Pai. Jesus não está desprezando a oração, nem a devoção, nem o serviço. Claro que não. O problema é quando tudo isso vira aparência, mas não vira conversão. Quando a boca diz Senhor, mas a vida segue como se Deus não tivesse nada a ver com as escolhas concretas. E aí ele usa uma imagem muito bonita, a casa construída sobre a rocha. Quem ouve a palavra e põe em prática é como alguém prudente, que construiu a casa sobre a rocha. Repara bem, Jesus não diz que a casa sobre a rocha não enfrenta chuva. Ele não diz que não vem enchentes. Ele não diz que os ventos não batem. Eles batem. Às vezes a gente acha que ter fé significa não passar por tempestade. Mas não é isso. Ter fé é ter onde firmar a vida quando a tempestade vem. A chuva chega para todo mundo. A preocupação chega, a doença chega, a perda chega, a decepção chega, a crise dentro de casa chega. Tem dia em que o vento bate forte mesmo. A pergunta é, sobre o que eu estou construindo a minha casa? Sobre a rocha ou sobre a areia? E aqui a gente precisa ser muito sincero, porque a areia muitas vezes parece boa no começo. É mais fácil cavar, é fofinha, é mais rápido construir nela, dá menos trabalho, a casa sobe depressa, mas quando vem a chuva, aparece a fragilidade. A areia aqui pode ser essa fé só de aparência, pode ser uma vida construída em cima de vaidade, de dinheiro, de aprovação dos outros, pode ser aquela espiritualidade que escuta muito, se emociona muito, mas muda pouco. Já a rocha é diferente. Construir na rocha dá trabalho. Exige profundidade, exige paciência, exige prática, exige coerência. Construir sobre a rocha é ouvir Jesus e tentar viver o que ele ensina, mesmo quando custa. É perdoar quando o orgulho parecia ter dominado. É dizer a verdade quando a mentira parecia mais conveniente. É escolher o bem quando ninguém está olhando. E olha como isso tem muito a ver com São João Batista que a gente celebrou ontem. João não foi um profeta falastrão. Ele não viveu de palavras vazias. A vida de João tinha fundamento. Ele sabia quem era, sabia quem não era e sabia para quem apontava. Por isso a mensagem dele atravessou o tempo. E talvez seja isso que Jesus esteja pedindo hoje de nós. Uma fé com fundamento. Não uma fé que aparece na emoção, mas desaparece na decisão. Mas uma fé construída na rocha. E aí vem uma pergunta muito concreta para a gente nessa quinta-feira. A minha fé tem sustentado a minha casa? Aqui não estou falando só da casa de parede, não. Estou falando da casa da alma, da família, das relações, das escolhas, da consciência. Porque tem gente que por fora parece firme, mas por dentro está construindo tudo em cima de areia. Vive dependendo do elogio dos outros, da aparência, do controle, da pressa, do dinheiro, da própria vontade. E quando alguma coisa sai do lugar, a estrutura balança por inteiro e tudo desanda. Bom, meu povo, nosso programa está chegando ao fim. Que o Senhor nos dê coragem para tirar da nossa vida aquilo que é areia demais e fortalecer aquilo que realmente permanece. A escuta da palavra, a prática do bem, a verdade, a misericórdia e a vontade de Deus. E que São João Batista, nesse clima bonito que ainda fica entre nós, nos ajude a preparar o caminho do Senhor com uma fé verdadeira, dessas que não só fala de Jesus, mas aponta para Jesus com a própria vida. Amém? Bom, vamos ficando por aqui. Mas para fechar com chave de ouro, eu gostaria de deixar aqui dois abraços para ouvintes muito queridos aqui do nosso programa. Primeiro, queria deixar um abraço para um super fã do programa, o Rodrigo Rocha, que é fisioterapeuta da Maria Lúcia, mãe da Débora. Depois, queria deixar um outro grande abraço para Jussara Chaves, que é taxista lá do Horto Táxi e que conheci anteontem numa corrida. Rodrigo e Jussara, que Deus abençoe a vida de vocês e suas famílias. Muito obrigado pelo carinho e pela audiência.
3: E muito obrigado a você, querido ouvinte, que nos acompanha aqui todos os dias.
2: Um forte abraço e até amanhã, se Deus quiser. E se não tivermos mais falhas técnicas,
3: fiquemos na paz do nosso Deus, que é 10.
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8: 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E agora, momento de fé com o Padre Marcelo Rossi.
9: Lembrando que nós estamos fazendo os 10 livramentos hoje às 7 da manhã. Acabei de fazer pelo YouTube. E por sinal, fica aqui uma dica, antes de colocar a música, fizeram uma pergunta para mim. Padre, você tá ao vivo? Eu tô fazendo ao vivo, tá? Graças a Deus, tem uma bênção. E ao vivo é ao vivo. Mas eu posso acompanhar no YouTube depois? Bom dia, boa tarde, boa noite. Pandinha, e vocês têm experiência?
10: Pode.
9: É possível, né?
10: É claro, certo. Fica padre. Lá, padre.
11: Claro,
10: padre. No canal.
11: Claro, claro.
9: Tá, e a pessoa consegue também colocar mais intenções depois ou não?
11: Consegue.
9: Por que eu tô dizendo isso? Porque hoje eu acabei não, por causa do tempo. Faltou o oitavo, nona saudação, tá? E aí eu não deixe de fazer a oração. E aí eu pensei comigo, você que não pôde, por diversos motivos, acompanha depois. Por quê? Eu vou recolher tudo e hoje na missa das 8 horas eu vou estar colocando. E se não for hoje na missa das 8, amanhã na missa da capela que eu vou fazer, eu vou colocar. Então, o mais importante é se inscrever, tá? Se inscreva no canal, tá? Porque você é notificado. É melhor fazer ao vivo, tá? Mas se você quiser, é só entrar e com certeza e compartilhar. Gente, hoje, Mário, foi um programa que eu fiz uma pesquisa muito forte, por isso que acabou não dando tempo. O que tem de pessoas tristes?
11: Sim.
9: O que tem de pessoas Sim. Porque hoje justamente é contra as enfermidades do corpo e da alma.
11: Acabei de ver uma mensagem agora sobre isso, padre. Agora mesmo. Da pessoa aqui pedindo.
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11: socorro, pedindo socorro.
9: Então, e Deus vai. Agora, eu preciso querer. E eu perguntei: você quer? Primeiro, preste atenção nessa letra, por sinal, é Flávio Dezembro, que é o autor da música do nosso ministério. Vamos, quem sabe, hoje começar pelo menos o refrão. Mas eu quero estar com a garganta boa. Pois eu explico.

0: Ore muito. Ore por tudo. Mais uma vez eu convido você, que acompanha o Momento de Fé, não pode ao vivo, depois vai no Spotify. Como também eu convido você que não viu o programa de hoje no YouTube. Meu Deus, que programa, que unção. Vai lá, se inscreva no canal e veja. Não que os outros não foram, mas hoje, com a voz que eu tô. E pessoal, quem já teve sinusite?
1: Eu já tive.
2: Presente.
1: Presente.
0: Então é isso, tá? Mas ó, tô bem melhor. Doutor Paulinho, obrigado. Ontem eu tinha que celebrar a missa, eu tava com todo fechado, né? Porque tampa tudo o nariz, não tava. Aí o doutor Paulinho foi fantástico, obrigado, doutor.
2: É muito frio, viu, padre? O frio
1: é mudança de tempo, padre.
0: Não, muito frio. 11 graus aqui pra dia. Sensação térmica de.
2: Nossa, aí. Eu sei disso, padre.
0: Mas vamos lá. Ore muito, ore por tudo. Mesmo quando parecer impossível, ridículo. É um cartão que eu já postei, vou postar de novo. E você mal conseguir expressar. Ore pelas pequenas coisas. Pelas grandes coisas. E por tudo que existe entre elas. Mantenha essa conexão entre você e Deus durante todo o dia. Todos os dias. Ore e veja como pequenos milagres começam a transformar sua vida e já começa agora. Pílulas de fé e sabedoria. Pílulas de fé e sabedoria. Quem tá com um?
2: Eu tô com um.
0: Mário, então tá com vamos lá.
2: É isso, Mário?
0: Bora.
1: É isso.
0: Bora. Senhor, feche os livros, por favor. Isso. Vem, Espírito Santo, com teu poder. Fala conosco. Estamos no, hoje o livramento é justamente, deixa eu até ler para vocês aqui, tô abrindo aqui minha rede social. Tá mais fácil aí, Mário?
1: Tá aqui, padre. Tá aqui.
0: Quarto livramento hoje. Vamos lá, por
1: quarto
0: favor.
1: Livramento. Eu tava olhando agora mesmo. Só um segundinho aqui, ó. São Bento, livrai-nos das enfermidades do corpo e da alma. Que a graça de Deus fortaleça nossa saúde e nossa fé.
0: Glória a Deus. Hoje. Eu preciso, que vocês precisam, quantos que eu vi que estão gripados, estão com, precisando de saúde física, mas psicológica, da alma, com certeza psicológica, emocional e espiritual. Por isso, agora sim, Bandinha, pode abrir, receita do dia.
2: Receita do dia, Pílulas de Fé e Sabedoria, volume 1. Pílula 124, 1, 2, 4. Este é um dos versículos mais poderosos das Escrituras, quando São Paulo diz em Gálatas 2, 20a: eu vivo, mas já não sou eu, é Cristo que vive em mim. Que possamos, a cada novo dia, ver essa transformação em nossa vida e constatar que é Jesus que vive em nós. E sua presença faz toda a diferença.
0: Repita o final, por favor. O finalzinho.
2: Que possamos...
0: A sua presença...
2: Tá, beleza, padre, aqui, vamos embora. E sua presença faz toda a diferença.
0: De novo.
2: E sua presença faz... toda a diferença.
0: E você que tá triste agora, de novo, bom dia.
2: E a sua presença faz toda a diferença.
0: Você que está enfermo, sem ânimo de levantar, bom dia.
2: E sua presença faz toda a diferença.
0: Você que está passando por princípio de depressão.
2: E sua presença faz toda a diferença.
0: É você que está querendo desistir de tudo.
2: E sua presença faz toda a diferença.
0: Você que está cansada.
2: E sua presença faz toda a diferença.
0: Esse momento de fé.
2: E sua presença faz toda a diferença.
0: Deus dizendo para você que a presença dele, se você deixar... Ele respeita, ele sempre está do nosso lado. Não só do nosso lado, está dentro de nós, pelo batismo. Só devemos deixar ele agir. Deixe ele ser Deus da sua vida. Pare de se achar. Deixe Deus te tocar. e tenha certeza, tudo vai mudar. Nossa, hoje o programa, de novo no YouTube, mas pense numa unção que você está e as frases vão vindo. Se eu estivesse digitando, já estaria escrevendo, tá? Porque vinham as frases, né? E rimavam, é numa unção que não é minha.
1: Não, eu vou acompanhar, padre, eu vou acompanhar. Eu tenho vindo de longe, tá? Não tenho acompanhado, mas eu vou acompanhar. De
0: tá, então.
1: Certeza.
0: Mário, agora inteligência emocional. Quantas pessoas estão sem inteligência emocional? Falam demais. Não falam demais. Julgam demais. Não faça isso. Fala conosco, Senhor, por favor, Mário.
1: Vamos lá. Nossa, olha só. Pílula 98, volume 2, pílula 98. No mundo competitivo e individualista em que vivemos, Deus nos dá outro ensinamento. Como sempre, as escrituras nos tiram da comodidade e nos desafiam a ser pessoas melhores. Não é fácil viver o que ela nos pede, mas se você se arriscar a viver felicidade em Deus, encontrará. Leia 1 Tessalonicenses, capítulo 5, versículo 11. Assim, pois, consolai-vos mutualmente e edificai-vos uns aos outros. Que Deus nos dê a graça de termos novas atitudes e estilo de vida. Um estilo de vida alinhado às escrituras. Nem sempre conseguimos, mas temos que tentar todos os dias viver as escrituras. É um desafio diário. Às vezes conseguimos, às vezes não. Mas tentamos diariamente.
0: Não, quem falava pra eles combinaram. Nós combinamos, Bandinho e Mário, Mário e Bandinha.
2: Padrinho, um testemunho meu e do Mário aqui. Tudo isso que nós estamos falando no começo do programa, nós falamos aqui às 7h20 da manhã.
1: É, a gente estava conversando muito sobre Deus, sobre presença de Deus dentro de cada um de nós, como cada um de nós tem que encontrar Deus dentro do coração. E a gente falando sobre todas essas coisas hoje, né, Pandinha?
2: Porque o padre, né, Mário, desde a Rádio Globo, o padre falava assim, onde está Deus? Aí o padre falava assim, tira D e o S, fica aí.
1: Fica só o eu, então Deus está dentro de você.
2: É, isso é o segredo, é Mário.
0: Mas graças a Deus, aqui no Momento de Fé, o eu, não, é DS, sempre, Deus. Eu, ou melhor, tem uma outra também, tá? Separa o E e o e põe JSU. Dá o quê?
1: Jesus.
0: Dá o quê?
1: Jesus.
0: Jesus. Jesus, toda honra e glória. Te amo, Jesus. Prepare-se, já voltamos.

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1: Mário, eu preciso da sua ajuda aí. Vamos lá que é uma das coisas fantásticas que eu estou amando no YouTube, é a interação.
2: Sim.
1: Tá? Telefone, operadora prefixo 11.
2: 989-680447.
1: Repita, Mário.
2: 989-680447.
1: Você sabe que toda vez que eu escuto você falar assim, eu lembro do meu pai. Meu pai escutava um programa.
2: O meu também.
1: É a Jovem Pan.
3: O meu também.
1: Então, eu lembro do meu pai. Repita. Por favor.
2: 989-680447.
1: Agora eu queria com os dois conversar com vocês. Eu estou aqui rezando como é importante dormir. Por sinal, eu vou lançar perguntas, saúde, enfermidades, o máximo que você puder. O ideal, pelo menos 6 horas e meia. Tá? Eu tenho, na verdade, 2, 3 dias que eu preciso tomar mais cuidado. Segunda-feira, o batismo de fogo.

0: tá? Era ao vivo, né? E quando eu vou dormir na terça-feira. Então, é, acordar para estar... Que não é 7 horas estar ao vivo. Eu tenho que me preparar pelo menos 1 hora antes, ok? Até Sim. montar, até fazer tudo. Então, é, acaba não dormindo o correto. Eu estou rezando e orando aqui. E vocês vão entender onde eu quero chegar. E hoje, quinta-feira, tá? A mesma coisa. É, até acabar a missa, atender as pessoas. Eu vou dormindo, brincando 1h30 da manhã, para de novo estar 7 horas da manhã. Aí eu tenho que estar no mínimo 6 da manhã, já desperto. Então, acabo não dormindo nada. Tá? E sábado, domingo, então nem se fala que tem a missa da Globo. Por isso eu vou dormir bem cedo. Tá? Quando acaba no momento de fé, eu já vou me programando para deitar, para poder estar tendo o necessário para dormir. Que é necessário dormir, para a saúde física, psicológica e espiritual. Tá? É, e aí eu lanço uma pergunta. Porque eu estou falando de 7 horas da manhã. É, terça, vê se fica claro. Toda terça, toda sexta-feira, em vez de fazer às 7 horas da manhã, acabando o programa, aí eu fico rapidinho, dá o quê? 5 minutos, eu já monto, já fico tudo preparado, e aí eu faço, após o programa, eu tenho feito a coroa de São Miguel Arcanjo, Formiguinhas de Jesus. É, vê que essas pessoas compreendem. É, ok?
1: Ok.
0: Fica as respostas.
2: Ah, e a importância de estar inscrito no canal lá, Padre. Porque aí automaticamente já vem a notificação.
0: Então, aí, ó, mais um motivo. O Bandinha deu a dica. Então, se inscreva no canal. O que eu estou rezando aqui agora, o Senhor está dizendo no meu coração: seja prudente. Ó, PDS. Eu falei amanhã às 7 horas da manhã. O Senhor já carinhosamente está me corrigindo. Não. É ele que me. Eu estou fazendo isso. É, eu estou dando esse presente para vocês por ordem do Senhor. Mas ao mesmo tempo, olha como Jesus me ama tanto. Ele me quer que eu me cuide. Então ele fala, não é assim. Tá? Então, mas ainda bem que. Bom, essa ideia da.
1: Padre, muita escrito, gente aqui, desculpa, se... muita gente já mandando, toquei, padre, é perfeito, entendi. Após o programa Momento de Fé, é melhor mesmo para o senhor, tá certo, padre?
0: Tá, é isso não, mesmo. O horário para vocês, eu sei que 7 horas é melhor. Quanto mais cedo é melhor, tá? Eu reconheço isso, a pessoa vai trabalhar, tá? Ao vivo. Mas eu também até prefiro fazer antes, tá? Até pra depois, para as coisas que eu tenho que fazer. Mas esses 3 dias. Ah, e sábado, em vez de 7 horas, 7h30. Sabe por quê? Eu posso dormir um pouquinho mais. Okay. Aí esse é o único dia que dá para dar uma. Porque, na verdade, nós temos. Eu só não faço 8 horas, porque não é justo com o nosso momento de fé. Porque não é ao vivo 8 horas, tá? O momento de fé é um momento especial de músicas, né? A música é importante. Então é um sábado musical, especial, tá? Mas só não faço 8 horas para não conflitar, tá? Então aí 7h30. Então, vamos lá, repassando. Segunda-feira, 7 horas da manhã, tá? Então não sei no YouTube. Na terça-feira, depois do programa. Vê se fica certo. Quarta-feira, 7 horas.
1: 7 horas.
0: Quinta-feira, 7 horas. Em ponto, horário é horário. Hoje a gente tem 7h02, tá? Mas aqui, eu não achava o negócio que estava aqui, mas deu certo. 7h02. Eu tô no estúdio hoje, né, Mário? Então tá diferente. É, eu amo estar na capela. Aí depois.
1: Aí na sexta?
0: Amanhã então. Amanhã, depois do programa.
1: Depois do programa.
0: Ok? Okay. E sábado, não às 7. 7h30. Okay. Aí a dica do Bandinha 10. Se inscreva no canal, porque você será notificado.
1: Ele vai te avisar.
0: Começa o programa.
1: Exatamente. Tá?
0: Agora, como que é essa notificação, ignorância da minha parte? Ela avisa.
2: Tá ao vivo. Vem uma mensagem, padre.
1: Chega uma mensagem, padre. Aparece na tela. Padre Marcelo Rossi está ao vivo neste momento.
0: Tipo assim, ontem vocês viram o jogo, né? Eu não podia ver o jogo, então estava lá. Aí, ó, no celular o pessoal via lá. Gol do Brasil.
1: Isso mesmo.
0: Aí você achar que tá 2-0, gol anulado. Beleza. Aí gol, então.
1: No caso do senhor, quando começa a missa, quando começa o Coroa de São Miguel, aparece no meu celular assim: Padre Marcelo Rossi está ao vivo neste momento.
0: Então, exemplo, hoje, a missa começa às 8 horas, né? Então, vocês são notificados também.
1: Somos, padre.
0: Tá, então, e eu não sei, a maioria das pessoas tem como espelhar na televisão, no
1: YouTube, tem. E muitas televisões já tem até o próprio YouTube, padre.
0: Então, ó, aproveita que a missa de hoje vai ser uma bênção, tá? E, bom, assim fica para mim melhor e combinamos direitinho, fica, vai ser uma bênção. E como já está sendo, em nome do Pai, do Filho e do Espírito Santo. Amém. Senhor, fala conosco através, já falou, através das pílulas. Obrigado, Senhor, porque o Senhor me tomando conta da minha saúde. Obrigado. O Senhor tem a missão é longa aqui, evangelizar corações e tem que estar bem. E obrigado, Senhor Jesus. E hoje, orando pelas enfermidades do corpo e da alma, Senhor, colocando nas tuas mãos e os testemunhos. Palavras movem,
1: testemunhos arrastam.
3: Bom dia, boa tarde, boa noite, Padre Marcelo Rossi. Eu sou a Rosana Taconelli, da cidade de Guarulhos. Eu venho testemunhar o milagre que foi feito na vida do meu marido, Emílio Colado Lopes, na cidade de Curaçao. Ouvi o senhor falar sobre o time de Curaçao, que rezava no início do jogo, e ali eu pude testemunhar o que é o povo de Curaçao. O meu marido chegou em Curaçao. Nós chegamos no dia 30 de abril para comemorar o meu aniversário e ele sofreu um acidente uma hora e meia após a nossa chegada. O meu marido ficou 30 minutos sem respirar. O coração dele estava funcionando somente em linha reta. Ele não tinha pulsação, ele estava gelado. Em Curaçao, eu vi o meu marido, ele já tinha partido. Porém, ali Deus operou um milagre. Ali haviam anjos celestiais, haviam médicos, haviam pessoas ao redor dele e ele pôde ser salvo. O meu marido ficou conhecido em Curaçao, no hospital, como o homem do milagre. O meu marido é um Lázaro. Eu só tenho a agradecer a Deus. Graça alcançada, graça testemunhada, eu e o meu marido somos vitoriosos pelo sangue de Jesus. Jesus afasta de nós tudo aquilo que nos afastam de ti. Amém.
0: E aqui fica um relato, eu até fiz questão de colocar nas redes sociais, eles antes de saírem, eles deram tudo para a glória a Deus. É, realmente a participação deles foi olha, parabéns a FIFA, né?
1: Não joga hoje, Mário, né? Acho que joga hoje, não joga hoje, Pandinha?
2: Joga hoje.
0: Você sabia que a Igreja Católica foi responsável pela organização da Copa do Mundo?
1: Olha, padre, que legal, vou pesquisar sobre isso.
0: Pesquisa, o Júlio Rimet é um grande católico.
1: Olha, tá? Que legal,
0: então, ele pensou em alguma coisa de fazer uma confraternização por causa da Primeira Guerra. Tá? Então, foi pensado por ser um grande católico, motivado por uma conversa que ele tinha com o Papa. Então, o surgimento da Copa do Mundo foi assim. Olha que como. Ela é uma área que eu gosto, por isso que eu falo que o futebol congrega. A igreja teve um papelzinho na Olimpíada, na Copa do Mundo, no futebol.
1: Que legal.
0: Tá? Pois estuda, veja a vida de Júlio Rimet. Tá,
1: que foi o primeiro troféu, assim, né? Eu que gosto muito de pesquisa, gosto muito
0: depois vem com mais detalhes aqui.
1: Com certeza, padre.
0: Missão para amanhã.
1: Legal. Tá?
0: Beleza. Agora, veja só, Curaçao. Que legal. Lá, na outra lugar não podia, né? Porque nós estávamos no Catar, então lá não podia. E agora está podendo, né? Manifestar a sua fé.
1: Sim.
0: Que lindo isso. Né? A pessoa dá glória a Deus. Agradecer a Deus, porque tudo dá graças a Deus. Feliz aquele que, eu confesso pra você, o jogador pode ser o cara que se acha o cara, quebra a cara, tá? E pode até ganhar glórias no mundo, mas depois ele vai cair numa depressão tão grande, porque vai acabar tudo, tá? E aí? E esses títulos, esses troféus e tudo, vai para onde? Então, a ideia do Júlio Rimet era fazer isso mesmo, essa confraternização. Então, Mário, eu sei que é difícil, a gente torce, tá? Mas só o fato de você competir, não é competir, você estar lá, sim, participar,
1: sim,
0: já é uma confraternização.
1: É muito legal.
0: É que nós estamos no mundo da comparação, não sei se vocês concordam comigo, e o diabo faz isso de propósito. Porque onde há comparação, nasce inveja. Pode perceber, quando começam a te comparar com alguém, não aceite isso na família. Pais, não compare os filhos. Porque ao fazer isso, entre eles vai nascer inveja. Toda comparação é uma régua perigosíssima para começar, graças a Deus vão surgindo pessoas e novas que venham, que eu me alegro. Nossa, vamos dar um exemplo. Frei Gilson, que bênção, gente, tá? Não faz comparação, porque se faz isso, Frei, nossa, uma filha tem um amor, mas tem gente, contra todos, eu posso falar com amor, mas a pessoa quando começa a comparar, não, esse é melhor, outro é melhor, cada um é usado por Deus, cada um tem um dom, e nossa missão é levar a Jesus, e, graças a Deus, entre o Frei e o Padre Ailton, ele se ama. Tá, o padre Anderson Guerra, um afiliado, e quantos padres maravilhosos, o padre da sua paróquia, cada um na sua missão. Pandinha, ficou claro o que eu estou falando?
2: Claríssimo, padre, claríssimo.
0: E você sabe que nós trabalhamos no mundo, né? E o mundo de hoje quer comparar.
2: Infelizmente, junto com a comparação, vem a fofoca, né, padre?
0: Vem a fofoca, vem um monte de coisa
2: que não deveria vir, né?
0: Não, ó, gente, comparação. Eu já pus até no livro isso, tá? Comparação leva à inveja. Não compare. Não se compare. Eu vou dar um exemplo, o Instagram. A pessoa começa a querer ter o corpo da outra pessoa. Gente, cada um tem uma genética, um biotipo. Não adianta querer ter um corpo de X pessoa. Ah, não, eu quero ter o peso. Então, aí vai seguindo a moda da pessoa. Então, siga Jesus. Quando eu falo faça exercício, é para ter saúde. Não é? As pessoas perdem esse sentido. Mas, com carinho, não estamos aqui para julgar, mas para ensinar. Não estou aqui julgando, mas ensinando vocês. Não compare. Me desculpe, mas Deus mostra muitas pessoas que vão usar a rede social para comparar. Não compare padre A, padre B, padre C. E assim vale para todo mundo, tá? A mesma coisa com o jogador. Você sabe, agora eu vou tocar no assunto e vamos para o intervalo da oração. Por que que os atletas passam problema de saúde mental?
1: Por quê, padre?
0: Comparação. Por causa da eles querem ser o melhor, aí não consegue, não atinge, e aquilo leva a pessoa ao limite. Conversa com o psiquiatra, psicólogo, tá? A comparação destrói. A comparação lida com a inveja. E a inveja mata. Eclesiástico, capítulo 30, versículo 25. A inveja mata.
1: Abrevia os dias.
0: Aliás, matou. Caim matou Abel. O primeiro pecado do mundo. O que fez Caim matar Abel? Inveja. Ele invejou o relacionamento que Abel tinha com Deus. E Deus podia ter o mesmo com Caim. Então, não inveje. Valorize os dons que você tem e as graças vão acontecer. Não enterre os talentos que Deus te deu, tá? E se alegre com a alegria do outro. Isso que é mais lindo. Se alegre com a alegria do outro. Isso é amor. Isso é ágape. E nesse ágape já voltamos.
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1: Derrama, Senhor. Derrama, Senhor.

e do Filho e do Espírito Santo. Amém. Primeiro eu quero agradecer a minha irmãzinha, porque eu postei há pouco tempo atrás, 6 cartões, 6 frases. E ela colocou, e aí hoje eu posso fazer um TBT, tá, dessas frases, que eu quero compartilhar com vocês. Agora vou meditar, e na missa também hoje. Preste bem atenção. O mal pode fingir ser bom e gentil, mas pessoas verdadeiras e boas e gentis não conseguem fingir ser más. Por isso, quando você vir um comportamento maligno em alguém, acredite. Acredite quando a pessoa mostrar quem realmente é. Nossa, aqui é para reflexão. Segundo, quem erra é bom. Aliás, quem é bom erra, desculpe. Reconhece e tenta mudar. Quem é mal, mas aqui mal com U, tá? Tem uma diferença, não é mal com L. Quem é mal, erra, arruma a desculpa e faz de novo. Caráter não aparece nos discursos, aparece nos conflitos. E quando algo sai errado, é que a pessoa se revela. Vai guardando tudo isso. Fiquem tranquilos, depois eu vou postar. Acabando aqui, eu posto para vocês. Todo mundo consegue ser educado quando tudo está bem. O problema é ver quem é a pessoa se torna quando é contrariada. Não confunda atitudes agradáveis com coração bom. Tem gente que só age bem quando isso traz vantagem. Nossa, essa aqui é forte. E essa última, meu Deus, essa é forte. Quando alguém mostra quem é, leve isso a sério. Ignorar sinais quase sempre custa caro. E aqui entra no perdão, tá? Você que, a pessoa, você, ela vem e pede desculpa. 1, 2, 3, mas ela continua te maltratando, te humilhando. Acorda. Perdoar sempre, mas conviver nem sempre. Tenha juízo para sua saúde mental. Vou repetir. Tem pessoas que são narcisistas, manipuladoras, é só pensar nelas. Então, Senhor, nesse momento, eu não estou aqui para julgar, lembre-se, eu sou médico de almas, estou aqui em Cristo Jesus para salvar. Minha missão é construir igreja nos corações. E eu estou orando contra enfermidades. Livrai-nos, Senhor, livramento físicas e espirituais. E quantas pessoas, primeira coisa que Deus me leva, agora, perdão. Por favor, põe a mão no seu coração bíblico. Coração bíblico é mão direita na fronte e mão esquerda no coração. Faz isso. Senhor, se alguém que eu, você, nós, isso mesmo, eu me coloco também, você, nós precisamos perdoar. Dá-nos a graça agora, Senhor. Ei, o perdão é um ato de vontade, tá? Como é que é, padre? Exatamente. Eu escolho perdoar ou não perdoar. Só que, lembre-se, se eu não perdoar, nem o Pai Nosso eu posso rezar. Padre, você está sendo duro. Eu estou falando a verdade. O Pai, ó, perdoai-nos as nossas ofensas, assim como nós perdoamos a quem nos tem ofendido. Então, se eu não perdoar, Deus não vai me perdoar. E olha, eu preciso de perdão, você também. Nós somos pecadores. Então, Senhor, perdão sempre. Agora, não confunda perdão com conviver. Padre, mas tem pessoas que não tem como, padre. Eu tenho, eu entendo. Pessoas no trabalho, pessoas na convivência, até na própria família, e que elas, infelizmente, estão envolvidas pelo mal. O que fazer? Oração.

0: prudência. E a melhor coisa é manter a distância. Ora, ora, ora por ela. Porque, Mário, é fácil, vou ter que usar uma comparação. O que acontece quando a pessoa dá murro em faca?
1: Vai cortar a mão, padre.
0: Tá. E se ela continuar dando murro em faca, ela vai perder a mão.
1: Vai perder os dedos.
0: Vai perder tudo. Tá? Então, pare de se maltratar. Pare. Mas aí você vai orar. Porque a oração tem o poder de transformar essa pessoa. Mas você, né, não pode, você tem que se curar. E imagina, é igual a cicatriz. Você, tu acha que todo mundo já passou por isso? É um arranhão, criou a casquinha. Aquela casquinha tem que esperar cicatrizar. Ela naturalmente vai sair. Mas se você puxar de novo, vai reabrir a ferida. Por que você está tocando isso? Porque Deus quer, nesse momento, tocar nas feridas abertas. E obrigado, Senhor, porque eu estou, repito, num momento tão maravilhoso. Jesus, eu te amo, Jesus. Porque eu estou no meu jubileu de Naca. Onde o Senhor tem me levado a tocar nas feridas. Mas preste atenção, eu sou médico. Padre, você é médico? Todo sacerdote é médico de almas. Eu não estou aqui como juiz, eu não estou aqui para te julgar. Graças a Deus, essa missão somente a Deus, o juízo. Eu estou aqui para acolher. E com carinho, Senhor, eu te agradeço porque eu levo a ti, Jesus. Estou na tua pessoa. Senhor, eu te entrego as feridas, porque tudo isso, quantas pessoas estão mal de saúde física. Eu comentava isso, não pego o programa de hoje, no YouTube eu falava muito sobre a maioria das enfermidades são em grego, tá? Essa palavra, os médicos estudam, eles sabem o que eu estou falando. São psicossomáticas. A palavra soma em grego é corpo. Psique, né? Psíquico é mente, tá? Pneuma. Aí eu acrescentei mais uma, porque eu sou médico de almas. Então, a medicina fala, hoje a neurociência já está acordando para isso. A maioria das enfermidades são psicossomáticas. Elas começam na mente. A maioria. E são enfermidades reais, mas se você for a causa dela, começou na mente. Começou com maus pensamentos, começou com a depressão. Começou com ansiedade, que vai te levar a ter problemas, consequências. O corpo vai depois reagir. Ele vai te cobrar. Só que nós esquecemos, nós somos um tripé. E graças a Deus eu posso abrir os olhos de vocês. Pneuma psicossomático, pneuma espírito. Senhor, aí vem, por isso, livramento das enfermidades do corpo e da alma. Senhor, quantas almas estão feridas. E agora, por favor, coloque as suas mãos, as duas mãos no peito. Senhor, é no peito, isso mesmo. Senhor, eu te entrego essa alma ferida. Nossa, o que eu escutei hoje, eu vi, estou falando, solidão. Quantas pessoas se sentindo só. Repito, hoje, no coroa de São Miguel Arcanjo, eu vi uma pessoa falar, olha para mim, solidão, e aí eu fiz a pergunta, quem passa solidão? Gente, é impressionante, eu, estamos cercados de tantas pessoas e nos sentimos sós, sozinhos. Senhor, eu te entrego essa solidão, vem preencher esse vazio. O mundo, as coisas do mundo, não podem preencher aquele que nos criou. Preste atenção no que eu estou falando. Nossa Senhora, é uma aula de catequese profunda, Senhor. Deus nos criou para sermos felizes. A verdadeira felicidade só pode vir dEle. O resto não é felicidade. Só Deus tem o poder de nos dar a verdadeira felicidade, porque Ele é o nosso autor, Ele é o Criador, é Ele que nos criou. Sem Ele não somos nada, só que Ele nos deu, olha, um presente, que é a liberdade e o livre-arbítrio. No meu livre-arbítrio eu exerço a minha liberdade. Você não é um robô. Olha, Ele nos ama tanto que Ele nos deixou livres para amá-Lo. Só que Ele foi bem claro: se vocês me amarem, vocês terão vida. Se vocês não me amarem, vocês vão viver a morte. Senhor, eu escolhi te amar. E eu quero... Mas o lindo é que Ele nos amou primeiro. Ele nos amou primeiro. Por isso agora coloque a mão na sua cabeça. Para curar feridas, para curar mágoas. Só o amor que cura. O amor ágape. O amor incondicional. O amor de Deus. Por isso, nesse momento, Senhor, eu peço de modo profundo que o Senhor toque. Toque. Por favor, faça isso comigo. Graças a Deus, ontem eu não conseguiria fazer, mas agora eu consigo. Inspira pelo nariz, expira pela boca. Eu quero 3 vezes. Inspira, Pandinha e Mário, fazem para mim, porque enquanto vocês vão inspirando, o máximo que puder, e expire o máximo que puder. Expirar é soltar o ar pela boca, tá? Mas eu quero pelo nariz, inspirar, e soltar o ar pela boca. Senhor, a cada inspiração, vem com o Teu poder. Vem libertar. Vem tocar nessa solidão e vem preencher. E expira. E tudo que é mal, tudo aquilo que nós escutamos, toda inveja, tudo aquilo que fica impregnado, que a gente

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0: Obrigado, Senhor. Abençoai, santificai e exorcizai, Senhor, essa água, esses remédios. E vamos lá, vamos nos programar. Hoje tem missa de libertação, tá? Então, padre, para não perder o horário da missa, que puder estar presencialmente, uma alegria. Não pode, vai lá, deixa. Agora é legal saber que isso. Notifique lá, se inscreva no canal.
1: Isso.
0: Né, o canal é PE, né? Marcelo
1: P,
0: Rossi.
1: PE Marcelo Rossi.
0: Oficial.
1: Isso, exatamente, padre.
0: Então, aí você se inscreve e acompanha a Santa Missa. E amanhã, então, ficou claro, tá? E tem o programa às 8 horas. Tá? Ah, padre, não perdi o programa do Momento de Fé. Vai no Spotify. Que programa hoje, hein? Nossa, que programa hoje. Como eu ouso até pedir pra vocês, dá uma olhadinha no programa de hoje, que eu fiz do Coração do Arcanjo. Meu Deus, foi forte, foi forte. Foi uma bênção. E falta. Acompanhe, menos é mais. Obrigado, Senhor Jesus, em nome do Pai, e do Filho, e do Espírito Santo.
2: Não lances olhares cheios de temor.
0: E
2: Deus do impossível.
0: Essas 5 frases fazem a diferença. Jesus, eu te amo.
1: Jesus, eu te amo.
0: Jesus, eu confio em vós.
1: Jesus, eu confio em vós.
0: A alegria do Senhor
1: é a nossa força.
0: Do Senhor. Maria passa à frente
1: e pisa na cabeça da serpente.
0: E uma das coisas, por favor, amado, amada, amados, seja grato. A gratidão é um portão de bênçãos. Por isso, obrigado,
1: Jesus!
0: Por quê?

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10: Ó, nós aqui, outra vez. Oi, pessoal, bom dia. Eu sou o Ricardo Franco com você nesta manhã. Excelente quinta-feira, a gente deseja pra todo mundo. Hoje, dia 25 de junho. Ah, acho que a gente não sabe, né? Que hoje é dia do seu aniversário. Parabéns pra você. Que Deus te abençoe. Nunca duvide de que você é um presente de Deus para todos nós. Feliz aniversário! Deus te abençoe! Nossa Manhã 106, assim como toda a programação da Rádio Catedral, recheada de coisa boa. Ah, é, tem informação, tem prestação de serviço, tem muita música bonita para a gente rezar com a canção. A família é o coração da civilização do amor. São

0: Joaquim, aqui na manhã 106. Tuas mãos, Catedral FM 106,7, a sintonia da felicidade. 9:11, o segundo sínodo arquidiocesano vai ser um tema de reflexão, debate e formação no Vicariato Barra. O bispo auxiliar, Dom Antônio Luiz Catelan, foi convidado para dar uma palestra no dia 11 de julho na Paróquia Imaculada Conceição, na Rua Humberto Couso, número 41, no Recreio dos Bandeirantes. A palestra será das 9 da manhã, ao meio-dia e meia, voltada para os padres, diáconos, lideranças pastorais, movimentos e ministérios de todas as paróquias.
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0: Agora 9:14, diretamente do setor Amigos da Rádio, Rodrigo Gomes da Costa vem trazendo informações. Bom dia, Rodrigo.
6: Bom dia, Ricardo Franco, e a todos da nossa queridinha.
0: Ô, Rodrigo, eu pergunto a você, quanto por cento da nossa meta já atingimos?
6: Até o momento, 66% da arrecadação. Ricardo, hoje dia 25 e iniciamos com 66%. Precisamos melhorar, hein? Faltando aí 34% para a gente alcançar o nosso primeiro objetivo, que é alcançar os 100%. E o segundo objetivo vai ser ultrapassar, para poder recuperar os meses que ficaram para trás. 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Ricardo, se Deus quiser, eu voltarei com o que, meu amigo? Com boas notícias. É com você, irmão.
0: Valeu, aguardo aguardamos ansiosamente por essas boas notícias. Agora 9:16, o Geninho, mascote da Rádio Catedral, está a postos lá no WhatsApp para pegar o seu oizinho, seu alôzinho, mandar pra gente aqui no estúdio. 3231-3567 é o número do nosso WhatsApp. 9:17, Yuri Silva.

0: Yuri Silva. A gente ouviu aqui da Manhã 106, o Teu Amor Me Conquistou. E atenção, atenção, você que está à procura de uma vaga no mercado de trabalho.
1: Oportunidades.
0: Vem trazendo essa boa notícia a Elizabeth Martins. Bom dia, Beth. O que que tem para hoje?
2: Oi, Ricardo. Bom dia para você. Bom dia também a todos os ouvintes. A MedSenior está com mais de 110 vagas abertas no Rio de Janeiro para profissionais de diferentes áreas da saúde e também do setor administrativo. Há vagas para técnicos de enfermagem, enfermeiros, fisioterapeutas, nutricionistas, psicólogos, assistentes administrativos, entre outros cargos. Para se inscrever, basta entrar no site. Lembrando ao nosso ouvinte que essa informação completa ele vai encontrar no aplicativo Rádio Catedral FM traço RJ oficial no aplicativo, tem um ícone vagas de emprego, é só acessar e eu volto com você, Ricardo.
0: Obrigado, Beth, beijo, bom trabalho. 9:21.

0: Aqui na Manhã 106, Padre Marcelo Rossi e Simone Mendes, A Casa é Sua. Ouvimos também Celina Borges, Grande Amor de Deus, 9:30. Trânsito. E vamos ao Centro de Operações da Prefeitura. As informações, quem traz? Leonardo Cantalice. Bom dia, Leonardo.
1: Bom dia, Ricardo Franco e ouvintes da Rádio Catedral FM. Estou de volta. Manhã chuvosa de muitos acidentes na cidade. Atualizando para vocês a situação em Botafogo, uma faixa da rua Muniz Barreto segue interditada após o tombamento de um caminhão ali na altura da Faculdade Santa Úrsula. Vias de acesso como a rua Pedro Machado, viaduto Engenheiro Noronha e Laranjeira chegaram a ser fechados, mas já foram liberados. Nesse momento, trânsito muito congestionado para quem está saindo do centro em direção à Zona Sul, ali no 31 de março, e também no túnel Santa Bárbara. Vai fazer um bom negócio quem seguir pelo Aterro do Flamengo, que nesse momento tem melhores condições. Agora, acompanhando a movimentação nas vias expressas, trânsito bem complicado ali na Avenida Brasil, na altura de Deodoro, nos dois sentidos, viu? Para quem está saindo de Bangu, Realengo, Padre Miguel, é melhor cortar o caminho pela Estrada da Água Branca e ir beirando a linha do trem pela Estrada São Pedro de Alcântara, em Magalhães Bastos, e a Marechal Alencastro, até retornar a Brasil. Já no sentido Zona Oeste, reflexo chegou em Irajá. Também vejo grande congestionamento no sentido centro, na chegada ao Caju. Isso em função de um acidente.

0: Brasil, ali em Manguinhos, já sentindo barra. Trânsito mais intenso, observando ali na chegada à freguesia. De carona agora pela Barra da Tijuca, vejo boa movimentação pela Ayrton Senna, nas Américas, e também para quem está beirando a orla pela Avenida Lúcio Costa. Vou ficando por aqui, você confere mais informações do tempo e trânsito nas redes sociais do Corno, arroba Operação Gio. Para a Rádio Catedral, Leonardo Cantanice, direto do Centro de Operações.
1: Valeu, Leonardo, obrigado pelas informações. Agora 9h33, vamos dar aquela bisbilhotada ali no WhatsApp 3231-3567. Quem é que está com a gente? Deixa eu ver, o que o Geninho mandou aqui pro estúdio. Olá, Ricardo, e a todos, bom dia. Friozinho aqui na Ilha do Governador, rapaz. Hoje o meu recadinho vai para o Carlos Lins, que apresenta o programa Deus é 10. Saiba que a sua fala conosco a partir do Evangelho de Deus nos leva a muitas reflexões. Aí pra você, Carlinhos. Rita Neves, da Ilha do Governador. Quem mais que está aqui? Deixe-me ver. Eu, Ivanete Rodrigues, da paróquia São Pedro do Encantado. Convido a todos para os festejos do nosso padroeiro, novena de 20 a 28, e às 18 horas, rua General Clarindo, 632, no Encantado. O Jorge do Crepe, de Jacarepaguá. Manda um alô aí para as meninas que trabalham na cozinha do Cantinho da Boiúna, todas ligadas na rádio. Maria Eduarda, Maria José, Marinalva, Antônia e Holanda estão fazendo aquele delicioso mocotó, porque hoje está muito frio. Rumo ao 100%, meu amigo. Valeu, Jorge, um abraço para você e para essas fadas. Ah, meu Deus do céu. Oh, eu tô sentindo, ó, salivando aqui. Ah, meu Deus do céu, tô sentindo o cheirinho daqui, viu? Abraço pra turma, as meninas que estão aí na cozinha. Agora 9h35. 3231-3567 é o número do nosso WhatsApp para você mandar o seu oizinho, o seu alôzinho. Aí você diz pra gente de onde você está nos ouvindo, se é pela internet, se é em 106,7. Tá, tudo bem, eu sei que por aqui muita gente vai falar, tá, é um frio. Mas em alguma, depende muito, né, de que parte do mundo você está nos ouvindo. Agora 9h35.

25 de junho. Ou, oh, pense no dia importante, hein? Ah, mas por quê? Porque 25 de junho é o dia em que muitos amigos da rádio estão fazendo aniversário. Louvamos a Deus pelo dom da vida de Elaine Ferreira Nunes, Edson de Souza Messias, Lídia Gomes Bandeira, Isilda da Silva Rezende, Aida Maria da Silva, Nair Vieira Feliciano, Vera Lúcia Lima de Souza, Elaine Barreto Santos, Andréa Cecílio de Souza, Rubens da Silva Pinto, Marlene Martins. Tem muitos outros amigos da Rádio Catedral fazendo aniversário hoje. E aí a gente vai citando aos pouquinhos, em cada momento da programação, um punhadinho de nomes de amigos da rádio que hoje completam mais um ano de vida. Os nossos parabéns, que Deus abençoe. Diácono Bebeto Amaral, eu quero estar cheio.

0: Felipe França aqui na Manhã 106. O Leão rugiu. Teve também Diácono Bebeto Amaral, Eu Quero Estar Cheio, Catedral FM 9:51. E agora eu vou pro telefone. Ah, vou falar com a queridíssima, linda Ana da Sotarelli. Bom dia, Ana.
1: Bom dia, Rick, da Catedral.
0: Nossa, chega arrepia aqui, ó. Ah.
1: Não, você vai arrepiar o que eu vou falar agora pra você.
0: Ai, ai.
1: Ontem a gente tinha aquela promoção do Brasil Escócia.
0: Sim, sim.
1: R$400, né, pra quem acertasse o placar, não é?
0: Uhum, sim.
1: Dois ouvintes da Rádio Catedral.
0: Ai, sério?
1: Aham.
0: Uhum. Nossa!
1: Começo com o Carlos Alexandre Florentino, deve estar ouvindo a gente, que delícia. Ele é de Nova Iguaçu, Rio de Janeiro.
0: Nossa, que legal.
1: O telefone DDD21, o final 6140. E a Maria de Fátima Albuquerque, você não vai acreditar, aonde que ela escuta a Rádio Catedral. Itaquaquecetuba, São Paulo.
0: Gente!
1: DDD11, final do telefone 7361. Parabéns pra Maria de Fátima e o Carlos Alexandre.
0: Mas que legal.
1: Compraram ontem, adquiriram o kit Sotarelli.
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1: 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Sabe, Rick, a gente faz essas brincadeiras assim, né? 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É tão gostoso as pessoas dar o placar. Ontem, imagina quantas pessoas ontem. Ninguém deu o zero pro Brasil.
0: Claro.
1: Era tudo 2-1, 3-1, sabe?
0: Ai,
1: e olha aí, né? Que coisa linda.
0: Ana, pode ter certeza que eu me senti presenteado.
1: Ai, que lindo!
0: É, de verdade, viu? Saber que eu vim da Rádio Catedral.
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0: E deixe-me ver aqui mais uns alôzinhos. Quem que está com a gente? Vejamos aqui que o Geninho mandou para o estúdio. Bom dia a todos da Rádio Catedral e ouvintes. Nós somos aqui da paróquia Nossa Senhora de Fátima em Papucaia e queremos desejar a todos um excelente dia na presença do Senhor e gostaríamos de ouvir uma música. Só não vai dar tempo, mas é, porque tá chegando o Padre Reginaldo Manzotti, mas fica aqui anotadinho, vai pra lista e assim que possível a gente toca a música. Quem mais? Maria José Rosa de Almeida, Mirassol, Castelo do Piauí. Oh, que maravilha! Um abraço muito grande. A Kátia Rosa, da Divino Salvador. Bênçãos a todos nós. Estou aqui no Rio. Peraí, que é que o Jorge vem aqui, olha, me provocar? O Jorge do Crepe mandou mais mensagem. Tá. Não. É que ele tá falando aqui para mandar um alô para as meninas que trabalham na cozinha. Já mandei. Um abraço então para todas as meninas que estão aí trabalhando, fazendo aquele mocotó. 9:59, 10 horas. Pronto, fechou, 10 horas. Daqui a pouquinho tem Experiência de Deus com o Padre Reginaldo Manzotti.
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0: Louvado seja nosso Senhor Jesus Cristo, para sempre seja louvado. É quinta-feira eucarística, é quinta-feira da presença real de Jesus na Eucaristia. Graças e louvores se deem a todo momento ao Santíssimo e Diviníssimo Sacramento. Quero saudar a todos em plena novena do Sagrado Coração de Jesus, sétimo dia. Saúdo a todos que acompanham pela Rádio Evangelizar, de onde tudo começa, as rádios irmãs, cujos nomes cito neste momento.
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0: Saúdo a você pela TV Evangelizar, sinal digital em todo o país, em várias cidades, canal aberto. Pelo YouTube Padre Manzotti Oficial e pelos aplicativos da Associação Evangelizar é Preciso e as plataformas digitais. Queridos filhos e filhas, quinta eucarística, sétimo dia do Sagrado Coração de Jesus, contagem regressiva para as 24 horas na presença do Senhor. Iniciemos em nome do Pai, do Filho e do Espírito Santo. Amém. Naquele tempo, disse Jesus a seus discípulos: nem todo aquele que diz Senhor, Senhor entrará no reino dos céus, mas o que põe em prática a vontade do meu Pai que está nos céus. Naquele dia, muitos vão dizer: Senhor, Senhor, não foi em teu nome que profetizamos? Não foi em teu nome que expulsamos demônios? Não foi em teu nome que fizemos milagres? Então, eu lhes direi publicamente: jamais vos conheci. Afastai-vos de mim, vós que praticais o mal. Portanto, quem ouve estas minhas palavras e as põe em prática é como um homem prudente que construiu a sua rocha, sua casa sobre a rocha. Caiu a chuva, vieram as enchentes, os ventos deram contra esta casa, mas a casa não caiu, porque estava construída sobre a rocha. Por outro lado, quem ouve essas minhas palavras e não as põe em prática é como um homem sem juízo que construiu sua casa sobre a areia. Caiu a chuva, vieram as enchentes, os ventos sopraram contra a casa e a casa caiu e a sua ruína foi completa. Quando Jesus acabou de dizer estas palavras, as multidões ficaram admiradas com seu ensinamento. De fato, ele as ensinava como quem tem autoridade e não como os mestres da lei. Senhor, não basta dizer Senhor, Senhor, não basta. Podem ser palavras ditas mecanicamente, automaticamente. Que essas palavras, Senhor, Senhor, reconhecimento do Messias, venha com a prática da vida. Por isso, Senhor, dai-nos a graça de fato sermos aqueles citados no Evangelho, pessoas a praticar o bem, pessoas a praticar a palavra de Deus. Senhor, a sua comparação é muito atual. Construir a casa sobre a rocha, o primeiro amor. Construir a casa sobre os fundamentos evangélicos. Construir o edifício que é a nossa própria vida. Não pensemos na casa como família. Aqui, Pensemos, a nossa vida está alicerçada onde? Em quê? Porque chuvas virão, tempestades virão, mas não irá ruir aquilo que foi construído no Senhor. Senhor Deus, amado Deus, se por acaso os nossos fundamentos não estiverem de acordo, se os nossos alicerces forem fracos, retire, Senhor, porque a tempestade vem, a tempestade vem. Senhor Deus, quero construir minha casa sobre a fé, a fé. Fica a pergunta para todos e cada um de nós: onde eu construí a minha espiritualidade? Onde eu construí as bases da minha relação com Deus, da minha relação com o próximo? Senhor, amado Deus, eu quero ter alicerces profundos. Eu quero ter este alicerce baseado na palavra, que diante das tempestades eu não ceda, diante das provações eu não desmorone, diante do medo eu não recue. Sim, Senhor, eu quero proclamar: Senhor, Senhor, mas com a vida. Nesta quinta eucarística, tem alguém que você quer colocar em oração? Nessa quinta eucarística, tem alguém que você quer rezar? É o momento de você dizer: Senhor, na tua presença real, corpo, sangue, alma, divindade, eu coloco esta minha causa, eu coloco este meu pedido, eu coloco este meu clamor. Pense de novo: qual a intenção para o dia de hoje? Eu vou para o intervalo, eu volto já, volte comigo.

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2: Catedral FM 106,7, a sintonia da felicidade, 10:11, a paróquia Nossa Senhora da Paz em Ipanema já está se preparando para celebrar a festa de sua padroeira. Na semana que vem, sexta-feira, 3 de julho, vai ter início a novena e a festa de Nossa Senhora da Paz será no domingo, 12 de julho. Ela será comemorada em todas as missas paroquiais e às 4:30 vai acontecer a procissão que levará a imagem de Nossa Senhora da Paz pelas ruas de Ipanema.
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0: 24 horas de oração, faltam 2 dias. 24 horas. Será neste sábado e domingo. Primeiro, eu insisto, você, Curitiba, região metropolitana, venham. Vocês, caravanas que se organizaram, já deram os nomes, porque eu gosto de citar os nomes das caravanas. Entre em contato, 0800-410-6060. A programação, ela começa no sábado, dia 27, às 19 horas, missa de abertura. E o tema geral, chagas que curam, amor que restaura. Você que pode, vai ficar em casa, no Brasil e fora dele, pode acompanhar pela TV Evangelizar, pelos aplicativos, pelo YouTube Padre Manzotti, que irá transmitir na íntegra, todas as 24 horas. Às 19 horas, Santa Missa de Abertura. Depois, pregação, adoração, você sabe, sempre intercalado com isso. À meia-noite, Santa Missa, passeio com o Santíssimo Sacramento. Às 6 da manhã, depois às 8, depois às 11 horas, mais uma missa. À tarde, toda voltada à misericórdia, ao coração de Jesus. E teremos às 18 horas, missa de encerramento das 24 horas, na presença do Senhor no domingo, com a coroação da imagem do Sagrado Coração de Jesus. Faltam 2 dias, contagem regressiva. Você venha participar presencialmente. Acolhemos com carinho. Acompanhe pela TV Evangelizar, Rádio Evangelizar e pelo YouTube Padre Manzotti na íntegra. Ítalo, que a paz de Jesus esteja com você. Ítalo.
1: Sua bênção, padre.
0: Bom dia, Deus abençoe.
1: Eu gostaria de pedir a senhora...
0: Você fala de onde? Tá bom, você fala de onde, filho?
1: De São Gonçalo, Rio Grande do Norte.
0: São Gonçalo, Rio Grande do Norte, do lado de Natal, isso, né?
1: Isso, região metropolitana.
0: Isto. O que você ia pedir? Aconselhamento. Que o Divino Espírito Santo nos ilumine. Vamos lá.
1: Sobre aconselhamento, é que eu fui casado. Sou casado há 7 anos. E a gente tá passando por um período difícil. E eu vou fazer um resumo. Um resumo bem rápido. A gente foi casado, eu não fui um bom marido durante esse tempo todo. A gente tem um... começo, e durante esse tempo eu maltratei muito ela, e aconteceu que houve uma traição, eu confessei a ela, e desse tempo pra cá eu tô com depressão.
0: Tá cortando, filho. A ligação tá cortando. Eu escutei até a parte, vocês são casados há 7 anos e você está passando por um momento difícil. Não, você não tratou bem ela e você cometeu um adultério. Até aí eu escutei. O que segue depois, fala mais alto, por favor.
1: E durante esse tempo que eu confessei ela do adultério, eu fiquei com depressão e ansiedade, onde acabou com o casamento da gente, porque assim, a gente nunca estabelecia uma relação saudável. Sim. E durante o que levou ao nosso fim foi uma crise que eu tive, onde eu fui agressivo, e acabou que ela botou uma medida protetiva e a gente está separado.
0: Certo. Filho, Ítalo, veja, o que você está hoje pedindo? O que teu coração pede hoje?
1: Assim, ela me apresentou o caminho a Deus, veja, eu quero seguir o caminho de Deus. E a mudança de
0: você
1: dentro para fora.
0: Você está pedindo a mudança da sua própria vida.
1: Sim.
0: É isso que eu estou entendendo?
1: Sim.
0: Você reconhece, sinceramente, você reconhece o quanto errou?
1: Sim.
0: E você quer mudar?
1: Sim. Muito.
0: Tá. Você começou a ter atitudes de mudança, por exemplo, atitudes de se afastar das más companhias?
1: Sim, eu parei de beber, meus amigos não tinham mais nenhum, porque eram todos que me levavam para o mau caminho.
0: Tá.
1: Agora sim, eu sei que é difícil, porque é difícil acreditar em mim. Pelo tempo que eu nunca fiz errado.
0: Entendo. Entendo e não te julgo. Eu apenas acolho a sua partilha. Vocês estão separados há quanto tempo?
1: É um mês.
0: Um mês. Filho, você...
1: A gente tem 3 filhos.
0: Você sabe, por si só, que é difícil acreditar alguém que 7 anos maltratou, 7 anos foi uma pessoa, dizer que mudou em um mês. Você sabe disso, né?
1: Sei, sim.
0: Então, continue nesse caminho de conversão e dê tempo ao tempo. Você precisa ser sereno agora, sereno até com você. Eu repito de novo, ela tem motivos para duvidar da sua mudança. Ela teve que agir com segurança policial, porque você agrediu. Você sabia que você podia estar preso.
1: Sim.
0: Agressão é prisão.
1: Mas não foi agressão física, eu fui agir agressivo, mas não foi agressão física.
0: Certo. Tudo bem. Só que dê tempo ao tempo, filho. Agora o importante é você não deixar essa depressão e essa ansiedade te consumir. Se ela perceber, e isso é natural, tem que voltar a confiança, o encanto e perceber que não vai voltar a ser como era antes. Porque vou ser bem sincero para você, o maior medo dela, talvez ela até te ame. Eu não duvido que ela o ame, que ela te aguentou 7 anos, e você tratando ela mal. Ela pode ter cansado, não é cansado de você, daquilo que você se tornou. Você entende, filho?
1: Sim.
0: Então, primeiro, não desanime de buscar essa mudança, essa conversão, que foram palavras suas. E dê tempo ao tempo, um mês, espere a poeira baixar, mostre, não fale que mudou, mostre que mudou. Então, desanime agora, não desanime, o primeiro passo já aconteceu, o reconhecimento do erro. O segundo, o desejo de mudança. Vamos rezar juntos? Podemos?
1: Podemos, sim, Padre.
0: Então reza comigo, Senhor.
1: Senhor.
0: Eu me arrependo.
1: Eu me arrependo.
0: De todo o coração.
1: De todo o coração.
0: De todo o mal que eu fiz.
1: De todo o mal que eu fiz.
0: De como eu tratei mal minha esposa e minha família.
1: De como eu tratei mal minha esposa e minha família.
0: Pela traição.
1: Pela traição.
0: E pela agressão.
1: E pela agressão.
0: Me ajude a uma conversão, Senhor.
1: Me ajude a uma conversão, Senhor.
0: Ítalo, isso não é uma confissão válida. Por favor, fique na linha, eu volto, que falta algo a lhe dizer. Você pode aguardar?
1: Aguardo, sim.
0: E eu volto já e volto com a leitura orante. Volte comigo.
2: Sim. 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

0: Nós vamos para a leitura orante, mas antes eu estou falando com Ítalo de Natal, Rio Grande do Norte, de São Gonçalo. Ítalo, eu só pedi para você esperar para te dizer algo importante. Você está preparado agora para uma boa confissão. Então, o que eu oriento você? Procure um padre ali em São Gonçalo e faça uma boa confissão. O que você contou para mim é matéria de confissão. A oração que fizemos é uma consciência e um ato de pedido de perdão. Mas nada tão importante quanto procurar um padre, confessar e receber a confissão sacramental. Você entendeu, filho?
1: Entendi. Eu não sou batizado, não, padre.
0: Filho.
1: Eu entrei no crisma agora.
0: Entendi.
1: E aconselhado pelo padre.
0: Ah, que bom.
1: Entrei no crisma agora.
0: Tá, então não dá pra confessar. Você tá no processo chamado de catecumenato, catequese de adulto, não é?
1: Exatamente.
0: Então.
1: E quem me apresentou Deus foi ela.
0: Que
1: ela
0: bom.
1: Ela que me levou pra igreja.
0: Então, filho, mesmo tendo acontecido isso, esta separação, continue fazendo a catequese. Continue. Não desista. Se ela te apresentou Deus, agora você siga o caminho de Deus pelas suas pernas. Primeiro batismo, primeira comunhão e crisma. O que eu quero só insistir, não é por causa disso que você vai desanimar. Mostre que mudou. E a reaproximação acontecerá. Tá bom, filho?
1: Tá bom.
0: Que Deus te abençoe nas santas chagas. Eu acolho a tua dor. Parece que é uma coisa sem, uma angústia sem fim. E se você perceber que aumentar essa depressão e angústia, apesar de que você tem um motivo, mas procure ajuda médica.
1: Eu tô fazendo tratamento.
0: Tá bom. Então siga com isto também. Que Deus abençoe Ítalo, de São Gonçalo do Amarante, Rio Grande do Norte. Nós temos a TV Evangelizar, canal aberto 16.1. Lá tem a rádio 98 FM de Felinto Rodrigues Filhos, que nos transmite. Rádio FM 87.9 aqui no Neto. Rádio Rural FM Ivanildo da Silva da Obra de Maria. Arcebispo Dom João Santos Cardoso, da Arquidiocese de Natal. Antes de entrarmos na leitura orante, escute o que as pessoas têm dito sobre. Inclusive, você pode ligar 041-3221-6060. Escute.
2: Que é Renata de Belo Horizonte.
0: Pois não.
2: Vim, né, através desse áudio, falar sobre essa leitura orante.
0: Que
2: da
0: bom.
2: Carta aos Coríntios.
0: Opa.
2: Acabei de escutar aqui ao lado do meu filho e serviu para mim como uma luva, né? Ontem mesmo eu questionava sobre os planos de Deus em minha vida, sobre
0: Sim.
2: alguns acontecimentos do dia a dia,
0: certo.
2: Das etapas que a gente passa, e questionamentos mesmo que, aos meus olhos, eu não vejo sentido, que veio em meu entendimento,
0: Entendi.
2: Né? Que veio também me confortar, vem falar do Espírito Santo, que os planos de Deus não são os meus planos.
0: Isto.
2: E eu preciso enxergar o que é a minha
0: é um
2: missão
0: processo.
2: Através dos olhos de Deus e não através do meu entendimento, o qual muitas das vezes não faz sentido nenhum. Então
0: Entendi.
2: Eu peço a Deus que a cada dia me capacite,
0: Amém.
2: Que me torne sensível, né, a esse olhar. E que
0: Isso.
2: eu possa ser digna também de receber esses dons do Espírito Santo e entender Amém. A minha missão aqui neste mundo. Fica com Deus. Amém.
0: Amém. Meu grande abraço, Renata. Fico feliz. Meu abraço a Belo Horizonte. Que bom que a palavra de Deus te iluminou. Lá nós temos canal aberto, gente. Diga para toda Belo Horizonte, você que me escuta em Belo Horizonte, tente sintonizar. TV Evangelizar, canal 15.1. Repito, Belo Horizonte, canal 15.1. Sintonize na sua casa. Temos quem nos transmite a Rádio Cultura M, Rádio América FM. Minha saudação ao Padre Samuel Fidelis, ao Arcebispo Dom Valmor de Oliveira de Azevedo, de Belo Horizonte. Bíblia aberta, cartilha de oração.
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0: E hoje o texto nos leva a 1 Coríntios, capítulo 4, versículo 1 a 13. Esse é o trecho inteiro, mas eu vou chamar a atenção para alguns versículos. Depois você pode fazer a leitura sozinho, completa. É um texto extremamente questionador. Capítulo 4, versículo 1. Como vocês devem tratar como servidores de Cristo que foram encarregados de administrar? Administradores. Administradores. Eis uma dica. O que se exige de quem tem responsabilidade é que seja fiel ao Senhor. Podemos entender isso na comunidade, mas podemos entender isso na política. Podemos entender isso num ambiente de trabalho, num gestor. Podemos, volto a dizer, na comunidade, Paulo escreve para a comunidade, quem tem cargos de coordenador, não é para mandar, não é para exercer autoridades inescrupulosamente. Seja fiel ao Senhor. Paulo está vivendo um momento em que ele está sendo muito criticado. A primeira carta de Paulo, eu já lhes expliquei, ele escreve depois de ter recebido muitas críticas. Por isso ele acabou de falar de ninguém é de Pedro, ninguém é de Paulo, ninguém é de Apolo. Então ele diz assim: a minha consciência está limpa. Mas isso não prova que sou de fato inocente. Quem me julga é o Senhor. Portanto, não julguem ninguém antes da hora. Espere o julgamento final. Por quê? Agora vem o que é importante. Ele trará luz aos segredos escondidos e escuros e mostrará intenções que estão no coração das pessoas. Então, um receberá de Deus os elogios que merece. Não julgue a ninguém. Quem vai trazer luz na nossa vida? Deus. Por isso, traga luz, Senhor. Jesus, ilumina, Senhor. Jesus, esclarece, Senhor. Por isso, quando nos vemos em situações, até que nos sentimos injustos, peça a verdade. Quando você está lidando com uma situação dentro de casa, que você não entende de onde está vendo tanta briga, peça luz da verdade. Quando você está vendo um filho que está tendo comportamentos estranhos, reze, traga a luz da verdade. Eu vou repetir de novo: ele trará a luz para os segredos escondidos e mostrará as intenções que estão nos corações das pessoas, eu diria, as verdadeiras intenções. Por isso, sempre peçamos, não só para os outros, mas para nós mesmos: Senhor, traga luz para a minha vida e revele as minhas verdadeiras intenções. Eu paro por aqui, mas não termino por aqui, porque eu quero continuar, que ainda vem nesta perícope, nesse texto, algo grandioso. Por isso eu vou para o intervalo e volto já. Volte comigo.
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6: Catedral FM 10:37 e diretamente do setor Amigos da Rádio, trazendo informações, Rodrigo Gomes da Costa. Bom dia, Rodrigo, o que que você conta pra gente?
7: Bom dia, Ricardo Franco, bom dia a todos da nossa amada Catedral. 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
6: A qualquer momento, Rodrigo pode voltar trazendo
7: boas notícias.

E o texto que eu sugiro que você leia depois por conta própria inteiro, 1 Coríntios capítulo 4, versículo 1, e hoje eu vou até o 16, ele vai dizer, Paulo vai dizendo, Deus lançará luz. Depois ele diz, nada justifica se orgulhar, e vocês estão cometendo este erro. Nada justifica julgar, e vocês estão julgando. Vocês estão como que reis, ele até usa, já estão ricos? Pois bem, que bom se vocês fossem reis de verdade, porque nós, olha o que Paulo vai dizer, somos como pessoas condenadas a morrer em público, como espetáculo para o mundo inteiro. E volta ao tema de ontem. Por causa de Cristo, nós somos loucos. Lembra que eu falava sobre a loucura de Deus? Versículo 11. E aqui não posso deixar passar. Agora temos passado fome e sede. Temos vestido trapos. Temos recebido bofetadas por Cristo. Não temos lugar certo para morar. Por Cristo, loucura. Temos nos cansado de trabalhar para nos sustentar. Atenção, toca o sino, sacristão, a corneta. A corneta, homem. Escute o que ele está dizendo. Quando somos amaldiçoados, nós abençoamos. Você age assim? O evangelho de hoje diz, nem todo aquele

0: relacionamento. Como agimos? Será que estamos loucos por Cristo? E isso deveríamos ser, na linguagem paulina. Quando somos amaldiçoados, nós abençoamos? Quando somos perseguidos, aguentamos com paciência? Quando insultados, respondemos com palavras delicadas? Não tenha receio de ser considerado lixo. Por Cristo, não. Esta foi a leitura orante de hoje. E que leitura, hein? Depois, pegue o seu celular no WhatsApp e mande o que essa palavra te tocou. Lígia, que a paz de Jesus esteja com você, Lígia.
1: Olá, padre, bom dia.
0: Bom dia, padre. De onde você
1: que
0: fala?
1: Que alegria. Eu tô falando de Brasília.
0: Um prazer falar com você, querida.
1: Que emoção falar com o senhor. Não acredito.
0: Como que você me acompanha?
1: Aqui temos a Rádio Nova Aliança e eu acompanho pela internet.
0: Tá certo. Um abraço, Nova Aliança. Estive ali faz pouco tempo em Brasília.
1: Isso, eu estive lá também.
0: Oh,
1: padre.
0: Que coisa boa.
1: Quando eu soube que o senhor viria, eu fui. Nossa, eu falei, com certeza eu vou.
0: E valeu a pena?
1: Muito.
0: Que bom, querida.
1: Nossa, Deus ali. No Sagrado Coração de Jesus já foi me preparando, padre, porque no dia seguinte eu sou um milagre de Jesus.
0: O que aconteceu? O que aconteceu?
1: No dia seguinte aconteceu um acidente horrível, padre.
0: Oh, meu Deus.
1: Eu fui para um velório, padre, de um cunhado do meu esposo. E na volta para casa, nós sofremos um acidente. Um outro carro jogou o carro dele para cima da gente. E ali eu só clamava Nossa Senhora, pedindo, mãe, não deixa o pior acontecer com a gente.
0: Sim.
1: E nesse momento, padre, a gente foi jogado pro outro lado da pista, caímos numa ponte, num barranco.
0: Misericórdia.
1: E ali Deus e Nossa Senhora segurou a gente. Jesus da misericórdia que me salvou. Amém. Meu esposo e mais duas cunhadas minhas. Elas não tiveram nada. O meu esposo, ele machucou o rosto, quebrou o nariz.
0: Sim.
1: Eu, né, tive costelas quebradas e o pulmão perfurado. E até então eu não sabia, né, porque no momento ali do acidente eu achei que era só meu esposo que estava em casa, o pior. Mas quando a gente foi levado para o hospital, eu aqui era a vítima mais que estava em perigo.
0: Entendi.
1: Tive que fazer uma cirurgia de emergência, né? Para colocar um dreno, para drenar o pulmão.
0: Certo.
1: E ali nesse momento, padre, foi que eu escutei Jesus da Santa Chagas falando comigo. No momento que foi colocado a anestesia, que eu tive que tomar a anestesia geral. E aí eu fechei meus olhos e me entreguei, Jesus. Eu achei que eu ia morrer naquele momento.
0: Entendi.
1: Eu só clamava, Jesus, me abençoa, Jesus, me salva. E realmente, padre, eu escutei a voz de Jesus comigo. Jesus, minha filha, eu estou contigo, você vai ficar bem. Eu escutava a voz de Deus.
0: Que maravilha.
1: E não sei se sonho ou pela... né, por estar anestesiada, mas eu via perfeitamente eu caminhando, Jesus conversando comigo e falando que tudo ia ficar bem, padre.
0: É uma pessoa de fé.
1: Eu me apeguei.
0: É, uma pessoa de fé, é isso. Então, por essa grande graça, diga, graça recebida.
1: Graça recebida, graça testemunhada, toca o sino, sacristão.
0: Diga, eu sou o milagre, não, melhor, minha família é o milagre.
1: Minha família é o milagre.
0: De Jesus, das santas
1: chagas.
0: Amém.
1: Padre, amém.
0: Quer deixar alguém em oração?
1: Sim, padre, eu quero deixar minha mãe, Maria dos Reis,
0: tá,
1: que vai ter que fazer uma cirurgia no coração,
0: tá,
1: vai
0: bom.
1: Ter que colocar um stand, ela tá muito doente, né, assim, tem uns 2 anos que a gente sofre com ela tem um problema na mente, que a gente acredita que seja Alzheimer, porque ela tá tendo muito esquecimento,
0: tá,
1: mas eu creio que Jesus das Santas Chagas, ela é uma mulher de fé, e ela vai ser curada, em nome de Jesus.
0: Tá bom.
1: quero colocar o meu esposo, né, que precisa ainda fazer a cirurgia. O nariz dele foi colocado

0: no lugar, mas ele precisa fazer uma cirurgia.
1: O nome dele?
0: Adilson, tá. Adilson Alves. Meu filho e minha filha, Júlia e Miguel.
1: Tá.
0: E minhas irmãs, que foram os anjos quando eu estava no hospital e ficaram comigo. É. Que é a Lívia e a Lília e a família deles.
1: Tá certo. Que Deus abençoe, Lígia, um prazer ter falado com você, louvado seja Deus, de Brasília, YouTube, Nova Aliança FM, Padre Carlos Alberto Cardeal, Dom César Costa, de Brasília. Escute esse testemunho, dá tempo? Vem rapidinho, vai lá.
2: Meu nome é Thiago.
1: Thiago.
2: Eu queria deixar meu testemunho aqui. Sábado passado, eu estava viajando de carro, atravessando o Paraná, indo para Chapecó fazer um concurso público. E durante a viagem eu estava ouvindo a rádio, o programa do senhor.
1: Sim.
2: E como era, a gente estava celebrando São José, o senhor falou que a gente pode, sempre que precisar, pedir para São José interceder por nós.
1: Com certeza.
2: E durante o programa foi o que eu fiz. Eu pedi a ele a graça de ser aprovado no concurso que eu estava indo fazer.
1: Opa.
2: E nesta sexta-feira saiu o resultado. Deus me abençoou, tenho certeza, por intercessão de São José, tive essa graça alcançada. Então, como o senhor nos diz, né, que graça alcançada
1: é graça
2: testemunhada, é com muita alegria e gratidão a Deus que eu envio esse testemunho. Muito obrigado.
1: Deus abençoe, Tiago, andando de carro. E é assim, você vai mudando de estação para estação, das 10 às 11, o Brasil acompanha a experiência de Deus. Eu volto já, volte comigo. 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

Hoje é aniversário do arcebispo Dom Ayrton José dos Santos, da Arquidiocese de Mariana, Minas Gerais. 93 FM de Guarapuava, Paraná, aniversário da rádio. Meio Norte, Cariri FM, Brejo Santo, Ceará. Nativa FM, Cláudia, Mato Grosso. Nortinet, Santana do Araguaia, Pará. Filhos amados, eu convido vocês agora a fazermos um momento de oração. Rezemos juntos. Rezemos pelos mortos no terremoto da Venezuela. O que aconteceu? Mais de 160 mortos, quase 1000 feridos na Venezuela no início desta quarta-feira. E o número aumenta nas próximas horas diante das destruições. Prédios inteiros, casas desabaram em Caracas, em outras cidades da Venezuela. Nessa manhã de quinta-feira, equipe de resgate estão trabalhando na busca dos sobreviventes. Foi decretado estado de emergência no país. O tremor foi sentido até Manaus e Belém. Rezemos por todos eles, juntos. Por todos os que estão sofrendo, por todos os que estão vítimas deste grande terremoto na Venezuela. Pai nosso que estais no céu, santificado seja o vosso nome. Venha a nós o vosso reino, seja feita a vossa vontade, assim na terra como no céu. O pão nosso de cada dia nos dai hoje. Perdoai-nos as nossas ofensas, assim como nós perdoamos a quem nos tem ofendido. E não nos deixeis cair em tentação, mas livrai-nos do mal. Amém. Senhor, pelas tuas santas chagas, diante dessas imagens, nós te pedimos, Senhor, proteja aqueles que estão passando por privações e dificuldades. Conforte os familiares daqueles que morreram e dê força para estes que perderam tudo se reerguerem. Nossa profunda oração e solidariedade a toda a nação da Venezuela e a todos que estão no trabalho da busca de sobreviventes. Jesus das Santas Chagas os abençoe. Amém. Filhos amados e povo querido, faltam 2 dias para as 24 horas na presença do Senhor. Se organize, vindo conosco ou se programando para acompanhar em casa. 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Que o seu nome esteja no altar do Senhor. E muitas missas, adorações e terças sejam rezados por você e sua família. Amém. Sagrado Coração de Jesus, rezemos. Sétimo dia. Ó Jesus, no seu sagrado coração, eu confio as minhas intenções nesta novena. Sagrado coração de Jesus, fonte de todo bem e de toda graça, onde procurarei a não ser no tesouro que contém todas as riquezas da vossa clemência e bondade? Onde baterei a não ser a porta do vosso coração, pelo qual o próprio Pai vem a nós e nós vamos a Ele? A vós, pois, Sagrado Coração de Jesus, recorremos. Em vós, Sagrado Coração de Jesus, encontro consolação quando aflito, proteção quando perseguido, força quando oprimido de tristeza. No teu coração, Jesus, encontro luz quando envolto nas trevas da dúvida. Sagrado Coração de Jesus, eu tenho confiança em vós. Doce Coração de Jesus, sede o meu amor. Amado seja por toda parte o Sagrado Coração de Jesus.
Sagrado Coração de Jesus, venha a nós o vosso reino. Sagrado Coração de Jesus, eu tenho confiança em vós e por isso nesta novena, hoje, sétimo dia, faço o meu pedido. Sagrado Coração de Jesus, eu tenho confiança em vós. Jesus manso e humilde de coração, fazei o meu coração semelhante ao vosso. Jesus manso e humilde de coração, fazei o meu coração semelhante ao vosso. O Senhor esteja convosco, Ele está no meio de nós. Abençoai, Senhor, a água, a roupa dos enfermos, as fotos de família. Abençoai as caravanas que já começam a se deslocarem, as pessoas que começam a se dirigirem ao santuário. Abençoai, Senhor, desde já as 24 horas de oração. Mas hoje uma bênção muito especial a todas as vítimas do terremoto da Venezuela, por todos os que morreram, as famílias que ficaram, pelos que perderam tudo. Abençoai, Senhor, as equipes que buscam sobreviventes, pelos méritos das Santas Chagas, em nome do Pai, do Filho e do Espírito Santo. Amém. É o último dia do Livro Ouro. De hoje para amanhã, eu termino com as imagens do Livro Ouro, com a música Manda Teus Anjos. 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
2: Catedral FM, agora 11 horas. Daqui a pouquinho tem Em Dia com a Notícia com Rodrigo Machado. Mas agora eu vou pro telefone falar com a queridíssima, linda Ana da Sottarelli. Bom dia, Ana.
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1: Meu carinhoso bom dia a você que optou por mais uma vez estar com a gente sintonizado, sintonizada aqui na minha, na sua, na nossa Rádio Catedral 106,7 FM, a Sintonia da Felicidade, a Rádio Católica do Rio de Janeiro. 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É bom demais saber que você está aí do outro lado, nos valorizando com o carinho da audiência, nesta quinta-feira chuvosa de 25 de junho de 2026. Deixa eu dar bom dia ao nosso comentarista de todas as quintas-feiras, professor, meu querido amigo advogado, doutor Rubem Bruno. Bom dia!
2: Bom dia, meus queridos amigos, ouvintes da Rádio Catedral. Bom dia, Silvio. Bom dia, Rodrigo. Mais uma quinta-feira abençoada aqui, nossa amada rádio, fazendo aquele lembrete semanal. Por favor, avisem, porque o YouTube novamente não avisou que nós estamos no ar.
1: É, tem se tornado uma frequência, inclusive, né? Está nos atrapalhando muito, né? O YouTube, por favor, né? Vamos avisar, né? É isso. Doutor Rubem Bruno, que hoje está a paisana, hein?
2: Pois é, hoje aproveitei que eu não vou fazer nenhuma atividade no fórum, tá chovendo pra caramba, e pra se locomover, quando eu também faço atividades antes, que eu tenho que me locomover muito, não precisa do terno, só quem tá de folga é ele, eu não tô não.
1: Deixa eu dar uma olhada pro Ricardinho, não. O mais elegante hoje é Silvio Júnior, né? Silvio Júnior hoje tá numa elegância, mas olha, inspirado no Perfect, hein, aquele... Grande Silvio Júnior, com toda a sua elegância. 11:10, vamos saber como é que fica o tempo hoje?
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1: Direto do Centro de Operações e Resiliência da Prefeitura do Rio de Janeiro, Maria Clara Alencar, bom dia.
3: Bom dia, Rodrigo. Bom dia a todos os ouvintes da Rádio Catedral. Chuva e frio aqui na cidade do Rio de Janeiro, né, Rodrigo? As temperaturas tiveram declínio acentuado de ontem para hoje e a máxima prevista para hoje é de 22 graus. Então, todo mundo deve ficar com o casaco e o guarda-chuva na bolsa, porque vai ser bem frio hoje a temperatura aqui na cidade do Rio. E para trazer os detalhes aqui para os nossos ouvintes, eu estou aqui com a Gisele Petrúngaro, meteorologista do Sistema Alerta Rio, que vai nos contar como fica a previsão do tempo para hoje. Bom dia, Gisele, bem-vinda.
4: Bom dia a todos. Hoje a gente está com a passagem de uma frente fria e após a passagem dessa frente fria a gente tem a entrada de umidade. Então, ao longo do dia, o predomínio será de céu encoberto. Como a Maria já adiantou, as temperaturas não sobem. Para hoje a máxima prevista é de 22 graus. E em qualquer momento a gente pode ter chuva fraca a moderada.
1: Ô Gisele, bom dia, seja muito bem-vinda ao nosso Em Dia com a Notícia. E o fim de semana vai ser chuvoso também na cidade do Rio?
4: Amanhã sexta, né, que é já o iníciozinho do fim de semana, a gente ainda tem previsão de chuva, uma chuva fraca a moderada ali na madrugada e manhã. De tarde já se torna uma chuva fraca. No sábado a gente ainda tem um céu nublado, parcialmente nublado, com uma chuva fraca ali isolada no período da tarde. Já no domingo a gente tem uma redução da nebulosidade e não tem previsão de chuva na cidade do Rio.
3: É isso, Rodrigo e ouvintes, a gente está aqui monitorando essa chuva, acompanhando todas as ocorrências relacionadas a esse tempo também, né, instável aqui na cidade de chuva. Então é muito importante que todos os ouvintes e vocês que estão aqui nos acompanhando neste momento, é muito importante que todos vocês fiquem em locais abrigados, secos, acompanhem também as atualizações do tempo e, claro, se cadastrem nos canais informativos da Defesa Civil, enviando o CEP da sua residência pelo SMS no número 40199. Você confere outras informações do tempo nas redes sociais do COS, no @operaçõesrio e daqui a pouco eu volto para falar de trânsito, Rodrigo.
1: Ok, obrigado, Maria Clara Alencar, direto do Centro de Operações e Resiliência da Prefeitura do Rio de Janeiro. E o Corpo de Bombeiros resgatou duas pessoas com vida e sem ferimentos agora de manhã em um desabamento na comunidade Praia da Rosa, no Tauá, na Ilha do Governador. Há relatos de duas vítimas, duas crianças ainda desaparecidas sob os escombros. A ocorrência permanece em andamento. O Corpo de Bombeiros trabalha neste momento para resgatar também essas crianças. E um motorista de aproximadamente 30 anos morreu após um caminhão que carregava sacos de areia tombar também na manhã de hoje na rua Muniz Barreto, em Botafogo. Uma imagem que circula nas redes sociais mostra o veículo de cabeça para baixo e na imagem também é possível perceber a pista molhada, escorregadia. 11:13, e é claro que para fazer um bom programa de rádio, para fazer o nosso Em Dia com a Notícia, nós precisamos muito de você, do seu carinho, da sua animação, da sua participação. 3231-3567. 3231-3567 é o nosso WhatsApp para você opinar sobre a nossa pauta, incluir novos assuntos à nossa pauta. Você também pode criticar, elogiar, sugerir. Comente então o nosso programa, né? Você é, nós temos aqui, claro, sempre um comentarista. Hoje é o dia do Dr. Rubem Bruno, mas você é sempre o comentarista mais importante do nosso programa. Então, mande também as suas perguntas para o Dr. Rubem Bruno, que está aqui à disposição para dar uma luz na sua dúvida jurídica. Então, nós estamos esperando a sua mensagem pelo 3231-3567. 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No nosso programa de hoje, terremotos na Venezuela deixam mais de 130 mortos e mobilizam ajuda internacional. Greves de rodoviários do Rio. A greve é comunicada a órgãos competentes. Medida cumpre exigência para a legalidade da paralisação, que deve retirar ônibus das ruas na próxima segunda-feira. Estado e prefeitura decretam ponto facultativo na segunda-feira, dia de jogo do Brasil. STF retira da pauta discussão sobre vínculo empregatício entre motoristas de aplicativos e plataformas digitais. Está no ar o Em Dia com a Notícia, um olhar cristão sobre a realidade. Primeiramente, Dr. Rubem Bruno, manifestar com a nossa proximidade, a nossa solidariedade aos irmãos venezuelanos que foram atingidos por dois terremotos, mais de 130 pessoas, né, estão mortas, infelizmente. A mobilização internacional em apoio à Venezuela cresce após desses dois grandes terremotos e pelo menos 17 nações ofereceram ajuda humanitária. Entre elas, Brasil, Estados Unidos, Bolívia, Uruguai e República Dominicana. A presidente interina da Venezuela, Delcy Rodrigues, agradeceu o apoio da comunidade internacional. O presidente Lula informou que o Itamaraty avalia medidas de assistência ao país. Já Donald Trump determinou que agências federais norte-americanas se preparem para uma resposta emergencial. A busca por vítimas dos terremotos continuam, então tem esse balanço aí de 170 mortos e mais de 900 feridos até o momento, nossa proximidade com essa tragédia.
2: É que Deus abençoe aí os nossos irmãos venezuelanos, principalmente que por ser um país que já sofre com uma crise financeira que é tão, que abala tanto a
1: crise
2: vida,
1: política, financeira, exatamente, migratória.
2: Aí agora é a hora dos realmente nossos irmãos de outros países, a comunidade realmente internacional, fazer aquilo que mais interessa, é cuidarmos um dos outros.
1: Perfeito. Agora, 11:19, e o Sindicato dos Rodoviários do Rio de Janeiro encaminhou um ofício à Prefeitura do Rio, ao Sindicato das Empresas de Ônibus da cidade do Rio de Janeiro, o Rio Ônibus, e aos consórcios de transporte da cidade, Intersul, Internorte, Transcarioca e Santa Cruz, comunicando o prazo legal de 72 horas para o início de uma greve da categoria. O Ministério Público do Trabalho também recebeu esse aviso. Como não houve contraproposta por parte das empresas, os motoristas de ônibus do município anunciaram a paralisação a partir da meia-noite da próxima segunda-feira. De acordo com o presidente do sindicato, apesar de o estado de greve já ter sido decretado, a paralisação tornou-se inevitável devido à falta de novos contatos do Rio Ônibus com a entidade que representa os trabalhadores. Sebastião José revela a orientação dada aos rodoviários. Não, ainda não? Não temos? Não temos? Então, a última proposta apresentada previa um reajuste salarial de 4,39%, correspondente ao IPCA acumulado até abril deste ano. No próximo domingo, às 18h, será realizada uma Assembleia Geral para ratificar a decisão dos trabalhadores. Como é que o doutor Rubem Bruno observa? Eu acho que o sindicato está se resguardando da legalidade da manifestação, porque não quer afetar, na minha opinião, a rotina do Rio. Vai acabar afetando, porque é uma greve por tempo indeterminado. No primeiro dia, né, talvez os cariocas não sintam muito por conta do ponto facultativo. No entanto, né, é uma negociação que se arrasta há muito tempo e ninguém quer ceder, né? É difícil. Vamos então ouvir o presidente então do Sindicato dos Rodoviários, o Sebastião José.
5: Todas as providências de cumprimento da lei de greve estão sendo tomadas, aviso aos empresários, à população, à prefeitura, à imprensa, toda a questão técnica está resolvida. Então a possibilidade é de 90% da nossa greve ser legal, com certeza, desde que não haja tumulto. É um dos apelos que eu queria fazer a vocês, é que com agora a gente, com a inteligência artificial, a gente com o celular, com as redes sociais, não tem nenhum motivo para sair na rua, para querer cercar ônibus, nada disso, nada disso. A greve a gente vai fazer ficando todo mundo em casa, aguardando aqui uma mensagem oficial do sindicato, né, que certamente irá acontecer, e aí só aí vocês tomariam uma providência.
1: Tá aí dando indícios de que não quer uma desordem, e sim uma manifestação legítima.
2: Exato, Rodrigo. Primeiro que é o mais importante, que o direito de greve, ele é previsto em lei, então não há o que se questionar, está se tomando todas as medidas. É muito ruim quando um serviço essencial ele deixa de funcionar, mesmo sendo em um dia onde o movimento vai ser pouco, é jogo do Brasil, mas muitas pessoas se locomovem por ônibus, tem serviços que não param, tem pessoas, a gente sabe que nesse momento aí de jogo muitas instituições fecham, mas boa parte não, Rodrigo. Tem boa parte não. Existe uma grande parcela que não, que depende do transporte. Isso afeta, a gente lamenta, mas ao mesmo tempo a nossa solidariedade aos motoristas de ônibus, porque quem se locomove por esse transporte público é visível a precariedade e a quantidade de dificuldades que eles passam. Mas uma coisa eu entendo realmente que é muito importante, que se respeite o direito daquele que não deseja fazer greve, para que essas pessoas não sejam agredidas, para que não tenha nenhum tipo de retaliação, que é justamente onde o presidente do sindicato, aí nessa condição, sabiamente, está colocando.
1: Agora, doutor Rubem Bruno, essa prestação de serviço de ônibus, além de essencial, é uma relação de consumo.
2: Sim, é uma relação de consumo. A partir de uma, a relação de consumo entre os passageiros e a empresa, porque a partir do momento em que você paga por um serviço, é uma contraprestação, e se eventualmente você tem algum tipo de problema ali, você tem direitos que sim. Eu entendo que você pode evocar o direito do consumidor, mas independente de interpretação do Código de Defesa do Consumidor, também há responsabilidade civil se acontecer algum tipo de acidente dentro do ônibus e todas as outras circunstâncias.
1: Perfeito. Vamos então ao nosso primeiro intervalo e já voltamos com mais Em Dia com a Notícia.
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1: Gente, o INSS publicou uma nova portaria que amplia a exigência de cadastro biométrico para concessão de benefícios previdenciários e assistenciais, como aposentadorias, auxílios e o benefício de prestação continuada, o BPC Loas. Quem solicitar benefícios ao INSS deverá comprovar registro biométrico em bases oficiais do governo, como carteira de identidade nacional, título de eleitor e carteira nacional de habilitação. O objetivo é confirmar a identidade do beneficiário e impedir que terceiros recebam valores de forma indevida. A nova portaria regulamenta e amplia essa exigência para a maior parte dos benefícios previdenciários e assistenciais requeridos ao INSS, abrangendo os pedidos apresentados a partir de novembro do ano passado. Para quem já recebe benefícios, a implementação será gradual e não haverá bloqueio automático neste momento.
2: É, Rodrigo, eu sei que pode parecer, para a maioria das pessoas que eu vou falar aqui, preciosismo, mas não dá para você esquecer, principalmente quem é beneficiário do BPC Loas, que são pessoas que têm uma vulnerabilidade social. E muitas dessas pessoas não têm acesso a celular. Pode parecer um absurdo, mas é para nós que temos a oportunidade de mexer com tecnologia todo tempo, mas tem pessoas que não têm. Se o EPC Loas é voltado para esse público, eu acho excelente as medidas preventivas para que você reduza golpes, mas que você possa implementar medidas sociais para englobar essas pessoas, Rodrigo. Pessoas em situação de rua têm direito a pedir o EPC Loas, dependendo das condições. Então a gente precisa pensar nessas pessoas também, porque o benefício é voltado para esse tipo, entre o público, ou essas pessoas que podem ali se encaixar e não ter como fazer o requerimento, e o viés social acaba indo pelo ralo.
1: E o Brasil está na próxima fase da Copa do Mundo, hein?
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1: João Oliveira, bom dia, o Brasil venceu e com o meu palpite de placar, 3-0, hein, João?
14: É isso aí, Rodrigo, muito bom dia a você, todo mundo ligado aqui na Rádio Catedral. De fato, né, você acertou esse 3-0 aí, com uma atuação muito boa do Brasil, né? Além do resultado, o Brasil venceu, convenceu, passou em primeiro, tá na próxima fase, e a gente aguarda o adversário do Brasil para segunda-feira, dia 29, às 14h, o Brasil enfrentando ou Japão, ou Suécia, ou Holanda, os adversários ainda que vão ser definidos, muito provavelmente o Japão, né? Pela posição que a gente está vendo agora, do grupo dessas três seleções, vamos aguardar quem vai ser o adversário do Brasil.
1: Então, o adversário do Brasil sai hoje, é isso?
14: É isso, a gente fica aguardando aí a definição do confronto, é o grupo F, às 20 horas, 8 da noite, né? Tunísia e Holanda, Tunísia eliminada, Holanda já é a primeira do grupo, Japão e Suécia jogam brigando pelo segundo lugar. Japão tem a vantagem por enquanto, a Suécia pode vencer e passar e pode se tornar adversário do Brasil também. Uma remota possibilidade da Holanda ser o segundo colocado do grupo, mas o provável é que fique entre Japão e Suécia.
1: Perfeito, né? E ontem, o que mais teve na Copa do Mundo? Conta pra gente.
14: Ontem, com um dia com muitos jogos, né? Três definições de grupo. A gente teve pelo grupo A uma surpresa, a África do Sul, que foi muito mal no primeiro jogo especialmente, mas foi se recuperando, conseguiu um empate no segundo jogo contra a República Tcheca, e ontem venceu a Coreia do Sul por 1-0, passou de fase, colocou a Coreia do Sul pendurada aí para tentar brigar por uma terceira vaga, mas a África do Sul, a grande surpresa da primeira fase. Vitória do México também nesse grupo, 3-0 sobre a República Tcheca. O Ochoa, goleiro famoso, né, histórico da seleção mexicana, entrou no segundo tempo para poder fazer uma espécie de despedida ali com a torcida local.
1: É a sexta Copa do Mundo dele também, né?
14: Copa do Mundo.
1: É a sexta Copa do Mundo dele também?
14: A sexta Copa do Mundo dele. Então vai se igualando aí a Messi, Cristiano Ronaldo, para fazer essa festa. Também México, melhor campanha até agora, 3 jogos, 3 vitórias, passou em primeiro do grupo, está classificado. No grupo B, Rodrigo, a gente teve a definição do primeiro colocado, Suíça e Canadá chegaram brigando por esse posto, vitória da Suíça 2-1, passou em primeiro do grupo B. E a Bósnia também venceu a seleção do Catar e vai passar certamente como uma das melhores terceiras. Ainda pelo grupo do Brasil, Marrocos venceu o Haiti num jogo animadíssimo, 4-2 para o Marrocos. Muita gente esperava uma goleada, né, do Marrocos sobre a seleção haitiana. O Haiti saiu na frente, empatou, e aí no final o Marrocos conseguiu desgarrar um pouquinho, fez o quarto gol, se classificou em segundo no grupo C, que é o grupo do Brasil, e a Escócia fica em terceiro lugar esperando, tentando secar os outros times, as outras seleções, para tentar buscar uma vaga na próxima fase.
1: Perfeito, então. João, a gente volta a se falar então amanhã já com a definição do adversário do Brasil?
14: Sim, vamos destrinchar como é que vai ser esse jogo no Brasil, projetar um pouquinho para segunda-feira, Rodrigo.
1: Valeu, obrigado, João Oliveira. Lembrando que o jogo do Brasil na próxima fase será segunda-feira, às 14h, Estado e Prefeitura já decretaram ponto facultativo. É claro que as atividades essenciais não serão interrompidas, como saúde e segurança, né? Agora 11h31, através do nosso WhatsApp. Bom dia, querido Rodrigo, doutor Rubem, aqui em Bento Ribeiro, a coleta de lixo está totalmente irregular. Tenho reparado também que quando chove e a sinalização de trânsito é afetada, cruzamentos perigosos da Zona Norte e Zona Oeste, que é a área onde, por onde eu ando, né? Fica totalmente sem a organização de agentes públicos que ajudem os motoristas e evitem colisões de veículos. Sem contar a insatisfação de praticamente todos os servidores públicos municipais, principalmente os professores. Sempre fui, aí ele fala a preferência dele nas eleições, né? Mas nesse clima de já ganhou, né? Pode estar prejudicando o bom trabalho, né? O bom trabalho, né? Aí o governador que não é político, esse é só alegria para o Estado, mesmo que ele não concorra, se indicar alguém, essas pesquisas, né, tendem a virar, hein? Ele fala em questão de política, a gente não pode, né, já vamos alertar, porque a gente vai entrar na fase de campanha política e a gente não pode falar nome de candidatos, enfim, né? A gente tem que se resguardar, né, nesse momento principalmente. Então, é o professor Mário José, da paróquia Santa Isabel de Bento Ribeiro. Muito obrigado, professor, pela vinda ao nosso programa, né, por trazer aqui a realidade, o testemunho da realidade que os serviços públicos, né, que são prestados pela prefeitura, ele observa uma piora nisso.
2: Eu entendo que é importante também registrar as reclamações, eu sei que pode dar a sensação que é inócuo, mas é muito importante você registrar.
1: 1746 da prefeitura.
2: 1746, denunciar eventualmente para o Ministério Público, registrar, que é a única maneira realmente das coisas começarem a andar é através da reclamação.
1: Agora, 11h33, o doutor Rubem Bruno, presidente do Supremo Tribunal Federal, ministro Edson Fachin, retirou ontem de pauta o julgamento que discutiria a existência de vínculo empregatício entre motoristas de aplicativos e plataformas digitais. A decisão foi tomada menos de 3 horas antes do início da sessão plenária, que retomaria a análise do tema, considerado um dos mais relevantes para o futuro das relações de trabalho no Brasil. O adiamento surpreendeu representantes das empresas do setor e ocorre após a apresentação de novas manifestações ao processo por parte do Ministério Público do Trabalho, da Defensoria Pública da União e de entidades ligadas aos trabalhadores. O caso possui repercussão geral, o que significa que a decisão do Supremo Tribunal Federal vai servir de referência para milhares de ações semelhantes em todo o Brasil. E isso pode gerar jurisprudência para outras categorias também.
2: Com certeza, Rodrigo. Assim, é um tema muito complexo. Para esse caso em especial, eu acho que não deveria haver o reconhecimento do vínculo, dada, é o meu entendimento jurídico, dada as particularidades desse tipo de relação. Mas, ao mesmo tempo, eu entendo que você deve ter uma regulamentação para que você possa proteger as pessoas que trabalham por esse veículo. As pessoas podem falar assim: ah, mas por que você fala tanto de proteção para o trabalhador? Por que você é contra? Além das partes técnicas, que o STF não entra nada, eu posso passar aqui minha opinião, o STF vai se manifestar. Tem também a questão, Rodrigo, que não tem como fugir. As empresas, elas vão deixar de oferecer esse tipo de serviço, porque a CLT é muito custosa. O ideal seria que você fizesse uma CLT para que você promovesse, que não onerasse tantos custos para os empresários e que você pudesse fazer isso de forma escalonada, claro, para quem tem maior condição de pagar imposto, pague mais imposto. Para quem não tem, pague menos. Mas, infelizmente, aqui no Brasil a gente sabe como as coisas são.
1: E após a conclusão dos programas Desenrola 1 e Desenrola 2, o governo federal está elaborando uma nova medida de renegociação de dívidas destinadas aos microempreendedores individuais, aos MEIs, né? E a iniciativa em desenvolvimento pelo Ministério do Empreendedorismo prevê a criação de um modelo de refinanciamento de débitos tributários com prazo de pagamento que pode chegar a 145 meses ou pouco mais de 12 anos. Segundo o ministro da pasta, Paulo Pereira, a proposta deve alcançar entre 3 milhões e 4 milhões de MEIs que possuem pendências relacionadas à contribuição mensal obrigatória da categoria. Né? Essa é uma outra relação de trabalho que é muito frágil, né? E o trabalhador sai perdendo muito, né, dos seus direitos trabalhistas.
2: Pois é, Rodrigo. Inicialmente foi uma grande conquista para uma determinada classe de pessoas. Mas isso está sendo, como eu sempre bato nessa tecla, está sendo um atalho para você precarizar a mão de obra e a relação. É aquilo que falamos. É um momento muito oportuno para você reduzir a carga horária, a escala semanal, se você acaba precarizando ainda mais e você acaba não gera tanto impacto aí pro empresariado. Então, Rodrigo, isso deve ser fiscalizado. Infelizmente, está se tornando algo até utópico a gente falar assim. Deve ser olhado de forma mais adequada, mais profunda, porque a mentalidade do judiciário está toda indo justamente... Tirando assim, o que eu estou falando agora não contradiz o que eu estou dizendo em relação a Uber, a esses aplicativos... Mas nesse caso específico, sim. A pessoa que naturalmente trabalha de segunda a sexta num determinado lugar, que fatalmente teria um vínculo de emprego pela CLT, você faz o MEI, você substitui, você corta vários direitos. Então quem está preocupado com o trabalhador deve observar essa questão. Então aos deputados, os ministros, quem quer que seja, os gestores, precisam olhar de fato para a classe trabalhadora nesse sentido.
1: E muitos MEIs têm essas dívidas porque muitas vezes não faturam durante o mês, no entanto, são obrigados a pagar, né, a taxa de contribuição dele, né? Porque você às vezes presta serviço, por exemplo, eu presto serviço ao Dr. Rubem Bruno, faço a propaganda dele no alto-falante dos carros, né? Olá, Dr. Rubem Bruno, não sei o quê, o número tal, tal, tal, tal, beleza. Aí chega um mês, Dr. Rubem Bruno fala: ó, Rodrigo, ó, esse mês não vou querer não, porque eu tô sem dinheiro, né? Vou botar o dinheiro em outra propaganda, tal, então você tá fora esse mês. Mas eu continuo com o MEI, prestando, eu emito nota para ele. No entanto, né, nesse mês não vou fazer nenhum tipo de serviço, mas vou ter que continuar contribuindo, mesmo sem receber.
2: O ideal não seria só você fazer um refinanciamento, você negociar a dívida. O ideal era que o governo ele criasse algum tipo de regra, algum tipo de ferramenta para que houvesse uma suspensão, para que você deixasse de contribuir em determinadas circunstâncias, porque é a parte mais frágil. É um empreendedor, é um empresário, mas não tenha o mesmo escopo de que um grande empresário que tem tantas...
1: Não tem capital de giro.
2: Capital de giro, então isso deve ser olhado. Porque senão fica parecendo que tá enxugando gelo, entendeu?
1: Agora 11h39, tá aqui o Flávio falando com a gente. Bom dia, Rodrigo, Dr. Rubem, Flávio Ferreira do Pacheco, Itaboraí, quinta-feira abençoada a todos. O Vasco está... deve estar parecendo mais que a seleção, né? Está parecendo mais que a seleção. Está sem técnico e agora sem diretoria. Está complicado, né? A situação do Vasco. Ontem nós comentamos aqui, né, que o Pedrinho, por conta de uma liminar, perdeu os direitos de comandar a SAF, pelo menos nessa liminar, né, que foi dada pela justiça.
2: Rodrigo, muito, muito estranho. Eu juridicamente questiono muitas coisas, principalmente que essa decisão, na minha opinião, conflita com a decisão anterior. Virou realmente um tema muito jurídico, e eu costumo comentar que a política do futebol, ela é a maquete da política do Brasil. O problema do Vasco é muito profundo. Eu não sei sinceramente onde isso vai terminar, e uma instituição tão importante acabar se afundando por conta de tantos problemas. E teve aí a declaração ontem do pai do potencial investidor. E assim, Rodrigo, na minha opinião, tá faltando muita cautela. Está todo mundo produzindo muitos riscos jurídicos. Então aí esperar. Eu não analisei o processo, mas o pouco que eu vi, existem muitas coisas, estão surgindo fatos novos que podem complicar a vida do meu Vascão, infelizmente.
1: Lamentável que estão fazendo com o Vasco. Tá aqui Antônia Maria Andrade falando com a gente através do YouTube da Rádio Catedral, dando bom dia. Bom dia, Antônia. Bom dia. A Fábio de Seda Magalhães. Rodrigo, meu amigo, bom dia. Que Deus te abençoe. Mande um abraço para o seu Ozino, nosso querido. Aí, cadê? Ela não cumprimentou, não? Eu tô vendo aqui, não sei. Deve ser o nosso querido 9, não entendi. Mas, seu Ozino, parabéns, né? Por essa. Não é aniversário dele, não, né? Vou mandar só um abraço, então, né? Parabéns por essa pessoa que o senhor né? Exato. Seu Ozino, aquele abraço, receba o nosso carinho também. O Alejandro Reis, abençoado dia para nós. Hoje temos que ter tranquilidade e paciência no trânsito com esse tempo chuvoso. Sim. É isso, Alejandro. Obrigado pelo carinho. Bom dia para você, né? E paciência aí para você também, né? Que trabalha aí no aplicativo. Aquele abraço, obrigado pelo carinho de sempre. A Solange, do centro da cidade. Olá, meu amigo. Peço para você colocar o nome da minha tia Hilda Maria, de 100 aninhos, que está internada com pneumonia no terço da Divina Misericórdia. Te agradeço, receba um grande abraço, para você e Dr. Bruno. Obrigado, Solange. Obrigado pelo carinho, e saúde para dona Hilda Maria. Pedi para Dalva, então, colocar, né, o nome dela. 100 anos, que idade linda, né? Uhum. Dalva, por favor, coloca, por favor, o nome da dona Hilda Maria no terço da Divina Misericórdia. A Detinha abençoada, bom dia, Rodrigo Machado, bom dia, Rubem Bruno, bom dia. E todos da Rádio Catedral. Obrigado, Detinha, um beijo para você, bom dia, obrigado pelo carinho. A Marineide Rocha com a gente também, bom dia, Rodrigo, Dr. Rubem Bruno e todos da família Catedral. Qualquer dia eu vou aí, dar um abraço e tomar um cafezinho com vocês que admiro. Ô Marineide, um beijo pra você, vem assim, né? Se possível, na hora do nosso Em Dia com a Notícia, né? Receber o nosso abraço, nosso carinho, né? Sempre muito bem-vindo, se quiser ver o programa todo aqui com a gente, tá bom? Um beijo pra você, obrigado pelo carinho. 11:42, vamos ao nosso intervalo, mas antes tem informação no trânsito?
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1: Direto do Centro de Operações e Resiliência da Prefeitura do Rio de Janeiro, Maria Clara Alencar.
15: Bom dia, Rodrigo. Bom dia a todos os ouvintes da Rádio Catedral. Estamos agora de volta agora para falar de trânsito. Um caminhão enguiçado ocupa uma faixa da rua São Francisco Xavier, no sentido centro, no Maracanã. O

0: ouvintes no elevado Paulo de Fronten, tanto em direção à Lagoa quanto no sentido centro. O motorista encontra trânsito intenso. A rota alternativa, o motorista pode acessar o túnel Santa Bárbara para chegar à Zona Sul ou também o Aterro do Flamengo, que também apresenta boa movimentação. Fazendo agora também um rápido giro de trânsito na zona sudoeste, a gente está vendo aqui pelas câmeras do COR que a Avenida das Américas apresenta trânsito intenso em direção a São Conrado, já no sentido Recreio dos Bandeirantes, boa movimentação para o motorista. Também há boa movimentação na Avenida Ayrton Senna em direção à linha amarela, já no sentido Orla, trânsito intenso no trecho. A gente reforça as recomendações para o motorista, claro, por conta dessas pistas molhadas que podem ficar escorregadias. A gente reforça que o motorista tem que ter bastante cuidado para evitar o acidente, né? Então não force a ultrapassagem, deixe os faróis acesos e, claro, reduza a velocidade. Amanhã a gente está de volta com mais informações. Você confere essas e outros detalhes sobre o trânsito nas redes sociais do COR, no arroba Operações Rio, para a Rádio Catedral, Maria Clara Alencar, direto do Centro de Operações.
1: Ok, obrigado, Maria Clara. Lembrando que os bombeiros prosseguem no trabalho para encontrar duas crianças que estão sob os escombros de uma edificação de 3 andares que desabou agora de manhã na comunidade Praia da Rosa, no Tauá, Ilha do Governador, e 2 pessoas foram resgatadas pelo Corpo de Bombeiros com vida e sem ferimentos. Agora 11:45, vamos ao nosso segundo intervalo e já voltamos com mais Em Dia com a Notícia.
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9: A escolha do azul para a segunda camisa da seleção brasileira faz referência ao quê? Opção A, a São Jorge. B, aos mares e rios do Brasil. C, ao manto de Nossa Senhora Aparecida. Ou D, a descoberta do Brasil. Resposta correta, ao manto de Nossa Senhora Aparecida. O Brasil escolheu essa cor e pediu proteção a Nossa Senhora na final da Copa de 1958 contra a Suécia.
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1: Pela Web TV Redentor, tá aqui a Dilma da Freguesia. Bom dia, Rodrigo. Abençoado dia para vocês e livrando de todo o mal. Obrigado, ô Dilminha querida. Um beijo para você. Também dando bom dia ao Dr. Rubem Bruno. Bom dia. Um dia abençoado também para o Dr. Rubem Bruno.

0: Amém, a obrigado. Antônia Soares, bom dia, sou ouvinte da rádio há muito tempo. Oi, Antônia, receba então o nosso abraço, Antônia. Um bom dia para você, obrigado pelo carinho, né? Deus te abençoe bastante. Tá aqui o Sérgio Ricardo Gomes Ferreira. Bom dia, Rodrigo. Ricardo, doutor Bruno e amigos da querida Catedral, rezarei hoje no Terço da Misericórdia por todas as vítimas do terremoto na Venezuela. Minha solidariedade e oração por todos. Abraço. Obrigado, Sérgio, por trazer aqui a sua proximidade. 11:49 pelo nosso WhatsApp. Bom dia, doutor Bruno, doutor Rubem, né, que fala aqui. Eu trabalho como faxineira, pago meu INSS, gostaria de saber se preciso fazer a declaração de imposto de renda. Caso, se não fizer futuramente, quando for me aposentar, terei algum problema? Abraço, Rodrigo. Um beijo para você, obrigado pelo carinho. Não disse aqui o nome, mas receba o nosso beijo, nosso carinho.
1: Ela só vai declarar o imposto de renda se ela tiver, ela só está obrigada a declarar, fazer uma declaração de imposto de renda a partir do momento que ela bater ali o valor, que eu confesso a você que me fugiu.
0: Mais de 30 mil, eu vou ver aqui.
1: Então a gente pesquisa aqui e fala pra senhora, mas a senhora só é obrigada a fazer declaração se a senhora passar aí os 30 mil anual. A gente pesquisa aqui e fala pra senhora, só vai ser obrigado se chegar a essa faixa, simplesmente por trabalhar. Não lhe obriga a fazer a declaração, não.
0: No caso do próximo ano, né, quem recebe até R$5.000 não vai precisar declarar, quem recebe até R$7.350 vai ter um desconto, né, no entanto, é preciso declarar, por exemplo, se você tiver bens, né, aí precisa, sim, fazer a declaração, mesmo não chegando ao teto, tá bom?
1: Perdão, Rodrigo, tá falando que a isenção é quem tem até 35.534, que são aquele, é o anual, todos os seus rendimentos. Então, se for até esse limite aí, a senhora tá isenta.
0: Mas tem que ver também, né, se você tem algum bem, né?
1: Exatamente.
0: Acho que é R$200 mil, alguma coisa assim.
1: A gente pode separar, dedicar.
0: Tem que fazer a declaração se houver esse bem. E isso não quer dizer que você vai pagar, entendeu? Mas tem que declarar.
1: Tem que declarar, que aí eventualmente pode até lá no sistema no sistema da Receita pode até receber, né? Então, o importante é verificar realmente se o que a senhora ganha e seus bens chegam a esse teto.
0: Eu peço aqui que as pessoas estão mandando áudios de 3 minutos, 4 minutos, para mandar um áudio de no máximo 50 segundos, porque o programa é muito pequeno, a gente quer atender todo mundo, mas é difícil, porque muita gente com um programa muito pequeno, né? Tem mensagem de voz? Vamos ouvir?
2: Bom dia, Rodrigo.
0: Bom dia.
2: E o doutor.
1: Bom dia.
2: Sou Alda Cristina de Campo Grande.
0: Ô, Alda.
2: Tenho 61 anos e me trato na psiquiatria há mais de 23 anos e nunca contribuí com o INSS. Eu tenho direito ao BPC Loas? Obrigada.
0: O Alda, querido.
2: Com Deus nosso Senhor. Gratidão sempre.
0: O Alda, querido, um beijo para você. Obrigado pela pergunta.
1: O que é preciso fazer algumas observações. A pessoa idosa, a partir de 65 anos, já cumpre um requisito para pedir BPC Loas. A senhora tem 61. A senhora pode eventualmente ter direito se o fato da senhora estar fazendo esse tratamento for considerado uma incapacidade permanente, que a senhora não tenha mais condições de trabalhar. Isso tem que ser atestado por um médico. E o segundo requisito, as pessoas que recebem, que têm renda, melhor dizendo, até renda familiar de até 1/4 do salário mínimo, já preenche outro requisito. São requisitos cumulativos. Para a senhora, teria que ser, primeiro, ser uma incapacidade permanente, por a senhora ter 61 anos, ter uma renda familiar de 1/4 do salário mínimo. Poxa, doutor Rubem, como é que eu sei o que é 1/4 do salário mínimo? Vai pegar o valor do salário mínimo e dividir ali por 4. Então, o teto é 405,25. Então, vamos simplificar aqui. Se a senhora mora com alguém e essa pessoa recebe R$1.000 e for dividir entre vocês dois, vai dar 500. Se a pessoa recebe R$800, e a senhora não tem nenhum tipo de renda, for dividir ali por dois, vai dar R$400 para cada, ou seja, a senhora vai ter essa condição de receber. Se a senhora reside com um aposentado e que recebe até um salário mínimo, pode também ter direito, não entra nessa contabilidade. Então, existem uma série de requisitos, eu estou passando aqui o mais básico, mas o mais importante, para a senhora ter esse direito, com essa idade, a senhora deve procurar o seu médico e ele verificar se a senhora tem essa incapacidade permanente para trabalho.
0: Pedir um laudo,
1: pedir, né? Pedir um laudo e levar, e cumprindo os demais requisitos que eu falei, procurar uma... A senhora pode fazer diretamente com o INSS, sempre recomendo que procure um advogado de confiança, Rodrigo, porque isso lhe auxilia a fazer o pedido certinho para não indeferir. E como um exemplo que a gente dá para um ouvinte vão para todos os outros, eu vou dar uma dica muito importante. Se você fez a requisição do PPC Loas e foi indeferido, recorra. Não deixe de recorrer, porque muitos indeferimentos, muitas negativas, aquele famoso INSS, não, você não tem direito, você pode ter direito. Então você pode recorrer. E a partir do momento que você recorre ou pela justiça ou pelo próprio... Primeiro pelo INSS e pela justiça, você tem direito a receber o retroativo. Então pode ser que leve uma análise de 2-3 anos, mas quando você for receber lá na frente, Rodrigo, você vai receber tudo que deixou de receber a partir do momento que fez o pedido, mesmo negado, com juros e correção. Muitas vezes isso é uma grande ajuda para as pessoas que têm essa necessidade.
0: Vamos àquele quadro que pode ser o divisor de águas na vida de muita gente?
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0: Elizabeth Martins, bom dia.
4: Oi, Rodrigo, bom dia para você, bom dia também a todos os ouvintes. Olha, a empresa está com 69 vagas abertas no Rio de Janeiro para cargos como estoquista, gerente, auxiliar de cozinha, atendente, garçom, recepcionista, assistente administrativo e costureira, entre outros cargos. As oportunidades são para os bairros da Barra da Tijuca, Ipanema, Botafogo, Centro, Lapa e Recreio dos Bandeirantes, além de Niterói. As inscrições podem ser feitas pelo site consultoriacerta.pandapé.infojobs.com.br. Lembrando ao nosso ouvinte, Rodrigo, que essa informação ele vai encontrar no aplicativo Rádio Catedral FM traço RJ Oficial. No aplicativo tem um ícone vagas de emprego e eu volto com você.
0: Ok, obrigado, Elizabeth Martins. Rapidamente, será que dá? Depois a gente pode até aprofundar num outro programa. A pessoa muitas vezes, né, tem o pedido do BPC Luas porque está precisando, aí procura a Defensoria Pública, isso demora e ela não procura um advogado porque acha que não vai ter como pagar o advogado. Como é que é a realidade de escritório para o pagamento nesse caso, por exemplo, de requerer um BPC Luas, que é um benefício pago pelo Estado brasileiro?
1: Rodrigo, cada escritório tem a liberdade de cobrar da sua forma. Eu tenho uma mecânica para esse caso específico em que a cobrança só é feita depois, que o pagamento dos honorários só é feito depois. A gente está com um programa curto, mas não deixe de procurar pelo menos um advogado para você se orientar, para ver, às vezes está ali e se encaixa no seu orçamento, às vezes só vai pagar depois.
0: Às vezes até a nomenclatura da doença, se não tiver prevista, eles negam por isso.
1: Negam, exatamente.
0: Porque muitas vezes, quem vai analisar, né, não tem, analisa de acordo com o que está escrito na lei. Se uma palavra está diferente daquela que está na lei, ele acaba o quê? Indeferindo, né, aquele pedido.
1: Perfeito, Rodrigo.
0: Agora, 11:57, deixa rapidinho o seu telefone.
1: 21 965 10 8066, Rubem Bruno DR no Instagram, Rubem Bruno no Facebook. E se alguém quiser pedir meu telefone aqui na rádio, o pessoal tem pra passar.
0: Tá certo, tá lá na nossa central de relacionamento, setor Amigos da Rádio. Até a próxima quinta.
1: Até a próxima quinta.
0: Gente amiga, muito obrigado pelo carinho de hoje e de sempre. Amanhã, 11:05, estaremos juntos novamente, se o nosso bom Deus quiser e ele há de querer.
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0: Em nome do Pai, do Filho e do Espírito Santo. Amém. Que a paz do Senhor esteja com todos vocês, caríssimos amigos e irmãos. O Senhor, no Sermão da Montanha, que temos ouvido nos dias feriais, está nos educando na fé, meus irmãos e irmãs. E na liturgia de hoje, desse dia de hoje, nos fala de nós não temos apenas a teoria, não só temos conhecimento, mas colocamos em prática a palavra de Deus, concretizando a palavra de Deus em nossa vida, através de nossas atitudes, nosso modo de ser. O centro não é apenas a oração nem a lei, o centro é Deus e seus filhos e filhas de Deus. Seremos julgados não pela nossa oração e a nossa doutrina, mas pela nossa prática da vida e por nosso amor. Como dizia o místico espanhol São João da Cruz, no fim, no crepúsculo de nossa vida, seremos julgados pelo amor. É isso que fala o Evangelho, meus irmãos e irmãs, desse dia de hoje, ainda desse Sermão da Montanha. Nem todo aquele que me diz Senhor, Senhor, entrará no reino dos céus, mas o que põe em prática a vontade do meu Pai que está nos céus. Naquele dia, muitos vão me dizer, Senhor, Senhor, não foi em teu nome que profetizamos? Não foi em teu nome que expulsamos demônios? Não foi em teu nome que fizemos muitos milagres? Então eu lhes direi publicamente, jamais vos conheci. Afastai-vos de mim, vós que praticais o mal. Portanto, quem ouve estas minhas palavras e as põe em prática, é como um homem prudente que construiu sua casa sobre a rocha. Caiu a chuva, vieram as enchentes, os ventos deram contra a casa, mas a casa não caiu, porque estava construída sobre a rocha. Por outro lado, quem ouve estas minhas palavras e não as põe em prática, é como um homem sem juízo, que construiu sua casa sobre a areia. Caiu a chuva, vieram as enchentes, os ventos sopraram e deram contra a casa, e a casa caiu, e a sua ruína foi completa. Quando Jesus acabou de dizer essas palavras, as multidões ficaram admiradas com seu ensinamento. De fato, ele as ensinava como quem tem autoridade e não como os mestres da lei. Portanto, meus irmãos, nesse evangelho, Jesus nos ensina que o verdadeiro discípulo é aquele que vive a fé com coerência, coloca em prática a palavra de Deus. Não basta dizer Senhor, Senhor com os lábios. É necessário colocar em prática a vontade do Pai. O discípulo fiel é comparado à pessoa prudente que constrói sua casa sobre a rocha. Mesmo diante de ventos fortes, chuvas intensas e enchentes, a casa permanece firme, porque está alicerçada sobre um fundamento sólido. Assim também deve ser a vida de quem se firma em Cristo. Ou seja, meus irmãos e irmãs, não basta dizer Senhor, Senhor, mas colocar em prática a palavra de Deus. A palavra-chave está justamente no versículo 24. Quem ouve essas minhas palavras e as põe em prática é como um homem prudente que construiu sua casa sobre a rocha. Quem ouve a palavra de Jesus, nós nos tornamos aquilo que ouvimos e as pratica. A fé é entregue e adesão da pessoa toda, faz a vontade de Deus e assim constrói no tempo a sua morada eterna, levantada sobre a rocha, que no Antigo Testamento é o próprio Deus, no Novo é Cristo Senhor. Meus irmãos e irmãs, o seu sermão da montanha, seu sujeito, seu objeto, sua intenção é decisivo para o destino do homem e da mulher. Em testemunho dessa importância são colocadas duas metáforas sobre o juízo. Na primeira, o juízo é visto na perspectiva do Senhor que nos reconhece ou desconhece. Na segunda, ele é visto na nossa perspectiva, que pode significar salvação ou frustração definitiva. Meus irmãos e irmãs, convite para que nós, tendo ouvido a palavra de Deus, a coloquemos em prática em nossa vida, colocando em prática construir nossa casa sobre a rocha, que vence as tempestades, as ventanias e os problemas. Agora rezemos. O anjo do Senhor anunciou a Maria e ela concebeu do Espírito Santo. Ave Maria, cheia de graça, o Senhor é convosco, bendita sois vós entre as mulheres, e bendito é o fruto do vosso ventre, Jesus. Santa Maria, Mãe de Deus, rogai por nós, pecadores, agora e na hora de nossa morte. Amém. Eis aqui a serva do Senhor, faça-se em mim segundo a vossa palavra. Ave Maria, cheia de graça, o Senhor é convosco, bendita sois vós entre as mulheres, e bendito é o fruto do vosso ventre, Jesus. Santa Maria, Mãe de Deus, rogai por nós, pecadores, agora e na hora de nossa morte. Amém. E o Verbo se fez carne e habitou entre nós. Ave Maria, cheia de graça, o Senhor é convosco. Bendita sois vós entre as mulheres, e bendito é o fruto do vosso ventre, Jesus. Santa Maria, Mãe de Deus, rogai por nós, pecadores, agora e na hora de nossa morte. Amém. Rogai por nós, Santa Mãe de Deus, para que sejamos dignos das promessas de Cristo. Oremos. Infundi, Senhor, em nossos corações a vossa graça, vos suplicamos, a fim de que nós, que conhecendo pela anunciação do anjo a encarnação de Jesus Cristo, vosso Filho, cheguemos por sua paixão e morte de cruz à glória da ressurreição, pelo mesmo Cristo Senhor nosso. Amém. Glória ao Pai, ao Filho e ao Espírito Santo, como era no princípio, agora e sempre. Amém. Glória ao Pai, ao Filho e ao Espírito Santo, como era no princípio, agora e sempre. Amém. Glória ao Pai, ao Filho e ao Espírito Santo, como era no princípio, agora e sempre. Amém. E a todos vós, caríssimos amigos e irmãos, abençoe-vos o Deus Todo-Poderoso, Pai e Filho e Espírito Santo. Amém.
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Meio-dia, 11 minutos do Rio de Janeiro. Muito boa tarde para você. Quinta-feira, 25 de junho, ano 2026. Por aqui sou eu, Silvio Júnior, e te faço companhia a partir de agora em mais uma edição do Som da Esperança. Vamos ficar juntos até as 3 e até lá. Valendo aqui a sua participação. Nosso WhatsApp tá aqui liberado e o tapete vermelho estendido, perfumado, higienizado. 3231-3567. Fique à vontade para mandar seu recadinho, deixar seu abraço. Conta pra gente onde você tá ouvindo a Catedral FM, hein? Você tá ouvindo no rádio? Tá ouvindo no aplicativo? No site? Conta aqui pra gente. 3231-3567 é o nosso WhatsApp. Lembrando que hoje tem sala de visitas. E na sala de visita de hoje, às 14h, vamos receber a cantora Rita de Cássia por um bate-papo abençoado. Fique ligado com a gente. Inclusive, estaremos ao vivo no nosso canal no YouTube e também nossa página oficial no Facebook. E a gente começa o nosso encontro com Felipe França. O Leão rugiu. Uma ótima e abençoada tarde para você, onde você estiver.

0: Fala de sai, grandes nomes da nossa música católica, Deus é brasileiro. Padre Omar Raposo, tudo é possível. França e Fátima, Folha ao Vento, começamos com Felipe França, o Leão Rugiu, agora no Rio, meio-dia e 29, intervalo e já já nossa sequência, saudade de hoje, sai daí não.
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0: Daí a nossa sequência Saudade de hoje trouxe para você banda Nova Face, sobretudo nome antes Nando Mendes, Tudo Podes, Missionário Shalom, Fogo Abrasador, Neuza Maria e Padre Ricardo White, Jesus Eucarístico, Missão Louvor e Glória, Graças Pai, e começamos com Padre Gleilson Gomes, Palavras que Ardem em Mim. E aí, curtiu?
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0: No Rio 1 e 4.
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0: Agora no Rio 1 e 5, a paróquia Nossa Senhora do Carmo da Antiga Sé, antiga catedral do Rio de Janeiro, convida todos para celebrar a festa de Nossa Senhora do Carmo no dia 16 de julho. As missas serão celebradas em diversos horários: 7, 8, 9 e meia, 10 e meia da manhã, 12:30, 1 e meia, 3, 4 e 6 da tarde. Em todas as missas vai ter a bênção e imposição do escapulário. A igreja fica na rua 1º de março, esquina com a rua 7 de setembro, no centro da cidade.
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0: No nosso WhatsApp, você participa 3231-3567. A Giselda tá por aqui. Giselda, para todos os ouvintes e amigos da querida e fiel Rádio Catedral, rumo aos 100%. Escuta agora toda a Gávea trabalhando. Bom trabalho, minha amiga. Deus te abençoe, querida.

0: Luciana Gitaí, ouvir a tua voz antes Anselmo Bastos, Rei Flama, Catedral FM 1:15.
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0: Em 106,7 Catedral FM 3231-3567, aqui no Som da Esperança. Vamos juntos até as três. Daqui a pouquinho, as duas têm sala de visita com a cantora Rita de Cássia ao vivo com a gente. Estaremos também ao vivo no Facebook, nosso canal no YouTube.
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0: Com Elizabeth Martins. Boa tarde, Betinha.
2: Oi, Silvio. Boa tarde para você. Boa tarde também a todos os ouvintes. A Secretaria Estadual de Trabalho vai realizar amanhã um processo seletivo para quem quer trabalhar embarcado. O salário é compatível com o mercado offshore e o funcionário vai contar com benefícios como vale alimentação, plano de saúde e plano odontológico, entre outros. A oportunidade de crescimento profissional. O processo seletivo será realizado na Rua do Lavradio, número 42, no centro do Rio de Janeiro. O encaminhamento será feito pelo Cine, mas antes de procurar um posto do Cine para retirar carteira de encaminhamento, é fundamental que o candidato já possua as qualificações exigidas para atuar embarcado e experiência comprovada na função pretendida. Somente candidatos que atendam aos requisitos das vagas devem solicitar o encaminhamento. As oportunidades são destinadas exclusivamente a moradores da capital, Niterói e São Gonçalo. São 12 vagas para taifeiros, 4 de padeiros, 4 para cozinheiros de embarcações, 4 para chefes de cozinha, 4 vagas para nutricionistas. São oportunidades para ambos os sexos, para quem tem entre 24 e 55 anos, experiência comprovada e os cursos obrigatórios. É necessário ter o ensino fundamental completo e, para a vaga de nutricionista, ter o ensino superior completo e também inglês e fluente. Lembrando ao nosso ouvinte que essa informação ele vai encontrar no aplicativo Rádio Catedral FM-RJ Oficial. No nosso aplicativo tem um ícone vagas de emprego, é só acessar e eu volto com você, Silvinho. Mas daqui a pouquinho estarei de volta para celebrar o dom da vida dos nossos queridos ouvintes, da amigos da Rádio Catedral.
0: Valeu, Betinha, até já, minha amiga, daqui a pouquinho com os aniversariantes do dia. E por aqui a gente segue com as participações pelo nosso WhatsApp 3231-3567.
3: Oi, Silvio, boa tarde.
0: Boa tarde.
3: Sou Maria Aparecida da Silva, paróquia Nossa Senhora da Boa Viagem, da Rocinha. Eu gostaria de ouvir a música com Flávio Vito Júnior, Que Entre o Rei da Glória. Ontem eu te pedi ela, mas aí depois eu vi que outra moça já tinha pedido uma e você tocou. Então eu gostaria de ouvir essa música hoje, por favor. Está bem? Um beijo no seu coração, tudo de bom, fica com Deus. E eu quero oferecer a música para todos vocês. Um abraço para você, para o Dr. Rubem, para o Rodrigo Machado, para todos vocês aí, tá bom? Um beijo no seu coração, ficar com Deus.
0: Valeu, querido doutor Rubem, que se encontra aqui, tá agradecendo, Aparecido, um beijo, querida, Deus te abençoe, obrigado pelo seu carinho sempre. Outra participação que chega pelo nosso WhatsApp 3231-3567, a Rita de Cássia, da paróquia Nossa Senhora da Conceição, no Pacheco, em São Gonçalo. Boa tarde, queridíssimo Silvio Júnior, família Catedral, sala de visita de hoje com Rita de Cássia, que nome lindo, e você anunciando fica mais lindo ainda, imperdível. Abraços para as amadinhas Adena Irpina, Aparecida de Fátima, Josi Sena, Elisete Viana, Marilce Costa, Maria de Lourdes, Marinalva Gomes, Wilceia Costa, e continuo na próxima. Todos da programação e ouvintes, rumo aos 150%, dia 25, 2/25, quanto puder, graças e louvores sejam dados a todo momento ao Santíssimo e Diviníssimo Sacramento. Salve Maria, obrigado Rita, um beijo grande para você, pegar aqui a sua carona, lembrar que nesse dia 25 a gente está aí já na nossa corrida da meta, estamos chegando ao final desse mês de junho, agradecendo a todos que já fizeram suas colaborações, suas manifestações de carinho, colaborando com a Rádio Catedral, mas estendendo a mão para você que ainda não colaborou. A gente precisa da sua ajuda para continuar esse nosso projeto de evangelização que é a Rádio Catedral. Entre em contato com a nossa central de relacionamento 3231-3560, 3231-3560. Pode mandar mensagem também aqui pelo nosso WhatsApp, que é o 3231-3567. Tá bom? 1:22 no Rio.

0: Dia de Milagres, Clay Souza, antes Banda GBA, o Chip Flávio Vitor Júnior, Rei da Glória, 1:31.
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0: Ela e os gêmeos Eric e Egder, Asas São Tuas Águas. Antes, Bruna Marques e Gabriel Casan, Simplesmente Amar. 1:39.
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3: Dia 25 de junho. A igreja celebra hoje a memória de São Guilherme de Vercelli, abade beneditino e fundador, que viveu no século XI na Itália. Guilherme nasceu em Vercelli em 1085, de família nobre. Aos 15 anos, vestiu o hábito monástico, fez peregrinações pela Europa, visitando os santuários mais famosos. Última meta de sua peregrinação devia ser a Terra Santa, mas foi dissuadido por São João de Matera. O incidente acabou levando-o a procurar a solidão na região próxima de Avelino, na montanha de Montevergine. Vivia como eremita, dedicando-se à oração, à penitência, mas isso durou pouco tempo. Logo começou a ser procurado por outros eremitas, religiosos e fiéis. Acabou fundando em 1128 um mosteiro masculino, o qual colocou sob as regras beneditinas e o dedicou a Maria, ficando conhecido como Mosteiro de Montevergine. Dele, Guilherme tornou-se o abade, todavia por pouco tempo, pois transmitiu o cargo para um monge sucessor e continuou peregrinando. Ele fundou ainda diversos outros mosteiros. Desse modo, ele, que desejava apenas ser um monge peregrino na Terra Santa, fundou a Congregação Beneditina de Montevergine, que floresceu por muitos séculos. Somente em 1879 ela se fundiu à Congregação de Monte Cassino. Guilherme de Vercelli morreu no dia 25 de junho de 1142 no mosteiro de Goleto. Teve os restos mortais transferidos em 1807 para o santuário do mosteiro de Maria de Montevergine, o primeiro que ele fundara e que é hoje um dos mais belos santuários marianos existentes. Em 1942, o Papa Pio XII canonizou-o e o declarou padroeiro principal da Irpínia. São Guilherme de Vercelli, rogai por nós.
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2: A escolha do azul para a segunda camisa da seleção brasileira faz referência ao quê? Opção A, a São Jorge. B, aos mares e rios do Brasil. C, ao manto de Nossa Senhora Aparecida. Ou D, a descoberta do Brasil. Resposta correta: ao manto de Nossa Senhora Aparecida. O Brasil escolheu essa cor e pediu proteção a Nossa Senhora na final da Copa de 1958 contra a Suécia.
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4: Em 106,7 Catedral FM, daqui a pouco tem Rita de Cássia com a gente ao vivo, ela, Rogério, vou matar saudades aqui, relembrar bons momentos da música católica, tem novidades também, claro, tem lançamento, com certeza, aqui em nossa programação daqui a pouquinho, em nossa sala de visita dentro do Som da Esperança, 3231-3567, WhatsApp é para sua participação, você deixando aqui seu recadinho, mandando o seu abraço, tem alô chegando por aqui.
5: Olá, família Catedral, boa tarde. Boa tarde. Sano, para desejar um feliz aniversário para uma pessoa muito especial. Faz aniversário hoje. Que o Espírito Santo blinde sempre os caminhos dele. Um beijão. Para João Batista. É Shirley do Valqueire. Um beijo, família Catedral.
4: Valeu, Shirley, grande abraço. Outra participação que chega pra gente pelo nosso WhatsApp 3231-3567. Ah, quem tá por aqui também é o nosso querido Beto Sol, Silvio Júnior, boa tarde, abençoada quinta-feira. Vamos ajudar a Rádio Catedral, tá mandando abraço aqui para todo toda a turma da teologia da Faculdade do Mosteiro de São Bento. Estamos curtindo essa linda programação. Deus abençoe. Grande abraço, Beto, para toda a turma e também o nosso abraço, nosso carinho todo especial. Outra participação que chega pra gente. Boa tarde, Silvio. Que alegria ouvir essa programação abençoada. Se pode sentir o carinho de Deus nessas canções. Ah, eu ouço num rádio com um pedaço de Bombril na antena. Risos. Até tem um rádio novo, mas não sintoniza. Elisete de Nova Friburgo, paróquia de Santana, em Campo do Coelho, lá do Padre Ed Moreira. Um grande abraço aí pra vocês. Obrigado pelo carinho, pela audiência, pelo esforço pra sintonizar a nossa Rádio Catedral. Beijo pra vocês aí.

0: Laiane Lima, fala comigo antes, Padre Fábio Escobar e Olívia Ferreira em tua casa, agora no Rio, 2 em ponto, já já nossa sala de visita.
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0: 2:03 no Rio de Janeiro, tarde gostosa, fria, chuvosa em alguns pontos do Rio. Nessa quinta-feira, 25 de junho de 2026, nosso tapete vermelho tá aqui estendido, perfumado, higienizado, para receber a queridíssima amiga Rita de Cássia. Quanto tempo, seja muito bem-vinda, Rita.
1: Olá, boa tarde a todos e a todas. Meu Deus, há muito tempo, né?
0: Parece que foi ontem, né, Rita?
1: Parece que foi ontem. Eu fiquei encantada, porque mudou muito aqui.
0: Mudou muito, o locutor mudou, só os convidados que não mudaram, né?
1: Sério? Gentileza sua, Silvio.
0: Tô falando sério, Rita, tô falando sério. Eu queria que vocês depois passassem a técnica. Obrigado vocês por terem vindo, todos vocês, porque ela tá aqui acompanhada do Rogério também. Tudo bem, Rogério? Boa tarde.
2: Oi, Silvio. Boa tarde, tudo bom? Cara, quanto tempo, hein? A Rita falou, mas tem uns 20 anos isso, né?
1: Não chega a ser isso.
2: Mas sim, foi antes. Primeiro CD tem 20 anos.
0: Sim. Mas a última vez que vocês estiveram aqui com a gente, ainda com... Só pra localizar aqui o povo. Rita de Cássia e Rogério, durante muito tempo... Tinha uma marca muito grande da Baixada Fluminense, ele tocava muito aqui na programação, Ministério Caminhando com Cristo.
1: Exatamente.
2: O nosso tecladista tá aqui com a gente também, o Adriano.
0: Pois é, o Adriano tocava quando eu conheci o Adriano, ele tinha 6 anos de idade.
1: Ah, mais ou menos.
2: Agora já tá com 60.
1: Casou, tá aí.
0: Agora é o senhor, né?
1: É um senhor, Adriano.
0: Mas que alegria poder te receber aqui, viu, Rita? Poder falar um pouquinho do seu trabalho, da sua missão. E é muito bonito saber que a missão, ela não termina, ela continua, não é?
1: É verdade. Tem,
0: às vezes há um determinado tempo na nossa história que é preciso dar uma pausa, né? E para ver se realmente aquilo. Foi mais ou menos isso que aconteceu, para ver se realmente aquilo que Deus queria para vocês com relação à música. E aí você está de volta agora com novidades. Conta pra gente.
1: Graças a Deus. Para mim é uma alegria muito grande poder retornar aqui, né? Que por um período foi a nossa casa. Né? E foi uma bênção o tempo que a gente passou aqui. Nós tínhamos o programa Povo de Deus em Missão da Diocese de Nova Iguaçu.
0: Às sextas-feiras.
1: E estava sempre aqui com a Roseli, com os padres. E era uma bênção. Toda semana a gente estava junto. Né? E assim que eu cheguei aqui, você falou: meu Deus, você lembra? A gente saía tanto, era tantos louvores, era tanto. A gente não parava nesse.
0: Não parava.
1: Todo dia, cada dia no lugar, e era muito bom,
0: Eu digo que há um tempo para cada coisa, né? E as coisas vão mudando, vão se transformando também com o passar do tempo, as cabeças vão mudando também e a gente vai acompanhando o ritmo, né? Desse tempo, mas a gente teve uma oportunidade de vivenciar um momento muito bacana também com a música católica, principalmente na Baixada Fluminense.
1: Era grande, é? Nós tínhamos muitas bandas, a banda Libertos, Nova Unção, Aliança de Vida, Anunciação, vamos lá.
0: Nova Unção, eu me lembro que ainda era só louvores, quando eu lembro da mudança do nome, né? E eu fui pro lançamento do CD.
1: Mas era maravilhoso. E quando nós nos reuníamos, uma vez por mês a gente se reunia lá no Padre Daniel, lá em Mesquita. Tínhamos também o Festival Rei Davi.
0: Festival Rei Davi, que marcou a
1: Roseli, época. Saudade, Roseli. Volta, Roseli, pois Festival Rei Davi.
0: Aliás, é um detalhe muito importante de se lembrar aqui com relação ao Festival Rei Davi, porque o Festival Rei Davi, ele foi um festival criado pela mãe da Roseli.
1: Sim.
0: Né? Que deu sequência depois com a Roseli, com a irmã, com o Jotinha, com o Jota Max, né?
1: Tu lembra disso também, Silvio?
0: E continuou durante muito tempo revelando nomes para a música católica, né?
1: Muitos talentos.
0: Quantas pessoas passaram pelo Festival Rei Davi?
1: Verdade.
2: Até padre passou por lá.
0: Exatamente.
1: Né? É verdade.
0: A gente tem muita história para contar aqui hoje.
1: Muita coisa.
0: Você acabou de lançar um trabalho, uma música, a gente tá tocando aqui de fundo, que é Creio,
1: exatamente. Essa música é do Felipe Pedrosa, né? Um amigo nosso, que na época, foi em 2011 que ele escreveu essa música. Essa música, ela tinha o tema da renovação carismática católica como um tema norteador, como por causa da tua palavra lançaremos as redes, Lucas 5. Então foi solicitado a ele: puxa, faz uma música, a gente precisa colocar isso nos grupos de oração, nós precisamos trazer esse grupo de oração para as praças, sair do comodismo. Então era isso, sabe? E ele foi e fez uma parte. Daqui a pouco ele falou que ele, outro dia ele estava falando que quando ele entrou no carro, ele já tinha uma outra parte, e quando viu, concluiu. E saiu essa benção aí. Em 2011, demorou um pouquinho para gravar, né?
0: É um tempinho, né? Mas que bom que gravou, né?
1: Exatamente, que exatamente.
0: Não ficou engavetado, não ficou guardado lá na gaveta, né? Saiu da gaveta.
1: Não, não dá para engavetar. E quando a gente engaveta, Deus vai lá, catuca a gente.
0: Desengaveta.
1: É, desengaveta. É isso mesmo.
0: Vamos ouvir?
1: Vamos ouvir.
0: Faz um palhinhozinho ao vivo pra gente?
1: Ao vivo?
0: É, e depois a gente coloca
1: o bolo aqui na gravação.

novidade aqui na programação da Catedral FM, lançamento, creio, Rito de Cássia, que tá com a gente ao vivo aqui na nossa sala de visita no Som da Esperança. Você pode participar com a gente pelo nosso WhatsApp 3231-3567, facebook.com/CatedralFM, através também do nosso canal no YouTube, canal da Rádio Catedral. Para o intervalo comercial, já já a gente volta com mais música e mais bate-papo com a Rita de Cássia ao vivo com a gente. Segura aí.

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0: Nossa sala de visita cabe sempre mais um e você pode participar com a gente através do nosso WhatsApp 3231-3567, deixando aqui seu recado, hoje com a nossa querida Rita de Cássia, durante muito tempo aí com o Ministério Caminhando com Cristo. Ô Rita, vamos voltar aqui pro nosso bate-papo?
1: Sim, claro, vamos
0: e
1: lá.
0: E vamos colocar na conversa, tem um menino que até outro dia ele tava cantando numa banda, era um dos vocalistas, inclusive eu lembro que eu tenho muito pouco tempo, eu fiz uma entrevista com ele, com a banda dele aqui na rádio, aí depois ele passou a participar também, acho que no Ministério Caminhando com Cristo também, cantando, e hoje ele é sacerdote, tá na linha com a gente. Padre Fábio Escobar.
1: Nosso sempre Fabinho.
0: Boa tarde, padre.
1: Conhecemos ele como Fabinho.
2: Deus abençoe nossos ouvintes da Rádio Catedral, queridos amigos, Rita, Rogério, Adriano, que coisa boa estar com vocês aqui.
0: E aí, padre? Quantas histórias, hein, padre?
2: Eu estou aqui acompanhando o programa desde o início e vocês sabem que isso que você falou é uma verdade, né, Silvio? A Rita, ela tá com o mesmo rosto de 40 anos atrás.
1: Que isso!
2: É uma coisa incrível. Quando eu reencontrei, agora há pouco tempo, com eles, pensei que eu ia encontrar uma senhorinha, né? Lá nos seus 70 anos, no auge dos seus 70 anos, e não, sabe? Uma mulher cheia de vida. Tô brincando, gente, tô exagerando. Uma mulher cheia de vida, cheia de unção, com o desejo de continuar evangelizando, e eu fico muito feliz em ver a missão da Rita indo para frente, sabe? Ela tem uma missão tão bela, ela está com um testemunho também tão maravilhoso de vida, e ver tudo isso acontecendo, continuando, deixa o meu coração cheio de alegria. Eu que passei por essa história e agora Deus me permite voltar para essa história, eu fico muito feliz de coração de ver tudo isso acontecendo. Minha filha, minha irmã, minha amiga, Deus tem muita coisa ainda para fazer na vida de muita gente por meio do seu testemunho, por meio da sua voz, viu? Então, continue firme. A nossa Baixada Fluminense, tão amada, tão querida, necessitava desse retorno, necessitava desse reavivamento, que não é só na sua história, mas que eu tenho certeza que esse fogo vai se espalhar novamente aí por toda a nossa Baixada.
1: Amém. Amém. Que bom que você tá por aí. Eu pensei que você estaria aqui presente, né?
2: Precisei ir a um hospital dar duas unções, não é? Eu tava tudo combinado com o Rogério que eu estaria aí com vocês, mas eu precisei ir a um hospital dar uma unção e aí uma outra pessoa enferma viu e pediu também. E eu não conseguiria chegar a tempo na rádio. Peço mil desculpas, mas não podia deixar de participar, mesmo que por telefone.
1: Não, eu entendo, de verdade. Sabe o que acontece, Silvio? Quando ele era um menino, ele só estudava. começou a trabalhar, mas ele não fazia nada, entendeu? Aí agora é padre. A gente não consegue mais se ver.
0: Responsável por uma paróquia linda.
1: Não conheço ainda.
0: A missão do padre, a gente sabe que a missão do sacerdote, ela é puxada, por isso que a gente sempre fala, rezemos pelos sacerdotes, porque a gente sabe que não é difícil, uma tarefa muito difícil, e que muitas das vezes a gente não nem conhece a fundo o que eles vivem no dia a dia, né? As lutas,
1: não,
0: né? Que são desafiadores, porque o padre, ele é administrador, né, padre?
2: Sim. A Rita e Rogério, eles têm também essa

0: e o teu sim, ele precisa alcançar mais pessoas. E você tem um presente, né? Rogério é produtor musical,
1: é
0: Rogério
1: verdade.
0: Tem estúdio poderoso, não estou fazendo aqui merchandising, mas ele tem um estúdio incrível, com o melhor dos equipamentos. Então, Rita, você não tem desculpa para não continuar seguindo. Vá firme, que Deus te deu a faca e o queijo na mão. A unção, a voz, um marido que é excelente músico e produtor musical. Então, que Deus abençoe muito.
1: Amém,
0: que muitos projetos
1: amém.
0: Venham à frente.
1: Amém. Obrigado, querido. Muito obrigado.
2: Muito obrigado, Padre, pela presença, pela participação aqui com a gente, viu, querido? Um abraço. Deus abençoe cada vez mais também o seu chamado, seu ministério. Tem coisa nova chegando aí também, né, Padre?
0: Tem muita coisa linda chegando, né? Em tua casa, acabou de tocar aí. Tem mais coisas chegando por aí pela frente e nós colocamos tudo nas mãos do Senhor. Um abraço, Silvio. Um abraço, povo da nossa amada Rádio Catedral.
2: Unidos, Padre. Um grande abraço, querido. Deus abençoe cada vez mais seu ministério aí, tá bom? Grande abraço ao povo querido aí de Quintino também, tá bom?
0: Amém. Obrigado.
2: Abraço aí, nosso queridíssimo Padre Fábio Escobar. Já que a gente falou aqui da música Quero Ser Teu Senhor, dá pra gente ouvir?
1: Sim, sim.
2: Pode ser?
1: Vamos lá.
2: Vamos lá.

0: Essa música maravilhosa aí é um hino, né? É. Na Baixada principalmente, né?
1: Sim, sim, todos cantam. Então, a gente voltou a gravar, né? Mas por pedido, para atender mesmo a necessidade de muitos, que nenhum dos dois CDs que nós gravamos há séculos atrás, e não estava em nenhuma plataforma, não tinha subido nenhuma música. Então as pessoas dizem, Rita, eu quero ouvir a música de vocês e eu não estou ouvindo, eu quero botar no Spotify e eu não consigo ouvir. Lógico que não, porque não tinha. Hoje, realmente, a gente vai ter que fazer uma releitura, que essa é uma releitura, que essa música é do segundo CD, né, que eu gravei. E quando ele pensou no padre Fábio Escobar. Ele disse, o que você acha? Eu falei, caramba, e olha que a gente não se via há muito tempo. Há muitos anos que também a gente não se encontrava. E começamos a nos encontrar por acaso. Por acaso, né? Nós nos encontramos, pode perguntar ao padre Fábio, ele deve estar rindo. Vamos lá, o Encontro Nacional da Renovação Carismática, lá em Aparecida. Dou de cara com quem? Com ele, no meio de uma multidão.
0: Ou seja, saíram do Rio de Janeiro, da Baixada, para se encontrar em Aparecida.
1: Isso! Aí vão lá na Canção Nova, pum, com quem? Ele. Aí eu, numa tarde, né, meio-dia, falei, ai, tô aqui no centro do Rio.

0: Eu vou à missa, tem a missa ali na Nossa Senhora do Bom Parto. Quando eu entro lá, eu ali, quem tá celebrando ele? Aí eu falo, ah não, chega, né? Aí não, aí teve um outro encontro que nós tivemos lá em Campo Grande. Quando eu chego lá, olha, entra daqui, o padre, olha, pode entrar por aqui. Quando nós entramos, eu dou de cara com ele, o padre Fábio Escobar. Aí quando o Rogério falou isso, eu falei, ah, não tem jeito, é. É a vontade de Deus. Então vamos gravar? Vamos gravar. E essa bênção aí.
1: E ficou maravilhosa também, lindo, essa nova roupagem aqui. Muito legal mesmo. A gente vai para o intervalo comercial já na volta. Tem mais Rito de Cássia aqui com a gente na nossa sala de visita no Som da Esperança. Sai daí não.
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0: Em 106,7 Catedral FM, a sintonia da felicidade, a nossa sala de visita hoje com a cantora Rita de Cássia, Baixada Fluminense, muito bem representada aqui hoje, né? A gente falava mais cedo no início do nosso bate-papo aqui, né? Sobre o grande trabalho que a gente sempre percebeu que a Baixada produziu, né? E temos tantos talentos, né? A gente falava do Festival Rei Davi e tantos outros eventos. Quanta gente boa nós temos na música católica, não é, espalhados pelo Rio, e que muita gente talvez ainda nunca tenha tido a oportunidade de ir para um estúdio para gravar, né, Rita? Mas é, faz verdade, aquele trabalho tão bonito ali junto às suas comunidades, né?
1: É verdade, é verdade. É, nos festivais aí, Davi, né? Um dos primeiros, acho que era o primeiro prêmio, né? Era a gravação de CD, que era o desejo de muitos músicos, né? E gravava, né? Lembra disso?
0: Lembro.
1: Gravava, tocava na rádio, que a Rádio Catedral também é maravilhosa. Sempre esteve junto com os músicos católicos, né? Sempre incentivou as músicas católicas até hoje, né? Então, e para sempre. Então, era muito bacana, sabe? É, você, no início, você falou sobre isso, sobre engavetar, né? Aliás, engavetar o talento. E você falou também, estava pensando agora, você falou também sobre tem tempo, né, que a gente tem que parar um pouco, né? Só que é um perigo muito grande e eu corri esse risco, né? Eu parei e falei, não, vou parar um pouco, tem outras coisas para fazer. Meus filhos ainda eram pequenos. Eu falei, Rogério, vamos cuidar um pouco da nossa família, porque a gente não tem tempo para nada. É de domingo a domingo, né? De não parava. Aniversários, a gente não ia, né? Às vezes, eu vejo agora fotos. Olha a foto, aniversário da tia. Meu Deus, cadê eu aqui? Não, porque eu estava em missão. Então, a gente estava sempre em missão. E a gente não parava em casa, né? Era de domingo a domingo. E eu tenho uma alegria muito grande. Eu tenho, assim, uma lembrança. Eu lembro com muita alegria. Mas quando eu falei assim, então, vou ter que parar um pouco. Um pouco durou muito tempo, Silvia. Porque ia à missa, sentava, ficava no banco, né? O padre, Dom Luciano fala assim, pastoral do banco. Eu fiz parte da pastoral do banco um bom tempo. Porque é cômodo, é bom. E quando eu vi, falei, meu Deus, eu tô muito tempo aqui. Não fui eu que fiz isso não, tá? Foi o padre César, o padre Fábio Escobar mencionou. Ele, Rita, você fala com tanto carinho do padre César, falo, porque ele que me despertou. Oi, peraí, chega, né? Tá muito tempo. De colocar isso novamente, sabe? A serviço do povo, né? Porque a música, você consegue levar a música, fazer a pessoa rezar, a pessoa entrar na presença de Deus, ter uma intimidade maior com o Espírito Santo. Então, o que eu estou fazendo? Não estava fazendo mais nada. E quando eu esbarrava com as pessoas, eu falei assim, eu quero ouvir suas músicas, eu queria ver no Spotify. Eu falei, realmente, Rogério, a gente vai ter que resgatar isso. E é isso, sabe? E é isso, nós estamos seguindo, graças a Deus. Deus tem nos mostrando o caminho, né? E a gente está seguindo. A gente está indo. Vamos ver o que vai dar.
0: Não, né? Não tenho dúvida disso. Realmente foi um tempo até certo ponto longo, né?
1: Foi.
0: De regravação. Mas que bom que houve esse despertar e esse incômodo também no seu coração, na sua alma, de que você precisava voltar a cantar, né? E a produzir material junto com o Rogério aí para nossa música católica. E a gente precisa. Que bom que você voltou, Rita. Você é um talento e há espaço ainda para quem fez história lá atrás, ainda há espaço para fazer história hoje ainda, né? E a gente vê tanta gente jovem chegando também, que bom, que maravilha, mas a gente precisa também tirar o chapéu para vocês lá de trás que desbravaram esse caminho, né? Eu tô na linha aqui com uma pessoa também que faz parte dessa história aí. Boa tarde.
2: Boa tarde, meu amigo.
1: Ai, minha amiga.
2: Boa tarde.
0: Roseli Rocha.
2: Que saudade de você, que saudade desse lugar maravilhoso, Silvio. Olha, quanto tempo, né? A gente caminhando aí na Rádio Catedral, 20 anos. É, muitas coisas aconteceram, muitas músicas bonitas foram tocadas aí nessa rádio. Mas hoje, em especial, eu quero deixar meu abraço, meus amigos Rita, Rogério, que corajosamente, como você está falando aí, retornam, né? Voltam a fazer música, a levar essa evangelização que é tão importante, não é verdade?
0: Sem dúvida nenhuma, e é aquilo que eu falava agora, e estava fazendo falta, né, Roseli?
2: Nossa, muita falta. E a Rita tem uma voz belíssima, né? A Rita é uma evangelizadora e ela precisa, o Senhor precisa dela, nesse contexto de levar esse amor através da música católica. A gente não pode desistir desse projeto da música, viu, Silvio?
0: Exatamente. Quando ela tava...
2: acompanhou a gente, né? Tanto tempo, Festival Rei Davi, Jesus Chama, tanta coisa, né?
0: É verdade, eu tava conversando quando ela tava cantando agora há pouco, eu conversava aqui em off com a Elizabeth Martins, o potencial de voz, a voz linda, maravilhosa, que não pode ser engavetado, não pode ficar escondido, de jeito nenhum. Agora, Roseli, aí você falou num ponto, e aí vamos dar uma provocada aqui, né? Tem que voltar, né? Tem que voltar também, viu, Roseli? Tem que voltar. A gente precisa voltar àqueles encontros maravilhosos que aconteciam na Baixada Fluminense. Como é que tá o Festival Rei Davi? Não teve mais, Roseli?
2: Olha aqui, ô Silvio Júnior, você não faz isso da rádio ao vivo, não, Silvio Júnior.
0: Estamos só no 106,7, também na Alexa, no aplicativo, no site, no YouTube e no Facebook, tá bom?
2: Veja bem, meu padre está há alguns anos, né? Não pegou o Festival Rei Davi, falou para mim assim: quero falar com você, Roseli, olha só, eu fiquei sabendo aí que você comandava uma turma aí, que tinha um pessoal que era animado, que fazia um monte de coisa. Como é que é, Roseli? Vamos retomar isso. Eu comecei a rir. Eu falei: padre, é verdade, você não está errado, não. Mas, Silvio, eu sei que Deus, ele vai botando a gente em outros caminhos. Mas eu estou pensando, 2027, quem sabe a gente retoma, lembra os retiros que a gente fazia, você participando com a gente.
0: Não, eu
2: lá na escola.
0: Ô Roseli, ontem eu estava lembrando, conversando com os amigos aqui, eu estava lembrando de que eu era meio penetra, né? Não, eu estava conversando com o padre Raimundo, nosso querido padre. Sim. Raimundo lá de Caxias, né? São Júlio de Meriti, com certeza tá ouvindo a gente. Eu falava para ele: padre, eu me lembro de um encontro que eu fui em Xerém, um encontro da música católica da Baixada. Uhum. Eu fui com a Sandra, João Vitor era pequenininho ainda.
2: Daqui um pouquinho tu vai ser avô.
0: Se Deus quiser, tô sonhando com isso. Pois é, e aí o tempo passa tão rápido, porque eu me lembro, aí eu tava lembrando também de um outro momento que foi muito marcante, lançamento do CD da banda Anunciação.
2: Nossa, sim.
0: João Vitor engatinhando.
1: Ai, que lindo.
0: Eu lembro disso, como se fosse hoje.
2: Em cima de uma mesa, ele andava em cima.
0: Exatamente isso, exatamente.
2: Exatamente.
0: Meu Deus do céu.
2: Pequenininho. A gente lembra muita coisa, Banda Libertos, Frutos de Medjugorje.
0: A gente tava lembrando também hoje aqui, tava falando em off aqui com a Rita e com o Rogério, de um louvor que Joelcio realizava da Banda Libertos.
2: Isso.
0: Numa pizzaria.
2: Isso, numa churrascaria.
0: Churrascaria.
1: Gruta da Pedra.
0: Isso.
2: Gruta da Pedra. A gente fez
0: essa coisa, né? Era uma tarde de louvor, né?
2: Isso.
0: Era legal demais. Quantos eventos, né, Roseli?
2: Muitos eventos. A gente precisa retomar mesmo. A gente tem uma nova geração que não conheceu esse sabor, né? Uhum. Esse envolvimento. Eu falo sempre isso com o Robson Mendes, né? Idealizador do Jesus Chama. Robson, vamos voltar, vamos fazer alguma coisa. Falo com o Joelcio também, eu estive com o Joelcio no final de semana. A gente precisa animar essa turma. E vendo a Rita e o Rogério aí animados, trazendo isso novamente, faz com que a gente aqueça o nosso coração e a gente consiga fazer mais coisas. Quem sabe envolver Lucas, Marcele, né?
0: Então.
2: André, então, tem que envolver essa turma.
0: Porque Esse é um desafio, né? Porque a gente quer um pouquinho mais tempo, né, Rô?
2: Sim,
0: a gente tem tempo. A gente tem a obrigação de apresentar para os mais novos aquilo que foi muito bom lá atrás, que ainda há espaço para ser feito.
2: Isso. Né, Rita? Verdade. Mas vamos pensar nisso. Vamos, e eu sei que se a gente fizer, você vai estar nesse momento com a gente também, vai ter a sua participação. Muitas vezes você saiu da sua casa, estava com a gente, numa distância, mas você sempre com muito carinho, com muito respeito com todos os músicos. Eu quero parabenizar você com a sua missão como locutor com a gente. Quanto respeito você teve com todos nós na década de... falei agora década.
0: Não, pensado, pode ser. Olha, Rosemi, a partir de 2000, tá? Porque eu não entendo que 97, final da década de 90.
2: Não, olha só, final de 80, 90, né, 2000, a gente teve muita coisa e você teve sempre muito respeito pela gente. Então eu quero te agradecer imensamente. Eu não deixo de rezar por você, pela sua família.
0: Obrigado.
2: Dá um beijo na minha cunhada, você é um irmão para mim, nos meus sobrinhos. E assim, o respeito que você sempre teve, o amor que você teve pela música e você tem pela música católica. E eu quero também dizer para Rita e o Rogério que eles são assim inspiração para cada um de nós. Então quando eu vejo a Rita lançando, e hoje a gente não tinha internet, né Silvio?
0: É verdade.
2: A gente é da época do Messenger, né? É isso?
0: Acho que é isso, né?
3: Olha, eu só ligava, anotava no papel e entregava.
2: Isso. Então assim, eu vejo a Rita aí hoje na internet, divulgando o trabalho dela. Quero só agradecer, viu, Rita, pela sua vida, pelo seu sim, pela sua disponibilidade, pela sua voz. Você aquece os nossos corações, a gente se sente muito feliz com você e com a musicalidade do Rogério também.
3: Ai,
2: que Deus abençoe a cada um de vocês. Estou com muita saudade do meu povo. Eu saí daí em 2020 por causa da pandemia, mas eu tenho saudade, abraço as pessoas quando eu estou nas comunidades, porque foram momentos marcantes. 20 anos na Rádio Catedral, com todo o carinho da rádio com a gente, da Diocese de Nova Iguaçu. Só tenho a agradecer, ser grata a Deus por tudo que ele fez pela gente nesse tempo. Vamos pensar em alguma coisa, Silvio Júnior?
0: Vamos pensar em alguma coisa.
2: Roseli,
0: já vou fazer uma provocação aqui, tá?
2: Tá.
0: Em janeiro, Deus do céu. Em janeiro, dia 6 de janeiro, eu completo 30 anos aqui nesse microfone, nessa casa maravilhosa.
2: Olha,

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0: Diante de ti, Franklin Rocha, aqui na Catedral FM.
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0: 3:51 no Rio de Janeiro. Vamos ao COR Rio, Centro de Operações e Resiliência da Prefeitura do Rio de Janeiro. Quem tem informações de lá? Repórter Maurício Bastos. Boa tarde, Maurício.
3: Boa tarde, Silvio. Boa tarde a você que acompanha a gente aqui na Catedral FM. Silvio, antes de falar do trânsito, a gente fala sobre o tempo na cidade do Rio de Janeiro, porque os

0: turistas devem estar atentos em relação à chuva que cai sobre toda a cidade do Rio de Janeiro. Chuva fraca nesse momento em toda a cidade. Nos últimos 15 minutos houve registro de chuva moderada na região da Barra da Tijuca, na Barrinha. E a previsão para esse fim de tarde e para a noite dessa quinta-feira, de tempo instável em toda a cidade, com previsão do céu encoberto, chuva fraca a pontualmente moderada e os ventos variam entre fracos e moderados. Então vale aquele lembrete para os motoristas, em função da chuva, em função das pistas escorregadias, para ter uma direção mais segura, é importante seguir as seguintes recomendações: reduzir a velocidade, aumentar a distância do veículo à frente, manter os faróis baixos, evitar aquelas poças d'água, lugares com acúmulo de água, e muita atenção aos pedestres. Você, motorista que passa pelo túnel Rebouças, atenção, trânsito é intenso por lá. Já foram retirados os três veículos envolvidos em um acidente na primeira galeria sentido Rio Comprido. Essa faixa onde esses veículos estavam já foi liberada pela Sete Rio. O trânsito foi liberado, portanto, e é intenso no trecho. No viaduto San Hilaire, que dá acesso ao túnel Rebouças sentido Rio Comprido, o motorista vai encontrando retenções. No sentido Lagoa, o trânsito é apenas intenso. No elevado da Paulo de Fronten, o trânsito é lento na altura da saída do túnel Rebouças, no sentido Zona Norte. No sentido Lagoa, são boas as condições. Falando de vias expressas, na Avenida Brasil, em Benfica, o motorista encontra uma faixa ocupada na pista central sentido centro, na altura da passarela 4, devido a um utilitário enguiçado. A Sete Rio está no local e o trânsito apresenta retenções. Na linha vermelha, a lentidão nos dois sentidos da via. No sentido Baixada, retenções entre a linha amarela e o Galeão. No sentido centro, lentidão da saída da linha amarela até o Caju. Na Barra da Tijuca, Avenida Ayrton Senna sentido Orla, com retenção na altura da linha amarela. E no sentido linha amarela, retenções entre a Cidade das Artes e a Ponte Santos Dumont, até ali mais ou menos a altura da Vila do Pan. Na linha amarela, sentido Barra, lentidão da Cidade de Deus até o acesso à Avenida Ayrton Senna. No sentido Fundão, lentidão de Maria da Graça, entre Maria da Graça e Bom Sucesso, em função da grande movimentação de veículos. Outras informações sobre o trânsito e o tempo nas redes sociais do Corno, @operaçõesrio. Para a Rádio Catedral, Maurício Bastos, direto do Centro de Operações.
1: Muito obrigado pelas informações, Maurício. Grande abraço. Agora são 3:53 aqui na Catedral.
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12: Boa tarde, queridos ouvintes da Rádio Catedral. Estamos iniciando mais um programa Alma Feminina. Estamos aqui pelo Web TV Redentor. Estamos aqui com você através do rádio. Estaremos com você que vai nos ouvir através do Spotify, do Amazon Music, de todas as plataformas, porque é sempre uma alegria nós estarmos aqui nos comunicando. Estamos caminhando para a nossa vida ser melhor a cada dia. Esse programa existe exatamente para isso. Eu sou Silvia Gonzaga, sempre às quintas-feiras estou aqui com você, trazendo informação, trazendo programas educativos que nos orientam, nos fazem pensar e que, enfim, possa fazer essa transformação também das nossas vidas no nosso dia a dia. Por isso eu quero chamar a você também para esse nosso momentinho de encontro com Deus. Sempre nós temos aqui no início do programa. Vamos colocar nas mãos de Deus tudo aquilo que somos, tudo aquilo que temos. Vamos colocar nas mãos de Deus as nossas preocupações. Quantas preocupações, não é? Quando a gente para, a gente vai olhando que a nossa mente está cansada, o nosso coração sobrecarregado, mas nós temos um Pai que cuida de nós e é tão importante nós nos lembrarmos disso. Nós não estamos sozinhos nessa vida, nos nossos desafios. Você se lembra daquele trecho que eu sempre trago aqui? que Jesus disse: eis que estarei convosco todos os dias, até o fim dos tempos. Isso significa durante toda a nossa vida, dia após dia, nosso Senhor está do nosso lado, vencendo conosco as batalhas que a vida nos impõe. Quais são as suas batalhas de hoje? Quero te convidar agora a colocá-las nas mãos de Jesus, pela intercessão de Nossa Senhora, para que nós possamos receber essa paz que vem através do Espírito Santo, o hóspede da nossa alma. Que alegria, nós sabemos que não estamos sozinhos na nossa luta, não é verdade? Com tantos desafios. Lembra que eu sempre te digo para você fazer aquela prece pequenininha, mas maravilhosa: Deus me ama, Ele é o meu Pai e Ele cuida de mim. Que essas sejam as frases, né, que ressoam na sua mente e no seu coração, para gerar confiança e ânimo para você seguir em frente sempre que for necessário. E como o nosso programa é aprendizado, o nosso programa, ele nos leva a adquirir novos conhecimentos, eu tenho a alegria de dizer para você que hoje nós vamos falar sobre a saúde da mulher, em cada fase, né? O que precisamos saber para viver melhor em cada ciclo que nós passamos. São tantos, não é verdade? E nós estamos aqui com a nossa querida doutora Helena Kosick. É isso? Falei certo?
0: Falou certo.
12: Seja bem-vinda, minha querida amiga. Já amiga, né, gente? Porque entrou na nossa mesa, sentou aqui para bater papo, se torna uma companheira nossa nesse desafio de aprendizado. Seja muito bem-vinda.
0: Ai, muito obrigada. Prazer estar aqui. Muito obrigada pelo convite. Espero que a gente tenha um belo bate-papo e que ajude quem está aí do outro lado.
12: Exatamente. Quem é essa doutora maravilhosa, né, que está aqui conosco? Ela é formada pela Universidade Federal do Estado do Rio de Janeiro. Ela é especialista em ginecologia e obstetrícia, com formação em endoscopia ginecológica, saúde materno-infantil, medicina fetal e ginecologia endócrina. Olha que maravilha! Para entender os ciclos, então, essa endócrina aqui é fantástica, né?
0: Fundamental.
12: Fundamental. Ao longo da sua trajetória, a doutora tem se dedicado a esse cuidado integral da mulher, acompanhando as fases de vida, né? Seja a adolescência, seja a menopausa. É esse cuidado, esse bem-estar e a qualidade de vida que move o seu conhecimento e o seu agir profissional. É isso mesmo?
0: É isso mesmo. Cuidar da mulher na integralidade, em todas as fases da vida, tentando sempre me especializar, ver o que está faltando daqui, estudar um pouquinho mais ali, entender o momento do mundo, quais são as demandas que vêm, né? Porque tem a parte que está ali no livro, mas tem toda a parte que ela vai modificando de acordo com os tempos. Então, isso. Quais os tempos que a gente está vivendo, o que está precisando, qual é a demanda, quais são as dores, o que a gente precisa fazer para que esse cuidado ele seja não do remédio, né? Quando precisar,
12: sim,
0: obviamente.
12: Né? Mas às vezes se vê antes, né? Se
0: bem
12: cuida.
0: Antes.
12: Vê alimentação, vê sono, vê cuidado de um modo
0: prevenção,
12: geral.
0: Prevenção, como é que estão, né? Como é que estão as funções fisiológicas, se tá tudo direito, se não tá, se tá bebendo água. Então, tudo isso é fundamental nesse acompanhamento, né? Porque muito mais nesse acompanhamento, né? Porque muito mais importante do que a gente procurar quando a gente tem um problema específico, que a gente vai ali naquele sim. problema específico e resolve, obviamente, é a gente se cuidar, a gente se entender, a gente fazer prevenção. Prevenção é a chave.
12: É a chave.
0: De uma
12: isso,
0: longevidade.
12: Graças a Deus, está entrando na cabeça tanto do paciente como da medicina, né? Os médicos entenderem. Porque há um tempo atrás você chegava no médico, não tinha nada, e falava, então você não tem nada. Né? Mas não é isso, né? A gente hoje quer justamente um profissional da saúde

0: que esteja atento às necessidades, a esse conhecimento. Vamos dar uma olhada com a forma com que você está vivendo, né? E isso é muito além, no seu caso, como ginecologista, é muito além do trabalho da questão de consulta ginecológica.
1: Ah, muito mais, né? Até
0: porque... O que é visto numa consulta para além disso?
1: Bom, a gente vê assim, né, se a pessoa já tem algum problema de saúde que ela traga e que precise ser visto, ser avaliado, se aquilo ali tá equilibrado, se não tá. Como é que estão os hábitos de vida, o que que essa pessoa traz na história familiar dela. Então, se tem algum problema de saúde na família, se tem alguma questão de saúde mental da família.
0: Ai, que maravilha, uma boa anamnese aí é tudo pra
1: fundamental.
0: Você.
1: Fundamental. Como é que estão...
0: Que vai acendendo no médico luzinhas,
1: exato,
0: assim,
1: das coisas. Porque as pessoas pensam muito assim, né? No ginecologista ir para colher o preventivo. Uhum. Mas nem sempre precisa. Mas o que é o entorno? O que é o resto, né? Como é que foi a gravidez da sua mãe? Com quantos anos morreu sua avó? Tem algum problema de saúde na família? Então, tudo isso faz parte, né? Pra gente conhecer. Menstruou a primeira vez com que idade? Quer ter filho, não quer ter filho, como que vai ter esses filhos, quantos filhos deseja ter.
0: Olha que legal.
1: Se quer evitar, se não quer evitar. E aí entender, né, também quem são as pessoas, onde que elas estão inseridas, quais são as crenças. Então, tudo isso interfere. Eu tenho...
0: E cada ciclo de vida, cada fase, você vai estar atenta a um detalhe dessa pessoa, dessa mulher que está ali.
1: Sim.
0: Se é uma jovem adolescente, já vai estar preocupada, né, da questão se ela está menstruando, se a menstruação está vindo fluentemente. Você vai ver... Questões daquele ciclo.
1: E lembrar também, né? Por exemplo, as vacinas estão em dia. O que a gente tem? Porque a gente também... Ah, isso aqui era da pediatria. Não, a gente tem que tomar vacina e atualizar vacinas durante a vida. Então, entender também, né? Eu tenho mulheres que não querem ter filhos. Eu tenho mulheres que são abertas à vida.
0: Uhum.
1: Então, essas mulheres, elas vão ser tratadas de maneiras diferentes. Porque para cada uma tem uma demanda, tem um olhar, tem algumas coisas que precisam ser feitas. Essa mulher tá fazendo atividade física? Não tá? Por que que não tá? O que que tá acontecendo no entorno? Teve um grande problema, uma grande decepção amorosa? Tá com algum problema no trabalho? Então, tudo isso interfere. Então, a gente precisa entender. Olha, isso aqui não era assim, mudou. Seu hábito intestinal não era assim, mudou. A alimentação mudou? Não mudou? Nem sempre vai ser colocando a pessoa na mesa para examinar, que também é fundamental. Mas às vezes é uma frase que a pessoa fala. Então, ela ter aquele momento de escuta, ela ter o tempo para falar, para se abrir, é muito importante.
0: É fundamental, diria, não é?
1: Fundamental.
0: Quando foi que você, no teu caso, você se abriu essa medicina mais integral, preventiva? Você já entrou na faculdade pensando na medicina dessa forma? Ou foi uma abertura que você teve, despertada pelo próprio conhecimento?
1: Eu acho que é um conjunto de coisas. Eu acho que é muito da onde eu venho, né? De como que a gente
0: a formação
1: entende o cuidado.
0: Orientado.
1: A minha avó era enfermeira de formação, a minha mãe é psicóloga. Então, sempre teve um entendimento, assim, né? Da saúde física, da saúde mental.
0: Mental.
1: Sempre teve esse olhar da prevenção também, né? Então, menstruou a primeira vez, vai no ginecologista, vamos ver. Tem que passar filtro solar. Então, sempre teve esse cuidado. E na faculdade também, a minha faculdade tinha também um pouquinho desse viés, né, da medicina da família e da comunidade. Então, tem uma coisa mais
0: da
1: prevenção.
0: Você foi absorvendo isso, né?
1: É. Então, esse olhar, né?
0: Porque, isso assim, foi construindo a medicina, né? Porque aqui eu sempre falo do que a pessoa faz, mas daquilo que a pessoa é, né? Aquilo que ela traz como pessoa. E eu vejo que você traz isso como você, como um valor muito grande de entender, né? Você falou muito da escuta, né? Da compreensão, que você, essa anamnese. Quer dizer, isso é um valor muito grande dentro da medicina, né? Porque cada pessoa que senta na tua frente é uma pessoa.
1: Sim.
0: Não é? E ter essa percepção é algo muito rico de se encontrar, né?
1: Exato. E assim, e coisas que podem parecer uma bobagem, mas não são, né? Então, o que que essa pessoa está comendo? O que que ela está nutrindo o corpo? Às vezes é isso aqui que está fazendo ela ter esse sintoma. Então, às vezes você regulando isso aqui, você resolveu. Então, toda essa anamnese, toda essa conversa, toda essa escuta é importante. Claro, entender onde que aquela pessoa está inserida, o que que é possível, né? Seria maravilhoso se todo mundo tivesse à sua disposição.
0: Tudo.
1: Mas não é isso que a gente tem. É. Então, a gente tem que entender quem é aquela pessoa e dentro daquela rotina, a gente adequar da melhor maneira possível.
0: Perfeito. Lembrando os nossos ouvintes que nós estamos hoje falando de um tema muito importante, que é essa medicina, né, voltada para a mulher, com esse cuidado, né, nos diversos ciclos de vida. Nós estamos com uma doutora Helena que é especialista em trabalhar a saúde materno e infantil. Então, você veja a importância da escuta de um programa como esse. Toda a atenção que nós devemos ter, está falando da gente se cuidar. E esse espaço que é dedicado à mulher, né, à alma feminina, quando nós escutamos isso, serve para você, e sempre a mulher é cuidadora de alguém, né? Nós temos que multiplicar esse conhecimento. Então é uma riqueza que você está conosco nesse programa hoje, ouvindo aí. Fique atento, nós estamos encerrando o primeiro bloco, mas eu quero você atento no segundo bloco. Nós temos aqui tantas perguntas chegando que são importantes para que nós possamos nos orientar e orientar as pessoas que nós estamos cuidando, que estão próximas a nós. Nós voltamos já já desse intervalo.
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0: Estamos de volta nesse bate-papo hoje super instrutivo. Nós estamos aprendendo muito com a doutora Helena Kosick, que está conosco tirando dúvidas desses diversos ciclos da saúde materno-infantil. As perguntas vão chegando para nós, né? Uma pergunta importante aqui: quais são os principais cuidados que uma adolescente deve ter para construir uma vida adulta mais saudável?
1: Ela tem que conhecer o corpo dela, que é fundamental. Uhum. E quando eu falo de conhecer o corpo, é saber como é que o corpo funciona. Uhum. O que é a menstruação, por que que ela tem aquelas alterações. Então, o corpo dela tá mudando, mas por que que tá mudando? Então, alguém explicar isso para ela é fundamental, porque dá muito medo. Além disso, ter bons hábitos de vida, né? Então, uma alimentação saudável, atividade física regular, um bom sono, diminuir a quantidade de tela, ter uma boa convivência, né, com seus amigos, com a sua família. E isso a gente vai levando ao longo da vida, e isso vai fazer a gente ter saúde mental, que é fundamental, e a gente também está fazendo a prevenção de muitas patologias que podem nem aparecer.
0: Perfeito. Nós temos um ouvinte aqui perguntando, né, que ela tem uma filha que menstruou muito cedo, aos 11 anos, e ela não menstruou tão cedo. Isso é normal acontecer? Porque geralmente o médico regula com que idade a mãe menstruou para o filho menstruar. Tem aí a questão de hormônios, de alimentação misturada. Ela disse que não entende porque a filha menstruou tão cedo. É normal? Ou é
1: super normal. 11 anos, assim, a gente acha muito cedo, porque a gente olha, elas são tão novinhas com 11 anos, né? Mas, na verdade, é uma idade normal pra gente menstruar. Então, a gente não fica preocupada. A idade que as mulheres da família menstruam ou entram na menopausa é um sinalizador, mas não é assim a data certa que isso vai acontecer com aquela outra menina. Então, se ela menstrua num período adequado, mesmo que seja um pouco antes do que a mãe menstruou, e todos os outros marcos da puberdade estão normais, a gente não precisa se preocupar. Agora, se isso acontece antes dos 8 anos, ou se isso não acontece até os 16, então até os 16 não menstruou, aí são sinais de alerta que a gente precisa se preocupar mais, né? Então, a puberdade precoce e a não menstruação, a gente tem que ficar de olho. Mas 11 anos, por mais que seja novinha sua filha, eu concordo, mas tá dentro da normalidade.
0: E o inverso, né? A pergunta é também, né? Um ouvinte tem a filha com 14 e não menstruou. Ela tá preocupada com isso. Você falou que até os 16. Como que é isso? Ela deve fazer um acompanhamento desse?
1: Então, aí é importante saber se essa menina de 14 já tem o que a gente chama de caracteres secundários, ou seja, se já começou a ter um cheirinho embaixo da axila, se já começou a ter isso, um broto mamário, se já tem pelos na região íntima, que isso quer dizer que sim, ela já tem os hormônios circulando, às vezes ela vai demorar um pouquinho mais pra menstruar. Agora, chegou aos 14, não tem nada disso, com certeza tem que marcar consulta.
0: Ah, legal. Uma outra pergunta bem interessante aqui é uma ouvinte dizendo que ela sempre adia as consultas, os exames, por falta de sintoma. Ela acha que não sente nada e não vai ao médico. Isso é uma negligência, né? Não se deve fazer isso.
1: Não devemos fazer isso.
0: Embora isso aconteça muito, né?
1: Acontece muito. E a gente tem que lembrar o seguinte: que a gente vive num tempo que tudo é muito rápido. Então, 6 meses viram 6 anos, assim, da noite pro dia. Então, Boa. A gente tem que evitar postergar muito isso, porque às vezes a gente vai descobrir alguma coisa que, se a gente tivesse descoberto antes, a gente tinha muito mais o que fazer.
0: Perfeito. Então, esse cuidado, ele é sempre muito necessário, trabalhar preventivamente. É exatamente isso, né? Qual o valor da prevenção contínua? Qual é os ciclos mais importantes que a mulher tem que ficar atenta para que ela esteja todo ano fazer que tipo de exame? Vamos falar um pouquinho. Parece que é tão óbvio, mas acho que é importante, né?
1: Então, assim, como a gente já falou, né, o conhecimento do próprio corpo, do próprio ciclo. Então, entender se a sua menstruação, por exemplo, se ela já existe, né, ela tá se mantendo no padrão dela, porque às vezes o meu padrão é de um jeito, o seu padrão é de outro, mas tem que estar dentro do seu padrão. Se você não tem vícios, se os seus hábitos estão regulares. Então, tudo isso é importante. Entendendo isso e percebendo que tem alguma alteração, que você não teve nenhuma mudança e tem alguma coisa esquisita, procurar um médico imediatamente. Não precisa esperar esse tempo. Mas é bem razoável que a gente faça um acompanhamento anual. Não necessariamente para fazer exames, Mas para ir à consulta é muito mais do que fazer exame. Porque Sim. fazer exame, você pode conseguir um pedido de qualquer jeito, fazer e alguém falar, tá tudo bem, e acabou. Mas é muito mais do que isso, né? Porque quando a gente está falando em prevenção, a gente quer a prevenção a longo prazo, é o que a gente não vê, é o intangível. Então agora eu não vou ver. Eu não vou ver agora que eu não vou desenvolver uma diabetes. Mas com alimentação, com atividade física, com os bons hábitos, provavelmente eu não vou desenvolver, né? Então, tudo isso é fundamental para a gente poder levar uma vida mais saudável de uma maneira geral, mas ter um médico para chamar de seu é muito bom.
0: Perfeito. Tem uma pergunta. Há sinais para que eu estou entrando na menopausa? Eu queria entender esse ciclo. Se entra diretamente ou é o corpo vai se preparando e dando sinais de menopausa?
1: Assim como o corpo vai dando sinais de que a gente vai menstruar a primeira vez, ele vai dando sinais de que a menstruação vai acabar. Isso é muito variável de mulher para mulher. Então, às vezes, a mulher percebe uma alteração no ciclo. Então, ou ele vai espaçando mais, ou ele vai...
0: Se estendendo.
1: Não, ou então vai aumentando o sangramento.
0: A quantidade,
1: então ela vai aumentando a quantidade.
0: Não era desse tanto, o ciclo tá intenso.
1: Exato. Ou às vezes começa uma irritabilidade fora do comum. Ou a mulher dormia muito bem, passa a dormir pessimamente mal. Um ganho muito grande de peso sem nenhuma outra alteração, né? De alimentação, de atividade física. Muitos calores, o cabelo e as unhas ficando piores. Então, tudo isso a gente precisa ter muita noção do próprio corpo para perceber algumas mudanças. Às vezes, ó, ressecamento dos olhos, porque na menopausa a gente tem ressecamento das mucosas, então a gente não dá muita atenção. Às vezes tá com olho seco. Às vezes é uma queda do hormônio.
0: Legal, olha, tem mais uma pergunta legal aqui, Flávia de Castro, ela é do Leme, ela diz, eu sou muito estressada, pois tenho uma carga horária de trabalho em torno de 14 horas. São dois trabalhos, isso me deixa muito tempo vestida, bebendo pouca água, lidando com muito estresse. Qual a consequência disso na saúde ginecológica e no bem-estar de uma forma geral, né? Isso impacta essa vida corrida que a gente está tendo? Que é ela e quase todo mundo assina embaixo, né?
1: Exatamente.
0: Como que é isso?
1: Com certeza, sim. A gente beber pouca água, a chance da gente fazer uma infecção urinária, por exemplo, né? Existe. Quanto mais velho, piores vão ficando as infecções. Então, isso é uma coisa. Além disso, né? Muito tempo de trabalho, se você trabalha sentada, por exemplo, essa falta de movimentação durante muitas horas também é ruim. E o estresse é mais uma dessas coisas que são intangíveis, né? Que a gente não consegue mensurar muito bem, mas que impactam diretamente na nossa saúde, né? Impactam na produção hormonal, em tudo isso. Então, tentar de alguma maneira...
0: E tem um detalhe que ela disse aqui que me chamou a atenção. Ela fica, deve sair muito cedo de casa, são quase 14 horas de trabalho. Né? Olha que interessante, ela fica muito tempo vestida, as infecções, às vezes a gente está de calça jeans um dia inteiro. Isso é normal aumentar também, às vezes, infecções por ficar muito tempo vestida, muito tempo sem... Às vezes segurando um xixi, não é? Que isso faz pra,
1: pode,
0: na vida?
1: Pode piorar, então a gente tem que tomar cuidado também com o tipo de tecido que a gente usa. Então a nossa roupa íntima, de preferência, ser sempre de algodão. Em casa, quando a gente for dormir, de preferência dormir sem roupa íntima. Quando a gente for à praia, quando tiver esses belos momentos de prazer e lazer tão raros, né? Evitar ficar muito tempo com o biquíni molhado e... A carga de trabalho é um problema muito grave que a gente tem e a gente não pode ser, né, leviano de falar, então diminui a carga de trabalho, porque a gente sabe que não é assim que funciona. Então, se você tem um dia de folga, por exemplo, tenta nesse dia de folga sair, caminhar, espairecer, fazer coisas que tragam prazer, bem-estar, ler um livro, então, ouvir uma música boa, ir ao cinema, ao teatro. Então, tentar, pelo menos, nos momentos que você tem de folga, né? Os momentos livres, por mais escassos que sejam pelo menos momentos de qualidade.
0: Perfeito. A Rose Lima, ela é do MEI, ela tá dizendo assim, ó, minha menopausa começou com a quimioterapia aos 42 anos. Isso é comum?
1: A quimioterapia, a radioterapia, às vezes algumas cirurgias podem sim levar à menopausa, né? Independente da idade. Isso é uma consequência, e aí é o custo-benefício, né? A gente precisa fazer os tratamentos nesses casos, então não tem muito o que fazer nesse contexto, mas a gente tem sim coisas para fazer, medicações, tecnologias, para melhorar a saúde dessa mulher, mesmo que ela não possa, por exemplo, fazer uma reposição hormonal. Então, a gente tem equipamentos, a gente tem injetáveis, a gente tem vários outros aparatos que a gente pode fazer para que a menopausa dessa mulher que não pode usar uma terapia de reposição hormonal clássica não seja tão dura.
0: Ótimo. Nós temos aqui a Ana Clara, ela está falando se entrou cedo na menopausa, se é cedo mesmo aos 39 anos.
1: É cedo.
0: É cedo.
1: É cedo.
0: E isso é... ela tem que investigar? É alguma coisa?
1: Vale a pena investigar para ver se é uma menopausa mesmo ou se por algum motivo parou de menstruar durante um tempo, né? A gente tem
0: outras causas importantes. Ela vê isso, né?
1: Eu tive uma paciente que ficou 7 anos sem menstruar, jovem, e não era menopausa. Então existem diagnósticos diferenciais que são difíceis de a gente fazer, mas que precisam ser feitos, né? Então é importante investigar, e se de fato for, começar a tratar para ela ter uma
0: qualidade de vida,
1: ela,
0: né?
1: Tem uma vida inteira pela frente. Então, uma qualidade de vida melhor.
0: Até comentar aquilo que a gente estava comentando, né, nos bastidores, dizendo hoje como a mulher tá se cuidando, quando ela se cuida, quando ela vê que ela pode ter uma qualidade de vida para muito além do que ela imaginou, né, que vivenciou a sua mãe ou seus avós, né, porque hoje isso tá dentro daquilo que você tá falando aqui, né, está alimentando bem, está bebendo água, está fazendo exercício físico, está fazendo suas consultas em dia. Isso dá uma qualidade de vida para a mulher, né?
1: Com certeza. E como a gente mudou em relação a isso, né? Eu estava comentando com umas amigas que quando eu era criança, né, os pais dos nossos amigos iam para academia, a gente falava, marombeiro. Hoje em dia, alguém não vai para academia, a gente fala, não pode, tem que ir. Porque mudou,
0: né? A associação já é outra. Né?
1: Exato, a gente passou a entender a importância da atividade física.
0: Legal. Olha, uma pergunta super importante aqui, o Fernando Bahia, ele era de Del Castilho. E que legal essa pergunta, né? Um homem aqui se posicionando, querendo orientação. Como eu, como maridão que sou, posso ajudar minha esposa na menopausa? Às vezes ela está triste, irritada, com sono, com fome, tudo fica meio tenso, né? Até a libido, né? Ele não falou aqui, mas é uma questão que às vezes acontece também nessa fase. Como é que a gente pode orientar os homens, né, a serem mais acolhedores nessa época?
1: A palavra é bem essa, né? Acolher. Então, acolhimento, não colocar a mulher naquela caixinha de é doida, nada disso. Entender que ela está passando por uma fase que é muito difícil. Essa queda hormonal, ela pode ser muito abrupta. E algumas mulheres são mais sensíveis. Então, se colocar ao lado dela. Falar, como que eu posso te ajudar? Entender como que você traz conforto, alegria, parceria, prazer, acolhimento para aquela mulher naquela fase.
0: Perfeito. Nós temos uma pergunta também da Francisca, ela é de São Conrado. Ela fala, exercício físico ajuda na perimenopausa?
1: Super. Ajuda muito, muito mesmo. Inclusive na questão, em todas as alterações corporais que são comuns na perimenopausa e na menopausa. Então, até para você ter mais... você entender melhor o seu corpo, você começar a entender o novo corpo que você vai ter e você começar a amar esse novo corpo. Então, essa relação com a atividade física nesse período é fundamental.
0: A Ângela Souza, ela pergunta assim, todo mundo fala que é importante o exercício, mas por que essa importância? O que ele produz no meu corpo? É a força que eu faço? É a distração que vem? Qual é o mistério do exercício?
1: Então, o exercício tem vários mistérios, né? Então, quando a gente faz atividade física, a gente libera as endorfinas, que são hormônios de prazer. Então, e você pode falar assim pra mim, mas eu nunca sinto. Mas pode acreditar que eles estão sendo liberados. Além disso, quando a gente faz treino de força, por exemplo, a gente está protegendo nossa saúde óssea, que é outra coisa que a gente não consegue enxergar. Então, quando que a gente percebe que a gente tem algum problema nos ossos? Quando eles se quebram. E às vezes, quando eles se quebram, é tarde demais, porque no sentido de que ele já a gente já perdeu muita massa óssea. O treino de força, ele diminui, ele lentifica essa perda óssea. Então, por exemplo, para a saúde óssea é fundamental. A saúde cardiovascular também, ela precisa da atividade física. Então, eu costumo dizer o seguinte: se não for por nenhum outro motivo, para que você amarre seu sapato na velhice, você precisa malhar.
0: Olha, esse assunto ele é polêmico e interessante, né? A dona Antônia está perguntando assim: a perda óssea se recupera?
1: Depende. Dependendo da fase, dependendo de quando a gente descubra a perda óssea, a gente pode conseguir diminuir, parar ou até voltar um pouquinho. Mas se já tiver muito avançado...
0: É medicamentoso esse
1: medicamentoso.
0: Esse processo?
1: É. Muitas vezes medicamentoso. Claro que a gente vê, né, como é que tá o estilo de vida, se tem alguns hábitos que a gente precisa mudar, mas muitas vezes passa, sim, minimamente por uma suplementação de cálcio.
0: Perfeito. A Marília de Cascadura, ela falou: estou na perimenopausa há 4 anos. Eu ainda posso engravidar?
1: Depende. Aí é uma avaliação individual que inclui várias outras coisas. E lembrar que se a gente está falando de gravidez espontânea, a gente também precisa saber como é que está a saúde desse parceiro, né? Então, não depende só de um corpo, depende de dois.
0: Perfeito. A Flávia do Leme, tá mais uma pergunta bem legal aqui, em relação à menopausa com o colesterol. Me disseram que é normal alterar, eu tenho que ficar atenta a isso?
1: É normal alterar, né? Assim como vários outros parâmetros, eles podem alterar um pouquinho. É importante, sim, ficar de olho. Por isso é tão importante manter suas consultas e seus exames em dia para a gente ficar esperta.
0: Uma pergunta legal aqui, eu achei assim, quase que um desabafo, né? Ângela Vieira, ela dizendo: a rotina de trabalho intensa, eu cuidando de todo mundo. Como é difícil e às vezes fica no segundo plano. Preciso mesmo desse incentivo para deixar a negligência de lado. O mínimo que eu posso fazer por mim anualmente para a minha saúde enquanto mulher?
1: Uma consulta com o ginecologista.
0: No mínimo.
1: No mínimo. Porque aí você vai ser direcionada de acordo com a sua história, com o seu caso. E lembrar o seguinte: é super importante a gente cuidar de quem a gente ama. Só que se a gente não se cuida, uma hora a vida para a gente. E aí todo mundo que a gente estava cuidando vai ficar como? Vai ter que se cuidar um pouco sozinho. Então a gente precisa se priorizar.
0: Perfeito. Uma perguntinha, nós já nos preparando para o intervalo, uma perguntinha rápida aqui: a questão do aumento de peso na menopausa é comum?
1: Muito comum, pela variação dos hormônios mesmo. Então, isso é uma queixa super difícil, porque realmente, às vezes, não tem nenhuma mudança de alimentação, de atividade física, mas por aquela queda hormonal,
0: muda.
1: O metabolismo lentifica. Então, isso sim é uma questão. Por isso que é tão importante a gente ter uma boa relação com o nosso corpo, porque a gente vai aprender a amar um novo corpo.
0: Perfeito. Nós vamos para um intervalo bem rapidinho, já já a gente volta para o último bloco do nosso programa.
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3: Estamos de volta ao nosso programa. Quanta pergunta chegando. Graças a Deus, o programa fazendo aquilo, né, que é o seu objetivo. Orientando, estimulando, motivando esse autocuidado que é tão importante também na vida da mulher. É aquilo que a gente falava no final do outro bloco. Nós cuidamos de tantas pessoas e às vezes esquecemos de cuidar, né, de quem precisa desse cuidado. Porque senão... como é que cuida, né? Se a gente não põe a máscara de oxigênio na gente, nós não vamos conseguir cuidar daqueles que tanto amamos. Então, é uma pitada de amor próprio, né? Esse amor de observar o teu corpo, observar como você está se sentindo. Isso tudo é muito importante dentro desse processo de vivenciar e cuidar da própria saúde. Nós temos ainda muitas perguntas, porque nós estamos aqui com a doutora Helena, que está falando sobre a saúde materno-infantil nas suas várias fases, nos seus vários ciclos. Lembrando que esse programa vai ficar disponibilizado nas diversas plataformas, Deezer, na Amazon Music, para que a gente possa, na Deezer, para a gente, ó, multiplicar esse conhecimento, compartilhar com outras pessoas que precisam dessa orientação. Nós vamos falar agora com quem está com criança pequena, que é uma mãe, né, falando aqui, qual a influência, né, da maternidade no meu corpo, né, o que eu posso esperar. Eu estou com uma criança de 6 meses e percebo assim, muitas mudanças. Me ajuda a compreender esse pós-parto.
4: Esse pós-parto é um momento muito delicado, porque além de todas as alterações da gestação e o retorno a um corpo anterior, que é muito diferente do que existia antes da gestação, ainda tem a questão da amamentação, em que tem a produção de leite, e aí a gente tem um hormônio específico para isso, que altera outras funções do nosso corpo. A gente tem a privação de sono por causa de um bebê pequeno. A gente tem dificuldade de conseguir tempo para funções básicas como tomar banho. Então, tudo isso a gente tem que entender que é uma fase que vai passar, em que você precisa da sua rede de apoio, alguma rede de apoio, uma rede de apoio paga, uma rede de apoio não paga, para que você consiga escovar seus dentes. E aí, tudo isso é difícil que a gente está falando, né, das mudanças corporais, dos hormônios, mas se a gente, além disso, não consegue um tempo mínimo que seja para a gente, aí vai ficar muito mais duro.
3: Perfeito. É outra pergunta ligada à maternidade. Ela está dizendo assim, a influência desses novos hormônios no humor, né? Ela se sente muito cansada agora, ainda está com o bebê no primeiro ano de vida, e ela ainda acha que não se recuperou. É normal sentir isso?
4: Super normal. Até porque a gente coloca muito na questão hormonal, que obviamente ela existe.
3: Mas existe também o cansaço real, né?
4: Mudança do estilo de vida, uma mudança da sua vida, então uma mudança da sua casa. Chegou uma nova pessoa nessa casa, uma nova pessoa nessa família, uma pessoa que tem demandas, uma pessoa que tem um ritmo diferente do seu. Então vocês estão ainda mesmo com um ano de vida se conhecendo. Então tem
3: até porque
4: do
3: primeiro
4: coisa.
3: Ano o bebê muda de ciclo toda hora. A hora que você tá adaptando vem uma coisa,
4: tem
3: dentinho,
4: saltos de crescimento,
3: tudo aquilo, né, que
4: então é
3: o primeiro.
4: Tudo muito difícil. Então esse cansaço, ele é real.
3: Uma pergunta também muito boa aqui. Eu gosto quando os homens participam aqui do Alma Feminina, né? Uma pergunta muito parecida com essa que nos chegou, é ele dizendo: nossa família, todos estamos cansados, eu quero compreender, né, se é normal esse tempo todo. Meu filho está com 1 ano e 6 meses e a gente está cansado, é assim mesmo, né? Você acabou
4: assim
3: de falar
4: mesmo,
3: né?
4: É assim mesmo, e até você conseguir recuperar aquele ritmo, até do casal, né, o casal voltar a ter um momentinho de casal, demora, né? Tem casal que só consegue sair para jantar quando a criança já tem 3, 4 anos.
3: Depende muito da rede de apoio,
4: depende
3: de tanta coisa,
4: apoio,
3: né?
4: Depende da demanda das crianças, né? Tem criança que vai conseguir dormir mais rápido, né, durante última noite, aí você consegue uma ajuda. Então, tudo isso vai variar muito da criança, vai variar muito de quantas crianças são. Então, é importante, dentro desse momento que é tão desafiador, você ainda achar aquele, o amor do casal, né? Então, ainda achar aquele lugar de casal.
3: Exatamente, que não pode ser perdido ainda na relação, até para eles estarem bem, para cuidarem, né, dessa nova vida e de tudo aquilo que são os desafios. Voltar à academia, é caso a caso depois de ter filho? Eu tive parto normal. Meu filho já está com 7 meses e eu vejo que pessoas conseguem seguir antes, eu ainda não consegui por esse cansaço. Talvez o cansaço da criança, né? De ser que durma bem, não durma bem, a gente não sabe, né?
4: E a verdade é, tem alguém para ficar com esse bebê, para você ficar uma horinha ali na sua academia? Você fica tranquila de ficar uma hora fora de casa? Fica tranquila de deixar o seu bebê com alguém? Então, tudo isso a gente precisa ver também. Em termos de pós-parto, é individualizado, porque tem mulheres que vão conseguir retornar antes pela questão física mesmo, e tem mulheres que não. Mas o que eu vejo que mais impacta realmente é a rotina com o bebê.
3: Perfeito. Outra pergunta é ligada à saúde preventiva e à questão do exercício físico, né? Quais os hábitos realmente fazem a diferença para a longevidade e o envelhecimento saudável? Eu devo fazer pelo menos quantas vezes na semana o exercício físico? Ela está perguntando.
4: Isso aí tá mudando a cada dia e aí tá aumentando. Então eu costumo dizer o seguinte: a gente tem que lembrar que a semana tem 7 dias. Então, quem faz atividade física 3 vezes por semana não faz nem metade da semana. Porque a gente fala assim, faço metade 3 vezes por semana.
3: É verdade, né? Se você
4: então,
3: olhar
4: a semana tem 7 dias. Então, 5 dias é razoável.
3: 5 dias. Cada vez mais se pensa disso ser algo inserido com naturalidade, mas orgânico, assim como você levanta, vai pro trabalho, volta do trabalho,
4: isso.
3: Vivenciar também, né?
4: E lembrar, por exemplo, num domingo, um domingo bonito, domingo de sol, pegue a criança, caminhem, aí vão pra rua, fica ali numa pracinha, na praia, na lagoa.
3: Eu vejo às vezes mães caminhando, carregando o carrinho,
4: isso,
3: né? Fazendo
4: exatamente.
3: A caminhada matinal. Ela já tá fazendo contato com a natureza, tá se movimentando, já ali bem
4: tá
3: nos primeiros dizendo.
4: Então, isso é um domingão de sol, ele merece você caminhar um pouquinho, talvez uma distância que naquele dia você pegaria um carro ou uma condução, caminhar.
3: Perfeito. Outra pergunta aqui que eu acho bem importante é o meu sono. Meu sono mudou muito após o parto, né? Não é meu filho que não dorme, sou eu que não tenho conseguido dormir. Isso pode ser hormonal ou tem que ser pesquisado?
4: Isso pode ser hormonal, mas muitas vezes é uma questão do seu senso de alerta que muda. Porque mesmo que o filho durma, você sempre vai achar que não vai respirar, que vai acordar, que vai precisar e que você não vai escutar.
3: Tá.
4: Então, aí a gente precisa sempre cuidar muito da saúde mental nessa fase que é tão desafiadora, que é o pós-parto, né? Que é a chegada de um novo ser naquela família.
3: Doutora, tem alguma coisa dentro da saúde materna e infantil que nós não tocamos aqui, que é importante a gente dizer? A gente falou sobre essa questão, esse olhar preventivo, sobre alimentação, sobre a água, que é um componente de vida, né, para o corpo humano que precisa. Falamos sobre a questão da observação diária do próprio corpo. O que a senhora acha que é importante a gente deixar assim, como mensagem central diante de tudo isso que a gente está falando aqui hoje?
4: Eu acho que a coisa mais importante é a gente, quando olhar no espelho, se enxergar efetivamente. E aí a gente se acolher, a gente entender que a gente é diferente e que a gente precisa de um tempo pra gente. Que a gente tem que tomar a nossa saúde nas mãos e se responsabilizar por esse corpo que é o que a gente tem nessa vida. Então, levar esse corpo da melhor maneira nessas engrenagens até o nosso dia final.
3: Uma pergunta que ainda é importante dentro disso, né? Nossa ouvinte Márcia Campos, ela está falando assim: eu cuido da minha avó. Ela tem 80 anos. Um idoso, o que eu preciso cuidar a nível de saúde dela? São os mesmos cuidados que eu tenho comigo? Eu tenho que levar pelo menos um ano, uma vez ao ano, ao ginecologista? Que exame ela precisa continuar fazendo?
4: Bom, nessa fase, claro que eu vou sempre trazer a sardinha pro meu lado, né? O ginecologista é importante, mas talvez um clínico geral, um geriatra sejam mais importantes. Porque aí o grande maestro dessa orquestra de uma pessoa de 80 anos...

0: anos de vida.
1: Perfeito. Aí ela perguntou, assim, o geriatra, ele é necessário para todo idoso? Que idade se recomenda ir ao geriatra?
0: Seria ideal.
1: É.
0: Ideal.
1: A partir de quanto? Tem uma idade específica?
0: Não tem uma idade específica, mas assim, a gente tem
1: ou algum
0: tem
1: traço
0: que ter...
1: de envelhecimento mais precoce, alguma coisa assim?
0: Seria importante a gente ter sempre um clínico, né? Um médico para direcionar a gente ao longo da vida. E, mas com certeza, né? 80 anos... Precisa
1: do geriatra. Esse não tem dúvida, né? Doutora Helena, quanta coisa boa nós falamos aqui. Eu só tenho que agradecê-la pela presença, não é? E deixo aí o microfone aberto para que a senhora possa deixar a sua mensagem final.
0: Eu que agradeço pelo convite. E o que eu já falei aqui muitas e muitas vezes, a gente precisa se olhar, a gente precisa prestar atenção no micro, né? No dia a dia, porque a vida é feita do pequenininho, a vida é feita do nosso café da manhã, a vida é feita do nosso olhar para quem a gente, com quem a gente mora, se a gente se despede antes de sair de casa. Então a vida é feita do micro, não é do macro, não é daquela viagem para Capadócia. A vida é feita do dia a dia, então faça o seu dia a dia ser fantástico.
1: Perfeito, doutora. Muito, muito obrigada mesmo pela sua presença, por partilhar o seu conhecimento, as suas orientações. Crescemos muito ao longo do programa de hoje. Muito obrigada.
0: Obrigada a vocês pelo convite.
1: E eu deixo o meu abraço, o meu carinho para você que está sempre conosco às quintas-feiras aqui no Alma Feminina. Um grande abraço.
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9: Catedral FM, 4:50 no Rio.

0: Lucimara Nascimento, Thiago Brando, Santo Espírito, aqui na sua Catedral FM 4:57.
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0: Esse foi Dalvimar Galo, Santo És. Agora são 5h23. Vamos ao Corre Rio, Centro de Operações e Resiliência da Prefeitura do Rio de Janeiro. De lá tem informações Maurício Bastos. Boa tarde, Maurício.
1: Boa tarde, Silvio Júnior. Boa tarde, você que nos acompanha aqui na Catedral FM. Antes de falar do trânsito, vamos falar do tempo, porque chove em várias partes da cidade do Rio de Janeiro. Motoristas devem estar atentos às pistas molhadas e escorregadias. De acordo com o sistema Alerta Rio, a previsão para a noite de hoje é de céu encoberto e chuva fraca, pontualmente moderada, com ventos fracos a moderados. Hoje tivemos ao longo do dia temperaturas em declínio em relação a ontem. A mínima de hoje foi de 16 graus e 4 décimos e a máxima foi de 21,8, não passou de 21 graus e 8 décimos, a menor temperatura máxima do ano. Para amanhã e também para o sábado, o tempo permanece instável, com o predomínio de céu nublado, previsão de chuva fraca isolada na madrugada e na manhã de sexta-feira, e chuva fraca isolada na parte da manhã e também durante a tarde de sábado. No domingo, o céu vai variar entre claro e parcialmente nublado e sem possibilidade de chuva, ou seja, previsão de tempo firme somente no domingo. Tem registro de chuva moderada na Rocinha. Atenção, pessoal da região da Rocinha, de São Conrado. Segundo o sistema Alerta Rio, nos últimos 15 minutos houve registro de chuva moderada na Rocinha e também na região da Barrinha, na Barra da Tijuca, ali próximo ao Juá, ao Itaiangá. No restante da cidade, chuva fraca. Os motoristas que passam nesse momento pela Avenida das Américas enfrentam retenções no sentido São Conrado. Uma faixa está ocupada na pista sentido São Conrado, na altura da estação BRT Interlagos, devido a um acidente envolvendo carro e moto. A Sete Rio está no local e os bombeiros foram acionados para essa ocorrência. Falando sobre a região da Zona Sul, no túnel Alor Prata, ou túnel Velho, no sentido Botafogo, tem um carro enguiçado, deixando o trânsito bem complicado na via, retenções também na rua Real Grandeza, para quem sai de Botafogo a caminho de Copacabana. Na região do Maracanã, um utilitário enguiçado complica o trânsito na Avenida Rei Pelé, sentido Méliès, nas proximidades do viaduto do Valdo Cosi, movimentação bem complicada para quem passa por ali. Quem sai do centro a caminho da Ponte Rio-Niterói da Avenida Brasil vai encontrar retenções no viaduto do Gasômetro com reflexos na Avenida Francisco Bicalho devido a um carro de passeio enguiçado na altura do terminal Gentileza, portanto atenção motorista. E falando agora da Barra da Tijuca, movimentação bem complicada, bem pesada para quem sai em direção à linha amarela na altura do shopping Uptown, no sentido linha amarela, um acidente com carro e moto complica a movimentação na via, tem uma faixa ocupada, a Sete Rio está no local. Outras informações do trânsito e do tempo nas redes sociais do Centro de Operações no arroba Operações Rio. Para a Rádio Catedral, Maurício Bastos, direto do Centro de Operações.
0: Obrigado, Maurício. Um abraço. Agora são 5h26.
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7: A escolha do azul para a segunda camisa da seleção brasileira faz referência ao quê? Opção A, a São Jorge. B, aos mares e rios do Brasil. C, ao manto de Nossa Senhora Aparecida. Ou D, a descoberta do Brasil. Resposta correta, ao manto de Nossa Senhora Aparecida. O Brasil escolheu essa cor e pediu proteção à Nossa Senhora na final da Copa de 1958 contra a Suécia.
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1: Seu auxílio está no nome do Senhor que fez o céu e a terra. Muito boa tarde, queridos irmãos e irmãs, eu venho à Rádio Catedral. Estamos nos aproximando do final do mês de junho. Os santos juninos tão queridos de todos nós. Teremos a solenidade antecipada para o domingo 28, os apóstolos São Pedro e São Paulo. Portanto, último domingo do mês de junho, dia do Papa, dia de oração pelo vigário de Cristo, sucessor de Pedro, Papa Leão XIV. Renovar nosso afeto, nossa fidelidade, nossa comunhão com o Bispo de Roma, vigário de Cristo, servo dos servos de Deus. Antífona de São Pedro e São Paulo, eis os santos que vivendo neste mundo plantaram a igreja, regando-a com seu sangue. Beberam do cálice do Senhor, se tornaram amigos de Deus. Ó Deus, que hoje nos concedeis a santa alegria de festejar os apóstolos São Pedro e São Paulo, dai a vossa igreja seguir em tudo o ensinamento desses apóstolos que nos deram os fundamentos da fé. Cristo nosso Senhor. E celebrando então esses dois personagens que representam de certa maneira duas faces da igreja, a unidade, a comunhão, a hierarquia e também o lado missionário, temos uma leitura que fala São Pedro, Atos 12, e a outra, carta de São Paulo a Timóteo, segunda carta a Timóteo, capítulo 4. Então, Atos 12, a libertação milagrosa de Pedro, que estava na prisão, a igreja rezava por ele. Quando é libertado, ele diz: agora sei que o Senhor enviou o seu anjo para me libertar do poder de Herodes. Salmo 33, como resposta: de todos os temores me livrou o Senhor Deus. E a segunda carta, São Paulo a Timóteo, como falamos, capítulo 4, Testamento Espiritual do Apóstolo. Combati o bom combate, completei a corrida, guardei a fé. Agora está reservada para mim a coroa da justiça. Não somente a mim, mas àqueles que esperam com amor a manifestação gloriosa do justo juiz. O Evangelho, Mateus 16. Profissão de fé de Pedro e o que lhe ouvi então do Senhor: tu és Pedro, te darei as chaves do reino dos céus. Portanto, a confissão de Pedro, a pronúncia do nome divino e a resposta do Cristo Messias confiando-lhe as chaves, o poder das chaves. O bispo de Roma, sucessor de Pedro, aquele que tem esse poder, aquele que guarda essa autoridade, como já disseram os padres da igreja, esse poder que toda a igreja tem como comunhão, mas que também de modo singular o vigário de Cristo, o bispo de Roma, tem. A igreja como comunhão tem esse poder, mas uma pessoa também, e a única pessoa que tem esse poder é o Papa, o vigário de Cristo, o bispo de Roma. Ouçamos o Papa, ouçamos Leão XIV na sua catequese sobre os documentos do Vaticano II, ainda sob a Constituição Dogmática Lumen Gentium, sobre o Mistério da Igreja, a sexta parte: pedras vivas na Igreja e testemunhas no mundo, os leigos no povo de Deus. Então, dentro daquele povo que é a Igreja, os leigos têm sua missão específica. Ouçamos então a palavra do Papa na sua catequese do último dia 1º de abril desse ano 2026. Diz então Papa Leão: vamos abordar o quarto capítulo da Lumen Gentium, que trata dos leigos. Recordemos uma palavra que Papa Francisco gostava de repetir: a imensa maioria do povo de Deus é constituída por leigos. Ao seu serviço está uma minoria, os ministros ordenados. Aqui Evangelii Gaudium, número 102. Esta parte do documento, prossegue o Papa Leão XIV, preocupa-se em explicar em positivo a natureza e missão dos leigos. após séculos em que eles eram definidos simplesmente como aqueles que não fazem parte dos clérigos ou consagrados. Por isso, apraz-me reler convosco um trecho muito bonito que manifesta a grandeza da condição cristã. Ele lê então Lumen Gentium 32, que diz: um só é, pois, o povo de Deus, um só Senhor, uma só fé, um só batismo. Comum é a dignidade dos membros pela regeneração em Cristo. Comum a graça de filhos. Comum a vocação à perfeição. Uma só salvação, uma só esperança, uma caridade indivisa. É bonito recuperar, né? Recordar essa frase da Lumen Gentium, constituição da Igreja, porque, como o Papa lembrava, antigamente, há muitos séculos, se dizia que leigos eram aqueles que não eram clérigos, ou seja, uma definição em negativo, enquanto o Vaticano II define positivamente, afirmativamente. Não dizer o que eles não são, mas dizer o que eles são. Povo de Deus, batizados, que têm a mesma fé, a comunhão com o Senhor, a mesma dignidade, o mesmo chamado à santidade, a mesma graça de filhos, a mesma regeneração por parte do Cristo. Ele é o Redentor de todos, ele veio para isto, para salvar a todos, para ser a esperança de todos e o amor de todos, não somente de alguns que são a minoria dos ministros ordenados, mas a todo o povo, para todo o povo veio o Cristo, para santificar todo o povo, para remir todo o povo, para chamar todo o povo à santidade. Prossegue o Papa Leão: antes de qualquer diferença de ministério ou de estado de vida, o concílio afirma a igualdade entre todos os batizados. A Constituição não quer que se esqueça o que já tinha afirmado no capítulo sobre o povo de Deus, capítulo 2, ou seja, a condição do povo messiânico é a dignidade e liberdade dos filhos de Deus. Aqui citando o Lumen Gentium capítulo 9. Naturalmente, prossegue o Papa, quanto maior é o dom, tanto maior é também o compromisso. Por isso o concílio, além da dignidade, realça inclusive a missão dos leigos na Igreja e no mundo. Mas onde se fundamenta essa missão, em que ela consiste? É a própria descrição dos leigos, proposta pelo concílio, que nos dá a resposta. Aqui ele vai ler Lumen Gentium 31. Por leigos entendem-se todos os fiéis cristãos, incorporados em Cristo pelo batismo, constituídos em povo de Deus e tornados participantes a seu modo da função sacerdotal, profética e real do Cristo. Exercem pela parte que lhes toca a missão de todo o povo cristão na Igreja e no mundo. Portanto, mais uma vez, não a diferença, mas aquilo que é comum, todos os fiéis, todos incorporados em Cristo pelo batismo, sacramento que é a base, a porta de entrada, a graça, o dom comum a todos, todos incorporados ao Cristo. Posteriormente, alguns receberão um ministério ou um envio, um serviço particular, preciso, definido, que é serviço a todo o povo, mas antes desse serviço ser designado, todos recebem essa graça, esse dom, essa incorporação, todos constituem o povo de Deus e participam do sacerdócio de Cristo, sacerdócio batismal, sacerdócio comum a todos. O batismo constitui, essa palavra é muito forte, a constituição, né? A essência, a base, aquilo que é comum, aquilo que edifica todo o povo de Deus. Começamos pela base, a construção começa pelos alicerces, pelo fundamento, não pelo telhado, né? Se formos ver num prédio, numa casa, numa construção, o telhado é uma parte muito pequena. Tem muito mais, diríamos, abaixo da terra como estrutura, né, do que aquilo que está cobrindo. Então, de certa forma, também, enquanto o ministério ordenado seria esse telhado que protege, que guarda, o edifício se sustenta no alicerce, na essência que é a constituição em Cristo desse povo. Retomamos a palavra do Papa Leão: portanto, santo povo de Deus nunca é uma massa informe, mas é o corpo de Cristo. Como dizia Santo Agostinho, Christus totus é a comunidade organicamente estruturada em virtude da fecunda relação entre as duas formas de participação no sacerdócio de Cristo: sacerdócio comum dos fiéis, sacerdócio ordem ministerial, emergência capítulo 10. Em virtude do batismo, os fiéis leigos participam no mesmo sacerdócio de Cristo. Com efeito, o supremo e eterno sacerdote Cristo Jesus, querendo também, por meio dos leigos, continuar o seu testemunho e serviço, vivifica-o pelo seu espírito e, sem cessar, incita a toda obra boa perfeita. Emergência 34 aqui. Portanto, o concílio teve esta missão e intuição original, bela, forte, de explicitar a dignidade do povo de Deus. Povo sacerdotal, povo santo, povo régio, ao qual foi dado esse mundo, confiado esse mundo. A criação de Deus é confiada ao ser humano, para que dela tome conta, preserve e cuide da casa comum. Todos os fiéis, portanto, unidos por esse sacramento, por essa mesma missão, pelo sacramento do batismo, por essa mesma missão, participando a seu modo da missão da Igreja, participam do mesmo sacerdócio de Cristo, lembrava o Papa, e ficado pelo Espírito Santo, fortalecido para o serviço, o testemunho, a unidade, a santidade, a beleza de sermos povo de Deus. O Papa Leão apresenta uma pergunta: como deixar de recordar, a tal propósito, São João Paulo II, exortação apostólica Christi Fidelis Laetis, 30 de dezembro de 88, uma exortação pós-sinodal sobre o povo de Deus, sobre os fiéis leigos, cristãos leigos. Nessa exortação, ela frisava que o concílio, com seu riquíssimo patrimônio doutrinal, espiritual e pastoral, dedicou páginas maravilhosas à natureza, dignidade, espiritualidade, missão e responsabilidade dos fiéis leigos. Os padres conciliares, fazendo eco ao chamado de Cristo, convidaram todos os fiéis leigos, homens e mulheres, a trabalhar na sua vinha. Aqui número 2 da Christi Fidelis Laetis. Desse modo, São Paulo II relançava o apostolado dos leigos, ao qual o concílio dedicar um documento específico, falaremos mais adiante. Então ele recorda, Christi Fidelis Laetis recorda a apostólica Natuositatem, o decreto do concílio sobre os leigos, aqui citado número 2, esse decreto publicado em 18 de novembro de 65, terceira sessão do Vaticano II. Então, essa missão, esse patrimônio rico, comum a todos, patrimônio espiritual, pastoral, doutrinal, realçando então essa natureza, dignidade, espiritualidade, missão e responsabilidade dos leigos. Assumir essa responsabilidade, essa missão, não dizer, não pensar, a Igreja são os bispos, a Igreja é só ministro ordenado, não. Eles somos todos nós. Esse papel, essa missão é de todos nós. Continua o Papa Leão: o vasto campo do apostolado dos leigos não se limita ao espaço da Igreja, mas dilata-se ao mundo. Com efeito, a Igreja está presente onde quer que seus filhos professem e testemunhem o Evangelho. Nos ambientes do trabalho, sociedade civil, em todas as relações humanas, onde eles, com suas escolhas, mostram a beleza da vida cristã, que antecipa que agora a justiça e a paz serão plenas do reino de Deus. É necessário que o mundo seja penetrado do Espírito de Cristo e na justiça, caridade e paz atinja mais eficazmente seu fim. Aqui é a citação de Lumen Gentium, capítulo número 36. Isso é possível, continua o Leão 14, com contribuição, serviço e testemunho dos leigos. É um convite a ser aquela Igreja em saída de que nos falava o Papa Francisco, Igreja encarnada na história, sempre aberta à missão, na qual todos somos chamados a ser discípulos, missionários, apóstolos do Evangelho, testemunhas do Reino de Deus, portadores da alegria de Cristo que encontramos. Então, esta lembrança do Papa, essa retomada, lembrando, ao falar dos leigos da Christi Fidelis Laici, também da Apostolica Tuositatem, essa missão que está, digamos, além das portas da sacristia, não é? Igreja em saída, igreja presente no mundo todo, e os leigos têm essa presença, trabalham na política, na sociedade, muitas vezes onde os clérigos não podem estar, não conseguem estar e nem deveriam estar. Assim, os leigos, sendo fermento na massa, sendo luz do mundo, chamados à santidade, a santificar toda a existência. Resumo desta catequese, Papa Leão. Olhamos para os leigos, pedras vivas do edifício espiritual da Igreja, testemunhas de Cristo no mundo. Antes de sinalizar qualquer diferença de ministério ou estado de vida no seio do povo de Deus, o concílio afirma a igualdade entre os batizados, todos são chamados à santidade. A missão dos fiéis leigos na Igreja e no mundo está fundada na comum dignidade batismal. Participam da missão sacerdotal, profética e real do Cristo, são chamados a dar testemunho dele na sociedade. O amplo campo do apostolado laical não se restringe aos ambientes eclesiais, mas estende-se a todo mundo. Para uma Igreja encarnada na história, é fundamental a missão dos leigos. Então, esta missão sobre a qual refletimos e o concílio vem retomar. Temos muitas obras de apostolado, temos também muitas pastorais, ou seja, a missão própria dos leigos nas paróquias, na sociedade, instituições, associações de fiéis, tudo isso reflexo dessa dignidade, dessa missão que nos vem do batismo comum a todos nós. O batismo é o mínimo, que é o máximo, né? Essa graça forte, essa graça do Espírito Santo, e graça e ao mesmo tempo missão de todos os

0: autoridade, testemunha do Senhor. Refeitos por esse sacramento, concedei no Senhor viver de tal modo na vossa igreja, perseverando na fração do pão e no ensinamento dos apóstolos, enraizados em vosso amor, sejamos um só coração e uma só alma por Cristo nosso Senhor. Forte abraço a todos, boa semana, o Senhor nos abençoe, livre-nos do mal, nos conduz à vida eterna. Amém.
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Desabamento na Ilha do Governador deixa duas crianças mortas. Terremoto na Venezuela mobiliza ajuda internacional e apoio do Papa. Esta e outras notícias na segunda edição do Jornal 106, que está começando. 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A Polícia Civil do Estado do Rio de Janeiro recuperou na manhã desta quinta-feira uma carga de medicamentos oncológicos roubada de uma clínica na Tijuca, zona norte da capital. A recuperação ocorreu após agentes da 18ª Delegacia de Polícia localizar um veículo utilizado pelos criminosos e iniciarem uma perseguição. A ação terminou com troca de tiros na Avenida Brasil, na altura de Barros Filho. Segundo a corporação, os suspeitos abandonaram o automóvel e fugiram a pé em direção à comunidade Proença Rosa. Os medicamentos de alto valor foram recuperados e o veículo que era roubado foi encaminhado para a perícia. Até o momento, ninguém foi preso. O INSS publicou uma portaria que estabelece diretrizes para o cadastro biométrico obrigatório na concessão de benefícios previdenciários e assistenciais. As orientações técnicas e os procedimentos operacionais são direcionados aos servidores do órgão e serão divulgados nos canais internos do Instituto. A exigência é válida para requerimentos realizados a partir de 21 de novembro de 2025. Para o benefício de prestação continuada da Lei Orgânica da Assistência Social, a medida já estava em vigor desde 1º de setembro de 2024. O registro biométrico poderá ser comprovado por meio da Carteira de Identidade Nacional, do Título de Eleitor ou da Carteira Nacional de Habilitação. A norma prevê exceções para idosos com mais de 80 anos, migrantes, residentes no exterior, pessoas com dificuldade de locomoção e moradores de áreas de difícil acesso. Os passageiros do transporte coletivo do Rio de Janeiro podem enfrentar uma greve dos rodoviários a partir da meia-noite da próxima segunda-feira, dia 29 de junho. A paralisação poderá ocorrer caso não haja acordo entre o Sindicato dos Rodoviários e o Rio Ônibus. A categoria rejeitou a proposta de reajuste salarial apresentada pelas empresas e reivindica melhores salários, aumento no auxílio alimentação, plano de saúde, escala de trabalho de 5x2 e o fim dos contratos temporários no sistema BRT. Segundo o sindicato, os rodoviários já estão em estado de greve e a paralisação poderá ocorrer caso as negociações não avancem. Duas crianças morreram soterradas após o desabamento de uma casa de 3 andares na manhã desta quinta-feira na comunidade Praia do Rosa, no bairro do Tauá, na Ilha do Governador, zona norte do Rio. As vítimas, Vitória, de 11 anos, e Ágata, de 4, estavam em casa quando a edificação desabou por volta das 7h30. Segundo a TV Globo, os pais das meninas já haviam saído para trabalhar e as crianças se preparavam para ir à escola. Corpo de Bombeiros resgatou uma mulher e uma criança com vida. Apesar dos esforços das equipes e da ajuda de moradores nas buscas, as duas meninas foram encontradas sem vida. A Defesa Civil irá avaliar os imóveis vizinhos. Os participantes do 6º Congresso Brasileiro e do 27º Congresso Mundial de Médicos Católicos poderão receber a indulgência plenária concedida pela Santa Sé. O encontro será realizado entre os dias 30 de julho e 1º de agosto, na Casa Dom Luciano, em Brasília. Com o tema voltado às revoluções industrial e digital, o Congresso reunirá profissionais da saúde para debater os desafios.

0: e os éticos e pastorais impostos pelas novas tecnologias. A Arquidiocese do Rio de Janeiro estará representada pelo médico Pedro Spinetti, integrante da comissão organizadora, por Dom Antônio Augusto Dias Duarte, bispo auxiliar emérito e médico pediatra, por Monsenhor Aníbal Gil Lopes, médico e membro da Pontifícia Academia para a Vida, além de representantes da Provida e da Associação Guido Schaffer. Papa Leão XIV reúne nos dias 26 e 27 de junho cardeais em todo o mundo para consistório extraordinário no Vaticano. O arcebispo do Rio de Janeiro, cardeal Donani João Tempesta, também participará do encontro, que terá como foco temas atuais da Igreja e do cenário internacional, especialmente a promoção da paz, a reconciliação entre os povos e os desafios da evangelização no mundo contemporâneo. Entre os principais assuntos em debate estão a cultura do poder e a civilização do amor, a construção do bem comum, a implementação do sínodo e o fortalecimento da sinodalidade na vida da Igreja. Esses temas serão discutidos ao longo de 4 sessões de trabalho realizadas no Vaticano. Os trabalhos seguirão a metodologia sinodal, que prevê momentos de oração, silêncio, reflexão pessoal e debates em grupo. Para preservar o ambiente de diálogo fraterno, a imprensa não terá acesso às reuniões e os cardeais foram orientados a manter total confidencialidade sobre as discussões. Divididos em 20 grupos de trabalho, os participantes contarão com presidentes e secretários responsáveis por coordenar os debates e elaborar relatórios finais. O consistório terá início com uma missa presidida pelo Papa Leão na Basílica de São Pedro e será encerrado com um diálogo entre os cardeais e o Santo Padre, seguido de um jantar de confraternização no Vaticano. Vamos conferir as informações do Centro de Operações e Resiliência da Prefeitura do Rio de Janeiro, de onde Júlia Cotrim acompanha a movimentação das ruas e traz a previsão do tempo.
1: Retenções na linha amarela no sentido Barra da Tijuca, de Inhaúma até o pedágio, e lentidão entre o Fundão e Bom Sucesso. Motoristas que saem da Zona Norte em direção à Zona Sudoeste encontram melhores condições na autoestrada Grajaú-Jacarepaguá. Na linha vermelha, trânsito lento entre o Caju e o Galeão no sentido Baixada. Em direção ao centro, os motoristas enfrentam lentidão a partir da linha amarela. A Avenida Brasil tem trânsito lento no sentido Zona Oeste, entre São Cristóvão e a Penha, e retenções entre Vigário Geral e Guadalupe. Na Zona Sul, trânsito lento na Avenida Atlântica, desde o Forte de Copacabana até o acesso à Avenida Princesa Isabel, no sentido Leme. Há também retenções na Rua Humaitá, no sentido Jardim Botânico. E atenção motorista, as pistas estão molhadas. Ao longo do dia, houve registro de chuva por toda a cidade. A recomendação é reduzir a velocidade, manter distância do veículo à frente, diminuir os faróis, evitar lugares com acúmulo de água e redobrar a atenção. Para a noite de hoje, a previsão é de céu encoberto e chuva fraca pontualmente moderada. As temperaturas variaram entre 16 e 21 graus. Para amanhã, previsão de chuva fraca moderada isolada na madrugada e pela manhã. A temperatura mínima prevista é de 16 graus e máxima não deve passar de 25 graus. Outras informações sobre o trânsito e a previsão do tempo nas redes sociais do COR no arroba Operações Rio. Para a Rádio Catedral, Júlia Cotrim, direto do Centro de Operações.
0: O Papa Leão XIV enviou uma ajuda emergencial de 100 mil euros às vítimas do forte terremoto que atingiu a Venezuela. O auxílio, destinado por meio da esmolaria apostólica, será administrado pela igreja local para atender às necessidades mais urgentes da população afetada. Os tremores de magnitudes 7,2 e 7,5 provocaram destruição em diversas regiões do país, especialmente no estado costeiro de La Guaira, declarado zona de desastre pelo governo. A presidente interina, Delcy Rodrigues, decretou estado de emergência nacional diante da gravidade da situação. De acordo com balanços preliminares, ao menos 188 pessoas morreram e mais de 1000 ficaram feridas. O número de desaparecidos continua aumentando e já chega a cerca de 40 mil pessoas, enquanto equipes de resgate seguem trabalhando intensamente na busca por sobreviventes sob os escombros. Na capital Caracas e em estados vizinhos, prédios residenciais, escolas e instalações públicas sofreram danos significativos. O aeroporto internacional Simão Bolívar foi fechado após registrar graves avarias. A tragédia mobilizou a solidariedade internacional. Países como Brasil, Espanha, França, Alemanha, México e Catar anunciaram o envio de equipes especializadas, cães farejadores, equipamentos e ajuda humanitária. Segundo especialistas, este foi o terremoto mais forte registrado no norte da Venezuela nos últimos 126 anos. Com produção de Rita Vasconcelos e locução de Silvio Júnior, o Jornal 106 volta amanhã. Colaboraram nesta edição Agência Brasil, TV Globo e site Vatican News e Cor Rio. 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

0: Em nome do Pai, do Filho e do Espírito Santo, amém. Que a paz do Senhor esteja com todos vocês, caríssimos amigos e irmãos. O Senhor, no Sermão da Montanha, que temos ouvido nos dias feriais, vai nos educando na fé, meus irmãos e irmãs. E na liturgia de hoje, desse dia de hoje, nos fala de nós não temos apenas a teoria, não só temos conhecimento, mas colocamos em prática a palavra de Deus, concretizando a palavra de Deus em nossa vida, através de nossas atitudes, nosso modo de ser. O centro não é apenas a oração nem a lei, o centro é Deus e seus filhos e filhas de Deus. Seremos julgados não pela nossa oração e a nossa doutrina, mas pela nossa prática da vida e por nosso amor. Como dizia o místico espanhol São João da Cruz, no fim, no crepúsculo de nossa vida, seremos julgados pelo amor. É isso que fala o Evangelho, meus irmãos e irmãs, desse dia de hoje, ainda desse Sermão da Montanha. Nem todo aquele que me diz Senhor, Senhor, entrará no reino dos céus, mas o que põe em prática a vontade do meu Pai que está nos céus. Naquele dia, muitos vão me dizer, Senhor, Senhor, não foi em teu nome que profetizamos? Não foi em teu nome que expulsamos demônios? Não foi em teu nome que fizemos muitos milagres? Então eu lhes direi publicamente, jamais vos conheci. Afastai-vos de mim, vós que praticais o mal. Portanto, quem ouve essas minhas palavras e as põe em prática, é como um homem prudente que construiu sua casa sobre a rocha. Caiu a chuva, vieram as enchentes, os ventos deram contra a casa, mas a casa não caiu, porque estava construída sobre a rocha. Por outro lado, quem ouve estas minhas palavras e não as põe em prática, é como um homem sem juízo, que construiu sua casa sobre a areia. Caiu a chuva, vieram as enchentes, os ventos sopraram e deram contra a casa, e a casa caiu, e a sua ruína foi completa. Quando Jesus acabou de dizer essas palavras, as multidões ficaram admiradas com seu ensinamento. De fato, ele as ensinava como quem tem autoridade e não como os mestres da lei. Portanto, meus irmãos, nesse evangelho, Jesus nos ensina que o verdadeiro discípulo é aquele que vive a fé com coerência, coloca em prática a palavra de Deus. Não basta dizer Senhor, Senhor com os lábios. É necessário colocar em prática a vontade do Pai. O discípulo fiel é comparado à pessoa prudente que constrói sua casa sobre a rocha. Mesmo diante de ventos fortes, chuvas intensas e enchentes, a casa permanece firme, porque está alicerçada sobre um fundamento sólido. Assim também deve ser a vida de quem se firma em Cristo. Ou seja, meus irmãos e irmãs, não basta dizer Senhor, Senhor, mas colocar em prática a palavra de Deus. A palavra-chave está justamente no versículo 24. Quem ouve essas minhas palavras e as põe em prática é como um homem prudente que construiu sua casa sobre a rocha. Quem ouve a palavra de Jesus, nós nos tornamos aquilo que ouvimos e as pratica. A fé é entregue e adesão da pessoa toda. Faz a vontade de Deus e assim constrói no tempo a sua morada eterna, levantada sobre a rocha, que no Antigo Testamento é o próprio Deus, no Novo é Cristo Senhor. E meus irmãos e irmãs, o Senhor, o Sermão da Montanha, seu sujeito, seu objeto, sua intenção, é decisivo para o destino do homem e da mulher. Em testemunho dessa importância são colocadas duas metáforas sobre o juízo. Na primeira, o juízo é visto na perspectiva do Senhor que nos reconhece ou desconhece. Na segunda, ele é visto na nossa perspectiva, que pode significar salvação ou frustração definitiva. Meus irmãos e irmãs, convite para que nós, tendo ouvido a palavra de Deus, a coloquemos em prática em nossa vida. Colocando em prática, construir nossa casa sobre a rocha, que vence as tempestades, as ventanias e os problemas. Agora rezemos. O anjo do Senhor anunciou a Maria e ela concebeu do Espírito Santo. Ave Maria, cheia de graça, o Senhor é convosco, bendita sois vós entre as mulheres e bendito é o fruto do vosso ventre, Jesus. Santa Maria, Mãe de Deus, rogai por nós, pecadores, agora e na hora de nossa morte. Amém. Eis aqui a serva do Senhor, faça-se em mim segundo a vossa palavra. Ave Maria, cheia de graça, o Senhor é convosco, bendita sois vós entre as mulheres, e bendito é o fruto do vosso ventre, Jesus. Santa Maria, Mãe de Deus, rogai por nós, pecadores, agora e na hora de nossa morte. Amém. E o Verbo se fez carne e habitou entre nós. Ave Maria, cheia de graça, o Senhor é convosco, bendita sois vós entre as mulheres, e bendito é o fruto do vosso ventre, Jesus. Santa Maria, Mãe de Deus, rogai por nós, pecadores, agora e na hora de nossa morte. Amém. Rogai por nós, Santa Mãe de Deus, para que sejamos dignos das promessas de Cristo. Oremos. Infundi, Senhor, em nossos corações a vossa graça, vos suplicamos. A fim de que nós, que conhecendo pela anunciação do anjo a encarnação de Jesus Cristo, vosso Filho, cheguemos por sua paixão e morte de cruz à glória da ressurreição, pelo mesmo Cristo Senhor nosso. Amém. Glória ao Pai, ao Filho e ao Espírito Santo, como era no princípio, agora e sempre. Amém. Glória ao Pai, ao Filho e ao Espírito Santo, como era no princípio, agora e sempre. Amém. Glória ao Pai, ao Filho e ao Espírito Santo, como era no princípio, agora e sempre. Amém. E a todos vós, caríssimos amigos e irmãos, abençoe-vos o Deus Todo-Poderoso, Pai e Filho e Espírito Santo. Amém.
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2: Dentro de instantes, acompanharemos juntos a Santa Missa pelos amigos da Rádio Catedral, diretamente da Capela Nossa Senhora da Conceição, no edifício São João Paulo II, na Glória, presidida por Dom Catelã. Rezaremos em ação de graças pelos amigos da rádio, aniversariantes de hoje: Alice Evangelista Silva Viana, Andréia Cecílio de Souza, Antônia Frutuoso de Brito, Cândido Eduardo de Moraes Cordes, Carlos Alberto Xavier, Carlos Eli Venâncio, Carmen Guimarães de Moraes, Cláudia Cristina Alves da Silva, Dulcineia Gomes de Andrade, Edson de Freitas Andrade, Edson de Souza Messias, Elaine Barreto Santos, Elaine Ferreira Nunes, Eliane Vilarinho Ribeiro, Eneida Molina da Rocha Veloso, Isa Conceição Amaral Anacleto, Isaac Gabriel Souza da Rocha, Isabel Soares de Souza, Isilda da Silva Rezende, Júlia Leite Ferreira, Lídia Pestana Tomé, Lúcia Elisa de Assis Araújo, Luiz Antônio Félix Pereira, Lídia Gomes Bandeira, Márcia de Souza Borges, Maria Aparecida da Silva Ramos, Maria Elvira de Souza Coutinho da Silva, Maria Josenita Freitas de Carvalho, Maria Madalena dos Santos Lopes, Maria Selva dos Santos Lino, Marlene Martins, Marta Mendonça de Souza, Regina Célia de Rezende Sabino, Reinaldo Pereira de Souza, Rosângela Wig de Araújo, Rosemary de Souza Antônio, Rubens da Silva Pinto, Silvio de Almeida, Simone Araújo de Lima, Vanessa Weber de Castro e Zilda Sá Lima.
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0: Em nome do Pai, e do Filho e do Espírito Santo.
1: Amém.
0: O Senhor que encaminha os nossos corações para o amor de Deus e a constância de Cristo esteja convosco.
1: Bendito seja Deus que nos reuniu no amor de Cristo.
0: Padre José Paulo, que celebra, estava escalado para celebrar hoje e eu desci, aí ele gentilmente me cedeu a presidência, agradeço. Está também conosco o cerimoniário, é coroinha, né? Marco Aurélio, ele está comemorando esse ano 30 anos de coroinha, não me enganei não, viu? É 30 anos mesmo. Também os irmãos e irmãs presentes aqui na nossa capela do edifício São João Paulo II, em memória de Nossa Senhora da Conceição. E temos também hoje aqui nesta nossa capela a visita da imagem de Nossa Senhora Rainha da Paz, que, como me foi informado, veio direto de Medjugorje. E na devoção popular hoje se comemora o dia de Nossa Senhora Rainha da Paz. Não está ainda no calendário litúrgico, pelo menos não no do Brasil, mas é comemorada. E muitas pessoas são realmente devotas e a paz é uma das grandes necessidades do nosso tempo. Talvez a maior. São tantas as situações que ferem a paz. As que mais nos chamam a atenção são os conflitos internacionais. Mas também situações em nossas comunidades, em famílias, entre amigos que às vezes terminam perdendo a amizade. Como diz o nosso querido Papa Leão, é preciso desarmar também as palavras. Então que Nossa Senhora, a Rainha da Paz, interceda por nós e nos ajude a ser verdadeiramente promotores da paz. E para celebrar dignamente os santos mistérios, nós que somos pecadores e nos aproximamos do santo altar, reconhecendo-nos assim pecadores, invoquemos a misericórdia de Deus.

0: Deus Todo-Poderoso, tenha compaixão de nós, perdoe os nossos pecados e nos conduza à vida eterna.
1: Amém.
0: Oremos. Concedei-nos, Senhor, a graça de sempre temer e amar o vosso santo nome, pois nunca cessais de conduzir os que firmais solidamente no vosso amor. Por nosso Senhor Jesus Cristo, vosso Filho, que é Deus, e convosco vive e reina na unidade do Espírito Santo por todos os séculos dos séculos.
1: Amém. Leitura do segundo livro dos Reis. Joaquim tinha 18 anos quando começou a reinar e reinou 3 meses em Jerusalém. Sua mãe chamava-se Noestã, filha de Eutanã, de Jerusalém. E ele fez o mal diante do Senhor, segundo tudo que seu pai tinha feito. Naquele tempo, os oficiais de Nabucodonosor, rei da Babilônia, marcharam contra Jerusalém e a cidade foi sitiada. Nabucodonosor, rei da Babilônia, veio em pessoa atacar a cidade enquanto seus soldados a sitiavam. Então Joaquim, rei de Judá, apresentou-se ao rei da Babilônia com sua mãe, seus servos, seus príncipes e seus eunucos. E o rei da Babilônia os fez prisioneiros. Isto aconteceu no 8º ano do seu reinado. Nabucodonosor levou todos os tesouros do templo do Senhor e do palácio real e quebrou todos os objetos de ouro que Salomão, rei de Israel, havia fabricado para o templo do Senhor, conforme o Senhor havia anunciado. Levou para o cativeiro Jerusalém inteira, todos os príncipes e todos os valentes dos exércitos, num total de 10.000 exilados, e todos os ferreiros e serralheiros. Só deixou a população mais pobre do país. Deportou Joaquim para a Babilônia e do mesmo modo exilou de Jerusalém para a Babilônia a rainha mãe, as mulheres do rei, seus eunucos e todos os nobres do país. Todos os homens fortes, num total de 7.000, os ferreiros e os serralheiros em um número de 1.000. Todos os homens capazes de empunhar armas foram conduzidos para o exílio pelo rei da Babilônia. E em lugar de Joaquim, ele nomeou seu tio paterno, Matanias, mudando-lhe o nome para Sedecias. Palavra do Senhor.
2: Graças a Deus.
1: Por vosso nome e vossa glória, libertai-nos, ó Senhor.
3: Por vosso nome e vossa glória, libertai-nos, ó Senhor.
1: Invadiram vossa herança os infiéis, profanaram, ó Senhor, o vosso templo. Jerusalém foi reconduzida a ruínas, lançaram aos abutres como pasto os cadáveres dos vossos servidores e as feras da floresta entregaram os corpos dos fiéis, vossos eleitos.
3: Por vosso nome e vossa glória, libertai-nos, ó Senhor.
1: Derramaram o seu sangue como água, em torno das muralhas de Sião, e não houve quem lhes desse sepultura. Nós nos tornamos o opróbrio dos vizinhos, um objeto de desprezo e zombaria para os povos e aqueles que nos cercam. Mas até quando, ó Senhor, veremos isto? Conservareis eternamente a vossa ira? Como fogo arderá a vossa cólera?
3: Por vosso nome e vossa glória, libertai-nos, ó Senhor.
1: Não lembreis as nossas culpas do passado, mas venha logo sobre nós vossa bondade, pois estamos humilhados em extremo. Ajudai-nos, nosso Deus e Salvador, por nosso nome e vossa glória, libertai-nos. Por vosso nome, perdoai nossos pecados.
3: Por vosso nome e vossa glória, libertai-nos, ó Senhor.

0: Ele está no meio de nós.
1: Proclamação do Evangelho de Jesus Cristo.
2: Segundo o evangelista Mateus.
0: Glória a vós, Senhor.
2: Naquele tempo, disse Jesus aos seus discípulos: nem todo aquele que me diz Senhor, Senhor, entrará no reino dos céus, mas o que põe em prática a vontade do meu Pai que está nos céus. Naquele dia, muitos vão me dizer: Senhor, Senhor, não foi em teu nome que profetizamos? Não foi em teu nome que expulsamos demônios? E não foi em teu nome que fizemos muitos milagres? Então eu lhe direi publicamente: jamais vos conheci. Afastai-vos de mim, vós que praticais o mal. Portanto, quem ouve estas minhas palavras e as põe em prática é como um homem prudente que construiu sua casa sobre a rocha. Caiu a chuva, vieram as enchentes, os ventos deram contra a casa, mas a casa não caiu, porque estava construída sobre a rocha. Por outro lado, quem ouve estas minhas palavras e não as põe em prática é como um homem sem juízo que construiu sua casa sobre a areia. Caiu a chuva, vieram as enchentes, os ventos sopraram e deram contra a casa. E a casa caiu e sua ruína foi completa. Quando Jesus acabou de dizer estas palavras, as multidões ficaram admiradas com o seu ensinamento. De fato, ele as ensinava como quem tem autoridade, e não como os mestres da lei. Palavra da salvação.
0: Glória a vós, Senhor.
3: Queridas irmãs, irmãos, os que estão aqui presentes nessa nossa capela, mas todos vocês que nesse momento se unem em oração, participando desta celebração por meio do sistema de comunicação da nossa Arquidiocese de São Sebastião do Rio de Janeiro, Rádio Catedral, Web TV Redentor e as nossas mídias sociais. É um momento importante em que no fim do dia, no início da noite, nos unimos elevando louvor a Deus, assim como fazemos de manhã também na missa que sempre é transmitida quase todos os dias da Igreja de Santa Rita, só quando tem alguma coisa extraordinária que é transmitida de outro lugar. Então são momentos muito importantes para nós como comunidade arquidiocesana, que através desse instrumento de evangelização tão importante que é a Rádio Catedral, que leva a palavra para todos os ambientes em que haja abertura, procura, sintonia. Então formamos nesse momento uma grande corrente de oração. Temos presente o nosso pai pastor, Dom Orani, que, convocado pelo Santo Padre, o Papa Leão XIV, está em Roma, onde terá reunião com os demais cardeais, onde celebrarão juntos o dia de São Pedro e São Paulo, e depois terá a entrega do pálio para os novos arcebispos. Acontecimento importante para a igreja, porque cada igreja local, cada diocese, cada prelazia, é por meio de seu bispo, em comunhão com o Papa e os outros bispos, que cada diocese, cada igreja local é autêntica e plenamente Igreja de Cristo. E os cardeais, de uma maneira muito especial, representam essa comunhão e fazem essa comunhão acontecer com o Santo Padre e com as igrejas particulares. Então, sem dúvida nenhuma, nossa oração, através do nosso arcebispo, se dirige a toda a igreja e filialmente se dirige também ao Papa Leão XIV. Essa leitura do Santo Evangelho que nós acabamos de ouvir, proclamada pelo Padre José Paulo, ela é muito comum que seja proclamada em dias de casamento, porque fala de construir a casa sobre a rocha, e de fato é muito apropriada para uma ocasião como essa, de dia de casamento. Mas na verdade Nosso Senhor não está falando simplesmente da casa como casa da família, casa constituída como família. Está falando também de cada um de nós como uma casa. São várias as passagens dos evangelhos, sobretudo no Evangelho de São João, é verdade, em que Nosso Senhor fala que vem morar em nós, que quem acolhe a palavra recebe a moradia de Deus em si. Inclusive a antífona da aclamação ao Evangelho lembra esse mistério. Cada um de nós é casa de Deus. É casa de Deus pelo batismo, é casa de Deus de maneira muito especial pela crisma, pela confirmação, onde nos tornamos para sempre, sempre templos vivos do Espírito Santo. E esse mistério da habitação de Deus em nós se renova cada vez que celebramos a Santa Eucaristia. Pela sua palavra e, sobretudo, pelo sacramento, ele penetra na nossa mente, toca nosso corpo, habita nossa alma. Nossa casa fica edificada. Mas essa rocha que é necessária para que nossa edificação não seja sobre areia e que fique, então, à mercê dos vendavais, das enchentes, das chuvas, não fique insegura, mas edificada realmente firme, é preciso acolher a palavra de Deus. Na Santa Missa, no círculo bíblico, na leitura e na oração pessoal, não basta que nós cultivemos devoções que são tão importantes. Cada um de nós é chamado a ter grande devoção, principalmente ao padroeiro de sua paróquia, de sua comunidade, ao santo, à santa do nosso nome, ou do dia do nosso nascimento. Nossa relação com os santos, as santas, tão importantes. Mas não é a devoção, se ela não é alicerçada pela palavra de Deus, com muita facilidade a gente pode ir substituindo pensamentos nossos, vontades nossas, caprichos nossos, inclusive, e dizendo que isso é de Deus. Eu me lembro ainda, muitos anos atrás, quando tinha aquele Jô Soares 11:30, que nunca começava 11:30, e eu gostava de esperar um pouco, às vezes tinha coisas interessantes para escutar. Não me lembro quem foi, mas teve um dia que uma pessoa diz assim: é, Jô, é como está na Bíblia, cada um por si e Deus por todos. É evidente que isso não está na Bíblia. É o princípio do individualismo, do egoísmo. Mas uma pessoa que não se alimenta da palavra de Deus acaba dizendo que está na Bíblia aquilo que ela acha que é conveniente. Rocha para a nossa vida é palavra de Deus. Quanto mais a gente se alimenta com a palavra de Deus, mais nossa vida se firma. Quanto menos a gente se alimenta da palavra de Deus, mais nós estamos sujeitos a que doutrinas estranhas, pensamentos estranhos comecem a entrar na nossa cabeça, descer para o nosso coração e determinar a nossa vida. Deus nos livre. Mesmo quem não sabe ler, sabe ouvir. E quem não sabe ouvir, sabe onde tem paróquias em que tem libras para interpretar. Sei que por aqui mesmo São Francisco Xavier tem outras, mas eu vou com certa frequência São Francisco Xavier, sei que lá tem uma equipe muito boa. Então temos comunidades, temos paróquias onde tem libras, tem catequese, tem na missa. Todo mundo que quiser pode se alimentar com a palavra de Deus e com abundância. Às vezes a gente ouve dizer que os círculos bíblicos estão diminuindo. Uma lástima. Círculo bíblico não é só para senhorinha com mais de 60. É um engano a gente pensar uma coisa dessa. Já de jovenzinho. A própria catequese já é como se fosse um círculo bíblico. Círculo bíblico é para todos nós. A rocha da palavra de Deus que é tão necessária para a nossa vida. Peçamos então a Nosso Senhor que nos dirige com abundância a sua palavra e nos oferece firmeza para os nossos passos. Ilumina a nossa mente, ilumina a nossa vida com sua palavra. Que nós tenhamos grande amor por essa palavra e lhe sejamos fiéis. E agora, cheios de confiança, apresentemos a Deus as nossas preces.
0: E a cada prece apresentada a Deus, responderemos: Senhor, guiai nossos passos no caminho da salvação.
4: Senhor, guiai nossos passos no caminho da salvação.
0: Para que o Santo Padre, o Papa Leão e toda a Igreja sejam luz firme na sociedade, anunciando e vivendo o Evangelho com coerência e verdade, rezemos ao Senhor.
4: Senhor, guiai nossos passos no caminho da salvação.
0: Para que os cristãos sejam como a casa construída sobre a rocha, sendo firmes diante das dificuldades e testemunhando o amor de Deus, rezemos ao Senhor.
4: Senhor, guiai nossos passos no caminho da salvação.
0: Para que aprendamos a ouvir, a acolher a voz de Jesus, praticando seus ensinamentos no dia a dia, rezemos ao Senhor.
4: Senhor, guiai nossos passos no caminho da salvação.
3: Acolhei, bondoso Senhor, a oração da vossa Igreja, As intenções que foram apresentadas para a Santa Missa, aquelas que estão no coração de todos os que nesse momento estão orando conosco, e as intenções das pessoas e suas necessidades que nos foram confiadas, para que desse modo, abertos à vossa palavra, vos sirvamos generosamente por Cristo, Senhor nosso.
0: Amém.

0: Corporai, irmãs e irmãos, para que este nosso sacrifício seja aceito por Deus Pai Todo-Poderoso.
1: Receba, Senhor, por tuas mãos esse sacrifício, para a glória do seu nome, para o nosso bem de toda a sua santa igreja.
0: Acolhei, Senhor, nós vos pedimos este sacrifício de louvor e de reconciliação, e fazei que por ele purificados vos ofereçamos o afeto de um coração que vos agrade, por Cristo nosso Senhor.
1: Amém.
0: O Senhor esteja convosco.
1: Ele está no meio de nós.
0: Corações ao alto.
1: O nosso coração está em Deus.
0: Demos graças ao Senhor nosso Deus.
1: É nosso dever e nossa salvação.
0: Na verdade, é digno e justo, é nosso dever e salvação dar-vos graças sempre em todo lugar, Senhor, Pai Santo, por vosso amado Filho Jesus Cristo. Ele é a vossa palavra, pela qual tudo criastes. Ele é o nosso Salvador e Redentor, que se encarnou pelo Espírito Santo e nasceu da Virgem Maria. Ele, para cumprir vossa vontade e adquirir para vós um povo santo, estendeu os braços na hora da sua paixão, a fim de vencer a morte e manifestar a ressurreição. Por isso, com os anjos e todos os santos, proclamamos vossa glória, cantando a uma só voz.

0: Na verdade, ó Pai, vós sois santo e fonte de toda santidade. Santificai, pois, estes dons, derramando sobre eles o vosso Espírito, a fim de que se tornem para nós o corpo e o sangue de nosso Senhor Jesus Cristo.
1: Enviai o vosso Espírito Santo.
0: Estando para ser entregue e abraçando livremente a paixão, Jesus tomou o pão, deu graças e o partiu e o deu a seus discípulos, dizendo: tomai todos e comei. Isto é o meu corpo, que será entregue por vós.

0: Do mesmo modo, no fim da ceia, ele tomou o cálice em suas mãos e, dando graças novamente, o entregou a seus discípulos, dizendo: Tomai todos e bebei. Este é o cálice do meu sangue, o sangue da nova e eterna aliança, que será derramado por vós e por todos para a remissão dos pecados. Fazei isto em memória de mim. Mistério da fé e do amor.
1: Todas as vezes que comemos deste pão e bebemos deste cálice, anunciamos, Senhor, a vossa morte, enquanto esperamos a vossa vinda.
0: Celebrando, pois, o memorial da morte e ressurreição do vosso Filho, nós vos oferecemos, ó Pai, o pão da vida e o cálice da salvação. E vos agradecemos, porque nos tornastes dignos de estar aqui na vossa presença e vos servir.
1: Aceitai, ó Senhor, a nossa oferta.
0: Suplicantes vos pedimos que, participando do corpo e sangue de Cristo, sejamos reunidos pelo Espírito Santo num só corpo.
1: O Espírito nos una num só corpo.
2: Lembrai-vos, ó Pai, da vossa Igreja, que se faz presente pelo mundo inteiro, que ela cresça na caridade, em comunhão com o Papa Leão XIV, com o nosso Bispo Aloni João, os bispos do mundo inteiro, os presbíteros, os diáconos e todos os ministros do vosso povo.
1: Lembrai-vos, ó Pai, da vossa Igreja.
2: Lembrai-vos, ó Pai, da vossa Igreja que se faz presente pelo mundo inteiro, e aqui convocada no dia em que Cristo venceu a morte. Lembrai-vos também na vossa misericórdia dos nossos irmãos e irmãs que adormeceram na esperança da ressurreição, e de todos que partiram desta vida, acolhei-os junto a vós na luz da vossa face.
1: Concedei-lhes, ó Senhor, a luz eterna.
2: Enfim, nós os pedimos, tende piedade de todos nós e dai-nos participar da vida eterna com a Virgem Maria, Mãe de Deus, São José, seu esposo, os apóstolos e todos os santos que neste mundo viveram na vossa amizade, a fim de vos louvarmos e glorificarmos por Jesus Cristo, vosso Filho.
0: Por Cristo, com Cristo e em Cristo. A vós, Deus Pai Todo-Poderoso, na unidade do Espírito Santo, toda honra e toda glória, por todos os séculos dos séculos.
1: Amém.
0: O Senhor nos comunicou o seu Espírito. Com a confiança e a liberdade de filhos e filhas, digamos juntos: Pai nosso,
1: que estás nos céus, santificado seja o vosso nome. Venha a nós o vosso reino, seja feita a vossa vontade, assim na terra como no céu. O pão nosso de cada dia nos dai hoje. Perdoai as nossas ofensas, assim como nós perdoamos a quem nos tenha ofendido, e não os deixeis cair em tentação, mas livrai-nos do mal.
0: Livrai-nos de todos os males, ó Pai, dai-nos hoje a vossa paz. Ajudados pela vossa misericórdia, sejamos sempre livres do pecado e protegidos de todos os perigos, enquanto aguardamos a feliz esperança e a vinda de nosso Salvador, Jesus Cristo.
1: Vós é o reino, o poder e a glória para sempre.
0: Senhor Jesus Cristo, dissestes aos vossos apóstolos: Eu vos deixo a paz, eu vos dou a minha paz. Não olheis os nossos pecados, mas a fé que anima a vossa Igreja. Dai-lhe, segundo o vosso desejo, a paz e a unidade, vós que sois Deus, com o Pai e o Espírito Santo.
1: Amém.
0: A paz do Senhor esteja sempre convosco.
1: O amor de Cristo nos uniu.
0: Cordeiro de Deus,
1: que tirais o pecado do mundo, tende piedade de nós. Cordeiro de Deus, que tirais o pecado do mundo, tende piedade de nós. Cordeiro de Deus, que tirais o pecado do mundo, dai-nos a paz.
0: Provai e vede como o Senhor é bom. Feliz quem nele encontra o seu refúgio. Eis o Cordeiro de Deus, que tira o pecado do mundo.
1: Senhor, eu não sou digno de que entreis em minha morada, mas dizei uma palavra e serei salvo.

oração de comunhão espiritual. Meu Jesus, eu creio que estás presente no Santíssimo Sacramento. Amo-vos sobre todas as coisas e minha alma suspira por vós. Mas, como não posso receber-vos agora no Santíssimo Sacramento, vinde então espiritualmente ao meu coração. Abraço-me convosco como se já estivesses comigo. Uno-me a vós inteiramente. Ah, não permitais que me separe de vós. Ó, sumo bem e doce amor meu. Vulnerai e inflamai o meu coração, a fim de que esteja abrasado em vosso amor para sempre. Amém.

0: Oremos. Renovados pelo alimento do precioso corpo e sangue de vosso Filho, imploramos vossa misericórdia, Senhor. Dai-nos receber um dia, resgatados para sempre, a salvação que celebramos fielmente, por Cristo nosso Senhor.
1: Amém. Oração a São Sebastião. Glorioso mártir São Sebastião, valoroso padroeiro e defensor da cidade do Rio de Janeiro, vós que derramastes vosso sangue e destes a vossa vida em testemunho da fé em nosso Senhor Jesus Cristo, alcançai-nos no mesmo Senhor a graça de sermos vencedores do nosso verdadeiro inimigo, o pecado, que nos faz viver sem fé, sem esperança e sem caridade. Protegei com a vossa poderosa intercessão os filhos dessa terra de Santa Cruz. Livrai-nos de toda a epidemia corporal, moral e espiritual. Fazei que se convertam aqueles que, por querer ou sem querer, são instrumentos de infelicidade para os outros, e que o justo persevere na sua fé e propague o amor de Deus até o triunfo final. São Sebastião, advogado contra as epidemias, a fome e as guerras, rogai por nós sem cessar. Ó glorioso batalhador da fé, socorrei-nos em nossas fraquezas e necessidades urgentes. Rogai por nós junto a Deus. Amém.
0: O Senhor esteja convosco.
1: Ele está no meio de nós.
0: Nossa proteção está no nome do Senhor,
1: que fez o céu e a terra.
0: Bendito seja o nome do Senhor,
1: agora e para sempre.
0: Pela intercessão de Nossa Senhora da Paz, a bênção de Deus Todo-Poderoso desça sobre vós e permaneça para sempre. Em nome do Pai e do Filho e do Espírito Santo.
1: Amém.
0: Em nome do Senhor, ide em paz. O Senhor vos acompanha.
1: Graças a Deus.
0: E agora pedindo a Nossa Senhora que interceda pela paz no mundo, na nossa cidade, nossas famílias e nossos corações, rezemos. Ave Maria,
1: cheia de graça, o Senhor é convosco.
0: Bendita sois vós entre as mulheres, e bendito é o fruto do vosso ventre, Jesus. Santa Maria, Mãe de Deus, rogai por nós, pecadores, agora e na hora de nossa morte.
1: Amém.
0: Rainha da Paz,
1: rogai por nós.
0: Fiquem bem, fiquem na companhia de Deus, todos vocês que nos acompanharam na celebração desta Santa Missa. Uma boa noite.

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Deus abençoe você e toda a sua família. Que alegria estar aqui com você, começando mais um programa Eu Seguirei. Eu tenho certeza de que Deus vai falar muito ao seu coração através deste programa. Olha, se você pode, eu já quero convidar você a pegar a sua Bíblia, porque hoje nós vamos meditar a palavra de Deus. A palavra de Deus é o nosso alimento, a palavra de Deus que é o nosso sustento. Eu tenho certeza que essa palavra vai mover seu coração. Olha, aqui você vai ouvir a palavra de Deus, aqui você vai poder cantar. São minutos que ficaremos juntos, onde você vai fazer uma experiência com Deus. Lembrando que tudo que você ouvir aqui, depois fica registrado no meu canal do YouTube, Frei Gilson / Som do Monte, no meu Instagram, no meu Facebook, todos com o mesmo

0: nome, Frei Gilson Barração do Monte, para que você possa também compartilhar essa palavra com os seus amigos, tá bom? Então, vamos escutar a palavra de Deus.
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0: Todos nós buscamos segurança na vida. Todos nós queremos segurança de alguma forma. O problema é quando nós buscamos segurança onde não é verdadeira segurança. Eu quero te dizer que Deus é verdadeira segurança para a sua vida. Em Deus você está seguro. Em Deus você está em paz. Em Deus você está seguro contra todas as intempéries. Em Deus você está seguro diante de todas as tempestades e dificuldades da vida. Em Deus eu garanto que você está seguro. Eu não estou dizendo que não vai ter tempestade, eu não estou dizendo que não vai ter ventos contrários, eu não estou dizendo isso, mas eu estou dizendo que mesmo com vento contrário, mesmo com tempestade, se você estiver em Deus, você estará seguro. Deus é o nosso refúgio, Deus é a nossa segurança. É sobre isso que eu quero meditar com você. Em nome do Pai, do Filho e do Espírito Santo. Amém. Mateus capítulo 7, versículo de 21 a 29. Naquele tempo disse Jesus aos seus discípulos: nem todo aquele que me diz Senhor, Senhor, entrará no reino dos céus, mas o que põe em prática a vontade de meu Pai que está nos céus. Naquele dia muitos vão me dizer: Senhor, Senhor, não foi em teu nome que profetizamos? Não foi em teu nome que expulsamos demônios? E não foi em teu nome que fizemos muitos milagres? Então eu lhes direi publicamente: jamais vos conheci. Afastai-vos de mim, vós que praticais o mal. Portanto, quem ouve estas minhas palavras e as põe em prática é como um homem prudente que construiu sua casa sobre a rocha. Caiu a chuva, vieram as enchentes. Os ventos deram contra a casa, mas a casa não caiu, porque estava construída sobre a rocha. Por outro lado, quem ouve estas minhas palavras e não as põe em prática é como um homem sem juízo que construiu sua casa sobre a areia. Caiu a chuva, vieram as enchentes, os ventos sopraram e deram contra a casa, e a casa caiu, e sua ruína foi completa. Quando Jesus acabou de dizer estas palavras, as multidões ficaram admiradas com seu ensinamento. De fato, ele as ensinava como quem tem autoridade, não como os mestres da lei. Palavra da salvação. São João Crisóstomo, sobre essa passagem, diz: a chuva caiu, os rios transbordaram, os ventos sopraram e investiram contra aquela casa, e ela não caiu, porque estava edificada sobre a rocha. Ao falar de chuva, enchentes e ventos, Jesus está se referindo a todas as circunstâncias e infortúnios humanos. Então, que bonito quando nesse evangelho fala de chuva e de ventos, enchentes. Está falando de todos os problemas que vão assolar a sua vida. Veja que Jesus não nos engana. No mundo tereis aflições. Jesus não nos mentiu para nós que seria um mar de rosas, mesmo a gente estando com ele, não. Mesmo estando comigo, vai ter chuva, vai ter enchente, vai ter vento. Vento de problemas, vento de doenças, enchente de tudo que você possa imaginar, vai ter. Portanto, significa todas as circunstâncias e infortúnios humanos, tais como falsas acusações, você vai sofrer falsas acusações, conspirações, lutos, mortes, perda de entes queridos, insultos de outros e todas as coisas terríveis da vida de que se possa falar. Então, nessa palavra está contemplado todos os problemas que podem atingir você, todos. Jesus diz que a alma que segue a via da excelência não cede a nenhum desses potenciais desastres. E a causa disso é que essa alma está edificada sobre a rocha. Então, qual é a pessoa que, diante de tanto problema, doença, infortúnios, acusações, conspirações, mortes, lutos, perdas, como é que eu não vou me abater? Como é que eu não vou cair? Como é que eu não vou cair diante de tanto problema, diante de tanta dificuldade? Você não vai cair se você estiver na rocha. Agora, rocha refere-se à confiabilidade do ensinamento de Jesus, pois seus ensinamentos são mais fortes que qualquer rocha. Colocam a pessoa muito acima de todas as ondas humanas da vida. Que bonito, né? São João Crisóstomo nos ensinando que a rocha é Cristo, que a rocha são os ensinamentos de Cristo. Então, quando você, mesmo diante de tanto problema, você confia e coloca a sua vida nos ensinamentos de Cristo, não há nada que pode derrubar você. Pois aquele que guarda esses mandamentos com diligência superará não apenas os seres humanos que agem maldosamente, mas também os próprios demônios em suas tramas. Aquele que vive o Evangelho, ou seja, coloca a sua vida sobre o Evangelho e vive o Evangelho, vai vencer não somente a você mesmo, os seus próprios pecados, mas vai vencer também as pessoas más. Que lindo texto. Salmo 45, versículo de 2 a 3, abra sua Bíblia. Deus é nosso refúgio e nossa força. Mostrou-se nosso amparo nas tribulações. Por isso a terra pode tremer. Nada tememos. As próprias montanhas podem se afundar nos mares. Deus está contigo. Abra sua Bíblia. 1 João capítulo 5, versículo 4. Porque todo que nasceu de Deus vence o mundo. E esta é a vitória que vence o mundo, a nossa fé. Se você estiver em Cristo, você não vai cair. Se você estiver no Evangelho de Cristo, viver o Evangelho, alimentar-se do Evangelho, vai acontecer muita coisa, vai acontecer muito problema, mas você aqui está seguro. Você não vai cair. Você não vai cair. Porque você está assegurado na palavra, você está assegurado em Cristo. Deus é minha verdadeira segurança. Deus é minha verdadeira segurança. Em nome do Pai, do Filho e do Espírito Santo. Amém.
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0: Resposta a essa palavra, eu quero convidar você agora a cantar comigo.
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programa de hoje está bom demais e eu quero lembrar você, se você quiser ouvir mais pregações, mais meditação da palavra, basta você me acompanhar no meu canal do YouTube, Frei Gilson/Som do Monte.

0: com bênção de proteção. A bênção que só o Senhor pode dar. Abençoe-vos o Deus Todo-Poderoso, Pai e Filho e Espírito Santo. Amém.
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2: Amigos, boa noite, com a graça de Deus, estamos iniciando em ritmo de Copa do Mundo, mais uma edição do programa Vox Populi Saúde, às 19h11 desta quinta-feira, dia 25 de junho, diretamente dos estúdios O Sol e com transmissão pela Rádio Catedral. Uma produção da jornalista Flávia Lobo e na mesa de edição o nosso companheiro Marcelo Freitas está operando o áudio. E conversando com vocês, eu, Alfredo Canalini, e nosso convidado, que é o Dr. Arthur Azevedo. E também teremos a participação dos nossos ouvintes que nos ligam para o telefone 3231-3567, mandando as suas perguntas, as suas dúvidas, as suas sugestões, ou pelo YouTube da Rádio Catedral e pela Web TV Redentor. Hoje vamos descobrir qual

0: Quais são as lesões mais comuns no futebol? Como prevenir problemas no joelho, tornozelo e coxa? E quais os tratamentos mais modernos para quem entra em campo e também para quem quer começar a fazer alguma atividade física regular, mesmo que seja aquele futebolzinho, né, com os amigos no final de semana, mas veja bem, fazendo um preparo também ao longo da semana, porque se você só faz atividade física no fim de semana, você provavelmente não vai ter um resultado muito bom, né, porque atividade física é uma coisa contínua. Mas a gente vai conversar isso com o doutor Arthur Azevedo, nosso candidato de hoje, que ele é referência em medicina esportiva e regenerativa. Há mais de 20 anos está ao lado de atletas de alto rendimento, alta performance, incluindo a Seleção Brasileira Feminina de Futebol, em torneios como Olimpíadas, Copa do Mundo e Jogos Pan-Americanos. Arthur, muito bem-vindo ao programa Vox Populi.
1: Boa noite. Antes de mais nada, Alfredo, um prazer estar aqui, né? Primeiro, por poder divulgar o esporte, isso é fundamental, é esporte e saúde, né? É o que a gente quer. E fazer parte de um programa tão, tão bacana, que está sempre com assuntos legais.
0: Então, olha, nossos ouvintes, não percam a oportunidade de fazer perguntas. Nosso WhatsApp 3231-3567. A gente está vendo, né, que eu, às vezes, quando eu fico vendo esses jogadores de alta performance, eu vejo que eles dão um cara trambolhão no campo, dá a cabalhota, cai, torce, fica ali, daqui a pouco ele está em pé e tá jogando, né? Se não for um certo jogador, que eu não vou falar o nome, ele, assim, a gente fica meio preocupado, né? Sim. Com as lesões, né? Pois é. Mas quais são as principais lesões entre jogadores de futebol, sendo profissionais e também os amadores?
1: O futebol, ele tem uma diferença para alguns outros esportes, porque primeiro é o contato físico, né? Futebol, basquete, handebol. Então você, além de toda a variedade de movimentação que você tem o contato físico. Então é uma das coisas que impacta muito em lesões. E o futebol, propriamente, ele tem uma questão que é muito a desaceleração e essa mudança de direção muito brusca. Esse jogador que você falou, por exemplo, é um que faz isso muito bem. Ele tem uma velocidade, uma, sim, aceleração grande, uma desaceleração rápida com mudança de direção. Isso é um prato cheio para as lesões, principalmente as lesões ligamentares, né? Então, se você não tem uma preparação adequada para isso, a sua chance de lesão vai aumentar muito. E hoje

0: A minha primeira Copa assistindo foi 82, depois 86, mas ouvia muito meu pai falar de 1970 e todo mundo fala, não, Pelé hoje, Gerson e tal. O futebol mudou muito, né? Hoje a gente tem essa variação muito grande. Se você pegar uma Copa do Mundo de 70, você vê que você tinha essas arrancadas, essas acelerações, mas de uma forma geral era um jogo mais cadenciado. A FIFA tem um estudo de que quando nos anos 70, 80, o atleta recebia a bola para ele receber o combate, demorava algo em torno de 12 segundos. Nos anos 2000, isso passou para 4 segundos. Nossa. Então isso modificou o esporte. Sim. A gente muito. Não tem mais o tempo de um Gerson que domina uma bola, procura o Pelé e lança. Hoje tem que ser tudo muito mais rápido. Então a própria tática no futebol modificou. E o que que se sabe muito hoje? Que a posição dentro do campo modifica o que o atleta faz. Por exemplo, um lateral, um meio atacante, um Vini Júnior da vida, ele dá algo às vezes em torno de 15 a 20 acelerações dessa. O Vini Júnior outro dia chegou a uma aceleração de 35 km por hora. É muita coisa. Então, ele tem que ter um condicionamento cardiovascular muito grande, que é o quê? A recuperação. Porque o Vini Júnior volta para marcar. Então, esse cara hoje não fica lá, opa, sim, a bola voltou pro meu campo, eu tô aqui esperando, né? É até interessante, foi contratado agora pelo Real Madrid um jogador, que é um lateral, e aí foram entrevistar ele agora, se foi hoje, e ele falou, quando eu estiver lá, o Vini não vai precisar marcar. Porque isso muda, por quê? Porque isso também faz com que você tenha menos fadiga. Se você corre o jogo inteiro, é muito desgastante. Então, assim, o número de lesões vem por isso também. São temporadas muito longas. A gente estava conversando aqui no bastidor, você falou, fiz duas maratonas no mesmo ano, eu vi que isso era difícil. Por quê? É um esporte que necessita um tempo de preparação. Então, tudo isso hoje é colocado em pauta. E como é que se faz isso, pela tua pergunta? Eles treinam com GPS. Eles jogam com GPS. Quando aquele, você vê no futebol, às vezes a camisa ela tá mais alta aqui atrás nas costas, é o que é um GPS, ele pega todas as informações e vai estudar aquilo ali.
1: Que tem de tecnologia envolvida hoje, inclusive no controle do jogo, falta e aquele negócio todo. Agora, você tá falando dessa coisa do joelho, eu fico pensando muito no Garrincha. Você acha que ele conseguiria jogar hoje futebol? Porque ele era um gênio, ele tinha um domínio sobre a bola que era uma coisa absurda, mas com aquele joelho que era em ventania, não era totalmente torta a perna dele.
0: Exatamente,
1: né?
0: Ele tinha um varo em um, valgo em outro.
1: É verdade.
0: O joelho, ele tinha esse desvio em ventania, né? O que acontece, esses dias eu vi ele falando e que ele fez muita infiltração em joelho e tornozelo, né? Então, lá atrás, você comentou hoje sobre a regenerativa, o que que se tinha em mãos? Corticoide.
1: É verdade.
0: Então a gente colocava o corticoide dentro da articulação, pro público leigo, ele é um anti-inflamatório potente, quando você joga dentro da articulação a dor melhora muito e você coloca o jogador para performar, coloca em campo, em quadra. Só que você tem a lesão. Então quando você entra, até desmistificar isso, né? Faz uma infiltração e vai jogar, a tua chance de lesionar é maior, por quê? Porque você tá sem dor, mas você tá com a lesão.
1: Porque a dor protege também, né?
0: Protege.
1: Exatamente.
0: Ela é uma proteção. É um sinal de alerta. Então, quando você faz a infiltração, que é um bom tratamento, hoje a gente sabe que o corticoide não é o melhor, a medicina regenerativa traz muita coisa melhor, e você bota o atleta para se recuperar, vai ser ótimo. Agora, não dá para se infiltrar, tirar a dor e ele voltar. Então, o Garrincha hoje, na tua pergunta, ele jogaria, não teria problema nenhum. O que acontece é que hoje, talvez, nós pudéssemos fazer uma osteotomia corretiva e ele performar por muito mais tempo, né? A osteotomia é uma cirurgia que corrige essa deformidade e evita que ela gere artrose. Então, isso, o ideal é ser feito no jovem antes da artrose. Então, ela tem uma recuperação rápida, então possivelmente o que se faria nele seria uma correção para que ele pudesse durar mais tempo ali com aquela qualidade toda.
1: Um jogador que tenha um contato, por exemplo, acidente de contato, o futebol é um jogo de contato, e que ele naquele momento ele tem uma dor aguda, que ele caia e fica ali reclamando, a gente vê aquela equipe que vai entrar em campo, sempre tem aquele sprayzinho que bota para ver se melhora a dor, aquele negócio todo. E como é que você, naquele momento, você pode avaliar se realmente é uma lesão séria e que aquele atleta não tem mais condição de permanecer em campo? Ou então, não é uma lesão séria e ele pode continuar jogando?
0: Eu sou torcedor como todos nós e a gente às vezes critica algumas coisas. Só que a gente não tem conhecimento de causa. Quando você passa

0: lá dentro e ver como funciona é diferente. Vou te contar dois episódios que vai te responder muito bem isso. Na Olimpíada de Atenas em 2004, no primeiro jogo, 10 minutos de início do jogo contra o México, uma atleta nossa, que era a nossa volante, ela faz uma entorse de joelho. E imediatamente, com muita dor, entra o atendimento médico, eu examino, um sinal de lesão meniscal, ou seja, então eu pego e faço testes, é muscular? Muscular não dá para ver muita coisa. É dor, é palpável, se há uma ruptura, que você tem um gap muscular, se não é dor, né? Então, é sentir mesmo, é aquela coisa do jogador, vou ficar, ele olha assim, vou ficar mais um tempo, espera, aí ele tenta dar um pique, vê, e aí o jogador com a experiência fala, não, não dá para ficar. Então a lesão muscular é muito o jogador que vai definir isso, mas nas outras lesões, como foi dessa atleta, eu examinei, vi, teste de menisco positivo, tirei ela. Nesse momento em que ela tá aqui fora, eu me recordo bem disso, o René Simões era o técnico, ele pergunta para mim, e aí, corto ou ela fica? Então as respostas são imediatas. Aí eu falei, tem que esperar. A gente aí vem o que é o Neymar. Falei, a gente tá no primeiro jogo, a gente precisa de uma ressonância, a depender da lesão, a lesão é conservadora, ela era uma jogadora muito importante, a gente consegue ela para a segunda fase, para o mata-mata. Foi o Neymar. Possivelmente, o que que pensaram? Viram a lesão, viram o tempo que ele precisava para se recuperar, fizeram um planejamento, preparação física, médico e fisioterapeuta, junto à comissão técnica, falaram, cara, eu consigo te entregar ele no último jogo, ou se a gente passar de fase, no primeiro mata-mata, em que condições? Não, voltando a treino, porque hoje a gente tem o que a gente chama, que é o RTP, que é o Return to Play. Então, quando você gera uma contusão e vai se recuperar, você tem processos até liberar para o jogo. Antes não. Tá com dor? Não, não tô com dor. Tenta jogar. Então a gente avalia dessa forma. Essa atleta ficou e ela conseguiu jogar depois. No segundo jogo, uma atacante nossa teve uma queda. Quando eu chego lá, ela tava com uma dor no ombro. Quando eu vou palpar, eu sinto uma crepitação, uma fratura de clavícula, que foi o que aconteceu com o Emerson em 2002, se eu não tô me enganado, que o Kleberson até entrou no lugar dele. E aí não tem jeito, você vê e tem que cortar, porque não, é uma lesão que não dá para recuperar naquele tempo. Então a gente faz os testes clínicos, né? Uma curiosidade, que essa coisinha do spray e da água, que a gente fala, essa água é mágica. Esse spray, ele gera uma anestesia praticamente, ele é muito gelado, normalmente se chama ice hot, e a gente joga água gelada, que é aquela coisa da pancada que dói, realmente a dor desaparece. Pra pancada, uma entorse leve, realmente o desconforto desaparece, aí o jogador pisa no chão e vai embora, então, pô, isso não, ele funciona bem.
1: O gelo faz a dor passar, é uma faz coisa impressionante. Passar. Então isso aqui já é uma dica pros nossos ouvintes, porque a gente às vezes leva uma pancadinha, já quer tomar um anti-inflamatório. E aí o ácido da creatina vai dizer, não dá anti-inflamatório porque provoca lesão renal. E o gelo pode fazer um papel do anti-inflamatório, no sentido da analgesia, porque ele melhora aquela dor aguda, ajuda muito a gente a suportar aquele momento do trauma.
0: Com certeza.
1: Agora, na questão das lesões de joelho, tem uma lesão que todo mundo que já teve problema de joelho conhece, que é o ligamento cruzado anterior. É uma das lesões mais temidas pelos atletas. Por que essa lesão é tão temida assim? Você poderia até explicar pra gente o que é esse, o ligamento cruzado anterior, como é que ele, onde é que ele se localiza, a função dele pro joelho?
0: O joelho, ele basicamente tem dois meniscos, um menisco lateral e um menisco medial, né? Um fica para dentro ali da perna, o outro para fora, e ele tem alguns ligamentos. Eles têm o ligamento cruzado anterior, impede que a tíbia vá para frente, e o posterior, que é o contrário. E temos os ligamentos colaterais, também um medial e um lateral. O que que isso faz? Ele dá estabilidade ao joelho. Então isso quer dizer o seguinte, se eu perder qualquer um desses ligamentos, eu posso gerar uma instabilidade, que eu posso conviver com ela, ou eu posso realmente ter dificuldade até de andar, ou de correr, mesmo que em linha reta, mas principalmente em mudança de direção. A gente fala que os ligamentos cruzados, eles são os ligamentos pivô, eles são centrais ali no joelho, porque eles ficam no meio, eles se cruzam realmente. Então, as lesões de ligamento cruzado, principalmente o anterior, elas estão relacionadas àquela hora que eu piso, meu pé trava e meu corpo gira. Então, esse ligamento se rompe. E por que essa preocupação toda? Porque ele vai ser sempre cirúrgico para um atleta de alta performance, e porque você tem um tempo para se recuperar. Por mais que você esteja se sentindo muito bem, o ligamento precisa sofrer o que a gente chama de uma osteointegração. Ele tem que grudar no osso de novo, para que ele fique estável. Porque se eu liberar antes, esse ligamento pode afrouxar ou se soltar. Então a recuperação dele é sempre longa. Então é um atleta que vai perder, até ele voltar possivelmente à performance normal dele diante da lesão, um ano. E tem uma diferença entre a lesão do cruzado anterior isolada e quando ela vem com menisco ou colateral medial. Por quê? Essa lesão é mais difícil de recuperar, a recuperação não é tão boa. Um ligamento cruzado anterior isolado, normalmente a recuperação é 100%.
1: Agora, não é só o jogador de futebol, mas também aquele atleta, o amador, né? O que está, às vezes, numa academia fazendo uma musculação e ele começa a ter dor em alguma articulação, algum músculo que ele esteja trabalhando. Qual é o risco dele continuar trabalhando aquele músculo, continuar fazendo a atividade dele, seja uma atividade esportiva ou seja uma atividade de uma musculação, numa academia de ginástica, e ele permanecendo com aquela dor? Quando é que isso pode se tornar um problema grave? Porque as pessoas na academia falam muito isso: se está sentindo dor, para, não faz aquele movimento, muda alguma coisa para não sentir dor. Como é que funciona isso aí?
0: É um pouquinho mais complexo, né? Isso vai depender muito de quem é a pessoa que está sentindo a dor, em que sentido. Eu estou começando a fazer a atividade física agora porque a gente tem o que a gente chama de mialgia adaptativa. Uhum. Que a mialgia é a dor muscular. E neste caso ela é uma adaptação ao exercício, ou seja, eu estou sedentário, eu resolvi iniciar uma atividade física, que é uma ótima ideia, né, que deve sempre ser feito, e aí eu começo a ter dor no músculo. Isso vai passar. Eu não devo parar de fazer o exercício. Eu vou só adaptar o exercício para que aquilo não seja tão desconfortável. Mas existe a dor de um exercício que está sendo executado de uma maneira inadequada, ou seja, a biomecânica do movimento não é boa e ele me incomoda. Só de eu corrigir isso vai resolver, ou realmente por uma lesão. Ou lesão muscular ou tendínea, que são as mais comuns dentro da academia. Qual é o grande problema? A depender da idade desse atleta, paciente, ele pode ter já alguma degeneração tendínea, alguma fragilidade muscular, e ele pode romper, fazer um rompimento. A gente divide sempre em grau 1, 2 e 3. O grau 1 é só um estiramento, resolve rápido. O grau 2 é uma lesão parcial e o grau 3 é uma ruptura total, que pode até precisar de cirurgia. Então, a gente precisa avaliar, e às vezes é uma avaliação rápida, para quê? Para poder te dar segurança no retorno, porque realmente você pode complicar e fazer uma lesão maior e ter que ficar mais tempo parado. Entendeu? Então é mais entender isso.
1: Então tem aquela coisa da pessoa que nunca fez nenhuma atividade física ou está afastada há muito tempo, e aí você vai lá e estimula essa pessoa, principalmente a pessoa que está entrando na terceira idade, onde se perde osso, se perde músculo, ela começa a fazer atividade física e começa a ter dor. Essa dor vai durar 2, 3, no máximo 4 dias, e aquilo vai passar, o corpo vai se adaptar, você não vai sentir mais nada, e o lucro que você vai ter com atividade física regular, não só na questão da osteoporose, mas também da sarcopenia, quer dizer, a falta de musculatura, mas você vai ganhar em equilíbrio, você vai ganhar em autonomia, você vai ganhar numa série de outras coisas que vão ser muito úteis para você nesse processo de envelhecimento. E a gente sabe que quando você faz atividade física, você aumenta aquilo que a gente chama de massa magra e diminui massa gorda, quer dizer, você perde gordura e ganha músculo, fica muito mais fácil você controlar doenças como hipertensão arterial, como diabetes, você controla muito mais facilmente e com uma quantidade de remédio muito menor. Mas a gente vai continuar a conversar sobre isso daqui a pouquinho, que nós vamos agora para mais um intervalo comercial e voltaremos daqui a pouco com o programa Vox Populi. Mande a sua mensagem, a sua pergunta para o WhatsApp pelo telefone 3231-3567.
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1: São 19h32 dessa quinta-feira, dia 25 de junho. Estamos de volta com o programa Vox Populi Saúde. Hoje entrevistando o ortopedista esportivo Arthur Azevedo e também temos a participação dos nossos ouvintes que podem mandar as suas perguntas, as suas sugestões, as suas críticas para o WhatsApp da Rádio Catedral 3231-3567 ou pelo YouTube da Rádio Catedral e pela Web TV Redentor. Mas o Arthur, a gente estava falando sobre atividade física na terceira idade. Qual é a grande importância dessa atividade física? O que que a gente deve fazer exatamente para prevenir todas as transformações do processo normal do envelhecimento, né?
0: Hoje já está bem definido, é uma orientação da Organização Mundial de Saúde. Pelo menos 75 minutos de exercícios intensos por semana ou 150 moderados. Então, para entender, ou eu faço 75 minutos de exercício por semana intenso, intensidade alta, ou 150 moderado, para que eu tenha mais longevidade. Isso já está definido pela Organização Mundial de Saúde. E a gente tocou no assunto da osteoporose, já se sabe que por uma boa qualidade de massa óssea, que entra na massa esquelética ali, magra, a gente precisa de exercício de força. Musculação, pilates, pegar peso, isso daí não tem como escapar disso. Você foi no seu médico, ele fez uma densitometria óssea, que é o exame que detecta, porque ela é uma doença silenciosa, ela Sim. não dá dor, você só vai saber se você fizer uma imagem. Complementa com o exame de sangue para medir os marcadores dos metabólitos ósseos, se você tem que repor o cálcio, a vitamina D e etc. E aí você vai ter uma orientação de remédio. Você vai ter que tomar esse remédio para osteoporose, porque não tem jeito, precisa de remédio mesmo. E ele vai ter que te prescrever exercício de força. Isso é fundamental para a recuperação e para no envelhecimento você ter uma boa qualidade de vida. Mobilidade também é importante. Nós vamos envelhecendo, naturalmente vamos ter artrose, é um processo fisiológico, alguns mais, outros menos, pela questão genética, mas o exercício de mobilidade e de força tem que estar prescrito para a terceira idade.
1: E é interessante porque o idoso, ele morre muito por queda dentro de casa, né? Então, existe até uma arquitetura que é a casa segura. É um ramo da arquitetura em que você faz a casa para se adaptar às necessidades do idoso. Então não pode ter aquele tapete que escorregue e tem que ter alguma coisa para segurar dentro do banheiro, para ajudar a levantar do vaso sanitário, ajudar a ficar em pé no chuveiro tomando banho. E o idoso, às vezes, ele não quebra o fêmur porque cai, ele cai porque quebrou o fêmur, tem esse problema, né? Então, às vezes, não é só a queda, né? Mas é esse problema da perda da força do osso para sustentar o peso do corpo que leva a essas fraturas, que podem acontecer até de maneira espontânea. Então, tem que tomar cuidado, né? É fazer sua atividade física, e tem um estudo europeu muito grande que fala sobre isso, né? Sobre a questão do benefício da musculação mesmo, no processo de envelhecimento. Agora, uma outra coisa que a gente fala é a questão do aquecimento, para você começar uma atividade física. A gente sempre vê quando os corredores de rua vão começar alguma prova, seja maratona, meia maratona, até uma corrida de 8 quilômetros, todo mundo começa a dar aqueles tiros e a se alongar. E a gente faz isso mesmo para evitar algumas lesões, como, por exemplo, fascite plantar, que é uma lesão muito comum em corredor. Mas o aquecimento antes do jogo realmente ajuda a prevenir essas lesões?
0: Ajuda muito. Ele sofreu uma mudança, né? A gente, quando vê hoje os atletas aquecendo, é muito comum a gente os ver com borrachinhas, né? Fazendo movimentos curtos, às vezes sentado, fazendo mobilidades. O que que a gente foi descobrindo com o tempo? As articulações, elas têm mecanorreceptores. O que que é isso? Dentro da articulação, a gente tem nervos que vão falar com o nosso cérebro. Então, hoje, a depender do esporte, a gente vai fazer exercícios de aquecimento voltados para o gestual do esporte. Então, não é mais aquele aquecimento que eu alongava meu braço, alongava minha perna, flexionava o meu tronco, dava um trotezinho e vou jogar. Não, hoje existe estudo. Então, o preparador físico vai direcionar esse aquecimento, mesmo que nós sejamos atletas amadores, para um exercício específico para o seu esporte. E é muito comum que a gente pense em alongar. Não necessariamente eu preciso alongar, tá? Eu vou ter já um aquecimento onde eu vou melhorar a vascularização do meu músculo, vou melhorar a minha mobilidade articular, e isso vai prevenir minhas lesões, tá? Então, em algum momento, isso era só alongar. Hoje não é mais assim, não. Se você for reparar, por que que o aquecimento não é feito com a camisa de jogo? Porque os caras saem completamente pingando, porque o aquecimento é pesado, é um treino pesado. Tem estudos da escola russa, lá na década de 60, 70, que eles já advogavam que se fizesse uma série de musculação antes dos jogos, que a performance era melhor e diminuía o número de lesões.
1: Que interessante isso, hein? E é uma coisa engraçada, porque você falou um negócio, quando eu jogava vôlei, eu jogava melhor quando eu corria antes. Porque eu dava uma volta na lagoa, depois eu ia pro Flamengo para jogar uma partidinha de vôlei sem compromisso nenhum, e eu jogava melhor.
0: Mas é verdade.
1: É impressionante, né? Fazia instintivamente, eu não tinha o conhecimento.
0: Exato.
1: E realmente é uma ciência isso aí. Quais são os erros mais comuns dos jogadores amadores que acabam aumentando o risco de lesão? Porque tem uma série de jogadores, porque futebol é uma paixão do brasileiro, né? Então eu fico vendo que o pessoal joga futebol na areia. Lá no aterro do Flamengo tem aquelas quadras de futebol, onde existem até torneios muito bem organizados, mas são jogadores amadores, né? Quais são os erros que eles cometem, que você vê com mais frequência?
0: Acho que quando Deus criou a gente, ele fez a máquina mais perfeita, né? Mas essa máquina é muito complexa. Então, quando a gente vê um atleta de final de semana, um amador de competição, ele não pode se preparar muitas vezes, ou seja, ele trabalha. Ele estuda, ele trabalha e estuda, ele fica muito tempo, às vezes, no transporte. Enfim, ele não tem uma condição que o atleta profissional tem, que é descanso. Às vezes ele dorme mal, sono é fundamental para o teu rendimento e para a prevenção de lesão. Por quê? Porque é a hora que você regenera os tecidos e você vai ter uma recuperação. A gente fala há muito tempo já que descansar é treinar também, às vezes o que o atleta precisa é de um descanso. Então, esses atletas amadores, muitas vezes eles chegam de um trânsito de 2-3 horas pro seu futebolzinho, pra sua peladinha, chegam, botam a chuteira, um short e entram no campo e vão jogar. Eles às vezes estão com a mobilidade um pouco reduzida, eles estão sem isso tudo que a gente falou de uma preparação, de um aquecimento muscular adequado, ele vai estar mais suscetível Primeiro, a lesão muscular, os estiramentos, e segundo, as lesões ligamentares. Então, é um risco grande das lesões do ligamento cruzado anterior e de entorse de tornozelo. Posso te falar, eu já fiz uma cirurgia para ligamento cruzado do joelho direito, 10 meses depois eu fiz do esquerdo e já fiz uma fratura, luxação de tornozelo. Todas elas acabaram em cirurgia. E é isso, final de futebol, entra, joga aqui, o que que é? Você já tá em fadiga, tua musculatura não tá mais com uma resposta para salto, desaceleração, mudança de direção, você faz uma torção e rompe.
1: Agora, você falou da chuteira, né? A gente sabe que hoje em dia isso é uma indústria de altíssima tecnologia. Tem tênis para corrida, tênis para jogar vôlei, tênis para você jogar tênis mesmo. E chuteiras, as chuteiras para futebol. Existe uma chuteira mais adequada que outra? E qual é o risco do atleta usar uma chuteira que não seja ideal para ele? Como é que se faz essa escolha?
0: A ideia da chuteira, né? Ela é muito para te dar mais tração, ou seja, você melhorar a tua performance, para ela evitar que você deslize, né? A gente, quando tá vendo um jogo, tá meio chovendo, começa a deslizar, você fala, pô, esse cara tem que trocar a chuteira, porque ele tem uma trave específica para isso. Então a ideia é melhora de performance. O entendimento de quem nunca botou uma chuteira e jogou é que acaba que você pisa mais fundo, então você tem mais contato com o solo diretamente, então isso gera mais impacto nas tuas articulações, muitas vezes gera dor. Uma lesão muito comum no futebol, que é a lesão do pubis, você de tocar o solo dói lá no pubis. Então quando você tem uma chuteira mais adequada, que ela é mais macia, que ela é mais fina, você sente melhor a bola. Então tudo isso aí dá diferença. Então os calçados no esporte, como você disse, cada um tem um preparo, e existe muita tecnologia, por isso eles são caros. Exatamente. É muito estudo em cima disso. Você que gosta de correr, se você treina para uma maratona, que é o caso, você vai correr todo dia, então você tem que ter dois tênis. Sim. Você não pode correr com tênis que correu segunda na terça, porque aquele tênis tem que descansar. E normalmente o tênis tem que durar no máximo 400 quilômetros. Correu 400 quilômetros com ele, o ideal seria que você trocasse, porque é o tempo de vida útil de um tênis, de um atleta. Então tudo isso aí vai impactar tanto na tua performance quanto nas tuas lesões.
1: Agora, você trabalhou muito com a seleção de vôlei feminino,
0: de,
1: né?
0: Futebol.
1: De futebol, perdão. As mulheres, elas têm lesões diferentes dos homens? Tem alguma coisa diferente, alguma atenção especial que elas precisem?
0: Por incrível que pareça, é bem comum nas mulheres a lesão do ligamento cruzado anterior, proporcionalmente mais comum que nos homens. Alguns estudos determinam que isso está relacionado à forma da bacia, né? A pelve. A mulher, ela tem uma pelve diferente do homem por conta do útero e para receber o feto, né? Então, alguns estudos dizem que essa diferença é que dá uma propensão maior à lesão do ligamento cruzado anterior. Mas, no geral, não. A grande diferença fica nos períodos de tensão pré-menstrual e menstruação, que afeta, né? Não tem jeito. Então, por isso, normalmente, se tenta ali colocar a mulher em amenorréia, entrar com o uso de anticoncepcionais para que ela evite a tensão pré-menstrual e propriamente a menstruação. Para quê? Para que fique mais retilíneo essa parte hormonal e o rendimento seja o mesmo. É bem interessante, na véspera da Olimpíada, a gente percebia algumas mudanças de treino, e a psicóloga que trabalhava com a gente, ela fez um quadro, isso foi 2004, não tinha tanta tecnologia, nesse quadro o nome de todas as atletas, e aí ela botou um ponto verde, um ponto vermelho e um ponto amarelo. Todo dia que elas acordavam e saíam no quarto, antes de começar a treinar, elas marcavam onde elas estavam. Depois disso, a gente pegou e fez uma relação com o período pré-menstrual e menstrual. Certo. Quando ela estava amarelo, vermelho, normalmente ela estava naquele período. Isso afetava diretamente a disposição para ir treinar e tudo mais.
1: Eu me lembro que as corredoras de rua, as mulheres, reclamavam muito de dor na mama. Porque você corre 42 quilômetros, você vai chacoalhando o corpo todo. A jogadora de futebol também pode ter problema na mama em função da corrida, ou função de traumatismo mesmo por contato?
0: Na corrida não tanto, elas usam um top, né, que segura bem mais a mama, mas porque, como você falou, são movimentos curtos. Normalmente, quando você tem um pique muito grande, vai dar ali 40 metros, né? Então é uma corrida rasa, que a gente fala, e tem momentos parados. A grande questão é domínio de bola. né? Porque muitas vezes não tem jeito, a bola vem e ela domina no peito. Uhum. Mas ela já tem isso daí. Agora, não tem nenhum estudo que pegue jogadoras profissionais depois de 10, 15 anos fazendo mamografia e teve alguma questão. Não existe um estudo, mas a gente nunca via queixa, não.
1: E quais são os avanços da medicina esportiva e regenerativa e que tem ajudado os atletas a se recuperarem mais rapidamente? Olha, eu confesso a você que quando eu estava correndo maratona, eu cheguei a comprar um livro de lesões dos atletas. E todas as atividades esportivas podem ter algum tipo de lesão. Aquele cara que treina mais, se ele nadar, ele pode ter um problema no ombro, um problema de sinusite, alguma coisa nesse sentido. Então não existe atividade física que não tenha risco de algum tipo de lesão, né? Mas a lesão da atividade física é uma lesão do bem, vamos dizer assim, né? É diferente da lesão de um tombo na rua, porque você perdeu o equilíbrio e caiu, pode fraturar um osso. Então, mas quais são os recursos que a medicina regenerativa hoje tem?
0: Mudou muito, né? Primeiro, como você disse, a parte científica. Então, as avaliações, desde avaliações laboratoriais para entender qual é o melhor tipo de treinamento para aquele atleta. Muitas vezes o fisiologista, que é muito responsável por isso, ele fala: ó, hoje esse cara aqui tem que ir para a sala de musculação, hoje ele não pode ir ao campo. Então, se determina particularmente cada atleta o que deve fazer. Isso é um ponto. A outra coisa, a gente tem hoje exame de termografia. É muito comum em alguns clubes em que eles, antes do treino, existe um protocolo, eles fazem todo o mapeamento através de uma câmera que vê calor. Então ela vai detectar se há alguma possibilidade de lesão muscular. Esse músculo aqui está um pouco mais sensível, aí se examina e se vê se vale a pena tirar ou não do treino. Então, para a avaliação pré, além dos exames laboratoriais, tem também uma termografia, que é muito usada. E na medicina regenerativa, hoje você tem utilização de algumas células através de um BMA, que é um aspirado de medula óssea. Você tira sangue ali da bacia, com uma agulha e uma seringa, e você aplica ele nas lesões, lesões musculares, lesões articulares.
1: Seria célula-tronco?
0: É uma célula-tronco mesenquimal.
1: Certo.
0: E tem o PRP, que é o plasma rico em plaqueta, onde você tira o sangue periférico, como se fosse ao laboratório, você coleta esse sangue, mistura ele com um anticoagulante, para que ele não coagule, coloca numa centrífuga e pega o separa as plaquetas. O que que as plaquetas fazem? Elas são células de sinalização, tem fatores de crescimento. Então ela, você vai jogar ela num tecido, ela vai sinalizar a cicatrização desse tecido. É importante que se saiba que eu não vou regenerar, eu tenho uma artrose, eu vou botar aquilo lá dentro e a artrose vai desaparecer. Não, a gente pode até desacelerar esse processo, mas a gente melhora sinalizando, a gente melhora a dor e a recuperação. Me parece que o Neymar fez para a lesão muscular dele, é muito comum nos atletas hoje fazer isso, e lá realmente tem um resultado bem satisfatório no que concerne a dor e tempo de recuperação.
1: A gente já está chegando quase ao final do nosso programa, mas eu fico pensando muito na questão do estresse do jogador, porque você está numa seleção, você está com a responsabilidade de representar o teu país na Copa do Mundo, principalmente um país que gosta tanto do futebol como o Brasil,

0: trazer alegria a todo o povo é muito grande. Então vocês cobram muito, isso é um fato. Não tem essa coisa de vou entrar lá e jogar de qualquer jeito. Não, não está preocupado. Estão sempre preocupados. Então isso impacta diretamente. Não tem jeito como não impactar. O estresse emocional vai estar diretamente relacionado a performance e lesão. Dor. Então não dá para desconectar. Tanto é que todos os times têm trabalho de psicólogo cuidando disso. Não tem como desconectar. É o psicólogo do esporte.
1: A gente falou muito do jogador que está em campo correndo, quase que a gente esquece de falar do goleiro, né? E eu vou dizer uma coisa para você: a parte mais cruel de um final de campeonato é você ter que defender com cobrança de pênalti. Eu não queria estar na pele daquele goleiro, mas de jeito nenhum. Porque é um negócio muito complicado, né? Você está nas tuas mãos ali. Você vai ter que defender 5 tiros e com a chance de você fazer seu time deixar de ser campeão por causa disso. Eu acho isso uma crueldade.
0: E é verdade, né?
1: É muita crueldade. Mas olha, Arthur, eu gostaria de agradecer muito a tua presença hoje aqui. Espero que o Brasil consiga chegar ao final dessa Copa e, se Deus quiser, ganhar o Hexa, que a gente está precisando de um pouco de alegria aqui no nosso país, né? E nada como ganhar o Hexa para melhorar um pouquinho o humor das pessoas, que as pessoas estão muito nervosas aqui no nosso Brasil. Eu agradeço a todos que participaram aqui do nosso programa. Agradeço também o pessoal da equipe, a Flávia, pela ajuda na organização do programa.
0: Eu agradeço o convite mais uma vez, foi muito agradável, é muito bom, porque chama atenção, porque está falando de Copa do Mundo, é um evento, né, onde todo mundo fica atento, mesmo quem não gosta de futebol, sim, gosta de participar, mas ao mesmo tempo a gente traz essa questão que é colocar o esporte na vida de todo mundo. A gente tem esporte para qualquer pessoa, independente do momento, pode adaptar. Se eu tenho um problema cardíaco, se eu sou cadeirante, tudo isso aí é adaptável para o esporte. É só você ter algum professor que te leve para esse caminho. E hoje não tem mais jeito. O esporte, o exercício físico, ele é o melhor remédio para tudo. Desde as doenças psiquiátricas, do estresse, até as doenças físicas, metabólicas, degenerativas. Então, é o melhor remédio. Não tem jeito.
1: E a integração social do adolescente também. E aí você falou do deficiente físico. Temos que aplaudir Gutmann, que foi quem criou as Paralimpíadas, quando ele criou o primeiro centro de recuperação de lesado medular na Inglaterra durante a Segunda Guerra Mundial. Então, Gutmann deixou um legado para todos nós que perdura até hoje. E os nossos atletas paralímpicos, eles são muito bons. Muito
0: eles
1: bons.
0: São muito bons.
1: Meus amigos, muito obrigado pela audiência. Querendo Deus, na próxima semana estaremos aqui com mais um programa Vox Populi Saúde pela Rádio Catedral. Boa noite. O Vox Populi se despede.
0: Uma ótima noite.
2: Programa excelente,
1: redondo. Nossa.
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0: Salve Maria, boa noite, caros ouvintes da Rádio Catedral. Mais uma quinta-feira, a gente vai rezar juntos o Cenáculo Mariano, onde Nossa Senhora promete que todas as vezes que nós rezamos o Cenáculo com ela, ela se coloca presente junto a nós e intercede por nossas intenções. Hoje eu sou Gisele e vou rezar com vocês junto com a Júlia, que está aqui comigo. E por suas intenções, vocês ficam livres para mandar suas intenções para o WhatsApp da Rádio Catedral, também pelo Facebook da Rádio ou YouTube, ao vivo. É, por ali nós vamos ler as suas intenções. Então vamos iniciar agora o nosso cenáculo, invocando o Espírito Santo e primeiro essa Dona Santíssima Trindade. Em nome do Pai, do Filho e do Espírito Santo. Amém. Amém. Vinde, Espírito Santo, vinde por meio da poderosa intercessão do Imaculado Coração de Maria, vossa amadíssima esposa. Vinde, Espírito Santo, vinde por meio da poderosa intercessão do Imaculado Coração de Maria, vossa amadíssima esposa. Vinde, Espírito Santo, vinde por meio da poderosa intercessão do Imaculado Coração de Maria, vossa amadíssima esposa. Temos umas intenções especiais para este cenáculo de hoje. Temos a ação de graça hoje pelo aniversário do nosso locutor tão conhecido e amado, Silvio Júnior, que hoje nos presenteia com a sua presença aqui. Que Nossa Senhora abençoe abundantemente a vida desse servo, que ele não só com a sua voz, mas com todos os seus dons, continue servindo ao Senhor para a beleza e para o crescimento do reino dele. Também é aniversário da Maria Eunice, que também é do movimento da paróquia em Santo Cristo. Temos também a oração que a gente pede com muita seriedade e tristeza também, mas confiando sempre na esperança, né, pelas vítimas do terremoto na Venezuela, que aconteceu hoje. Que essa intenção seja por intercessão da padroeira da Venezuela, que é Nossa Senhora de Coromoto. É a padroeira da Venezuela, que ela possa interceder por todas as vítimas, tanto as fatais, quanto aquelas que perderam as pessoas que se amam, ou aquelas que também que vão ficar desabrigadas. Também vamos colocar as intenções do Santo Papa, né, para este mês. Rezemos o Pai Nosso. Pai Nosso que estás no céu, santificado seja o vosso nome. Venha a nós o vosso reino. Seja feita a vossa vontade, assim na terra como no céu.
1: O pão nosso de cada dia nos dai hoje. Perdoai-nos as nossas ofensas, assim como nós perdoamos a quem nos tem ofendido. E não nos deixeis cair em tentação, mas livrai-nos do mal. Amém.
0: Nestas três ave-marias, vamos pedir a Nossa Senhora que interceda junto a seu Filho Jesus Cristo, para que ele aumente nossos corações, nos corações das nossas famílias e de toda a humanidade, as virtudes da fé, da esperança e da caridade, que é o verdadeiro amor. Ave Maria, cheia de graça, o Senhor é convosco. Bendita sois vós entre as mulheres, bendito é o fruto do vosso ventre, Jesus.
1: Santa Maria, Mãe de Deus, rogai por nós, pecadores, agora e na hora da nossa morte. Amém.
0: Ave Maria, cheia de graça, o Senhor é convosco. Bendita sois vós entre as mulheres, bendito é o fruto do vosso ventre, Jesus.
1: Santa Maria, Mãe de Deus, rogai por nós, pecadores, agora e na hora da nossa morte. Amém.
0: Ave Maria, cheia de graça, o Senhor é convosco. Bendita sois vós entre as mulheres, bendito é o fruto do vosso ventre, Jesus.
1: Santa Maria, Mãe de Deus, rogai por nós, pecadores, agora e na hora da nossa morte. Amém.
0: Glória ao Pai, ao Filho e ao Espírito Santo.
1: Como era no princípio, agora e sempre. Amém.
0: Ó meu Jesus, perdoai-nos, livrai-nos do fogo do inferno, levai as almas todas para o céu e socorrei principalmente as que mais precisarem. Coração Imaculado de Maria,
1: confiança, saúde e vitória minha.
0: Vinde, Espírito Santo, vinde por meio da poderosa intercessão do Imaculado Coração de Maria, vossa amadíssima esposa. Primeiro mistério luminoso, nós vamos aqui ler primeiro algumas intenções de alguns ouvintes.
1: Por todas as necessidades de Juliana Bonet e família, sobretudo pela sua atual gestação. A Natália coloca agradecimento a Maria Carolina ter saído da UTI. Graças recebidas por Vanessa, pela sua saúde mental e física, também de Marcos e Rosângela, e pela alma do padre Ricardo França. A Elizabeth pede pela alma da sua mãe, Terezinha Fortuna Mendes. E o Tião pede oração para ele e por todos os seus familiares.
0: Primeiro mistério, batismo de Jesus no Rio Jordão. Jesus é a luz na sua pessoa divina. É mistério de luz o batismo no Jordão. Aqui, enquanto Cristo desce nas águas do rio, como inocente que se faz pecado por nós, o céu abre-se e a voz do Pai proclama: o Filho dileto, ao mesmo tempo em que o Espírito Santo vem sobre ele na forma de pomba, para investi-lo na missão que o espera. Uma luz que brilha nas trevas. As trevas não o acolheram, mas a todos que o acolhem, Jesus concede a luz de se tornarem filhos de Deus, isto é, filho da luz. Tem alguém? Enquanto nós vamos encontrar um ouvinte para rezar conosco, para falar suas intenções, a gente vai rezar o Pai Nosso juntos. Pai nosso que estás no céu, santificado seja o vosso nome, venha a nós o vosso reino, seja feita a vossa vontade, assim na terra como no céu. O pão nosso de cada dia nos dai hoje, perdoai-nos as nossas ofensas, assim como nós perdoamos a quem nos tem ofendido. Não nos deixeis cair em tentação, mas livrai-nos do mal. Amém. A Júlia aqui me lembrou que nós esquecemos de rezar o credo. E desculpas, então vamos rezar o credo. Creio em Deus Pai, Todo-Poderoso, Criador do céu e da terra, e em Jesus Cristo, seu único Filho, nosso Senhor, que foi concebido pelo poder do Espírito Santo, nasceu da Virgem Maria, padeceu sob Pôncio Pilatos, foi crucificado, morto e sepultado, desceu à mansão dos mortos, ressuscitou ao terceiro dia, subiu aos céus, está sentado à direita de Deus Pai Todo-Poderoso, de onde há de vir a julgar os vivos e os mortos. Creio no Espírito Santo, na Santa Igreja Católica, na comunhão dos santos, na remissão dos pecados, na ressurreição da carne, na vida eterna. Amém. Então, quem é que vai rezar? Quem vai rezar conosco esse primeiro mistério?
2: Edicleide Aguiar da Silva, da paróquia de Santo Cristo.
0: Oi, Edicleide, boa noite.
2: Boa noite.
0: Quais são as intenções para esse primeiro mistério, Edicleide?
2: Vou pedir pela minha sobrinha, que está com muita saudade da mãe, fica sentindo triste, para que ela tenha bom, né, deixar a mãe descansar em paz. Pelas minhas amigas Daiane, Márcia, a Márcia do Movimento Vilas, a Adriana, para ela, a família dela também, Dona Conceição, minha paróquia do Santo Cristo, todos os fiéis, nosso Padre Anjo, a minha família, meu filho, minha nora que está doente, Sara, com seu resfriado, e a todos vocês também, no mundo inteiro, a paz.
0: Obrigada. Você pode rezar, então, começa no Pai Nosso.
2: Tá. Pai nosso que estás no céu, santificado seja o vosso nome, venha a nós o vosso reino, seja feita a vossa vontade, assim na terra como no céu.
0: O pão nosso de cada dia nos dai hoje, perdoai-nos as nossas ofensas, assim como nós perdoamos a quem nos tem ofendido. Não nos deixeis cair em tentação, mas livrai-nos do mal. Amém.
2: Ave Maria, cheia de graça, a Senhora é convosco, bendita sois vós entre as mulheres, bendito é o fruto do vosso ventre, Jesus.
0: Santa Maria, Mãe de Deus, rogai por nós, pecadores, agora e na hora da nossa morte. Amém.
2: Ave Maria, cheia de graça, a Senhora é convosco, bendita sois vós entre as mulheres, bendito é o fruto do vosso ventre, Jesus.
0: Santa Maria, Mãe de Deus, rogai por nós, pecadores, agora e na hora da nossa morte. Amém.
2: Ave Maria, cheia de graça, a Senhora é convosco, bendita sois vós entre as mulheres, bendito é o fruto do vosso ventre, Jesus.
0: Santa Maria, Mãe de Deus, rogai por nós, pecadores, agora e na hora da nossa morte. Amém.
2: Ave Maria, cheia de graça, a Senhora é convosco, bendita sois vós entre as mulheres, bendito é o fruto do vosso ventre, Jesus.
0: Santa Maria, Mãe de Deus, rogai por nós, pecadores,
3: agora e na hora da nossa morte. Amém.
2: Ave Maria, cheia de graça, a Senhora é convosco. Bendita sois vós entre as mulheres. Bendito é o fruto do vosso ventre, Jesus.
3: Santa Maria, Mãe de Deus, rogai por nós, pecadores, agora e na hora da nossa morte. Amém.
2: Ave Maria, cheia de graça, a Senhora é convosco. Bendita sois vós entre as mulheres. Bendito é o fruto do vosso ventre, Jesus.
3: Santa Maria, Mãe de Deus, rogai por nós, pecadores, agora e na hora da nossa morte. Amém.
2: Ave Maria, cheia de graça, a Senhora é convosco. Bendita sois vós entre as mulheres. Bendito é o fruto do vosso ventre, Jesus.
3: Santa Maria, Mãe de Deus, rogai por nós, pecadores, agora e na hora da nossa morte. Amém.
2: Ave Maria, cheia de graça, a Senhora é convosco. Bendita sois vós entre as mulheres. Bendito é o fruto do vosso ventre, Jesus.
3: Santa Maria, Mãe de Deus, rogai por nós, pecadores, agora e na hora da nossa morte. Amém.
2: Ave Maria, cheia de graça, a Senhora é convosco. Bendita sois vós entre as mulheres. Bendito é o fruto do vosso ventre, Jesus.
3: Santa Maria, Mãe de Deus, rogai por nós, pecadores, agora e na hora da nossa morte. Amém.
2: Ave Maria, cheia de graça, a Senhora é convosco. Bendita sois vós entre as mulheres. Bendito é o fruto do vosso ventre, Jesus.
3: Santa Maria, Mãe de Deus, rogai por nós, pecadores, agora e na hora da nossa morte. Amém.
2: Glória ao Pai, ao Filho e ao Espírito Santo,
3: como era no princípio, agora e sempre. Amém.
2: Seja amada e adorada a cada momento,
3: Jesus, no Santíssimo Sacramento.
2: Ó meu Jesus, perdoai-me, livrai-me do fogo do inferno, levai as almas todas para o céu e socorrei principalmente as que mais precisarem. Coração Imaculado de Maria,
3: confiança, saúde e vitória minha.
2: Vinde, Espírito Santo, vinde por meio da poderosa intercessão do Imaculado Coração de Maria, vossa amadíssima esposa.
0: Obrigada, Edicleide. E vamos continuar rezando pela tua sobrinha.
2: Muitas
0: viu?
2: Bênçãos.
0: Para que ela seja fortalecida. O segundo mistério, onde nós contemplamos a auto-revelação de Jesus nas bodas de Caná, nós temos quais intenções, os ouvintes?
1: Temos a Jaciara, pede oração para Valdeci, Rudson, Kátia, Yara, Douglas, Davi e família. A Viviane pede oração pelo seu marido Crispim, que teve um AVC há mais de 6 anos. Foi descoberto um tumor no cérebro e também não consegue se aposentar e precisa comprar remédios. A Dilza pede oração para Diego Jesus Caldas e proteção no serviço. A Tânia pede oração pelo seu filho Júlio, para que Nossa Senhora abra as portas para uma oportunidade de emprego. E a Cleide, que eu acho que é que falou agora, pede pela saúde de Sara e Tailane. E o Ricardo pede orações para os irmãos venezuelanos.
0: Segundo mistério, a auto-revelação de Jesus nas bodas de Caná. Jesus é a luz na sua palavra divina. Mistério de luz é o início dos sinais em Caná, quando Cristo, transformando a água em vinho, abre a fé o coração dos discípulos, graças à intervenção de Maria, a primeira entre os crentes. Eles não têm mais vinho. Nossa Senhora nos pede para seguirmos e vivermos o Evangelho de Jesus, fazendo tudo o que Ele nos disser.

0: Nesse momento, então, nós vamos rezar o segundo mistério juntos. Pai nosso que estás no céu, santificado seja o vosso nome. Venha a nós o vosso reino, seja feita a vossa vontade, assim na terra como no céu.
1: O pão nosso de cada dia nos dai hoje. Perdoai-nos as nossas ofensas, assim como nós perdoamos a quem nos tem ofendido. E não nos deixeis cair em tentação, mas livrai-nos do mal. Amém.
0: E eu quero também colocar as intenções da Jandira, que rezaria conosco esse segundo mistério. Ave Maria, cheia de graça, o Senhor é convosco. Bendita sois vós entre as mulheres, bendito é o fruto do vosso ventre, Jesus.
1: Santa Maria, Mãe de Deus, rogai por nós, pecadores, agora e na hora da nossa morte. Amém.
0: Ave Maria, cheia de graça, o Senhor é convosco. Bendita sois vós entre as mulheres, bendito é o fruto do vosso ventre, Jesus.
1: Santa Maria, Mãe de Deus, rogai por nós, pecadores, agora e na hora da nossa morte. Amém.
0: Ave Maria, cheia de graça, o Senhor é convosco. Bendita sois vós entre as mulheres, bendito é o fruto do vosso ventre, Jesus.
1: Santa Maria, Mãe de Deus, rogai por nós, pecadores, agora e na hora da nossa morte. Amém.
0: Ave Maria, cheia de graça, o Senhor é convosco. Bendita sois vós entre as mulheres, bendito é o fruto do vosso ventre, Jesus.
1: Santa Maria, Mãe de Deus, rogai por nós, pecadores, agora e na hora da nossa morte. Amém.
0: Ave Maria, cheia de graça, o Senhor é convosco. Bendita sois vós entre as mulheres, bendito é o fruto do vosso ventre, Jesus.
1: Santa Maria, Mãe de Deus, rogai por nós, pecadores, agora e na hora da nossa morte. Amém.
0: Ave Maria, cheia de graça, o Senhor é convosco. Bendita sois vós entre as mulheres, bendito é o fruto do vosso ventre, Jesus.
1: Santa Maria, Mãe de Deus, rogai por nós, pecadores, agora e na hora da nossa morte. Amém.
0: Ave Maria, cheia de graça, o Senhor é convosco. Bendita sois vós entre as mulheres, bendito é o fruto do vosso ventre, Jesus.
1: Santa Maria, Mãe de Deus, rogai por nós, pecadores, agora e na hora da nossa morte. Amém.
0: Ave Maria, cheia de graça, o Senhor é convosco. Bendita sois vós entre as mulheres, bendito é o fruto do vosso ventre, Jesus.
1: Santa Maria, Mãe de Deus, rogai por nós, pecadores, agora e na hora da nossa morte. Amém.
0: Ave Maria, cheia de graça, o Senhor é convosco. Bendita sois vós entre as mulheres, bendito é o fruto do vosso ventre, Jesus.
1: Santa Maria, Mãe de Deus, rogai por nós, pecadores, agora e na hora da nossa morte. Amém.
0: Ave Maria, cheia de graça, o Senhor é convosco. Bendita sois vós entre as mulheres, bendito é o fruto do vosso ventre, Jesus.
1: Santa Maria, Mãe de Deus, rogai por nós, pecadores, agora e na hora da nossa morte. Amém.
0: Glória ao Pai, ao Filho e ao Espírito Santo.
1: Como era no princípio, agora e sempre. Amém.
0: Ó meu Jesus, perdoai-nos, livrai-nos do fogo do inferno, levai as almas todas para o céu e socorrei principalmente as que mais precisarem. Coração Imaculado de Maria,
1: confiança, saúde e vitória minha.
0: Vinde, Espírito Santo, vinde por meio da poderosa intercessão
1: do Imaculado Coração de Maria, vossa amadíssima esposa.
0: Um terceiro mistério, eu também quero colocar a intenção do Cenáculo Regional, Cenáculo Mariano Regional, que vai acontecer agora em julho, no sábado, 18 de julho, na Catedral Metropolitana do Rio de Janeiro, começando às 8 horas da manhã. Logo em seguida teremos um cenáculo e vamos terminar com a missa 10h30, presidida pelo nosso cardeal Dorani Tempesta. Você que é do movimento, não perca esse momento junto com o nosso pastor e com Nossa Senhora, que nos convoca a estarmos juntos. E também, se você não é do movimento, está convidado a se refugiar conosco no Coração Imaculado de Maria. Então quero rezar por esse momento, que seja um momento de muito louvor, e glorificação à Santíssima Trindade por meio de Nossa Senhora. Outras intenções?
1: Sim, temos a Luciana pedindo a Nossa Senhora saúde para a família Pires, pela paz no mundo, e colocando os sacerdotes também no colo de Nossa Senhora. O Gilderli pede oração pela sua família, pelas suas causas na justiça, pela vida da Luciana, pela sua família, pela sua vida, por todas as famílias do mundo. A Sandra pede pela sua casa, proteção, saúde e paz. E Elizabeth pede pela sua saúde, pela sua aposentadoria, pelo seu marido José Carlos, sua libertação do cigarro, pelos seus filhos Marcos e Márcio, pelas suas netas, bisnetos e pelas famílias Timóteo, Moraes, Santos, Lima, Dias, Suzano e Pereira.
0: É, lembrando que você pode encaminhar para nós, agora que estamos ao vivo, a sua intenção para colocarmos nesse cenáculo. É assim que a gente conseguir ler, você pode encaminhar pelo WhatsApp da rádio 3231-3560 ou pelo Facebook da Rádio Catedral e também o YouTube da Rádio Catedral. Terceiro mistério, o anúncio do reino de Deus e o convite à conversão. Jesus é a luz na sua vida divina. Mistério de luz é a pregação com a qual Jesus anuncia o advento do reino de Deus e convida à conversão, perdoando os pecados de quem a ele se dirige com humilde confiança. Início do mistério de misericórdia, que ele prosseguirá exercendo até o fim do mundo, especialmente através do sacramento da reconciliação, que é a confissão, confiada à sua igreja. Peçamos a Nossa Senhora a graça da confissão frequente. Por isso, devemos renunciar às trevas do pecado para viver plenamente na luz, no amor e na santidade.

0: dia.
1: Eu vou colocar também o pedido da Ariane Costa, que pede pela sua mãe, Andrea de Oliveira Costa. É, ontem ela foi diagnosticada com um tumor no intestino, vai fazer cirurgia no dia 8 de julho. Então pede pela saúde mental dela também, que está muito abalada, está passando por um sofrimento espiritual. E que o nódulo na tireoide dela não seja nenhum tumor. Então também pedindo pela Ariane e sua família, sua mãe em especial.
2: Sim. Nesse terceiro mistério, quem vai rezar conosco? Caiu de novo. É a ligação da... Tá caindo, né? Da Silvana. Não tem problema. A gente começa aqui e assim que a Silvana entrar, a gente dá continuidade com ela. Enquanto isso, também a gente coloca as intenções dela nesse mistério.
1: Pai nosso que estás nos céus, santificado seja o vosso nome. Venha a nós o vosso reino, seja feita a vossa vontade, assim na terra como no céu.
2: O pão nosso de cada dia nos dai hoje, perdoai-nos as nossas ofensas, assim como nós perdoamos a quem nos tem ofendido. Não nos deixeis cair em tentação, mas livrai-nos do mal. Amém.
1: Ave Maria, cheia de graça, o Senhor é convosco. Bendita sois vós entre as mulheres, bendito é o fruto do vosso ventre, Jesus.
2: Santa Maria, Mãe de Deus, rogai por nós, pecadores, agora e na hora da nossa morte. Amém. Silvana?
3: Sim.
2: Oi, que bom que conseguimos.
3: É,
2: antes que caia de novo a ligação, que já caiu duas vezes, né?
3: Deve ser a chuva que vai deixando tudo ruim.
2: Isso. Quais são as intenções para esse dezena?
3: A minha intenção é para as famílias que devem passar pelo mesmo problema que eu passo com os filhos, e pela saúde, para a proteção de todas as pessoas que estão na rua com esse frio, para as pessoas que estão aí nessa guerra. Enfim, para que Deus proteja a todos nós e todas as famílias.
2: Silvana, você é de qual paróquia?
3: Santo Cristo.
2: Tá, nós já rezamos uma Ave Maria da dezena. Faltam 9. Tá?
3: Ah,
2: então
3: sim,
2: você pode colocar. Isso, você pode.
3: A ligação.
2: Só você começar agora a sua Ave Maria, faltam 9.
3: Sim. Ave Maria, cheia de graça, o Senhor é convosco. Bendita sois vós entre as mulheres, bendito é o fruto do vosso ventre, Jesus.
4: Santa Maria, Mãe de Deus, rogai por nós, pecadores, agora e na hora da nossa morte. Amém.
3: Ave Maria, cheia de graça, o Senhor é convosco. Bendita sois vós entre as mulheres, bendito é o fruto do vosso ventre, Jesus.
4: Santa Maria, Mãe de Deus, rogai por nós, pecadores, agora e na hora da nossa morte. Amém.
3: Ave Maria, cheia de graça, o Senhor é convosco. Bendita sois vós entre as mulheres, bendito é o fruto do vosso ventre, Jesus.
4: Santa Maria, Mãe de Deus, rogai por nós, pecadores, agora e na hora da nossa morte. Amém.
3: Ave Maria, cheia de graça, o Senhor é convosco. Bendita sois vós entre as mulheres, bendito é o fruto do vosso ventre, Jesus.
4: Santa Maria, Mãe de Deus, rogai por nós, pecadores, agora e na hora da nossa morte. Amém.
3: Ave Maria, cheia de graça, o Senhor é convosco. Bendita sois vós entre as mulheres, bendito é o fruto do vosso ventre, Jesus.
4: Santa Maria, Mãe de Deus, rogai por nós, pecadores, agora e na hora da nossa morte. Amém.
3: Ave Maria, cheia de graça, o Senhor é convosco. Bendita sois vós entre as mulheres, bendito é o fruto do vosso ventre, Jesus.
4: Santa Maria, Mãe de Deus, rogai por nós, pecadores, agora e na hora da nossa morte. Amém.
3: Ave Maria, cheia de graça, o Senhor é convosco. Bendita sois vós entre as mulheres, bendito é o fruto do vosso ventre, Jesus.
4: Santa Maria, Mãe de Deus, rogai por nós, pecadores, agora e na hora da nossa morte. Amém.
3: Ave Maria, cheia de graça, o Senhor é convosco. Bendita sois vós entre as mulheres, bendito é o fruto do vosso ventre, Jesus.
4: Santa Maria, Mãe de Deus, rogai por nós, pecadores, agora e na hora da nossa morte. Amém.
3: Glória ao Pai, ao Filho e ao Espírito Santo.
1: Como era no princípio.
2: Faltava uma Ave Maria.
3: Faltou uma?
2: Isso.
3: É sempre assim que acontece comigo. Ave Maria, cheia de graça, o Senhor é convosco. Bendita sois vós entre as mulheres. Bendito é o fruto do vosso ventre, Jesus.
4: Santa Maria, Mãe de Deus, rogai por nós, pecadores, agora e na hora da nossa morte. Amém.
2: Glória.
3: Glória ao Pai, ao Filho e ao Espírito Santo.
2: Como era no princípio, agora e sempre. Amém.
3: Amém.
2: Ó meu Jesus,
3: perdoai e livrai-me do fogo do inferno. Levai as almas todas para o céu e socorrei principalmente as que mais precisarem.
2: Amém.
3: Amém.
2: Obrigada, Silvana. Rezando, continuaremos rezando pelos seus filhos. Viu? E pelas mães que passam pelas mesmas dificuldades que você. Como você
3: não
2: colocou.
3: Preciso detalhar, porque
2: sim,
3: tem muitas mães que passam por esse mesmo problema, tenho certeza.
2: Sim, sim. Não precisa detalhar, porque Nossa Senhora sabe o que você está falando. Bom?
3: Ah, muito obrigada por ter me convidado.
2: Bom descanso.
3: Igualmente.
2: Quarto mistério. Temos mais intenções?
1: Sim, a Liane e o Cássio colocam o Frei Anselmo Fracasso, que pode estar nos ouvindo hoje, então, pela sua vida, pela sua saúde, pelo seu sacerdócio. A Maria Cristina pede orações para a Jurema Viana da Silva, que está internada, pela recuperação de Ana Lua Oliveira, que está com problema respiratório, está em recuperação. Peço para Ana Paula Vieira dos Santos e família. Pela sua família, pela Maria Cristina Costa da Silva, Érica Oliveira, Luiz Cláudio Marcelino da Silva e Rafael Costa Marcelino, pela saúde e todas as áreas de nossa vida, né? Da vida deles também. A Marioneida pede oração pelo seu filho Gabriel, por si e por toda a sua família. A Mônica pede oração pela sua saúde, pela sua sobrinha e família. E a Jandira coloca ação de graças por um ano de cirurgia.
2: Também quero colocar por três colegas minhas, a Nayara, Ana Lúcia e a Aline, para que tenham saúde, fé e se fortaleçam. No quarto mistério, contemplamos a transfiguração de Jesus no Monte Tabor para Pedro, Tiago e João. Jesus é a luz na sua glória divina. Jesus aparece na luz esplêndida da sua divindade, luz da qual resplandece no paraíso seu corpo glorioso. Devemos acreditar sempre mais na divindade de Jesus, para sermos também nós revestidos pela sua glória divina, tornando-nos pessoas luminosas que difundem somente a luz.

0: Dia.
1: Boa noite, tem alguém na linha para rezar conosco?
2: Boa noite, é Marcelo.
1: Oi, Marcelo. Você fala de qual paróquia?
2: Eu falo da paróquia de Santo Cristo dos Milagres.
1: É, hoje o Santo Cristo aqui reinou aqui. Marcelo, você tem algumas intenções para esse mistério?
2: Eu quero rezar pela saúde da minha mãe, Irene Militão de Oliveira, meu padrasto José Manuel Ribeiro, minha sogra Dona Maria, Maria Queiroz, pela, e pelo nosso pároco Padre Ângelo, pelo grupo de oração Filhos da Luz.
1: Sim. Então você pode começar agora o Pai Nosso.
2: Pai nosso que estás nos céus, santificado seja o vosso nome. Venha a nós o vosso reino, seja feita a vossa vontade, assim na terra como no céu.
1: O pão nosso de cada dia nos dai hoje, perdoai-nos as nossas ofensas, assim como nós perdoamos a quem nos tem ofendido. E não nos deixeis cair em tentação, mas livrai-nos do mal. Amém.
2: Ave Maria, cheia de graça, o Senhor é convosco. Bendita sois vós entre as mulheres, bendito é o fruto do vosso ventre, Jesus.
1: Santa Maria, Mãe de Deus, rogai por nós, pecadores, agora e na hora da nossa morte. Amém.
2: Ave Maria, cheia de graça, o Senhor é convosco. Bendita sois vós entre as mulheres, bendito é o fruto do vosso ventre, Jesus.
1: Santa Maria, Mãe de Deus, rogai por nós, pecadores, agora e na hora da nossa morte. Amém.
2: Ave Maria, cheia de graça, o Senhor é convosco. Bendita sois vós entre as mulheres, bendito é o fruto do vosso ventre, Jesus.
1: Santa Maria, Mãe de Deus, rogai por nós, pecadores, agora e na hora da nossa morte. Amém.
2: Ave Maria, cheia de graça, o Senhor é convosco. Bendita sois vós entre as mulheres, bendito é o fruto do vosso ventre, Jesus.
1: Santa Maria, Mãe de Deus, rogai por nós, pecadores, agora e na hora da nossa morte. Amém.
2: Ave Maria, cheia de graça, o Senhor é convosco. Bendita sois vós entre as mulheres, bendito é o fruto do vosso ventre, Jesus.
1: Santa Maria, Mãe de Deus, rogai por nós, pecadores, agora e na hora da nossa morte. Amém.
2: Ave Maria, cheia de graça, o Senhor é convosco. Bendita sois vós entre as mulheres, bendito é o fruto do vosso ventre, Jesus.
1: Santa Maria, Mãe de Deus, rogai por nós, pecadores, agora e na hora da nossa morte. Amém.
2: Ave Maria, cheia de graça, o Senhor é convosco. Bendita sois vós entre as mulheres, bendito é o fruto do vosso ventre, Jesus.
1: Santa Maria, Mãe de Deus, rogai por nós, pecadores, agora e na hora da nossa morte. Amém.
2: Ave Maria, cheia de graça, o Senhor é convosco. Bendita sois vós entre as mulheres, bendito é o fruto do vosso ventre, Jesus.
1: Santa Maria, Mãe de Deus, rogai por nós, pecadores, agora e na hora da nossa morte. Amém.
2: Ave Maria, cheia de graça, o Senhor é convosco. Bendita sois vós entre as mulheres, bendito é o fruto do vosso ventre, Jesus.
1: Santa Maria, Mãe de Deus, rogai por nós, pecadores, agora e na hora da nossa morte. Amém.
2: Ave Maria, cheia de graça, o Senhor é convosco. Bendita sois vós entre as mulheres, bendito é o fruto do vosso ventre, Jesus.
1: Santa Maria, Mãe de Deus, rogai por nós, pecadores, agora e na hora da nossa morte. Amém.
2: Glória ao Pai, ao Filho e ao Espírito Santo,
1: como era no princípio, agora e sempre. Amém.
2: Seja amado e adorado a todo momento,
1: Jesus, no Santíssimo Sacramento.
2: Coração Imaculado de Maria,
1: confiança, saúde e vitória minha. Ó meu Jesus, perdoai-nos.
2: Ó meu Jesus, perdoai-nos, livrai-nos do fogo do inferno, levai as almas todas para o céu, socorrei principalmente as que mais precisarem.
1: Tá bom, muito obrigada, Marcelo. Deus te abençoe.
2: Amém,
1: tá?
2: Boa
1: noite. E contigo
2: noite.
1: Toda a sua família. Boa noite. As intenções para esse quinto mistério.
3: A Ângela pede paz no Oriente Médio, perseverança para os sacerdotes. E ela é da Catedral Ortodoxa de São Nicolau. A Nádia pede pela sua saúde física, mental e espiritual. Ana Cristina pede pelos seus sobrinhos netos, Teodoro e Mateu Pita. Saúde plena e durmam soninho tranquilo e calminho. Uhum. A Sônia pede oração de cura e libertação, para sua cura e libertação. E a Lindalva pede orações para ela e para toda a sua família. E a Rosa Maria pede oração para toda a sua família, para a Dayana, do Ministério de Música da Paróquia, e por seu filho Arthur.
1: Vamos colocar também em agradecimento pela beatificação do Padre Nazareno Lanciotti no último dia 13 de junho, festa do Imaculado Coração. É a alegria de ele ter sido o responsável nacional, né, diretor do clero pelo movimento Santo Mariano, e viajou o Brasil inteiro divulgando o cenáculo e a importância da consagração Imaculada do Coração de Maria, e agora se tornou beato, né? Rezar agora pelo processo de canonização. Pedir também pelos sacerdotes, diáconos e seminaristas, pelos compromissos da Rádio Catedral, para que feche esse mês, com todas as contas custeadas. Também por cada ouvinte, que é quem mantém essa obra de evangelização, por cada um de vocês. E pedir nessa última dezena para que nós sejamos alegres. Nós ouvimos aqui muitas intenções difíceis, de muita dificuldade, de cruzes e sofrimentos, mas a nossa esperança, ela tem um nome, é Jesus Cristo, e Ele é vivo e presente no meio de nós. E Ele nos já garantiu desde já a sua vitória. Então, a todos aqueles que estão sofrendo, que consigam sofrer nesse momento em serenidade e paz no coração. Mesmo que a dor esteja presente, que você possa sentir o cuidado de Deus, porque Ele tem cuidado de nós. Que você possa sentir o amor de Deus por você. Que você não se sinta abandonada por Ele, ou abandonado por Ele. Mas sabendo que, da mesma forma que Deus permite a dor, Ele também nos dá a graça para passar por ela. Ele é tão bom que nos dá a graça e passa por ela conosco. Então, que esse seja um motivo de paz no seu coração, que não perca a esperança. E também que sejamos cristãos alegres, porque a nossa alegria não está nas coisas materiais, nas coisas criadas, mas a nossa alegria verdadeira está no Deus que é eterno, que vive e que nos ama tanto, que nos mandou o seu Filho para morrer por nós. E assim nos garantir que a vida nunca mais vai ter fim.
3: O Paulo também pede por Marcelene, que chora o luto do seu pai, pela meta da Rádio Catedral, por intenções particulares, graças recebidas, por todos os seus familiares vivos e falecidos. E a Ariane pede pela saúde e ansiedade do seu marido, Júnior Molina. E a Gisa pede pela saúde da Gisele Pozenato, pelas famílias Pozenato e Imbruinise.
1: Instituição da Eucaristia, expressão sacramental do Mistério Pascal de Cristo. Jesus é luz na Eucaristia. Mistério de luz é, enfim, a instituição da Eucaristia, na qual Cristo se faz alimento com o seu corpo e o seu sangue, sob os sinais do pão e do vinho, testemunhando até os extremos o seu amor pela humanidade, por cuja salvação se oferecerá em sacrifício. Adoremos a Jesus, verdadeiro Deus e verdadeiro homem, presente na hóstia consagrada com o seu corpo, seu sangue, sua alma e sua divindade.

0: Maria.
1: E queremos também colocar a intenção da Beta, da Jandira, que não conseguiram rezar conosco.
2: Pai nosso que estás nos céus, santificado seja o vosso nome. Venha a nós o vosso reino. Seja feita a vossa vontade, assim na terra como no céu.
1: O pão nosso de cada dia nos dai hoje, perdoai as nossas ofensas, assim como nós perdoamos a quem nos tem ofendido. Não nos deixeis cair em tentação, mas livrai-nos do mal. Amém.
2: Ave Maria, cheia de graça, o Senhor é convosco. Bendita sois vós entre as mulheres, e bendito é o fruto do vosso ventre, Jesus.
1: Santa Maria, Mãe de Deus, rogai por nós, pecadores, agora e na hora da nossa morte. Amém.
2: Ave Maria, cheia de graça, o Senhor é convosco. Bendita sois vós entre as mulheres, e bendito é o fruto do vosso ventre, Jesus.
1: Santa Maria, Mãe de Deus, rogai por nós, pecadores, agora e na hora da nossa morte. Amém.
2: Ave Maria, cheia de graça, o Senhor é convosco. Bendita sois vós entre as mulheres, e bendito é o fruto do vosso ventre, Jesus.
1: Santa Maria, Mãe de Deus, rogai por nós, pecadores, agora e na hora da nossa morte. Amém.
2: Ave Maria, cheia de graça, o Senhor é convosco. Bendita sois vós entre as mulheres, e bendito é o fruto do vosso ventre, Jesus.
1: Santa Maria, Mãe de Deus, rogai por nós, pecadores, agora e na hora da nossa morte. Amém.
2: Ave Maria, cheia de graça, o Senhor é convosco. Bendita sois vós entre as mulheres, e bendito é o fruto do vosso ventre, Jesus.
1: Santa Maria, Mãe de Deus, rogai por nós, pecadores, agora e na hora da nossa morte. Amém.
2: Ave Maria, cheia de graça, o Senhor é convosco. Bendita sois vós entre as mulheres, e bendito é o fruto do vosso ventre, Jesus.
1: Santa Maria, Mãe de Deus, rogai por nós, pecadores, agora e na hora da nossa morte. Amém.
2: Ave Maria, cheia de graça, o Senhor é convosco. Bendita sois vós entre as mulheres, e bendito é o fruto do vosso ventre, Jesus.
1: Santa Maria, Mãe de Deus, rogai por nós, pecadores, agora e na hora da nossa morte. Amém.
2: Ave Maria, cheia de graça, o Senhor é convosco. Bendita sois vós entre as mulheres, e bendito é o fruto do vosso ventre, Jesus.
1: Santa Maria, Mãe de Deus, rogai por nós, pecadores, agora e na hora da nossa morte. Amém.
2: Ave Maria, cheia de graça, o Senhor é convosco. Bendita sois vós entre as mulheres, e bendito é o fruto do vosso ventre, Jesus.
1: Santa Maria, Mãe de Deus, rogai por nós, pecadores, agora e na hora da nossa morte. Amém.
2: Ave Maria, cheia de graça, o Senhor é convosco. Bendita sois vós entre as mulheres, e bendito é o fruto do vosso ventre, Jesus.
1: Santa Maria, Mãe de Deus, rogai por nós, pecadores, agora e na hora da nossa morte. Amém.
2: Glória ao Pai, ao Filho e ao Espírito Santo.
1: Como era no princípio, agora e sempre. Amém.
2: Ó meu Jesus, perdoai-nos.
0: Livrai-nos do fogo do inferno. Levai as almas todas para o céu. E socorrei principalmente as que mais precisarem.
2: Coração Imaculado de Maria.
1: Confiança, saúde e vitória minha.
2: Vinde, Espírito Santo.
0: Vinde por meio da poderosa intercessão do Imaculado Coração de Maria, vossa amadíssima esposa.
2: Nossa Senhora de Coromoto,
1: rogai por nós. Vamos entregar nossas orações ao Imaculado Coração de Maria e pedir a ela que envie nossos anjos da guarda em procissão até o Santo Padre, Papa Leão XIV, para seu conforto, pelas suas intenções e pela unidade da Igreja Católica no Brasil e no mundo inteiro. Pai nosso, que estás nos céus, santificado seja o vosso nome. Venha a nós o vosso reino, seja feita a vossa vontade, assim na terra como no céu.
2: O pão nosso de cada dia nos dai hoje. Perdoai-nos as nossas ofensas, assim como nós perdoamos a quem nos tem ofendido. E não nos deixeis cair em tentação, mas livrai-nos do mal. Amém.
1: Ave Maria, cheia de graça, o Senhor é convosco. Bendita sois vós entre as mulheres, bendito é o fruto do vosso ventre, Jesus.
2: Santa Maria, Mãe de Deus, rogai por nós, pecadores, agora e na hora da nossa morte. Amém.
1: Glória ao Pai, ao Filho e ao Espírito Santo.
2: Como era no princípio, agora e sempre. Amém.
1: Saudemos Nossa Senhora, Nossa Rainha.
0: Salve, Rainha, Mãe de Misericórdia. Vida, doçura e esperança nossa, salve. A vós bradamos, degredados filhos de Eva. A vós suspiramos, gemendo e chorando neste vale de lágrimas. Eia, pois, advogada nossa, esses vossos olhos misericordiosos a nós volvei, e depois deste desterro, mostrai-nos Jesus. Bendito é o fruto do vosso ventre. Ó clemente, ó piedosa, ó doce sempre Virgem Maria.
1: rogai por nós, Santa Mãe de Deus.
2: Para que sejamos dignos das promessas de Cristo.
1: Agora vamos ler a mensagem para Nossa Senhora hoje, na página 971. Quem tem a 25ª edição de antes, 25ª, 6ª, 7ª, né, é na página 971 e a mensagem de 13 de maio de 1994. 13 de maio de 1994.
2: Uma mensagem apocalíptica. Com o dia inteiro de cenáculo, neste venerado santuário, recordais também este ano o aniversário da minha primeira aparição na Cova da Iria, em Fátima. O meu coração imaculado se abre e faz descer sobre vós os raios do meu amor materno e misericordioso. É no vosso tempo que se dá a realização da mensagem que vos dei em Fátima, contra a qual o meu adversário se desencadeou, mas que aparecerá agora em toda a sua extraordinária importância para a Igreja e para toda a humanidade. É uma mensagem apocalíptica. Ela diz respeito ao fim dos tempos. Ela anuncia e prepara o retorno do meu Filho Jesus na glória. Faço descer os raios de amor e de luz do meu coração imaculado sobre esta humanidade que voltou a ser pagã, envolvida pelo gelo da negação de Deus e da rebelião contra a sua lei de amor, corrompida pelo pecado e pelo mal, e sobre a qual Satanás domina como seguro vencedor. Estes raios iluminam-vos o caminho que deveis percorrer para voltar a Deus pelo caminho da conversão, da oração e da penitência. Assim, o meu coração imaculado torna-se hoje o meio seguro de salvação para toda esta humanidade, porque só no meu coração imaculado encontrareis refúgio no momento do castigo, conforto na hora do sofrimento, alívio no meio das indizíveis dores, luz nos dias das mais densas trevas, refrigério no meio das chamas do fogo que consome, confiança e esperança num desespero já generalizado. Faço descer os raios de amor e de luz do meu coração imaculado sobre esta Igreja, obscurecida e ferida, perseguida e atraiçoada. Quando nela tiver entrado o homem iníquo, que introduzirá a abominação da desolação, que terá o seu cume no horrível sacrilégio, ao mesmo tempo que a apostasia se terá difundido por toda parte, então o meu coração imaculado recolherá o pequeno resto fiel que esperará no sofrimento, na oração e na esperança, o retorno do meu Filho Jesus na glória. Por isso, vos convido hoje a olhar para a grande luz que se difundiu a partir de Fátima sobre os acontecimentos deste vosso século e que se torna particularmente forte nestes últimos tempos. A minha mensagem é uma mensagem apocalíptica, porque estáis no coração daquilo que vos foi anunciado no último e tão importante livro da Sagrada Escritura. Confio aos anjos de luz do meu coração imaculado a tarefa de vos levar à compreensão destes acontecimentos agora que vos abri o livro selado.
1: Essa mensagem, Nossa Senhora, ainda saiu no mês dedicada ao Sagrado Coração de Jesus, Imaculado Coração de Maria, onde ela traz a importância

0: Então, hoje, diante de todas as intenções de sofrimento, Nossa Senhora vem responder que é no seguro refúgio, que é ser Imaculado do Coração, que vamos encontrar, que você vai encontrar esse conforto e esse alívio. E se você desejar receber o cenáculo na sua casa, e para se consagrar também ao Coração Imaculado de Maria, como vamos fazer hoje, mas sobretudo ela pede que a gente faça nas famílias, é só fazer contato com a Ivanise, ela é responsável do movimento no Rio de Janeiro, e o telefone dela é 21 99106 8667, 99106 8667. Aí você diz que você tem desejo de receber na sua casa um cenáculo familiar e consagrar também a sua família ao Coração Imaculado, como faremos agora nesse momento individualmente. Ato de consagração ao Imaculado Coração de Maria. Virgem de Fátima, Mãe de Misericórdia, Rainha do céu e da terra, refúgio dos pecadores, nós, aderindo ao movimento mariano, consagramos-nos de modo especialíssimo ao vosso Coração Imaculado. Com este ato de consagração, pretendemos viver convosco e, por meio de vós, todos os compromissos assumidos na nossa consagração batismal. Comprometemo-nos igualmente a realizar em nós a conversão interior tão pedida no Evangelho, a qual nos liberte de todo apego a nós mesmos e dos compromissos fáceis com o mundo, para estarmos como vós, sempre e unicamente dispostos a fazer a vontade do Pai. E enquanto pretendemos confiar-vos a vós, Mãe docíssima e misericordiosa, a nossa vida e vocação cristã, para que tudo disponhais para os vossos desígnios de salvação, nesta hora decisiva que pesa sobre o mundo, comprometemo-nos a vivê-la segundo os vossos desejos, em particular, em um renovado espírito de oração e de penitência, na participação fervorosa na celebração da Eucaristia, no apostolado, na reza diária do Santo Terço e no modo austero de vida, conforme o Evangelho, que a todos dê bom exemplo de observância da lei de Deus e do exercício das virtudes cristãs, especialmente da pureza. Prometemo-vos ainda mantermos-nos unidos ao Santo Padre, à hierarquia e aos nossos sacerdotes, de modo a opormos uma barreira à onda de contestação do magistério que ameaça a Igreja até os fundamentos. Debaixo do vosso amparo, queremos tornar-nos apóstolos desta hoje tão necessária união de oração e de amor ao Santo Padre, para quem suplicamos a vossa especial proteção. Prometemo-vos, por último, levar quanto nos for possível as pessoas com as quais entrarmos em contato a renovar a sua devoção para convosco. Consciente de que o ateísmo fez naufragar na fé grande número de fiéis, de que a dessacralização entrou no templo santo de Deus, de que o mal e o pecado inundam cada vez mais o mundo, ousamos levantar confiantes os nossos olhares para vós, Mãe de Jesus e Mãe nossa, misericordiosa e poderosa, e ainda hoje invocar e esperar de vós a salvação para todos os vossos filhos. Ó clemente, ó piedosa, ó doce sempre Virgem Maria. E Nossa Senhora nos ensina uma oração para a gente rezar, porque ela diz que essa oração alegra o coração de Jesus. Jesus, tu és o meu amor. Jesus, tu és o nosso único e grande amigo. Jesus, nós te amamos. Jesus, nós estamos apaixonados por ti. Estivemos reunidos em nome do Pai, do Filho, do Espírito Santo. Amém. Que você tenha uma noite santa e um coração em paz. Salve Maria!
1: Salve Maria!
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